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2: Voltaremos em instante com mais Som Católico.
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1: Muitas pessoas passam a vida tentando provar seu valor para os outros. Mas o seu valor não depende da opinião de ninguém. Deus conhece sua essência, sua luta e tudo aquilo que existe dentro do seu coração. Não se diminua por causa de críticas, rejeições ou comparações. Você tem valor mesmo nos dias em que se sente inseguro. Você tem valor mesmo quando ninguém percebe seu esforço. Deus não criou você por acaso. Existe propósito na sua existência. Quem entende o próprio valor deixa de aceitar aquilo que machuca sua alma.
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5: Valeu, gente! Nós estamos de volta com o Som Católico. Aumente o som e venha ouvir as mais tocadas do Católico.
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1: Padre Zezinho, a gentileza e o prazer de poder cantar 12 dos seus maiores sucessos e parabenizá-lo pelos seus 45 anos de canção. Deus lhe abençoe.
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2: Vocês podem cantar conosco, bem bonito, tá bom? Por favor.

0: Padre Fábio de Mello.
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1: Essas são as últimas de hoje do Som Católico. Obrigado pela sua companhia. Até breve.
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5: É muito fácil olhar para o ato de uma pessoa e julgá-lo como errado. É muito fácil ouvir um relato sobre certo assunto e julgar de modo negativo o protagonista dele. É muito fácil tomar um dos lados em um litígio qualquer. Geralmente você julga à base do que lhe parece naquilo que acredita estar a favor ou contra os seus princípios. E pode ser que seus princípios sejam bons, mas condenar alguém já é outra história. Na verdade, é algo que não deveria acontecer. Para condenar, é necessário nunca fazer o que o outro fez de errado. E talvez você nunca faça. Talvez nunca faça aquilo que ele fez. Mas você comete outros erros. E será julgado por outra pessoa imperfeita, que também não tem direito a julgamento. É por isso que aquele que deixou o modelo para seguir de perto os seus passos, deixou mais esse bom conselho. Parai de julgar, para que não sejais julgados. Pois com o julgamento com que julgais, vós sereis julgados. Nenhuma dificuldade para entender. Naturalmente que, do modo que julga outros, você também será julgado. Você é uma pessoa imperfeita e julga de forma imperfeita. Do mesmo modo, será julgado por alguém perfeito e de modo imperfeito. Logo, o julgamento não será justo. Você nunca sabe tudo o que está envolvido em certo assunto. Nunca sabe todos os fatos sobre certo acontecimento. E é preciso lembrar que toda história tem três lados: o meu, o seu e o da verdade. É muito difícil alguém narrar um fato exatamente do modo em que ocorreu. É mais difícil ainda entender os sentimentos envolvidos. Difícil entender a pressão sofrida pela pessoa no momento do ato. O conhecimento ou entendimento que a pessoa tem do assunto em questão. O grau de intencionalidade ou a ignorância do praticante. É difícil julgar. Não é para um ser imperfeito. No julgamento será sempre maior o erro do que o acerto. Ademais, você foi colocado em pé de igualdade no planeta em que vive. Por maior que seja sua riqueza, você tem carência, assim como tem o mais pobre dos infelizes. Por maior que seja sua fama, você não passa de um ponto obscuro para muitos, assim como o desvalido andarilho. Por maior que seja o seu poder, você não domina a si próprio. Assim como qualquer outro vivente, por maior que seja sua inteligência, tem coisas que nada sabe, assim como o maior dos ignorantes. Por maior que seja sua força, você tem fraquezas mil, assim como o mais frágil dos homens da Terra. Por maior que seja sua sabedoria, você tem os seus minutos de tolice a cada dia, assim como tem o mais pobre dos tolos. Não adianta. Você não é melhor. Não adianta. Você não é superior. Então, não pode julgar. É bem maior a sabedoria quando você aprende dos erros dos outros. Quando pensa que alguém errou, em vez de julgar, tente ver os resultados daquele proceder. Se de fato o fulano chegou a maus fins, será um erro a menos na sua vida, pois esse já poderá ser evitado. Mas não julgue, porque você também será julgado. Não julgue porque não foi dotado com essa capacidade. Se julgar, será um julgamento imperfeito. E será julgado por alguém imperfeito. É melhor aprender a engolir o julgamento. É melhor aprender a relevar. É melhor aprender a perdoar. Perdoe o sol que fugiu num dia frio. Ele estava empanado por densas nuvens. Perdoe a chuva que não veio quando você mais precisou. Ela estava sendo derramada em terras mais áridas. Perdoe a noite que deu lugar à aurora quando você ainda estava cansado e com sono. Ela precisa obedecer à ordem natural. Perdoe o dia que se foi quando você mais precisava da claridade. Ele precisa ceder lugar ao descanso da noite. Perdoe a pessoa chata que lhe encheu de bobagens e ofensas. Ela estava saturada pelas pressões que sofria. Perdoe sempre, mas nunca julgue, pois também será julgado. Aquele que deixou o modelo para seguir de perto os seus passos certamente detinha o poder e direito para fazer julgamentos. Mas ele disse mais de uma vez que não veio para julgar. Acusado de gastar tempo com errantes, ele ensinou que é o doente que precisa de médico. Acusado injustamente e ofendido de todos os modos, ainda teve fibra para relevar. Mais do que isso, ainda rogou perdão aos seus próprios algozes e assassinos. Era perfeito, mas conviveu com a imperfeição. Não errava, mas suportou os erros dos outros. Nunca precisou pedir perdão, mas perdoou sempre. Foi julgado injustamente, mais injustamente ainda condenado. Mas deixou a justiça ser feita por quem deveria. Não ensinou por palavras apenas. Seu modo de agir ficou indelevelmente marcado nas mentes de quem vê vantagem em imitá-lo. Ficou bem plantado nos corações dos mansos e preferem conceder o perdão em vez de um julgamento apressado. Na pior das hipóteses, concedo o benefício da dúvida. Você não conhece todos os fatos, não sabe dos sentimentos envolvidos, desconhece as pressões sofridas, nada sabe do estado emocional de outrem. É melhor relevar. É mais sublime acreditar no melhor. Esperar pelo melhor. Trazer à tona o amor em vez da justiça. O amor você tem. A justiça, de fato, não lhe pertence. E quando você precisar, e você vai precisar, vai querer que lhe apliquem o amor. Terá certeza que a justiça humana é injusta. Quando você precisar, e você vai precisar, vai preferir o perdão ao julgamento. Por isso, parai de julgar, para que não sejais julgados. Pois, com o julgamento com que julgais, vós sereis julgados.
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1: 21 horas e 59 minutos.

0: E hoje, segunda-feira, 25 de maio, memória da bem-aventurada Virgem Maria, Mãe da Igreja. Um abençoado início de semana para você. Nós estamos chegando de um domingo de muitos eventos na Igreja, em torno da solenidade de Pentecostes, a festa do Divino Espírito Santo. A solenidade marca o fim do tempo pascal e celebra a descida do Espírito Santo sobre a comunidade reunida no cenáculo. No Vaticano, o Santo Padre terminou a sua homilia da missa de Pentecostes, referindo-se à guerra. Rezemos hoje, disse ele, para que o Espírito do Ressuscitado nos salve do mal da guerra, que é vencida não por uma superpotência, mas pela onipotência do amor. Manaus celebrou Pentecostes com uma grande concentração no Sambódromo. Em São Paulo houve concentração dos adolescentes e jovens que estão se preparando para o sacramento da Crisma, todo mundo na Catedral da Sé, com a presença do cardeal Odilo Scherer. Em João Pessoa, a concentração foi um espaço cultural da capital, reunindo milhares de fiéis. Em Oeiras, o bispo diocesano Dom Edilson Nobre, na celebração de encerramento da festa do Divino Espírito Santo, anunciou a sua transferência para a diocese de Guarabira. No Recife, a arquidiocese, dentro do clima das comemorações dos seus 350 anos, lotou o ginásio de esportes Geraldão com a presidência do arcebispo Dom Paulo Jackson. E aí, em sua comunidade, com certeza foi um dia de festas, de lindas celebrações na comemoração do Domingo de Pentecostes. Unidade e missão, os grandes temas da festa de Pentecostes deste ano. Estamos começando o nosso tempo de paz. E para iniciar bem o nosso encontro de hoje, busquemos as luzes do alto, peçamos a bênção de Deus e lhe consagremos esta segunda-feira. Reze comigo. Eu te adoro, meu Deus, e te amo de todo o coração. Agradeço-te por me teres criado, feito cristão e conservado até hoje. Ofereço-te as ações deste dia. Faz que sejam todas segundo a tua santa vontade, para a maior glória tua. Preserva-me do pecado e de todo o mal. Esteja a tua graça sempre comigo e com todos os meus caros. Assim seja. Auxílio dos cristãos. Mensagem do venerável Dom Antônio Lustosa. Maria é invocada como mãe amável e mãe admirável. É doce falar de Maria, mas é também difícil falar de Maria. É doce porque ela é toda suavidade, bondade. Mas difícil porque a sublimidade das suas perfeições não pode ser expressa devidamente em nossa pobre linguagem. De modo especial, Maria começou a ser auxílio dos pobres mortais no momento em que o seu divino filho deixou a terra e quis que ela ficasse ainda algum tempo nesse mundo para conforto da Igreja nascente. Dos seus primórdios, quando a Igreja se viu perseguida para ser afogada no sangue dos mártires, a Virgem Mãe veio em auxílio dos cristãos. E a Igreja saiu do campo de batalha coroada de louros. São João Bosco realizou em sua vida obras extraordinárias, conhecidas em todo o mundo. O sucesso que sempre obteve, dizia ele, era a proteção constante de Nossa Senhora Auxiliadora, a quem ele constantemente recorria. E esta é a palavra que está iluminando esta segunda-feira. Daquela hora em diante, o discípulo a acolheu consigo. João capítulo 19, versículo 27.
1: Padre João Carlos, uma saudação ao Senhor e a todos os seus ouvintes. Eu sou Jefferson Rodrigues, ex-salesiano de Dom Bosco. Atualmente sou catequista da catequese matrimonial na paróquia São João Batista, Vila Guarani, na cidade de São Paulo. E atuo no mundo da educação e sou vice-presidente da Comissão de Saúde Mental nas escolas. Para a gente que faz a educação, para todos nós catequistas, é uma dádiva muito grande poder todos os dias iniciar a nossa jornada, o nosso trabalho cotidiano como pessoas do trabalho, comprometidas com o reino de Deus, à luz dessa mesma palavra. Sua meditação muito nos inspira, nos encoraja a continuar fiéis à missão que Deus nos pediu de comunicar o seu reino.
0: Muito bom ouvi-lo, Jefferson. Eu fui seu professor no seminário. Fico muito feliz em saber do seu compromisso continuado com a igreja e do valor que a meditação tem representado para você e para os catequistas de sua paróquia. Deus os abençoe. E confira agora a lista dos ouvintes contemplados na semana passada. Os brindes serão enviados pelos Correios. Os contemplados com uma inscrição para a Segunda Bíblica, o estudo do livro do Apocalipse, estudo feito pelo YouTube. Rosa Lúcia Batista, do Mato Grosso, ouvinte da Rádio Amanhecer. Edith Fátima Marques, de Fortaleza, ouvinte da FM Dom Bosco. Adriana Alves Oliveira, de Salgueiro, em Pernambuco, ouvinte da Rádio Asa Branca FM. Dulce Fiorese, de Boa Esperança, no Espírito Santo, ouvinte da Rádio Nova FM. Natiovani Mendonça, da cidade de Saluá, em Pernambuco, ouvinte da Rádio RS FM 87,9. Contemplados com um lindo calendário da AMA. Francicleide Lima, de Beira do Poço, na Paraíba, ouvinte da Rádio Integração FM. Nonato Martins, de Ipu, no Ceará, ouvinte da Rádio Cidade FM. Edivaldo Silva, de Natal, Rio Grande do Norte, ouvinte da Rádio Rural FM. Alzenir Maria de Barreiros, em Pernambuco, ouvinte da Rádio Cultura FM. Regina Castro, de Três Pontas, Minas Gerais, ouvinte do programa pelo aplicativo Spreaker. E os contemplados com a Bíblia Sagrada. Alberfácio Inácio, de Bom Sucesso, na Paraíba, ouvinte da Rádio Cultura FM. Sueli Moradei Borges, do Recife, ouvinte da Rádio Web Coração de Mãe. Maria Lúcia Ferreira Rocha, do Crato, no Ceará, ouvinte da FM Padre Cícero. Marisa dos Santos Pereira, de Água Boa, Minas Gerais, ouvinte da Rádio Liberdade FM. Ulisses Casério Savino, da cidade de São Paulo, ouvinte da Rádio 9 de Julho. Em nosso programa Tempo de Paz, toda sexta-feira é dia de brindes e presentes para os ouvintes. 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

0: Sem o Espírito Santo, a nossa oração seria um monólogo infrutífero e duvidoso, não uma conversa amorosa com o Pai por meio do Filho. O Espírito Santo faz a diferença. Sem o Espírito Santo, Jesus seria uma história do passado. Uma linda e emocionante história de um Deus que se fez homem e morreu no madeiro por amor. Restaria apenas um passado inspirador para uma legião inconsolável de fãs. Mas o Espírito Santo foi enviado, veio sobre nós como fogo da presença divina, comunicando a vida de Deus. Ele quem atualiza a presença de Jesus. Por sua atuação, Jesus manifesta-se vivo e operante na sua igreja. Sua presença é real na comunidade que se reúne em seu nome, na palavra lhe proclamada e de maneira especial e sacramental no pão e no vinho consagrados. No seu espírito, Jesus vive ressuscitado no meio de sua igreja e age por meio dela no mundo. Sem o Espírito Santo, a igreja seria um grupo de gente acuada, fechada dentro de quatro paredes, os seus cenáculos, isolada, com medo do mundo e com o futuro ameaçado. Mas o Espírito Santo foi enviado, veio sobre nós como vento de liberdade, nos fazendo mais confiantes e obedientes a Deus do que aos homens. Com a vinda do Espírito Santo, os discípulos, trancados com medo, abriram as portas e saíram à rua. O testemunho de Pedro, em nome da comunidade, atraiu gente de todas as nações e o número de batizados chegou a 3 mil pessoas. É o Espírito Santo que, assistindo à igreja hoje, a faz abrir as portas e sair para encontrar todos e a todos levar a esperança e o amor de Deus. Sem o Espírito Santo, você e eu seríamos apenas grandes admiradores de Jesus de Nazaré e, quem sabe, sinceros respeitadores do Deus Criador. Mas o Espírito Santo foi enviado, veio sobre nós como água regeneradora, nos trazendo o perdão dos nossos pecados e nos fazendo filhos de Deus. Com o Espírito Santo, a redenção que Jesus alcançou na sua morte e ressurreição nos foi aplicada. Somos agora novas criaturas, renascidas como filhos de Deus. Pelo Espírito, falamos com o Pai como filhos que somos e estamos em comunhão com Jesus, como o ramo está unido à videira.
1: Olá, o meu nome é Carlos Atias, e moro em La Plata, na Argentina. Conheci a Ama e ao Padre João Carlos há mais de 6 anos, num momento muito difícil da minha vida, quando meu filho, Carlinhos, estava no Recife, a mais de 6 mil quilômetros.

Maria estava presente, presente como mãe e educadora, presente como discípula, presente como testemunha de Jesus. Ela estava lá. E os nossos cumprimentos hoje aos aniversariantes.

0: ouvintes, ontem foi aniversário de ordenação episcopal de Dom Frei Antônio Muniz, arcebispo emérito de Maceió, e de Dom Jacinto Furtado, arcebispo emérito de Teresina. E hoje é aniversário de ordenação episcopal de Dom Joaquim Moll, bispo diocesano de Santos. E os parabéns também para os aniversariantes de hoje. Ana Lúcia Siqueira, voluntária da AMA, que mora em João Pessoa. Honório Alves, diretor da Rádio Brasil FM de Pombos, em Pernambuco. Anderson Toy, operador da FM Educativa, ou CDB, 91,5, na cidade de Campo Grande, Mato Grosso do Sul. Parabéns para vocês! E vamos dar as boas-vindas à nova emissora que, a partir de hoje, está junto conosco na transmissão do programa Tempo de Paz. Bem-vinda à Rádio Mega Itaipava, 98,7 FM, da cidade de Petrópolis, no Rio de Janeiro. Cumprimentamos todos os ouvintes, particularmente abraçamos o diretor, o senhor José Ricardo. Bem-vinda à Rádio Mega Itaipava, de Petrópolis, Rio de Janeiro. E hoje é dia de Segunda Bíblica, o nosso encontro semanal de estudo da Palavra de Deus no YouTube. Hoje é o nosso terceiro encontro sobre o livro do Apocalipse. Mais de 1000 participantes inscritos estão caminhando conosco. Inscrever-se é um sinal de compromisso. Ao todo, serão 30 encontros. Então, essa é uma boa hora para você se inscrever também. Inscrevendo-se, vai receber o e-book de introdução com a programação de todo o estudo e o link das duas primeiras aulas. O link do encontro de hoje será entregue no grupo do WhatsApp da Segunda Bíblica, pontualmente às 8 da noite. Para inscrever-se, acesse o site simpla.com.br ou faça contato pelo WhatsApp do nosso programa, 81996444899. Eu compartilho com você a data dos meus próximos shows. Faço show em Quixeramobim, no Ceará, no dia 31 de maio, domingo que vem. Em Monte Alegre, Sergipe, no dia 6 de junho. Em Araripina, no sertão pernambucano, no dia 29 de agosto.
1: 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Assisto pela Rádio Recife. Quero que o Senhor reze pela minha família. Deus lhe abençoe. Muito obrigado.
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3: 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Escuto o programa pela Rádio Recife FM. 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
0: Em nosso programa Tempo de Paz, toda sexta-feira, dia de brindes e presentes para os ouvintes. Para participar, mande um zap para a gente agora mesmo, dizendo o seu nome e o nome da rádio que você está escutando agora. Grave ou mande sua mensagem para o WhatsApp do programa, 81996444899. O Santo Padre, o Papa Leão XIV, está publicando hoje a sua primeira carta encíclica. Ela se chama Magnificat Humanitas e trata da proteção da dignidade humana na era da inteligência artificial. No próximo bloco, vamos conversar sobre isso. Enquanto você providencia sua participação, a gente vai para um breve intervalo. Mas volta já!
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14: 22 horas e 24 minutos.
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0: Tempo de paz. O domingo de Pentecostes reuniu a igreja de Olinda e Recife na Arena Ginásio de Esportes Geraldão. Os portões foram fechados ainda na metade da tarde, indicando lotação máxima. Os fiéis participaram de shows de música religiosa, comigo, o Padre João Carlos, e também com o Padre Damião. A Santa Missa, presidida pelo arcebispo Dom Paulo Jackson, com a presença numerosa de padres e diáconos, contou também com significativa participação de religiosas e religiosos, seminaristas e 150 neófitos, novos cristãos batizados na noite da Páscoa. No final da celebração, houve abertura do ano catequético, com bênção e envio de catequistas representantes dos 15 vicariatos territoriais da arquidiocese. O arcebispo Dom Paulo Jackson, ao final da celebração, deixou uma mensagem para o nosso programa.
18: É com muita alegria que participo do programa de Padre João Carlos e me dirijo a vocês. Tivemos agora há pouco, terminamos a grande celebração da festa da unidade, a festa de Pentecostes. Uma multidão. Os portões do ginásio de esportes, o Geraldão, foram fechados antes do tempo, porque já estava lotado. É tão bonito, então, ver esse... O Papa Francisco falava de um poliedro, desse mosaico de cores bonitas, de caras, de rostos, de histórias, de memórias, de pessoas que doam a vida pelo Evangelho. E na homilia, eu desenvolvi o tema da alegria de ser discípulo missionário. O Espírito Santo de Deus derrama dons e carismas sobre a igreja para que na força do Espírito sejamos testemunhas do Evangelho, anunciadores do querigma, evangelizadores com alma, com espírito e com essa alegria que é própria daqueles que são de Cristo Jesus. Desejo então a todos vocês que o Espírito Santo seja derramado abundantemente sobre sua vida pessoal, sobre sua família e comunidade. E que mais e mais sejamos evangelizadores com espírito e na força e na alegria do Evangelho.
0: Ouvimos o arcebispo Dom Paulo Jackson em mensagem para os ouvintes do nosso programa Tempo de Paz. Agradecemos. No final da solene celebração, o mesmo arcebispo anunciou duas datas que congregarão toda a arquidiocese ainda neste ano. A caminhada do Sim à Vida, em outubro, e a celebração dos 350 anos da arquidiocese no Pátio do Carmo, centro da cidade do Recife, no dia 15 de novembro. O Santo Padre e o Papa Leão XIV está publicando hoje a sua primeira carta encíclica. Ela se chama Magnifica Humanitas e trata da proteção da dignidade humana na era da inteligência artificial. E para conversar sobre esse tema e sobre assuntos correlatos à educação, estão aqui conosco a irmã Silvia Aparecida e o professor Ricardo Maris. Eu vou dizer quem são essas pessoas que vão conversar aqui conosco no programa. A irmã Silvia Aparecida é da direção executiva da Rede Salesiana Brasil, que tem sede em Brasília. A Rede Salesiana Brasil é uma instituição que integra nacionalmente os trabalhos educativos pastorais dos salesianos e das salesianas nas áreas de educação básica, ação social e educação de ensino superior. O professor Ricardo Maris é doutor em sociologia, atua como consultor, professor e autor com foco em inovação e gestão educacional. Ele é pesquisador do programa de mestrado de Gestão do Conhecimento e Tecnologias da Informação da Universidade Católica de Brasília. É também membro da Comissão de Justiça e Paz do Distrito Federal. Boas-vindas para os nossos dois ilustres convidados. Irmã Silvia, seja bem-vinda. Gostaria que começasse falando sobre essa rede Salesiana Brasil, que a senhora está com o Padre Sérgio na direção executiva.
13: Então, Padre João Carlos, a Rede Salesiana Brasil, este ano, está completando 25 anos de história. Começou lá atrás, em 2002, com a junção aí dos trabalhos na área educacional das Filhas de Maria Auxiliadora, das Irmãs Salesianas, e dos Salesianos de Dom Bosco. São os dois grandes grupos aí da família Salesiana. E com o objetivo de fortalecer a nossa ação educativa no Brasil, e garantir, né, que a nossa proposta pedagógica pudesse se expandir também no território brasileiro.
0: Ô, irmã Silvia, mas a Rede Salesiana Brasil não atua só com as escolas, não é isso?
13: Isto, não somente com as escolas. De 2002 a 2015, a gente trabalhou focado mais na área educacional das escolas privadas. De 2015 para frente, nós trabalhamos também com a assistência social na área do serviço social de atendimento às crianças, adolescentes e jovens, também com as universidades, com a área de comunicação, e aí inclui também as nossas queridas rádios, né?
0: Professor Ricardo Maris, é uma alegria muito grande tê-lo aqui conosco. Eu assisti recentemente uma palestra sua em que o senhor falou muito que nós precisamos prestar atenção nos meninos, nos estudantes, porque estão prestando muita atenção no currículo, na disciplina, mas não estamos prestando atenção nos meninos. Que o senhor explicasse melhor essa história.
19: Padre, é um prazer estar aqui conversando com o senhor, com os ouvintes. Eu penso que tanto nós, como escola, e também os pais e as mães, nós temos uma criança, um jovem, um adolescente que está idealizado na nossa cabeça. Ou nós conhecemos esse que aprende, que é o jovem, ou então, como é que eu vou preparar o ensino, o método, o conteúdo? Então, de alguma forma, a gente está olhando para o lugar errado. A gente olha mais para o que ensinar e não olha para aquele que aprende. Essa geração aprende de um jeito diferente, se comporta de um jeito diferente, tem temores, tem sofrimentos, tem fragilidades que são diferentes. Se a gente conhece bem, a gente consegue construir o caminho melhor, mais adequado para a aprendizagem. Se a gente não conhece, eu fico com o estudante que está na minha cabeça, que foi de quando eu fui estudante. Então, o professor tem um modelo de estudante que não existe mais. Então, tem um conflito entre esse modelo idealizado e o estudante real. Essa aproximação, se a gente não consegue fazer, o restante a gente fica derrapando.
0: O professor Ricardo Maris, com certeza, entender bem isso que o senhor está nos dizendo vai nos ajudar a colher bem essa encíclica do Papa Leão XIV, que afinal fala desse novo momento do mundo que nós estamos vivendo em relação com a inteligência artificial e tudo mais. Mas me fale um pouco mais sobre essa percepção que o senhor tem dessa nova juventude, digamos assim, desses meninos que são diferentes. O senhor está dizendo aí, explique melhor isso.
19: Eu faço parte da Esquina do Pensamento, né, que é uma organização...
13: Se é que pensamento tem esquina, né?
19: E essa é a ideia, né? Quer dizer, o pensamento está ali na esquina, sabe? Aquela ideia de que ele ainda não chegou, né? Por isso que veio essa ideia que o futuro está ali na esquina. Então, a nossa pretensão é como é que a gente antecipa também as coisas que estão para acontecer ali na esquina. Daí que vem essa ideia. Mas... por exemplo, um fator que mudou para mim de um jeito marcante, e vou dar um exemplo para o senhor como é que a gente não entende. Um professor acha que um adolescente, aquilo que ele está sentindo é besteira, é mimimi ou coisa parecida. Quando você vai ver, aquele adolescente está se cortando, está se machucando ou até pensando em se matar. E nós estamos tão distante desse adolescente que você pensa que aquilo é uma besteira, é só falta de resiliência e tudo mais. Esse é um indicador para a gente da nossa distância. Então, e de onde vem essa distância? A mudança geracional hoje não acontece mais de uma geração para outra. Acontece dentro da mesma geração. Um estudante do nono ano, lá no final do fundamental, já não vive no mesmo mundo que um estudante de terceiro ano. Ou numa universidade, um aluno que está entrando na universidade e aquele que está concluindo, se o senhor botar os dois para conversar, um que está entrando e um que está concluindo, você vai ver que eles estão já em outro mundo. se eu estivesse falando no seminário, aquele que está entrando e aquele que está saindo. O senhor vai ver, ou seja, a velocidade da mudança hoje é tão grande que nós estamos no mesmo tempo, mas como se fôssemos em épocas diferentes. Um fator, por exemplo, nós que estamos aqui conversando, a nossa identidade é uma identidade fixa. A dos adolescentes hoje é uma identidade flutuante. Em cada momento ele experimenta uma coisa, ele deseja ser alguma coisa, e não adianta a gente querer enquadrar ele necessariamente dentro do nosso modelo. E aqui não vai uma avaliação de que modelo é melhor ou pior. Nós, como professores, temos que compreender essa forma de operar das crianças, jovens e adolescentes. E isso mudou. Nós aqui, quando éramos criança, nós primeiros vivemos no espaço da família, depois da escola, depois da sociedade. Hoje, uma criança com redes sociais vive a sociedade já na primeira infância. Ou seja, a socialização é simultânea, acontece ao mesmo tempo dentro da casa. O mundo está dentro de casa. No tempo que nós crescemos, não, a gente ia vivendo um mundo pouco a pouco. O mundo da casa, o mundo do bairro, o mundo da escola, o mundo da sociedade. Hoje o mundo invade uma casa logo na primeira infância. Então, se a gente não compreender essa dinâmica, como é que a gente prepara a educação para isso?
0: Professor Ricardo Maris, nós estamos recebendo hoje a nova encíclica do Papa, aliás, é a primeira encíclica dele, que fala exatamente da proteção da pessoa humana nesse tempo novo que é a era das redes sociais, da inteligência artificial. Me diga, o senhor, como pesquisador, como sociólogo, como é que vê essa iniciativa do Papa de escrever sobre esse tema?
19: Eu acho que o Papa, inclusive, ele atualiza o Pacto Global com um dos itens, é o item da inteligência artificial, e acho que ele faz isso de um jeito muito acertado, o Papa Leão. Ou seja, ou a gente se cuida com a humanidade do humano, ou a gente pode perder a humanidade com a inteligência artificial. E aqui não vai uma postura de tecnofobia, de medo da tecnologia, não. A inteligência artificial bem utilizada pode nos ajudar. Imagina a área das ciências na luta contra o câncer. Se eu tiver toda a inteligência artificial movimentada para buscar a solução do câncer, isso é fenomenal. Agora, dependendo de como eu me relaciono, eu posso me desumanizar. E esse é o apelo que a encíclica vai trazer. Como é que a gente faz um uso que humaniza o humano e não que melhore a inteligência artificial e torne o humano cada vez pior? Que essa também é um risco que a gente tem desse enquadramento. Então, eu acho que vem numa ótima hora para criar parâmetros para a gente compreender bem essa questão.
0: Puxa vida, o nosso tempo já se foi. Mas olha, nós precisamos continuar essa conversa em outro momento. Muito obrigado por estarem conosco.
13: Nós que agradecemos a oportunidade, né, de estar aqui conversando com você.
19: Obrigado, sempre à disposição, padre.
0: Nessa segunda-feira, pós-Pentecostes, nós estamos celebrando Nossa Senhora com esse título de Mãe da Igreja. Assim, vamos cantar Maria de Nazaré.

0: A mãe da igreja que estamos celebrando hoje estava aos pés da cruz, como também estava na vinda do Espírito Santo em Pentecostes. Daquela hora em diante, o discípulo a acolheu consigo. João capítulo 19, versículo 27. Palavra que vamos meditar no próximo bloco. Por favor, prepare algo para a bênção. A gente volta já.
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4: 22 horas e 41 minutos.
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0: Daquela hora em diante, o discípulo a acolheu consigo. João 19, versículo 27. Vamos abrir o livro da Palavra de Deus hoje em João capítulo 19. Naquele tempo, perto da cruz de Jesus, estavam de pé a sua mãe, a irmã de sua mãe, Maria de Cleofas, e Maria Madalena. Jesus, ao ver sua mãe e ao lado dela o discípulo que ele amava, disse à mãe: Mulher, este é o teu filho. Depois disse ao discípulo: Esta é a tua mãe. Depois disso, Jesus, sabendo que tudo estava consumado e que para a Escritura se cumprisse até o fim, disse: Tenho sede. Palavra da salvação. Daquela hora em diante, o discípulo a acolheu consigo. João 19, versículo 27. Nesta segunda-feira, estamos celebrando a memória de Maria, Mãe da Igreja. Celebrada após Pentecostes, nós recordamos como Maria deixou-se habitar pelo Espírito Santo. Como João a acolheu aos pés da cruz, também nós a acolhamos como mãe da comunidade dos seguidores de Jesus. Vamos prestar bem atenção ao texto de hoje em João capítulo 19. Perto da cruz de Jesus estavam de pé a sua mãe, a irmã de sua mãe, Maria de Cleofas e Maria Madalena. Jesus, ao ver sua mãe e ao lado dela o discípulo que ele amava, disse à mãe: Mulher, este é o teu filho. Depois disse ao discípulo: Esta é a tua mãe. Daquela hora em diante, o discípulo a acolheu consigo. Vamos observar com cuidado a cena. Quem estava de pé perto da cruz de Jesus? Você disse Maria? Acertou. Mas não disse tudo. Do texto se deduz que estavam de pé 4 pessoas: Maria, sua mãe, a irmã de sua mãe, Maria de Cleofas, Maria Madalena e João, o discípulo amado. O número 4 é um número simbólico, indicando totalidade, tudo, todos. E a igreja toda que está aos pés da cruz do Senhor. Ali é o nosso lugar. O número 4 também está presente na partilha que os soldados fizeram das roupas de Jesus. Dividiram suas vestes em 4 partes, uma para cada soldado. É a sua herança que se espalha pelos 4 cantos do mundo. Então, aos pés da cruz de Jesus, de pé, estão Maria, sua mãe, a irmã de sua mãe, Maria de Cléofas, Maria Madalena e João. Nestes quatro, podemos sentir uma representação da comunidade que nasceu da morte redentora de Jesus. Sua mãe, os parentes que aderiram ao Evangelho, representados por sua tia, ou parenta de sua mãe, os discípulos libertados do mal, representados em Madalena, e os discípulos do seu grupo menor de apóstolos, representados por João. Ali, aos pés da cruz, está a Igreja. Igreja unida a Jesus no seu sacrifício. Igreja que nasce do seu sacrifício redentor. Igreja de pé, em atitude oferente e vitoriosa sobre a morte. Igreja que acolhe a graça que desce da cruz como um rio de água viva, o Espírito Santo, que escorre do seu coração aberto pela lança. Igreja de ressuscitados e vitoriosos com Cristo sobre o mal, o pecado e a morte. Aos pés da cruz, Maria torna-se mãe da comunidade gerada no sacrifício da cruz. Na Anunciação, tinha se tornado mãe de Jesus. No Calvário, tornou-se mãe da Igreja. Mulher, eis aí o teu filho. Filho, eis aí a tua mãe. Curiosamente, Jesus não a chama de mãe, mas de mulher. Ela é a nova Eva, mãe da nova humanidade redimida na cruz. Vamos guardar a mensagem. A memória de Maria, mãe da Igreja, é a celebração da maternidade de Maria, mãe da nova humanidade nascida do sacrifício redentor de Jesus e da efusão do seu Espírito derramado como água viva do seu coração. Ela está aos pés da cruz, unida ao sacrifício redentor do Filho, oferecendo-se com ele em completa obediência ao Pai, fazendo-se assim mãe da comunidade redimida pelo sangue redentor. Suas dores são as dores do parto da nova humanidade que nasce aos pés da cruz. Os quatro ali no Calvário nos representam. Somos a Igreja do Senhor com Maria. Ela é nossa mãe. Daquela hora em diante, o discípulo a acolheu consigo. João 19, verso 27. Cinco segundos para você falar com Deus. Senhor Jesus, hoje contemplamos tua mãe aos pés da cruz. Tu a entregaste como mãe a João, o discípulo amado. Ele nos representa, nós somos os teus discípulos amados. Obrigado, Senhor, pela boa mãe que tu nos deste. Igualmente entregaste à tua mãe o teu discípulo João como seu filho. Queremos ser bons filhos de tua santa mãe, Senhor. Ela nos guie, nos conforte, nos sustente no caminho da fidelidade ao teu evangelho. Seja bendito o teu santo nome, hoje e sempre. Amém. E agora, por favor, incline um pouco a sua cabeça para receber a bênção. O Senhor te abençoe e te guarde. O Senhor tenha misericórdia de ti. O Senhor te dê saúde e paz. E te abençoe o Deus Todo-Poderoso, Pai e Filho e Espírito Santo. Amém. Esta segunda-feira é um dia especial para recomendarmos a Nossa Senhora à Igreja de Jesus. Cada batizado aí de sua casa, as lideranças leigas de sua comunidade, nossos diáconos, padres, bispos e o Papa Leão XIV. Agora, por favor, apresente a água para a bênção.
4: Eu te peço desta água que tu tens, és água viva, meu Senhor.
0: Senhor Pai Santo, olha benignamente para nós, que fomos resgatados por teu Filho e renascemos no batismo pela água e pelo Espírito Santo. Concede que todos os que entrarem em contato com esta água sejam renovados no corpo e na alma e te sirvam de coração puro. Abençoa, Senhor, esta água. Em nome do Pai, e do Filho, e do Espírito Santo. Amém.

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4: A primeira encíclica do Papa Leão XIV, publicada nesta segunda-feira, dia 25, é descrita como a primeira grande resposta doutrinária católica à era da inteligência artificial. O documento defende que nenhuma máquina pode substituir o mistério de uma alma humana. A tradicional Romaria de Caravaggio tem início nesta segunda-feira no Santuário de Nossa Senhora de Caravaggio, em Farroupilha, no Rio Grande do Sul. O evento reúne anualmente centenas e milhares de peregrinos, num dos maiores santuários marianos do Brasil. A 66ª Peregrinação Militar Internacional a Lourdes reuniu delegações da Europa, América, África e Ásia ao Santuário Mariano na França. O evento é descrito como um caminho de paz e reconciliação entre pátrias e militares aos pés de Nossa Senhora. Militares de todo o mundo peregrinaram juntos a Lourdes pela paz. E todo mundo já está informado. No YouTube nos encontramos semanalmente na Segunda Bíblica, às 8 da noite, estudando o livro do Apocalipse. Quinta-feira, dia eucarístico, tem a Santa Missa às 11 horas pelo rádio e pelo YouTube, celebrada na Basílica Salesiana do Sagrado Coração de Jesus, no Recife. E todos os dias tem o Terço Mariano em rede com diversas emissoras, às 18 horas. A programação religiosa Noite de Paz começa às 10 da noite, vai até às 6 da manhã, em rede, todas as noites. E o radialista Brendo Carvalho integra a equipe do Noite de Paz. Bendigamos a Deus pelo encontro de hoje. Obrigado, Senhor, pois Teu é o reino, o poder e a glória para sempre. Até amanhã, se Deus quiser.
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12: 22 horas e 59 minutos.
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14: Meus irmãos, vamos lá, dando continuidade ao nosso estudo bíblico. Eu sou Rafael Henrique, sou catequista. Hoje a gente começa mais um livro do nosso estudo bíblico completo. Se você está acompanhando a gente desde o começo, você já sabe como funciona, né? A gente vai do Gênesis ao Apocalipse em sequência, livro por livro, sem pular nada. A palavra de Deus, ela merece uma atenção maior. Então a gente vai falar essa semana do livro de Jeremias. Serão duas semanas de estudo, hein? É muito conteúdo pra gente falar numa semana só. A Bíblia não é pra gente... Acho que a gente não deve fazer aqueles resumos apressados, não. Como eu disse, a palavra de Deus merece atenção e você merece entendê-la de verdade. Por isso, a gente vai estudar o livro de Jeremias por duas semanas também, meus irmãos. Serão 10 encontros! Semana passada foi o livro de Isaías, não foi? Hoje começa Jeremias! Sejam todos bem-vindos ao nosso estudo bíblico completo da Rádio Barroso Mix!
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14: Olha, antes de tudo, vamos nos prepararmos para esse estudo. Olha, meus irmãos, Jeremias não é um livro para ler depressa. Não é um livro de histórias bonitas com finais felizes. Jeremias é o livro de um homem que amou tanto a Deus que não conseguiu ficar calado, mesmo quando todo mundo queria que ele se calasse. É o livro de um profeta que chorou pelo povo que não queria ouvir. Jeremias foi preso por dizer a verdade. Jeremias foi jogado dentro de uma cisterna por não recuar. E que mesmo assim, no meio de tudo isso, ele continuou falando em nome de Deus. Esse livro é um dos maiores da Bíblia, tem 52 capítulos. Como eu disse, então, a gente vai dedicar duas semanas para ele. Serão 10 episódios. Cada episódio com calma, com detalhe, com respeito pelo que está escrito. Porque Jeremias, ele merece isso. E claro, você merece entender cada parte. Então hoje, nesse primeiro episódio, a gente vai conhecer o homem. Quem foi Jeremias? De onde ele veio? Como Deus o chamou? E por que esse chamado tem tudo a ver com a sua vida hoje, nesse ano de 2026? Jeremias nasceu numa cidade chamada Anatote. Se você nunca ouviu falar nesse nome, Anatote, faz sentido. Era uma cidade bem pequena, bem pequenininha. A uns 4 quilômetros ao norte de Jerusalém. Não era uma capital, não era um centro político, nem religioso. Era um vilarejo simples. Gente comum morava ali, gente do interior, gente que acordava cedo, trabalhava, rezava, vivia sem muito destaque. Foi exatamente lá que Deus escolheu o seu mensageiro. Pensa nisso num instante. Deus tinha Jerusalém ali do lado, né? Bem pertinho, tinha o templo. Lá em Jerusalém tinha os sacerdotes mais importantes, tinha os escribas, tinha também os doutores da lei, tinha gente famosa ali em Jerusalém. gente influente, gente com acesso ao rei. E Deus decidiu buscar um jovem num vilarejo, até desconhecido, né? Por quê? Por que será? É porque Deus nunca escolhe pelo tamanho do lugar, né? Ele escolhe pelo tamanho do coração. Sempre foi assim. Davi era o quê? Era pastor, não era? Quando Deus o escolheu rei. Moisés estava no deserto quando Deus falou com ele numa sarça. E Jeremias estava em um vilarejo simples quando Deus veio ao encontro dele. O pai de Jeremias se chamava Hilcias e ele era sacerdote. Então Jeremias cresceu num lar que conhecia a lei de Deus. Desde criança, ele ouviu sobre a aliança, sobre o povo escolhido, sobre as promessas feitas aos antepassados. Mas conhecer a lei desde pequeno, desde criança, não significa que a vida vai ser fácil. Às vezes, significa exatamente o contrário, né? Porque quem conhece a verdade tem a responsabilidade de vivê-la e de anunciá-la. E isso tem um custo. Quando Deus chamou Jeremias, ele era jovem, muito jovem. A Bíblia não diz, mas os estudiosos acreditam que ele tinha entre 15 e 20 anos. Era praticamente um adolescente. E a primeira reação dele, quando Deus apareceu e disse que o havia escolhido para ser profeta das nações, foi de recuo total. Você já sentiu assim? Tipo, Deus coloca algo no seu coração, um chamado, uma missão, e uma responsabilidade que você não pediu. E a sua primeira resposta é: ah, não, não sou eu. Tem gente melhor. Tem gente mais preparada, Senhor. Tem gente que fala melhor, que sabe mais, que tem mais experiência. Eu sou novo demais. Eu não tenho condição. Eu tenho muito erro que eu cometi no meu passado. Eu não sou digno disso. Jeremias, ele sentiu exatamente isso. Ele sentiu isso. E a resposta de Deus vale ouro. Vamos começar a ler, meus irmãos, o capítulo 1, versículo 5. Deus diz o seguinte: antes de te formar no ventre materno, eu te conheci. Antes que saísse do seio, eu te consagrei. Eu te constituí profeta das nações. Veja bem, meus irmãos, ouve isso. Antes de te formar no ventre materno, antes de você existir como pessoa, antes do seu primeiro batimento de coração dentro da barriga da sua mãe, Deus já te conhecia. Não é só o nome, não. Conhecia o seu jeito, conhecia as suas fraquezas, conhecia os seus medos, conhecia o que você seria capaz de fazer se confiasse nele. Esse versículo não é só para Jeremias, não. Quando você lê ele, está lendo sobre a sua própria vida. É como um espelho. Esse versículo é um espelho. Gostei dessa. Esse versículo é um espelho. Deus não é um Deus que improvisa. Deus não acorda de manhã pensando o que vai fazer com você hoje. Não, ele já sabe. Ele já sabia. Antes de você nascer, ele já tinha um plano. Um plano que nenhuma falha sua cancela. Um plano que nenhuma fase difícil apaga. Mas Jeremias ainda resistiu, meus irmãos. Mesmo assim, ele resistiu. Ele disse: "Ah, Senhor Deus, eu não sei falar. Sou ainda muito jovem." Jeremias disse isso como resposta. Repara na honestidade dele. Ele não fingiu que estava pronto, não tentou impressionar a Deus. Ele foi transparente, né? Ele disse: "Olha, eu tenho medo. Olha, eu não me sinto capaz. Olha, eu sou jovem demais para carregar esse peso." E Deus respondeu. Deus diz o seguinte: "Não digas que és jovem, pois irás a todos aqueles a quem te enviar, e dirás tudo o que te ordenar. Não temas diante deles, porque eu estou contigo para te salvar." Veja bem, meus irmãos, Deus não disse que seria fácil, né? Ele não disse: "Ah, ninguém vai te rejeitar." Não, ele também não prometeu que as portas iam abrir sem resistência. Veja que Deus disse uma coisa diferente. Ele disse: "Não temas, porque estou contigo." Então, a presença de Deus, ela não remove a dificuldade, mas ela te sustenta dentro da dificuldade. Por exemplo, pensa aí numa mãe que leva o filho pequeno ao médico para tomar uma injeção. O filho vai chorar, né? Vai ter medo. O filho não vai querer ir. A mãe, ela não tira a injeção, mas ela fica ali do lado. Ela segura a mão do filho, diz para o filho não ter medo. Então vejam, a dor vem, mas com a mãe do lado, a criança aguentou. Foi isso que Deus fez com Jeremias. Ele não tirou o sofrimento do caminho, mas ficou do lado durante 40 anos inteiros. Meus irmãos, essa foi a introdução do nosso livro, hein? Amanhã a gente continua. Amanhã vou te dar um contexto histórico. Vou te falar quando foi escrito esse livro e que ano. E a gente vai começar pra valer o livro de Isaías, ou melhor, de Jeremias. Tá bom, meus irmãos? Amanhã, não perca, hein? A gente vai entrar de cabeça nos primeiros capítulos de Jeremias. E você vai ouvir algo que vai te deixar parado. Deus vai usar uma imagem do dia a dia, simples, que qualquer pessoa entende, para mostrar o que o povo estava fazendo. Uma imagem que vai fazer você olhar para a sua própria vida e se perguntar: será que eu também estou fazendo isso? Não perca o episódio de amanhã, porque a resposta ela vai te surpreender. Até amanhã, meus irmãos!
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3: João 19, 25, 34. João, capítulo 19, versículo 25 ao 34. Evangelho do dia. O Senhor esteja convosco. Ele está no meio de nós. Proclamação do Evangelho de Jesus Cristo segundo João. Glória a vós, Senhor. Naquele tempo, perto da cruz de Jesus, estava de pé a sua mãe, a irmã da sua mãe, Maria de Cleofas, e Maria Madalena. Jesus, ao ver a sua mãe e ao lado dela o discípulo que ele amava, disse à mãe: Mulher, este é o teu filho. Depois, disse ao discípulo: Esta é a tua mãe. Daquela hora em diante, o discípulo a acolheu consigo. Depois disso, Jesus, sabendo que tudo estava consumado, e para que a Escritura se cumprisse até o fim, disse: Tenho sede. Havia ali uma jarra cheia de vinagre. Amarraram numa vara uma esponja embebida de vinagre e levaram à boca de Jesus. Ele tomou o vinagre e disse: Tudo está consumado. E, inclinando a cabeça, entregou o Espírito. Era o dia da preparação para a Páscoa. Os judeus queriam evitar que os corpos ficassem na cruz durante o sábado, porque aquele sábado era dia de festa solene. Então, pediram a Pilatos que mandassem quebrar as pernas aos crucificados e os tirassem da cruz. Os soldados foram e quebraram as pernas de um e depois do outro, que foram crucificados com Jesus. Ao se aproximarem de Jesus e vendo que já estava morto, não lhe quebraram as pernas. Mas um soldado abriu-lhe o lado com uma lança, e logo saiu sangue e água. Palavra da salvação. Glória a vós, Senhor.

Que a paz de Cristo esteja contigo, meu irmão e minha irmã. Hoje é uma festa muito especial para a Igreja Católica. Hoje é o dia de Maria, mãe da Igreja. Deixa eu te contar uma coisa que muita gente não sabe sobre essa festa. Ela é uma festa nova. Foi o Papa Francisco que colocou ela no calendário da Igreja, no ano de 2018. E sabe que dia ele escolheu para celebrar? Exatamente, a segunda-feira logo depois de Pentecostes. Ontem foi Pentecostes e hoje é Maria. Por que será que o Papa colocou Maria logo depois de Pentecostes, hein? É, Papa Francisco colocou Maria nessa data porque ela estava lá, no cenáculo, no meio dos apóstolos, quando o Espírito Santo desceu. Maria foi a primeira a viver o que a Igreja vive todo dia, ser cheia do Espírito Santo. Então o Papa Francisco, lá no ano de 2018, ele quis lembrar a gente disso. Bom, agora deixa eu

0: te situar sobre o evangelho de hoje. A gente agora sai do cenáculo, né? E vai para o Calvário. Sai da festa e vai para a cruz. Jesus está pregado numa cruz. No alto de um monte que chama Gólgota, que fica do lado de fora de Jerusalém. Jesus estava agonizando. Faltam poucos minutos para ele morrer. Em volta, debaixo da cruz, tem quatro mulheres e um homem. Quem são as mulheres? Maria, né? Mãe dele. A irmã da mãe. A irmã da mãe dele, Maria de Cléofas. E Maria Madalena. São três, então. São três. Três mulheres. E tem um homem, que é o discípulo João. Os outros apóstolos sumiram. Então pensa nessa cena. Jesus já quase morto, olhando para baixo, vendo a mãe dele de pé ali no meio do sofrimento. Tem coisa mais dura que uma mãe ver o filho morrendo, meus irmãos? Olha, é nesse momento que Jesus faz uma coisa que parece simples, mas é a coisa mais importante que aconteceu nessa cena depois da própria morte. Olha o que ele faz. Jesus olha para a mãe, depois olha para o discípulo João e fala para Maria: mulher, este é o teu filho. Depois fala para João: esta é a sua mãe. O que aconteceu ali parece coisa de família. Jesus estava deixando um cuidado para a mãe, indicando alguém para cuidar dela depois que ele fosse embora. Mas a igreja, com sua imensa sabedoria, lendo essa cena há 2000 anos, entende uma coisa muito mais profunda. Olha o que os padres da igreja enxergaram nessa cena. O João, que estava ali ao pé da cruz, não estava ali só como o João, o pescador, o amigo. Ele estava ali representando todos os discípulos de Jesus que viriam depois. Inclusive você. Quer dizer que quando Jesus falou para Maria: este é o teu filho, quer dizer que ele estava entregando todos os cristãos para ela, inclusive você. E quando ele falou para João: esta é a tua mãe, ali Jesus estava dando Maria como mãe para todos os cristãos, inclusive você, claro. Maria é a sua mãe. Não é uma figura de linguagem, não, meus irmãos. Não é um jeito bonito de falar, não. É a realidade. Uma realidade espiritual. Jesus, do alto da cruz, no momento mais importante da história do mundo, já com a respiração quase acabando, ele fez uma entrega oficial. Ele te deu uma mãe. Pensa nisso. O presente que Jesus mais quis te deixar antes de morrer foi a mãe dele. Não foi dinheiro, não foi terra, não foi conselho, foi a mãe. Sabe por quê? Para que você não ficasse sozinho nessa terra. Para que toda vez que você precisasse de uma mãe, você tivesse onde recorrer. E olha o que está escrito logo depois. O evangelho diz o seguinte: daquela hora em diante, o discípulo a acolheu consigo. Quer dizer que João acolheu Maria para dentro da casa dele, da vida dele, do cotidiano dele. Então quero te fazer uma pergunta hoje. Será que você acolheu Maria para dentro da sua vida? É, tem muitos católicos que sabem que Maria é mãe dele na cabeça, mas nunca colheu assim no coração. Tem católico que nunca rezou um terço com carinho. Nunca conversou com Maria como conversa com a mãe aqui da terra. Nunca pediu uma graça com confiança assim de filho. Meus irmãos, acolher Maria é tratar ela como mãe de verdade. É falar com ela todo dia. É contar para ela as preocupações. É rezar o terço sem pressa. Mas o evangelho de hoje não para aí. Tem uma coisa importante. Depois dessa entrega, olha o que Jesus diz. Tenho sede. E a Bíblia faz questão de dizer que Jesus falou isso para que a Escritura se cumprisse até o fim. Quer dizer que essa frase não foi só um pedido natural de quem estava sofrendo. Era o cumprimento de uma profecia antiga. Mas tem outra coisa fundamental aqui. Jesus, ele tinha sede. Sede física também. Sim, claro. Mas a igreja sempre entendeu que aquela sede era também espiritual. Jesus tem sede de almas, sede de você, sede que você se salve, sede que você o ame de volta. E aí ele bebe um pouco do vinagre e ele diz ali a frase final: tudo está consumado. Consumado quer dizer terminado, completo, cumprido. Jesus estava dizendo, em outras palavras, o seguinte: Pai, terminei a missão, cumpri tudo. E aí, ele inclina a cabeça, entrega o Espírito. Entregar o Espírito quer dizer que ele morre. Mas olha como o Evangelho descreve isso. Entregou o Espírito. Ou seja, não foi tirado, né? Foi entregue. Jesus deu a vida, ninguém tirou. Foi ato de amor. Logo depois acontece... Acontece o quê logo depois? Ah, é verdade. Um soldado romano fura o lado de Jesus com uma lança. E aí sai sangue e água. Sangue e água, irmão. A igreja sempre entendeu isso como sinal dos sacramentos. Da água vem o quê? Vem o batismo, não é? Do sangue vem o quê? A Eucaristia, não é verdade? Então, os dois maiores sacramentos da nossa fé saíram do lado aberto de Jesus na cruz. Quer dizer que tudo que você recebe na missa, né, o batismo que você fez, a comunhão que você recebe, tudo isso saiu do peito dele naquela hora. E a igreja nasceu ali, do lado de Jesus aberto. A igreja, que é a noiva de Cristo, saiu do lado dele enquanto ele dormia o sono da morte. Então pensa nesse evangelho de hoje. Então saiba que Jesus te deu três presentes. Não é só a mãe, ele te deu a mãe, te deu a igreja e entregou a própria vida por você. Então hoje, no dia de Maria, mãe da igreja, eu te peço uma coisa só. Em algum momento do seu dia, fala com Nossa Senhora. Fala com ela. pode ser uma frase só. Diga, mãe, cuida de mim. Ô, mãezinha, eu te amo. Ô, mãezinha, eu preciso de você. Faça isso hoje, tá bom? Agora vamos rezar. Nossa Senhora, Maria, Mãe da Igreja, mãezinha querida do céu, eu venho até ti hoje com o coração aberto. Maria, tu fostes dada a mim do alto da cruz, no último suspiro do seu filho. E eu, muitas vezes, esqueci de te chamar de mãe. Mas hoje, eu quero te dizer com toda a força do peito que você é a minha mãe. Eu sou teu filho, eu sou tua filha. Mãezinha, cuida desse irmão que tá ouvindo agora. Cobre essa pessoa com o teu manto. Leva as preocupações dela diante do teu filho, interceda. Pede graça, onde só tu sabes pedir. Em nome de Jesus nós rezamos. Amém.
1: Essa canção foi inspirada no Evangelho de João, capítulo 19. Versículos 25 a 27. Naquele tempo, perto da cruz de Jesus, estavam de pé sua mãe, a irmã da sua mãe, Maria de Cleofas e Maria Madalena Jesus. Ao ver sua mãe e, ao lado dela, o discípulo que ele amava, disse à mãe mulher: este é o teu filho. Depois disse ao discípulo: esta é a tua mãe. Daquela hora em diante, o discípulo a acolheu consigo.

para um minuto. Escuta, você não tá sozinho hoje lá em cima. Tem alguém esperando você chamar. Não precisa palavra bonita, não precisa texto completo. Fala assim baixinho, no peito. Mãe, cuida de mim. Só isso. Ela ouve. Ela responde. Ela vem. Mãe da igreja, mãe do mundo. Mãe que esteve no cenáculo com os 11. Mãe que viu o filho descer da cruz. Mãe que aguentou o que ninguém aguenta nas honras. Hoje eu te chamo de mãe. Hoje eu te acolho na minha casa. Como João te acolheu na dele. Daquela hora em diante a vida

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1: 23 horas e 38 minutos.
2: Em nome do Pai, do Filho e do Espírito Santo.
3: Amém.
2: Pai nosso, que estais nos céus, santificado seja o vosso nome. Venha a nós o vosso reino. Seja feita a vossa vontade, assim na terra como no céu. O pão nosso de cada dia nos dai hoje. Perdoai-nos as nossas ofensas, assim como nós perdoamos a quem nos tem ofendido. E não nos deixeis cair em tentação, mas livrai-nos do mal. Amém.
4: Ave Maria, cheia de graça, o Senhor é convosco. Bendita sois vós entre as mulheres. Bendito é o fruto do vosso ventre, Jesus. Santa Maria, Mãe de Deus, rogai por nós, pecadores, agora e na hora de nossa morte. Amém.
5: Professemos a nossa fé.
6: Creio em Deus, Pai Todo-Poderoso, Criador do céu e da terra, e em Jesus Cristo, seu único Filho, nosso Senhor, que foi concebido pelo poder do Espírito Santo, nasceu da Virgem Maria, padeceu sob Pôncio Pilatos, foi crucificado, morto e sepultado, desceu à mansão dos mortos, ressuscitou ao terceiro dia, subiu aos céus, está sentada à direita de Deus Pai Todo-Poderoso, donde há de vir a julgar os vivos e os mortos. Creio no Espírito Santo, na Santa Igreja Católica, na comunhão dos santos, na remissão dos pecados, na ressurreição da carne, na vida eterna. Amém.
7: Nesta primeira dezena, nós colocamos aos pés de Jesus misericordioso a sua vida, suas intenções, suas necessidades mais profundas do íntimo do seu coração. Nos unimos às almas do purgatório, rezamos pela conversão dos pecadores do mundo inteiro, pela conversão da nossa família. Eterno Pai,
8: eu vos ofereço o corpo e o sangue, a alma e a divindade de vosso diletíssimo Filho, nosso Senhor Jesus Cristo, em expiação dos nossos pecados e os do mundo inteiro.
7: Pela sua dolorosa paixão,
9: tende misericórdia de nós e do mundo inteiro.
7: Pela sua dolorosa paixão,
9: tende misericórdia de nós e do mundo inteiro.
7: Pela sua dolorosa paixão,
9: tende misericórdia de nós e do mundo inteiro.
7: Pela sua dolorosa paixão,
9: tende misericórdia de nós e do mundo inteiro.
7: Pela sua dolorosa paixão,
9: tende misericórdia de nós e do mundo inteiro.
7: Pela sua dolorosa paixão,
9: tende misericórdia de nós e do mundo inteiro.
7: Pela sua dolorosa paixão,
9: tende misericórdia de nós e do mundo inteiro.
7: Pela sua dolorosa paixão,
9: tende misericórdia de nós e do mundo inteiro.
7: Pela sua dolorosa paixão,
9: tende misericórdia de nós e do mundo inteiro.
7: Pela sua dolorosa paixão,
9: tende misericórdia de nós e do mundo inteiro.
5: Nesta segunda dezena, nós rezamos por você que está doente, por você no leito do hospital, por você que traz uma doença incurável, e com você dizemos: Jesus, eu confio em vós. Convidamos você agora a abandonar-se inteiramente na misericórdia de Jesus que o envolve agora. Nós colocamos aos pés de Jesus todos os enfermos, aqueles que nós conhecemos e amamos, e especialmente rezamos por aqueles enfermos esquecidos, pelos quais ninguém mais reza, e por isso rezamos com imensa confiança. Eterno Pai,
8: eu vos ofereço o corpo e o sangue, a alma e a divindade de vosso diletíssimo Filho, nosso Senhor Jesus Cristo, em expiação dos nossos pecados
6: e os do mundo inteiro.
9: Pela sua dolorosa paixão,
7: tende misericórdia de nós e do mundo inteiro.
9: Pela sua dolorosa paixão,
7: tende misericórdia de nós e do mundo inteiro.
9: Pela sua dolorosa paixão,
7: tende misericórdia de nós e do mundo inteiro.
9: Pela sua dolorosa paixão,
7: tende misericórdia de nós e do mundo inteiro.
9: Pela sua dolorosa paixão,
7: tende misericórdia de nós e do mundo inteiro.
9: Pela sua dolorosa paixão,
7: tende misericórdia de nós e do mundo inteiro.
9: Pela sua dolorosa paixão,
7: tende misericórdia de nós e do mundo inteiro.
9: Pela sua dolorosa paixão,
7: tende misericórdia de nós e do mundo inteiro.
9: Pela sua dolorosa paixão,
7: tende misericórdia de nós e do mundo inteiro.
9: Pela sua dolorosa paixão,
7: tende misericórdia de nós e do mundo inteiro. Nesta terceira dezena, nós apresentamos a Jesus misericordioso toda e qualquer forma de desespero. Nós pedimos que o sangue e água que jorram do diletíssimo coração de Jesus envolva agora, na paz que vem do Senhor, toda e qualquer pessoa que se sente em desespero, as famílias, os doentes, os agonizantes deste dia, os endividados, que recebam agora, no nome de Jesus, do coração misericordioso de Jesus, a paz que o mundo não conhece. Rezemos agora com imensa confiança. É Jesus misericordioso quem nos visita. Eterno Pai,
6: eu vos ofereço o corpo e o sangue, a alma e a divindade de vosso diletíssimo Filho, nosso Senhor Jesus Cristo, em expiação dos nossos pecados e os do mundo inteiro.
7: Pela sua dolorosa paixão,
9: tende misericórdia de nós e do mundo inteiro.
7: Pela sua dolorosa paixão,
9: tende misericórdia de nós e do mundo inteiro.
7: Pela sua dolorosa paixão,
9: tende misericórdia de nós e do mundo inteiro.
7: Pela sua dolorosa paixão,
9: tende misericórdia de nós e do mundo inteiro.
7: Pela sua dolorosa paixão,
9: tende misericórdia de nós e do mundo inteiro.
7: Pela sua dolorosa paixão,
9: tende misericórdia de nós e do mundo inteiro.
7: Pela sua dolorosa paixão,
9: tende misericórdia de nós e do mundo inteiro.
7: Pela sua dolorosa paixão,
9: tende misericórdia de nós e do mundo inteiro.
7: Pela sua dolorosa paixão,
9: tende misericórdia de nós e do mundo inteiro.
7: Pela sua dolorosa paixão,
9: tende misericórdia de nós e do mundo inteiro. Nesta quarta dezena, nós apresentamos a Jesus as necessidades mais íntimas de cada um de nós. E por isso agora você apresenta a sua necessidade. Fale com Jesus agora, que ouve-nos em oração. Porque Jesus tudo pode, nós queremos também nesta dezena pedir por nossas famílias e em especial por todos aqueles que precisam de um trabalho. Jesus, nós pedimos por todo pai de família, por toda mãe de família, por todo jovem que precisa trabalhar. Nós pedimos, Senhor, que tua divina misericórdia, unida à tua divina providência, abra os caminhos para todos os trabalhadores que precisam hoje de um emprego. Rezemos com imensa confiança. Eterno Pai,
6: eu vos ofereço o corpo e o sangue, a alma e a divindade de vosso diletíssimo Filho, nosso Senhor Jesus Cristo, em expiação dos nossos pecados e os do mundo inteiro.
9: Pela sua dolorosa paixão,
7: tende misericórdia de nós e do mundo inteiro.
9: Pela sua dolorosa paixão,
7: tende misericórdia de nós e do mundo inteiro.
9: Pela sua dolorosa paixão,
7: tende misericórdia de nós e do mundo inteiro.
9: Pela sua dolorosa paixão,
7: tende misericórdia de nós e do mundo inteiro.
9: Pela sua dolorosa paixão,
7: tende misericórdia de nós e do mundo inteiro.
9: Pela sua dolorosa paixão,
7: tende misericórdia de nós e do mundo inteiro.
9: Pela sua dolorosa paixão, paixão.
3: Tende misericórdia de nós e do mundo inteiro.
9: Pela sua dolorosa paixão.
3: Tende misericórdia de nós e do mundo inteiro.
9: Pela sua dolorosa paixão.
3: Tende misericórdia de nós e do mundo inteiro.
9: Pela sua dolorosa paixão.
3: Tende misericórdia de nós e do mundo inteiro. Nesta quinta dezena, nós apresentamos a Jesus tudo aquilo que para nós não tem solução aos olhos humanos. Nesta dezena nós rezamos por aquilo que é impossível aos nossos olhos, mas não é para Jesus. Pedimos a Jesus pelas curas físicas, por todas aquelas enfermidades que diante da medicina não há cura, por todos os desenganados, por todos aqueles que passam nesse exato momento por muitas aflições e provações na própria carne. Nós pedimos, Jesus, cura, libertação, restauração, pelo poder da tua infinita misericórdia. Jesus, tu és a nossa solução. Nós pedimos por todas as causas impossíveis, pedimos a tua presença, pedimos a tua fortaleza e nós convidamos nesse instante você que reza conosco, que de maneira especial recorra à intercessão de Santa Faustina, aquela que foi e é a secretária da Divina Misericórdia. Jesus disse a Santa Faustina: peçam muito, muito mesmo, porque o meu desejo é dar muito. Faça seu pedido e reze com um coração feliz e repleto de confiança. Eterno Pai,
6: eu vos ofereço o corpo e o sangue, a alma e a divindade de vosso diletíssimo Filho, nosso Senhor Jesus Cristo, em expiação dos nossos pecados e os do mundo inteiro.
3: Pela sua dolorosa paixão,
9: tende misericórdia de nós e do mundo inteiro.
3: Pela sua dolorosa paixão,
9: tende misericórdia de nós e do mundo inteiro.
3: Pela sua dolorosa paixão,
9: tende misericórdia de nós e do mundo inteiro.
3: Pela sua dolorosa paixão,
9: tende misericórdia de nós e do mundo inteiro.
3: Pela sua dolorosa paixão,
9: tende misericórdia de nós e do mundo inteiro.
3: Pela sua dolorosa paixão,
9: tende misericórdia de nós e do mundo inteiro.
3: Pela sua dolorosa paixão,
9: tende misericórdia de nós e do mundo inteiro.
3: Pela sua dolorosa paixão,
9: tende misericórdia de nós e do mundo inteiro.
3: Pela sua dolorosa paixão,
9: tende misericórdia de nós e do mundo inteiro.
3: Pela sua dolorosa paixão,
9: tende misericórdia de nós e do mundo inteiro.
6: Deus Santo, Deus Forte, Deus Imortal, tende piedade de nós e do mundo inteiro. Deus Santo, Deus Forte, Deus Imortal, tende piedade de nós e do mundo inteiro. Deus Santo, Deus Forte, Deus Imortal, tende piedade de nós e do mundo inteiro.
9: Em nome do Pai, do Filho e do Espírito Santo.
3: Amém.

Neste momento, a Rádio Barroso Mix está finalizando mais um dia de trabalho. Durante 24 horas seguidas, louvamos o nome do Senhor Jesus Cristo. Como foi bom! Nós rezamos juntos muitas orações, novenas, terços e missas. Nós nos divertimos, nos emocionamos e cantamos centenas de músicas que louvam ao Senhor. Agora é hora de agradecer a você pela sua audiência e, sobretudo, a Deus pela oportunidade de estarmos aqui trabalhando na missão de levar o Evangelho a toda criatura. Obrigado, Senhor. Boa noite, meu Pai.

Vamos pedir a bênção de Deus neste momento, suplicar o seu amor e a sua graça. Senhor nosso Deus, nós vos agradecemos por tantos benefícios e por tantas graças que recebemos todos os dias de vossas mãos. Queremos hoje, Senhor, vos pedir a bênção para nós e para a nossa família. Dai-nos, Senhor, através da vossa bênção, a graça, a felicidade plena. Dai-nos, Senhor, compreender que, apesar dos momentos difíceis, dos obstáculos que temos que passar, receberemos de vós, Senhor, a força e o vigor para encontrar a verdadeira felicidade. Senhor, nós vos pedimos que a vossa bênção nos ajude a caminhar em meio a tantos problemas e dores, que a vossa bênção nos dê vigor, Senhor, para não pararmos em nossa caminhada, que a vossa bênção possa, Senhor, fazer-nos cada vez mais atentos à vossa palavra, escutando o vosso coração e praticando, Senhor, o vosso evangelho. Abençoai os que estão tristes e devolvei-lhes a alegria. Abençoai os que estão enfermos e fazei com que possam ser curados. Abençoai os que estão, Senhor, longe do vosso amor, para que possam reencontrar em vós, Senhor, a certeza da felicidade plena. Abençoai, Senhor, todas as pessoas que pensam ter perdido a fé, para que possam ter a fé, Senhor, recuperada e vivida em vós. Abençoai-nos neste momento, Senhor, fazendo que a nossa vida seja totalmente, totalmente transformada, segundo a vossa vontade e o vosso coração. Abençoai os nossos projetos, os nossos empreendimentos, os nossos sonhos. Abençoai-nos agora, em nome do Pai, do Filho e do Espírito Santo. Amém.

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1: Meia-noite.
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4: Bom dia, minha amiga. Bom dia, meu amigo. Comece o dia feliz. Nesta terça-feira, 26 de maio, desejo um dia maravilhoso. Desejo toda a bênção, toda a paz. Hoje celebramos a memória do presbítero São Filipe Neri. E por causa de Jesus Cristo, São Filipe deixou sua família, renunciou seus sonhos, doou sua vida pelo reino de Deus. E nós também somos chamados a ter a mesma atitude, deixar tudo para seguir Jesus, para viver segundo o seu coração. E aí, deixando tudo, ao mesmo tempo, teremos mais do que merecemos. Por isso eu desejo um dia especial, cheio da graça, da bondade do Senhor. Desejo realmente que você seja muito feliz, muito mesmo. E assim, trilhemos o caminho do bem. Vamos fazer nossa oração. Inspirai-nos, ó Deus, para que em vós comece e termine tudo o que fizemos. Amém. O Evangelho de hoje está em Marcos, capítulo 10, versículos de 28 a 31. Naquele tempo, começou Pedro a dizer a Jesus: Eis que nós deixamos tudo e te seguimos. Respondeu Jesus: Em verdade vos digo, quem tiver deixado casa, irmãos, irmãs, mãe, pai, filhos, campos, por causa de mim e do Evangelho, receberá 100 vezes mais agora, durante esta vida, casa, irmãos, irmãs, mães, filhos e campos, com perseguições, e no mundo futuro, a vida eterna. Muitos que agora são os primeiros serão os últimos, e muitos que agora são os últimos serão os primeiros. Sem dúvida nenhuma, Pedro faz uma pergunta a Jesus que talvez eu já tenha feito, você, porque diante de tantas renúncias, nós também nos colocamos numa situação de questionamento. Vale a pena? E Jesus está dizendo: vale a pena. Vale o esforço, vale o sacrifício, vale a renúncia, mesmo não sendo fácil renunciar, abrir mão. Porque vivemos no mundo do acúmulo, do esbanjamento e temos essa dificuldade, então, de renúncia. Mas quando fazemos algo pelo reino de Deus, nunca ficamos desamparados. Por isso, olhemos para tantas e tantos que colocaram Jesus como prioridade de suas vidas e não viveram abandonados. Pessoas que realmente encontraram no caminho da vida, pessoas que lhe apoiaram, lhe fortaleceram. E assim somos todos nós. É preciso nos deixar conduzir pela ação de Deus e não estaremos sozinhos. É fácil a renúncia? Não, não é fácil. Mas é através dela que nós nos transformamos como pessoas e nos aproximamos do projeto de Deus, e assim realmente nos sentimos realizadas e realizados. Em Deus somos mais que vencedores. Tenha isso no seu coração e anime a sua vida para que realmente tenhamos força para superar as dificuldades. Reze comigo.
5: Pai nosso que estais nos céus, santificado seja o vosso nome, venha a nós o vosso reino, seja feita a vossa vontade, assim na terra como no céu. O pão nosso de cada dia nos dai hoje, perdoai-nos as nossas ofensas, assim como nós perdoamos a quem nos tem ofendido. E não nos deixeis cair em tentação, mas livrai-nos do mal. Amém. Ave Maria, cheia de graça, o Senhor é convosco. Bendita sois vós entre as mulheres. Bendito é o fruto do vosso ventre, Jesus. Santa Maria, Mãe de Deus, rogai por nós, pecadores, agora e na hora de nossa morte. Amém. Glória ao Pai, ao Filho e ao Espírito Santo.
1: Como era no princípio, agora e sempre. Amém.
4: Vamos pedir a bênção da água, Deus eterno e todo-poderoso, que tendo escolhido a água, fonte de vida e pureza, para nos dar a graça batismal, quisestes também aparecer no rio Paraíba a imagem da Virgem Imaculada. Abençoai esta água e fazei que ela nos recorde o nosso batismo, para que, purificados de nossas faltas, vivamos como cristãos, membros da vossa igreja, e cheguemos um dia à vida eterna. Por Cristo Senhor nosso. Amém. Um grande abraço do Padre Sandro Henrique, diretamente da casa do glorioso mártir São Sebastião, em Alpinópolis, Minas Gerais. E que Deus nos abençoe, em nome do Pai, do Filho e do Espírito Santo. Amém. Um beijo no seu coração.
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4: Olá, gente. O Adoração Católica está chegando no seu rádio, sempre com as mais belas canções católicas para você. Aumente o som e venha adorar.
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1: Espero que essa canção tenha tocado no seu coração. Adoração Católica volta já.
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3: 12:30.
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0: Não que eu procure ou esteja ávido pelo seu donativo, mas interesso-me e estou ávido pelo fruto que aumenta o seu crédito, a colheita de bênçãos que estão se acumulando em sua conta. Como diz Filipenses 4,17, seja como uma criança. Nós, fraquinhos de oração, temos medo de orar errado. Qual a etiqueta esperada e o código de conduta para a oração? E se eu me ajoelhar ao invés de ficar em pé? A resposta de Jesus em Mateus 18,3: tornem-se como crianças, despreocupados, cheios de alegria, brincalhões, brincalhonas, confiantes, curiosos. Confiem mais e se exibam menos. Deus prefere este cumprimento. Deus, o Senhor, é meu papai e eu, seu filho. É difícil se exibir e chamar Deus de papai ao mesmo tempo. Impossível, de fato. Lembre-se, a oração não depende de como você ora. O poder da oração depende daquele que escuta a oração. Aqui está um desafio simples de oração para você hoje. Junte-se à sua família, principalmente se você tem crianças, e ore por pelo menos uns 4 minutos. E seja honesto, honesto para com Deus. Peça a seus filhos para que orem também, e você verá neles a honestidade que Deus espera do seu próprio coração.
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0: Deus Pai Todo-Poderoso, eu, juntamente com esses ouvintes amados, nós somos pecadores, Deus. Erramos muitas vezes e erramos porque queremos. Por isso somos pecadores, Pai. Cometemos enganos, fazemos coisas erradas, coisas que o Senhor detesta. Por isso, Deus, perdoe-me, Senhor. Nós pedimos, como crianças agora, perdão aos nossos pecados, Pai. E por demais, somos gratos a Ti e por Jesus Cristo. Amém.
2: Que privilégio ter a mesma mão que fez o universo e espalhou as estrelas, escrevendo seu nome no livro da vida. Louve a Deus por isso e declare agora Cristo como seu Senhor e Salvador, buscando a partir daqui o perdão e uma vida correta. Deus alegra-se por todo aquele que assim desejar de todo o coração.

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2: De volta com mais canções católicas aqui no Adoração Católica.
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1: Valeu, gente. Estamos chegando ao fim de mais uma Adoração Católica. Obrigado pela sua companhia. Fiquem com Deus e até a próxima edição.
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3: Meia-noite e 56 minutos.
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5: Olá, ouvintes. Certa vez, o povo de Israel, mais uma vez, pecou contra o Senhor. Deus chamou Moisés no monte e deu a sentença. Ele falou: Moisés, a partir de hoje, eu não vou mais estar com vocês. Eu vou enviar um anjo e esse anjo guiará o meu povo pelo deserto. Imediatamente Moisés disse ao Senhor: olha, Senhor, se o Senhor não for conosco, não nos faça sair daqui. Basicamente, Moisés estava dizendo: se o Senhor não for conosco, mate-nos aqui. Não sairemos desse lugar se não for com o Senhor. Moisés não aceitou um anjo. Ele só aceitava a presença do Senhor com ele. Talvez fosse um de nós, diríamos: Senhor, obrigado pelo anjo. Um anjo vai ser muito bom tê-lo conosco. Quantas vezes nos contentamos com migalhas, enquanto que Deus tem banquetes especiais para cada um de nós. Quem sabe agora você está saindo para o seu trabalho, para os seus afazeres, e a pergunta que eu faço é: você convidou o Senhor para ir adiante de ti nessa hora? Você chamou o Senhor para estar contigo nessa caminhada? Enfim, faça como Moisés, diga: Senhor, eu não saio daqui se não for com a tua presença comigo. Grande abraço, que Deus te abençoe.
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1: Oi, Conexão Católica no ar. J Lu na sua boa companhia. Mais um super programa pra você. Com muita luz, com muita paz na sua caminhada. Pensando positivamente sempre. As melhores músicas você tem aqui. Viu? As melhores composições, os top artistas, você encontra no Conexão Católica. Chegamos! Aumenta o volume aí! Tô na área!
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0: 1:16.
1: Bem-vindo à nossa mensagem de esperança e encorajamento Pão Diário. Hoje vou ler o texto de Patrícia Rainbow, com o título Afronte Sua Tempestade, baseado no texto bíblico de Hebreus, capítulo 12. Houve uma forte tempestade em Memphis, Tennessee, Estados Unidos, na noite de 3 de abril de 1968. Cansado e doente, o Dr. Martin Luther King Jr. não planejava discursar no salão da igreja em apoio à greve dos trabalhadores. Mas ao saber que uma multidão tinha enfrentado as chuvas para ouvi-lo, ele foi até lá e falou por 40 minutos e fez um dos seus mais memoráveis discursos. Eu estive no topo da montanha. No dia seguinte, o Dr. King foi assassinado. Mas seu discurso ainda inspira os oprimidos com a esperança da terra prometida. Da mesma forma, os primeiros seguidores de Jesus foram encorajados por uma mensagem comovente. A Epístola aos Hebreus foi escrita para encorajar os judeus cristãos que enfrentavam ameaças por sua fé em Cristo. Ela oferece fortalecimento espiritual para não perdermos a esperança, insistindo: revigorem suas mãos cansadas e seus joelhos enfraquecidos. Eles reconheceriam esse apelo vindo originalmente do profeta Isaías, conforme Isaías 35, versículo 3. Mas agora, como discípulos de Cristo, somos chamados a correr com perseverança a corrida que foi posta diante de nós, mantendo o olhar firme em Jesus, o líder e aperfeiçoador de nossa fé. Desse modo, não ficaremos cansados nem desanimados. Certamente, os ventos e tempestades nos aguardam, mas em Jesus, superamos as tempestades da vida. Querido amigo, ao olhar para Jesus e suas promessas, de que maneira ele o encoraja? Pense nisso. Eu sou Clarice Fogaça e essa foi a nossa mensagem do dia.
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3: Esse é o seu Conexão Católica, de volta com muito mais música. Participem, vão com o seu alô pra gente aí, tô aguardando no zap.
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1: Esse é o seu Conexão Católica, de volta já já, aqui no seu número 1, viu? Segura o break. Daqui a pouco, tamo de volta.
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3: 1:38. Versículo do dia. Versículo
4: do dia. Estamos chegando com mais um versículo do dia. Abra seu coração para a palavra de Deus. O Senhor, pois, é aquele que vai adiante de ti. Ele será contigo. Não te deixará, nem te desamparará. Não temas, nem te espantes. Deuteronômio 31:8.
3: 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Versículo
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1: Voltamos com mais Conexão Católica. J. Lu por aqui, manda o seu alô também. Fique à vontade, vamos refletir, curtir o som de Deus no seu Conexão Católica.
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1: Esse foi o seu Conexão Católica de hoje. Voltamos amanhã por aqui com a sua boa companhia também. Obrigado por tudo, gente. Beijos, abraços, fui. Bênçãos a todos.
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3: Uma hora e 58 minutos.
4: Assim diz a Bíblia.
5: Não andeis ansiosos de coisa alguma. Em tudo, porém, sejam conhecidas diante de Deus as vossas petições pela oração e pela súplica, com ações de graça. Filipenses 4:6.
4: Voltaremos a qualquer momento com mais. Assim diz a Bíblia.
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4: Muito bem, está chegando no seu rádio mais uma Unção Católica. Prazer estar contigo a partir de agora com mais uma edição do programa Líder em Audiência. Unção Católica reúne o que há de melhor no segmento católico. 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
3: 2 horas e 19.

0: canal de incrível profundidade e amplitude, por onde um glorioso e pesado volume de água viva pode correr em suas cheias. Eis que ele pôs diante de nós uma porta aberta. Não sejamos lentos para entrar. Essa cidade de comunhão tem muitas portas de pérolas. Cada uma das portas é uma pérola, e cada porta está escancarada ao máximo para que possamos entrar, assegurados com boas-vindas. Se houvesse apenas uma pequena brecha por onde conversássemos com Jesus, seria um grande privilégio lançar uma palavra de comunhão por essa estreita porta. Quão abençoados somos por termos uma tão grande entrada. Se o Senhor Jesus estivesse longe de nós, com muitos mares tempestuosos entre nós e Ele, desejaríamos enviar-lhe um mensageiro para que levasse o nosso amor e nos trouxesse notícias da casa de seu Pai. Porém, repare sua bondade, pois Ele construiu sua casa ao lado da nossa. Ou melhor, mais ainda, Ele hospeda-se conosco e habita em pobres e humildes corações, para que assim possa ter comunhão perpétua conosco. Oh, quão tolos seremos se não estivermos vivendo em comunhão habitual com Ele. Quando o caminho é longo e perigoso e difícil, não precisamos nos espantar que os amigos raramente serão encontrados. No entanto, quando vivem juntos, poderia Jonatas esquecer seu Davi? A esposa pode, quando o marido está em viagem, suportar muitos dias sem conversar com ele, mas nunca suportaria ser separada dele se soubesse que seu marido está em uma das câmaras de sua própria casa. Por que, crente, não te sentas em seu banquete de vinho? Busque teu Senhor, pois Ele está próximo. Abrace-o, pois Ele é teu irmão. Segure-o firmemente, pois Ele é o teu marido. Pressione-o sobre o teu coração, pois Ele é da tua própria carne.
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3: 2:34.
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5: Fé simples como a de uma criança. E em nenhum outro há salvação, porque também debaixo do céu nenhum outro nome há dado entre os homens pelo qual devamos ser salvos. Atos capítulo 4, versículo 12. Os filhos de Israel estavam viajando por um grande deserto para desviar da terra de Edom. Eles ficaram fatigados e impacientes. Muitos falaram mal de Deus e se posicionaram contra Moisés, seu líder. Eles também reclamaram da comida. Por causa das suas atitudes, Deus colocou serpentes ardentes entre as pessoas. As serpentes picaram muitas pessoas e essas morreram. Então o povo se arrependeu dos seus pecados e foi até Moisés, dizendo: "Nós pecamos, por favor, peça a Deus que remova essas serpentes ardentes do nosso meio." Moisés intercedeu a Deus pelo povo. Deus superou as expectativas do povo, pois curou as pessoas que tinham sido picadas e estavam morrendo. Essas pessoas realmente precisavam da ajuda de Deus. Isto também testou a sua fé, pois precisavam ter fé para olhar para a serpente de bronze. Jesus disse a Nicodemos que o Filho do Homem seria levantado como essa serpente ardente e que qualquer que olhasse para ele com fé seria curado. Adão e Eva foram enganados no Jardim do Éden. Eles foram envenenados pelo pecado e receberam a sentença de morte. Eles e toda a sua posteridade teriam que morrer. Agora, todos os seus descendentes estão debaixo desta maldição. Nós todos fomos picados pela cobra do pecado. Precisamos de libertação e cura. Qualquer que olhar para Jesus com a fé simples de uma criança não perecerá, mas terá a vida eterna. É a promessa de Deus para nós hoje. Fé é confiar em Deus.
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1: Com essa, encerramos mais uma edição do Unção Católica. Beijos e até mais.
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3: Duas horas e 51 minutos.
4: Crianças que se sentem incapazes e feias precisam de ajuda dos pais para vencer tais obstáculos. Fique ligado e ouvirá um exemplo de alguém que lutou com barreiras de feiura na edição de hoje de Valor para a Família. Meu nome é Rosa Maria, trazendo até você Valor para a Família, um programa de conselhos práticos com o psicólogo e conselheiro familiar Dr. Dobson, autor de diversos livros populares sobre a família. Dr. Dobson, no programa anterior, o senhor começou a compartilhar como nós, pais, temos a responsabilidade de ajudar nossos filhos a superarem suas deficiências, certo? Nós começamos a responder uma carta de um ouvinte cujo filho tinha os dentes tortos.
5: Imagine.
4: Esse pai pensava que a aparência física do filho não era importante. O que importava era a pessoa interior. O senhor concorda com isso?
5: Rosa Maria, permita-me dar um exemplo. Um famoso ex-jogador de basquete chamado Rick Barry era um rapaz bonito e saudável. No entanto, quando criança, sofreu muito constrangimento e humilhação por causa de seus dentes. A ponto de que, quando falava, colocava a mão sobre a boca. Eu vou ler um pedaço do livro que ele escreveu, Confissões de um Cigano do Basquete. Quando saiu a minha segunda dentição, os dentes eram todos tortos e me faltavam dois dentes da frente. Talvez meus pais não tivessem dinheiro para um tratamento ortodôntico, ou talvez, naquela época, isso não fosse importante como é hoje. Eu me lembro de ter conversado com meu pai sobre colocar dentes postiços e de usar aparelho, que poderiam cortar minhas gengivas quando eu estivesse jogando basquete. Seja lá como for, meus dentes não foram corrigidos até eu chegar à universidade. Eu era muito sensível àquele problema com os dentes. Costumava manter a boca fechada e nunca sorria. Costumava manter a mão em frente da boca e isso abafava minha voz, fazendo com que as pessoas tivessem dificuldade de me entender. Criei um hábito de colocar a mão à frente da boca, como que segurando o queixo, e não consegui me livrar dele por muitos anos. Rosa Maria, esse tipo de problema é extremamente doloroso para a criança.
4: Sem dúvida.
5: É por isso que eu acredito que a obrigação dos pais, dentro dos limites de seus recursos financeiros, eliminar os defeitos que causem maior sensibilidade.
4: Por que será que alguns crentes pensam que o tipo de dor descrito por Rick Barry é bom para nossas almas? Haverá alguma virtude em sofrer com um defeito físico que poderia ser sanado? Se já é difícil para um adulto lidar com esse tipo de problema, quanto mais para uma criança, que não tem a dureza emocional que se torna nossa defesa contra esse tipo de sofrimento. Essas são perguntas que os pais precisam levar em conta. Os comentários do Dr. Dobson no programa de hoje foram extraídos do livro Dr. Dobson Answers Your Questions. O Dr. Dobson responde às suas perguntas, publicado pela Tyndale House. Francisco Borges interpretou a voz do Dr. Dobson. Meu nome é Rosa Maria e convido você a estar conosco para a conclusão desta série sobre os verdadeiros valores da vida na próxima edição de Valor para a Família.
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7: do dia. Estamos chegando com mais um versículo do dia. Abra seu coração para a palavra de Deus. O Senhor, pois, é aquele que vai adiante de ti. Ele será contigo, não te deixará, nem te desamparará. Não temas, nem te espantes, Deuteronômio 31, 8.
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9: Muitas pessoas passam a vida tentando provar seu valor para os outros. Mas o seu valor não depende da opinião de ninguém. Deus conhece sua essência, sua luta e tudo aquilo que existe dentro do seu coração. Não se diminua por causa de críticas, rejeições ou comparações. Você tem valor mesmo nos dias em que se sente inseguro. Você tem valor mesmo quando ninguém percebe seu esforço. Deus não criou você por acaso. Existe propósito na sua existência. Quem entende o próprio valor deixa de aceitar aquilo que machuca sua alma.
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1: 2:59.
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3: Na presença das Santas Chagas de Jesus, convido você e sua família para este momento abençoado na nossa programação. Vamos juntos colocar nas Santas Chagas de Jesus o nosso pedido de oração, a nossa intenção. Prepare o seu ambiente de oração com as fotos, as roupas de família e, de modo particular, lembrando dos enfermos. Traga os nomes por quem vamos interceder e pedir cura e libertação de todos os sofrimentos e dores.
4: Por tuas chagas, curados.
5: Olá, queridos filhos e filhas, é terça-feira, por excelência, dia que, como obra evangelizar é preciso, rezamos o dia inteiro por todos os doentes que se recomendam às nossas orações. E você pode fazê-lo, 0 operadora 41 3221 6060, dígito 1. Portanto, por todos os que pediram nossa intercessão, rezemos o Terço das Santas Chagas. Em nome do Pai, e do Filho, e do Espírito Santo. Amém. Creio em Deus Pai Todo-Poderoso, Criador do céu e da terra, e em Jesus Cristo, seu único Filho, nosso Senhor, que foi concebido pelo poder do Espírito Santo, nasceu da Virgem Maria, padeceu sob Pôncio Pilatos, foi crucificado, morto e sepultado, desceu à mansão dos mortos, ressuscitou ao terceiro dia, subiu aos céus, está sentado à direita de Deus Pai Todo-Poderoso, de onde há de vir julgar os vivos e os mortos. Creio no Espírito Santo, na Santa Igreja Católica, na comunhão dos santos, na remissão dos pecados, na ressurreição da carne, na vida eterna. Amém. Ó Jesus, divino Redentor, tende misericórdia de nós e do mundo inteiro. Deus Santo, Deus Forte, Deus Imortal, tende piedade de nós e do mundo inteiro. Graça, misericórdia, meu Jesus, nos perigos presentes, cobri-nos com vosso preciosíssimo sangue. Pai eterno, tende misericórdia de nós, pelo sangue de Jesus Cristo, vosso Filho unigênito. Tende misericórdia de nós, vos suplicamos. Amém. Neste primeiro mistério do Terço das Santas Chagas, contemplamos a traição de Judas e prisão de Jesus. Como fruto desta dezena das Santas Chagas, vamos pedir por todos os enfermos que estão angustiados em busca de um diagnóstico certo. Rezemos. Eterno Pai, eu vos ofereço as Santas Chagas de nosso Senhor Jesus Cristo para curar as de nossas almas.
6: Meu Jesus, perdão e misericórdia.
3: Pelos méritos de vossas santas chagas.
6: Meu Jesus, perdão e misericórdia.
3: Pelos méritos de vossas santas chagas.
6: Meu Jesus, perdão e misericórdia.
3: Pelos méritos de vossas santas chagas.
6: Meu Jesus, perdão e misericórdia.
3: Pelos méritos de vossas santas chagas.
6: Meu Jesus, perdão e misericórdia.
3: Pelos méritos de vossas santas chagas.
6: Meu Jesus, perdão e misericórdia.
3: Pelos méritos de vossas santas chagas.
6: Meu Jesus, perdão e misericórdia.
3: Pelos méritos de vossas santas chagas.
6: Meu Jesus, perdão e misericórdia.
3: Pelos méritos de vossas santas chagas.
6: Meu Jesus, perdão e misericórdia.
3: Pelos méritos de vossas santas chagas.
6: Meu Jesus, perdão e misericórdia.
3: Pelos méritos de vossas santas chagas.
5: Neste segundo mistério do Terço das Santas Chagas, contemplamos a condenação de Jesus à morte. Rezemos este mistério por todos os enfermos que estão acamados, impedidos pela doença, de uma vida plena. Eterno Pai, eu vos ofereço as santas chagas de nosso Senhor Jesus Cristo para curar as de nossas almas.
7: Meu Jesus, perdão e misericórdia.
3: Pelos méritos de vossas santas chagas.
7: Meu Jesus, perdão e misericórdia.
3: Pelos méritos de vossas santas chagas.
7: Meu Jesus, perdão e misericórdia.
3: Pelos méritos de vossas santas chagas.
7: Meu Jesus, perdão e misericórdia.
3: Pelos méritos de vossas santas chagas.
7: Meu Jesus, perdão e misericórdia.
3: Pelos méritos de vossas santas chagas.
7: Meu Jesus, perdão e misericórdia.
3: Pelos méritos de vossas santas chagas.
7: Meu Jesus, perdão e misericórdia.
3: Pelos méritos de vossas santas chagas.
7: Meu Jesus, perdão e misericórdia.
3: Pelos méritos de vossas santas chagas.
7: Meu Jesus, perdão e misericórdia.
3: Pelos méritos de vossas santas chagas.
7: Meu Jesus, perdão e misericórdia.
3: Pelos méritos de vossas santas chagas.
5: Neste terceiro mistério do terço das santas chagas, contemplamos Jesus é pregado na cruz. Ofereçamos esta dezena do terço das santas chagas por todas as pessoas que trabalham e cuidam dos doentes, que tenham paciência e muita serenidade e força. Eterno Pai, eu vos ofereço as santas chagas de nosso Senhor Jesus Cristo para curar as de nossas almas.
8: Meu Jesus, perdão e misericórdia.
3: Pelos méritos de vossas santas chagas.
8: Meu Jesus, perdão e misericórdia.
3: Pelos méritos de vossas santas chagas.
8: Meu Jesus, perdão e misericórdia.
3: Pelos méritos de vossas santas chagas.
8: Meu Jesus, perdão e misericórdia.
3: Pelos méritos de vossas santas chagas.
8: Meu Jesus, perdão e misericórdia.
3: Pelos méritos de vossas santas chagas.
8: Meu Jesus, perdão e misericórdia.
3: Pelos méritos de vossas santas chagas.
8: Meu Jesus, perdão e misericórdia.
3: Pelos méritos de vossas santas chagas.
8: Meu Jesus, perdão e misericórdia.
3: Pelos méritos de vossas santas chagas.
8: Meu Jesus, perdão e misericórdia.
3: Pelos méritos de vossas santas chagas.
8: Meu Jesus, perdão e misericórdia.
3: Pelos méritos de vossas santas chagas.
5: Neste quarto mistério do terço das santas chagas, contemplamos, entregando-se ao Pai, Jesus morre na cruz. E vamos juntos oferecer esta oração por todos aqueles que estão fazendo tratamento invasivos, hemodiálise, quimioterapia, radioterapia e todos os outros tratamentos necessários, porém, que levam a um calvário vivo. Rezemos. Eterno Pai, eu vos ofereço as santas chagas de nosso Senhor Jesus Cristo para curar as de nossas almas.
6: Meu Jesus, perdão e misericórdia.
3: Pelos méritos de vossas santas chagas.
6: Meu Jesus, perdão e misericórdia.
3: Pelos méritos de vossas santas chagas.
6: Meu Jesus, perdão e misericórdia.
3: Pelos méritos de vossas santas chagas.
6: Meu Jesus, perdão e misericórdia.
3: Pelos méritos de vossas santas chagas.
6: Meu Jesus, perdão e misericórdia.
3: Pelos méritos de vossas santas chagas.
6: Meu Jesus, perdão e misericórdia.
3: Pelos méritos de vossas santas chagas.
6: Meu Jesus, perdão e misericórdia.
3: Pelos méritos de vossas santas chagas.
6: Meu Jesus, perdão e misericórdia.
3: Pelos méritos de vossas santas chagas.
6: Meu Jesus, perdão e misericórdia.
3: Pelos méritos de vossas santas chagas.
6: Meu Jesus, perdão e misericórdia.
3: Pelos méritos de vossas santas chagas.
5: No quinto mistério do terço das santas chagas, contemplamos, Jesus é transpassado pela lança por um soldado. Rezemos este mistério por todas as pessoas que sofrem desolação e falta de amor. Eterno Pai, eu vos ofereço as santas chagas de nosso Senhor Jesus Cristo para curar as de nossas almas.
9: Meu Jesus, perdão e misericórdia.
3: Pelos méritos de vossas santas chagas.
9: Meu Jesus, perdão e misericórdia.
3: Pelos méritos de vossas santas chagas.
9: Meu Jesus, perdão e misericórdia.
3: Pelos méritos de vossas santas chagas.
9: Meu Jesus, perdão e misericórdia.
3: Pelos méritos de vossas santas chagas.
9: Meu Jesus, perdão e misericórdia.
3: Pelos méritos de vossas santas chagas.
9: Meu Jesus, perdão e misericórdia.
3: Pelos méritos de vossas santas chagas.
9: Meu Jesus, perdão e misericórdia.
3: Pelos méritos de vossas santas chagas.
9: Meu Jesus, perdão e misericórdia.
3: Pelos méritos de vossas santas chagas.
9: Meu Jesus, perdão e misericórdia.
3: Pelos méritos de vossas santas chagas.
9: Meu Jesus, perdão e misericórdia.
3: Pelos méritos de vossas santas chagas.
5: Rezemos três vezes. Eterno Pai, eu vos ofereço as santas chagas de nosso Senhor Jesus Cristo para curar as de nossas almas. Eterno Pai, eu vos ofereço as santas chagas de nosso Senhor Jesus Cristo para curar as de nossas almas. Eterno Pai, eu vos ofereço as santas chagas de nosso Senhor Jesus Cristo para curar as de nossas almas. Amém. Queridos filhos e filhas, tendo rezado o terço das santas chagas, vamos agora fazer a oração de todos os dias, que é a novena das santas chagas de nosso Senhor Jesus Cristo. Rezemos. Por suas santas chagas, suas chagas gloriosas, o Cristo Senhor me proteja e me guarde. Senhor Jesus, foste levado na cruz para que por vossas santas chagas sejam curadas as de nossas almas. Eu vos louvo e agradeço pelo vosso ato redentor. Carregaste em vosso próprio corpo os meus pecados e de toda a humanidade. Nas vossas santas chagas, coloco minhas intenções, minhas preocupações, ansiedades e angústias, minhas enfermidades físicas e psíquicas, meus sofrimentos, dores, alegrias e necessidades. Em vossas santas chagas, Senhor, coloco minha família. Envolvei, Senhor, a mim e meus familiares, protegendo-nos do mal. Coloque a sua intenção. Senhor, ao mostrar vossas santas chagas gloriosas a Tomé e o mandando tocar em vosso lado aberto, o curaste da incredulidade. Eu vos peço, Senhor, permita-me refugiar em vossas santas chagas e, por mérito desses sinais de vosso amor, curai a minha falta de fé. Ó Jesus, pelos méritos de vossa paixão, morte e ressurreição, dai-me a graça de viver os frutos da nossa redenção. Amém.

0: Queridos filhos e filhas da família Evangelizar, é preciso que estão comigo nessa hora da misericórdia. Obrigado àqueles que rezaram. Que bom que você estava aí rezando.
1: Eterno Pai, eu vos ofereço as santas chagas de nosso Senhor Jesus Cristo para curar as de nossas almas.
0: Forte essas orações. Gosto demais. Felizes somos nós que podemos recorrer à misericórdia de Jesus. E ele disse: recorram. Essa música fala da chuva, do frio, bem próprio para esse tempo, né? Não sei onde você está me ouvindo, talvez esteja calor, mas existe muita gente que está sofrendo com frio, outros pela chuva, como também outros pela seca, né? A questão é: como que eu posso ser feliz se há quem passa fome? Como nós podemos dizer que somos realizados se fazemos muito pouco pela promoção humana?
1: Escute o testemunho, por favor.
2: Sou uma filha de Deus do estado do Amazonas. Sim. Escuto seu programa através da parabólica digital. Eu tenho um filho já de meia idade, uns 40 anos,
1: sim,
2: que os trabalhos que ele encontra sempre nunca duram tanto. É um ano e meio e depois sai do trabalho.
1: Que pena.
2: Estudar também não tinha mínima disposição. E ele é uma pessoa inteligente, bem apessoado, mas sem nenhuma vontade de estudar e de trabalhar.
1: Sim.
2: Então resolvi levantar uma força-tarefa para que isso acontecesse.
1: Opa.
2: Este ano eu fiz o cordão de São José,
1: para
2: ele e comecei a novena de Santo Expedito. No
1: certo.
2: Segundo dia da novena de Santo Expedito, foi alcançada a graça que eu tanto pedia. Chegou um trabalho para ele.
1: É.
2: Então hoje ele está trabalhando.
1: Amém.
2: Ele está fazendo uma graduação.
1: Que
2: eu
1: bom.
2: Estou muito feliz.
1: Louvado
2: e agradecida
1: seja
2: a Deus.
1: Deus
2: por esta bênção. Graça alcançada, graça testemunhada.
1: Deus seja louvado, filha de Deus, lá do Amazonas. Acompanha certamente pela parabólica ou pelo aplicativo da obra Evangelizar. Bíblia aberta, cartilha de oração.

o texto de hoje, Marcos 10, 28, 31. Marcos 10, 28, 31. O Senhor esteja convosco, Ele está no meio de nós. Proclamação do Evangelho de Jesus Cristo, segundo Marcos. Glória a vós, Senhor. Pedro começou a dizer-lhes: olha, nós deixamos tudo e te seguimos. Jesus respondeu: em verdade eu vos digo, todo aquele que deixa casa, irmão e irmãs, pai, mãe, filhos, campos, por causa de mim e do Evangelho, recebe 100 vezes mais agora durante esta vida, casas, irmãos, irmãs, mães, filhos e campos com perseguições, e no mundo futuro a vida eterna. Muitos, porém, que são os primeiros, serão os últimos, e muito que são os últimos, serão os primeiros. Palavra da salvação. Glória a vós, Senhor. Jesus escuta de Pedro uma certa queixa: que recompensa iam ter de tudo que fizeram?

Mas no amanhã, no depois de amanhã, num futuro próximo, espere cruz, espere perseguição, espere contrariedade. Jesus deixa tão claro isso. Então, por que que a gente se desespera quando a cruz pesa? Por que que a gente reclama? Ele falou: vocês esperem, eu fui judiado, vocês serão. Eu fui para a cruz também virá para vocês. Me dê forças para lutar, Senhor. Quando a cruz pesar, dê forças para lutar. Eu te agradeço, Senhor. E nesta terça-feira, nos unimos em oração pelos doentes, com os doentes. Senhor, ajudai os doentes a carregar a cruz da enfermidade, a viver em cada momento de sofrimento, de dor, firmes e com fé.

0: da esperança
1: de um dia melhor. Deus faz isso. Se hoje parece que está sombrio, como é bom saber que amanhã pode mudar e que Deus está preparando um dia melhor para mim.
0: Eu agradeço as graças de Deus.
1: Eu agradeço, Senhor, porque não sou merecedor.
0: Ele dá forças para lutar.
1: Senhor, esteja convosco, Ele está no meio de nós. Abençoe, Senhor, a água, a roupa dos enfermos, as fotos de família. Nesta terça-feira, em nome do Pai, do Filho, do Espírito Santo. Amém.

0: evangelizar. É preciso, povo de Deus. Até amanhã.
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2: 3:21.
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1: 3:42.
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3: Bom dia, ouvintes da Rádio Barroso Mix. Estamos iniciando os 15 minutos com Deus, nos colocando na presença do Senhor. Eu sou o Altair Show e te convido a rezar comigo.
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5: Ó Deus, em meu auxílio, socorrei-me sem demora. Glória ao Pai, ao Filho e ao Espírito Santo, como era no princípio, agora e sempre. Amém. Abri os meus lábios, ó Senhor, e minha boca anunciará o vosso louvor. Vinde, exultemos de alegria no Senhor, aclamemos o rochedo que nos salva. Ao seu encontro caminhemos com louvores e com cantos de alegria os celebremos. Na verdade, o Senhor é o grande Deus, o grande rei, muito maior que os deuses todos. Tem nas mãos as profundezas dos abismos e as alturas das montanhas lhe pertencem. O mar é dele, pois foi ele quem o fez, e a terra firme suas mãos a modelaram. Vinde, adoremos e prostemo-nos por terra, e ajoelhemos ante o Deus que nos criou. Porque Ele é o nosso Deus, nosso pastor, e nós somos o seu povo e seu rebanho, as ovelhas que conduz com sua mão. Oxalá ouvisseis hoje a sua voz, não fecheis os corações como em Meriba, como em Massa no deserto aquele dia em que outrora vossos pais me provocaram, apesar de terem visto as minhas obras. 40 anos desgostou-me aquela raça, e eu disse: eis um povo transviado. Seu coração não conheceu os meus caminhos, e por isso lhe jurei na minha ira: não entrarão no meu repouso prometido. Glória ao Pai, ao Filho e ao Espírito Santo, como era no princípio, agora e sempre. Amém. Pelo sinal da Santa Cruz, livrai-nos, Senhor nosso Deus, dos nossos inimigos. Em nome do Pai, do Filho e do Espírito Santo. Amém. O Senhor que encaminha os nossos corações para o amor de Deus e a constância de Cristo esteja conosco. Bendito seja Deus que nos reuniu no amor de Cristo.
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0: oração do Espírito Santo. Vinde, Espírito Santo, enchei os corações dos vossos fiéis e acendei neles o fogo do vosso amor. Enviai o vosso Espírito e tudo será criado, e renovareis a face da terra. Oremos, ó Deus, que instruís os corações dos vossos fiéis com a luz do Espírito Santo. Fazei que apreciemos retamente todas as coisas segundo o mesmo Espírito e gozemos da sua consolação. Por Cristo Senhor nosso. Amém. Santo anjo do Senhor, meu zeloso e guardador, se a ti me confiou a piedade divina, sempre me rege, me guarda, me governa, ilumina. Amém. Oração do Ângelus. O anjo do Senhor anunciou a Maria e ela concebeu do Espírito Santo. Eis aqui a serva do Senhor, faça-se em mim segundo a vossa palavra. E o Verbo se fez carne e habitou entre nós. Ave Maria, cheia de graça, o Senhor é convosco. Bendito sois vós dentre as mulheres e bendito é o fruto do vosso ventre, Jesus. Santa Maria, Mãe de Deus, rogai por nós, pecadores, agora e na hora de nossa morte. Amém. Oremos, infundi, Senhor, vos rogamos a graça em nossos corações, para que nós, conhecendo pela anunciação do anjo a encarnação de Jesus Cristo, vosso Filho, por sua paixão e morte de cruz, cheguemos à glória da ressurreição. Pelo mesmo Cristo, nosso Senhor. Amém.
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0: coração do Creio. Creio em Deus Pai Todo-Poderoso, Criador do céu e da terra, e em Jesus Cristo, seu único Filho, nosso Senhor, que foi concebido pelo poder do Espírito Santo, nasceu da Virgem Maria, padeceu sob Pôncio Pilatos, foi crucificado, morto e sepultado, desceu à mansão dos mortos, ressuscitou ao terceiro dia, subiu aos céus, está sentado à direita de Deus Pai Todo-Poderoso, onde há de vir julgar os vivos e os mortos. Creio no Espírito Santo, na Santa Igreja Católica, na comunhão dos santos, na remissão dos pecados, na ressurreição da carne, na vida eterna. Amém. Rezemos a oração que Jesus Cristo nos ensinou. Pai nosso que estais no céu, santificado seja o vosso nome. Venha a nós o vosso reino, seja feita a vossa vontade, assim na terra como no céu. O pão nosso de cada dia nos dai hoje. Perdoai as nossas ofensas, assim como nós perdoamos a quem nos tem ofendido. E não nos deixeis cair em tentação, mas livrai-nos do mal. Amém. Oferecimento de si mesmo. Recebei, Senhor, minha liberdade inteira. Recebei minha memória, minha inteligência e toda a minha vontade. Tudo que tenho ou possuo de vós me veio. Tudo vos devolvo e entrego sem reservas, para que a vossa vontade tudo governe. Dai-me somente vosso amor e vossa graça, e nada mais vos peço, pois já serei bastante rico. Amém. Oração dos Sete Passos para a Vida. Senhor, eu te agradeço por ter nascido para ser feliz. Eu busco em minha vida a felicidade que vem de ti. Senhor, eu te agradeço por ter a família como a base da vida e vivamos nos doando uns aos outros a cada momento. Senhor, eu te agradeço por minha vida estar em minhas mãos, que eu saiba cuidar, valorizando esse precioso dom. Senhor, eu te agradeço por me dar o sentido da vida, o caminho iluminado pela graça da tua presença. Senhor, eu te agradeço por eu poder decidir a minha vida e as escolhas que eu fizer seja segundo a tua vontade. Senhor, eu te agradeço por ter me feito uma pessoa capaz, que eu tenha fé para superar todos os obstáculos. Senhor, eu te agradeço por ser livre para viver, que eu viva acolhendo, amando e cuidando de toda a vida. Amém. Consagração a Nossa Senhora Aparecida. Ó Maria Santíssima, pelos méritos de nosso Senhor Jesus Cristo, em vossa querida imagem de Aparecida, espalhais inúmeros benefícios sobre todo o Brasil. Eu, embora indigno de pertencer ao número de vossos filhos e filhas, mas cheio do desejo de participar dos benefícios de vossa misericórdia, prostrado a vossos pés, consagro-vos o meu entendimento para que sempre pense no amor que mereceis. Consagro-vos a minha língua para que sempre vos louve e propague a vossa devoção. Consagro-vos o meu coração para que, depois de Deus, vos ame sobre todas as coisas. Recebei-me, ó incomparável, vós que o Cristo crucificado deu-nos por mãe, no ditoso número de vossos filhos e filhas. Acolhei-me debaixo de vossa proteção. Socorrei-me em todas as minhas necessidades espirituais e temporais, sobretudo na hora da minha morte. Abençoai-me, ó celestial cooperadora, e com vossa poderosa intercessão fortalecei-me em minha fraqueza, a fim de que, servindo-vos fielmente nesta vida, possa louvar-vos, amar-vos, dar-vos graças no céu por toda a eternidade. Assim seja. Oração da Salve Rainha. Salve Rainha, Mãe de Misericórdia, vida, doçura e esperança, nosso salve. A vós bradamos, degredados filhos de Eva, a vós suspiramos, gemendo e chorando neste vale de lágrimas. Eia, pois, advogada nossa, esses vossos olhos misericordiosos a nós volvei, e depois desse desterro nos mostrai Jesus. Bendito o fruto do vosso ventre, ó clemente, ó piedosa, ó doce sempre Virgem Maria. Rogai por nós, Santa Mãe de Deus, para que sejamos dignos das promessas de Cristo. Novena perpétua das Santas Chagas. Por suas santas chagas, suas chagas gloriosas, o Cristo Senhor me proteja e me guarde. Senhor Jesus, foste levado na cruz para que por vossas santas chagas sejam curadas as de nossas almas. Eu vos louvo e agradeço pelo vosso ato redentor. Carregastes em vosso próprio corpo os meus pecados de toda a humanidade. Nas vossas santas chagas coloca as minhas intenções, minhas preocupações, ansiedades e angústias, minhas enfermidades físicas e psíquicas, meus sofrimentos, dores, alegrias e necessidades. Em vossas santas chagas, Senhor, coloca a minha família. Envolvei, Senhor, a mim e as meus familiares, protegendo-nos do mal. Senhor, ao mostrar vossas santas chagas gloriosas a Tomé e o mandaste tocar em vosso lado aberto, o curaste da incredulidade. Eu vos peço, Senhor, permita-me refugiar em vossas santas chagas e, por mérito desses sinais de amor, curai a minha falta de fé. Ó Jesus, pelos méritos de vossa paixão, morte e ressurreição, dai-me a graça de viver os frutos da nossa redenção. Amém.
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0: Maria,
1: louvemos ao Senhor
0: através do Magnificat.
2: Cântico de Maria. A minha alma engrandece o Senhor e se alegrou meu espírito em Deus, meu Salvador. Pois ele viu a pequenez de sua serva, desde agora as gerações hão de chamar-me de bendita. O Poderoso fez em mim maravilhas e santo é o seu nome. Seu amor de geração em geração chega a todos os que o respeitam. Demonstrou o poder de seu braço, dispersou os orgulhosos. Derrubou os poderosos de seus tronos e os humildes exaltou. De bênçãos saciou os famintos e despediu sem nada os ricos. Acolheu Israel, seu servidor, fiel ao seu amor, como havia prometido aos nossos pais, em favor de Abraão e de seus filhos para sempre. Glória ao Pai, ao Filho e ao Espírito Santo, como era no princípio, agora e sempre. Amém. O Senhor esteja conosco, Ele está no meio de nós. E por intercessão de Nossa Mãe Maria Santíssima, abençoe-nos o Deus Todo-Poderoso, em nome do Pai, do Filho e do Espírito Santo. Amém. A alegria do Senhor seja a nossa força. Vamos em paz e que o Senhor nos acompanhe. Graças a Deus.
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1: Estou chegando aqui na Rádio Barroso Mix. Estamos aí chegando para rezar com você o Santo Rosário. Acabamos aí de rezar os 15 minutos com Deus e agora nós vamos aí rezar o Santo Rosário. Momento de oração, momento de nos colocarmos na presença de Nossa Senhora e de seu Filho Jesus. Você já está com o Santo Terço na mão? Você já preparou a sua intenção, o seu agradecimento? Já reuniu aí as pessoas para passar essa madrugada juntinho com a gente? Seja bem-vindo, ouvintes da Barroso Mix. Estamos juntos nessa jornada da madrugada em oração. Vamos ver aí como é que tá a turma da alegria. Será que eles vieram rezar o terço hoje?
2: Turma da Alegria está no ar. Caipirinha convertido e pervertido.
1: Convertido, como meu nome diz, eu sou o mais orante dessa turma. O pessoal lá em casa reza o Santo Terço todos os dias, mas na hora que fala pra rezar o Rosário na madrugada, eles ficam com aquela preguiça, Altaricho.
3: Eu sou o Caipirinha, tô chegando aqui pra rezar o Terço, é o Santo Rosário, na verdade, né? Rezar o Santo Rosário aqui na Rádio Barroso Mix. Estou muito feliz, estou recebendo muitas graças aqui nessa terça-feira. Vamos nos entregar a Mãezinha do Céu e seu Filho Jesus Cristo.
1: Meu brother, eu sou pervertido, mas eu acredito que até o final dessa semana, rezando tanto assim como a gente está, eu devo me converter. E você que está aí do outro lado, jovem, vem rezar com a gente, é aqui na Barroso Mix. Fala, Alter Show!
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1: Estamos juntos, estamos fiéis aí. Hoje, terça-feira, vocês que rezaram aí na segundona, agora terça-feira aqui na Rádio Barroso Mix. É muito bom ter você aí, meu amigo e minha amiga, como companhia. Pode mandar suas mensagens, participar juntinho com a gente. Esse é o Santo Rosário nessa madrugada. Seja bem-vindo, seja bem-vinda. Dentro de alguns instantes, vamos aí iniciar o nosso Santo Rosário.

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1: É o Deus do impossível. 3 horas e 5 minutos.

Iniciando esse momento especial do Santo Rosário, vamos contemplar os mistérios gozosos, a alegria de Jesus e Maria, este grande sim que transformou a humanidade. Nos mistérios luminosos contemplaremos a vida de Jesus que caminhou no meio de nós, realizando milagres. Esse Jesus que se tornou pão vivo na Eucaristia para nos alimentar a cada momento, a cada dia. Nos mistérios dolorosos, junto com Nossa Senhora, vamos contemplar este Cristo que padece numa cruz, se entrega totalmente para nos salvar. Nos mistérios gloriosos contemplaremos a vitória de Jesus sobre a cruz. Esse Jesus que vive e reina, caminha no meio de nós. E com Nossa Senhora, com o Santo Terço na mão, também vamos vencer todos os momentos de dificuldade que vierem em nossa vida. Seja bem-vindo, meu amigo e minha amiga, a esse momento especial de contemplação dos santos mistérios de Jesus e Maria, através desse Santo Rosário, que a partir de agora iremos rezar com muita fé e com muita devoção. Porque através de Maria chegaremos ao seu Filho Jesus. Rezemos com muita fé

em Deus Pai Todo-Poderoso, Criador do céu e da terra, e em Jesus Cristo, seu único Filho, nosso Senhor, que foi concebido pelo poder do Espírito Santo, nasceu da Virgem Maria, padeceu sob Pôncio Pilatos, foi crucificado, morto e sepultado, desceu à mansão dos mortos, ressuscitou ao terceiro dia, subiu aos céus, está sentada à direita de Deus Pai Todo-Poderoso, donde há de vir a julgar os vivos e os mortos. Creio no Espírito Santo, na Santa Igreja Católica, na comunhão dos santos, na remissão dos pecados, na ressurreição da carne,

Pai nosso que estais no céu, santificado seja o vosso nome. Venha a nós o vosso reino, seja feita a vossa vontade, assim na terra como no céu. O pão nosso de cada dia nos dai hoje. Perdoai as nossas ofensas, assim como nós perdoamos a quem nos tem ofendido. E não nos deixeis cair em tentação, mas livrai-nos.

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1: Mistérios gozosos ou da alegria, a alegria da manifestação da nova vida. Esses mistérios contemplam o evento da vinda de Jesus, a encarnação do Espírito Crístico e a sua passagem pela terra.
0: Contemplemos o primeiro mistério gozoso.
1: No primeiro mistério gozoso, contemplamos a anunciação do arcanjo São Gabriel à Nossa Senhora.

Pai nosso que estais no céu, santificado seja o vosso nome. Venha a nós o vosso reino, seja feita a vossa vontade, assim na terra como no céu. O pão nosso de cada dia nos dai hoje, perdoai as nossas ofensas, assim como nós perdoamos a quem nos tem ofendido. E não nos deixeis cair em tentação, mas livrai-nos do mal. Amém. Ave Maria, cheia de graça, o Senhor é convosco. Bendita sois vós dentre as mulheres, e bendito é o fruto do vosso ventre, Jesus. Santa Maria, Mãe de Deus, rogai por nós, pecadores, agora e na hora de nossa morte. Amém. Ave Maria, cheia de graça, o Senhor é convosco. Bendita sois vós dentre as mulheres, e bendito é o fruto do vosso ventre, Jesus. Santa Maria, Mãe de Deus, rogai por nós, pecadores, agora e na hora de nossa morte. Amém. Ave Maria, cheia de graça, o Senhor é convosco. Bendita sois vós dentre as mulheres, e bendito é o fruto do vosso ventre, Jesus. Santa Maria, Mãe de Deus, rogai por nós, pecadores, agora e na hora de nossa morte. Amém. Ave Maria, cheia de graça, o Senhor é convosco. Bendita sois vós dentre as mulheres, e bendito é o fruto do vosso ventre, Jesus. Santa Maria, Mãe de Deus, rogai por nós, pecadores, agora e na hora de nossa morte. Amém. Ave Maria, cheia de graça, o Senhor é convosco. Bendita sois vós dentre as mulheres, e bendito é o fruto do vosso ventre, Jesus. Santa Maria, Mãe de Deus, rogai por nós, pecadores, agora e na hora de nossa morte. Amém. Ave Maria, cheia de graça, o Senhor é convosco. Bendita sois vós dentre as mulheres, e bendito é o fruto do vosso ventre, Jesus. Santa Maria, Mãe de Deus, rogai por nós, pecadores, agora e na hora de nossa morte. Amém. Ave Maria, cheia de graça, o Senhor é convosco. Bendita sois vós dentre as mulheres, e bendito é o fruto do vosso ventre, Jesus. Santa Maria, Mãe de Deus, rogai por nós, pecadores, agora e na hora de nossa morte. Amém. Ave Maria, cheia de graça, o Senhor é convosco. Bendita sois vós entre as mulheres, e bendito é o fruto do vosso ventre, Jesus. Santa Maria, Mãe de Deus, rogai por nós, pecadores, agora e na hora de nossa morte. Amém. Ave Maria, cheia de graça, o Senhor é convosco. Bendita sois vós dentre as mulheres, e bendito é o fruto do vosso ventre, Jesus. Santa Maria, Mãe de Deus, rogai por nós, pecadores, agora e na hora de nossa morte. Amém. Ave Maria, cheia de graça, o Senhor é convosco. Bendita sois vós dentre as mulheres, e bendito é o fruto do vosso ventre, Jesus. Santa Maria, Mãe de Deus, rogai por nós, pecadores, agora e na hora de nossa morte. Amém. Glória ao Pai, ao Filho e ao Espírito Santo, como era no princípio, agora e sempre. Amém. Ó meu Jesus, perdoai-nos e livrai-nos do fogo do inferno, levai as almas todas para o céu e socorrei principalmente aquelas que mais precisarem da vossa misericórdia. Sagrada Família, rogai por nós. Nossa Senhora Aparecida, rogai por nós. Enchei-vos do Espírito Santo de Deus.

No segundo mistério gozoso, contemplamos a visitação de Nossa Senhora, a sua prima Santa Isabel.

Pai nosso que estais no céu, santificado seja o vosso nome. Venha a nós o vosso reino, seja feita a vossa vontade, assim na terra como no céu. O pão nosso de cada dia nos dai hoje, perdoai as nossas ofensas, assim como nós perdoamos a quem nos tem ofendido. E não nos deixeis cair em tentação, mas livrai-nos do mal. Amém. Ave Maria, cheia de graça, o Senhor é convosco. Bendita sois vós dentre as mulheres, e bendito é o fruto do vosso ventre, Jesus. Santa Maria, Mãe de Deus, rogai por nós, pecadores, agora e na hora de nossa morte. Amém. Ave Maria, cheia de graça, o Senhor é convosco. Bendita sois vós dentre as mulheres, e bendito é o fruto do vosso ventre, Jesus. Santa Maria, Mãe de Deus, rogai por nós, pecadores, agora e na hora de nossa morte. Amém. Ave Maria, cheia de graça, o Senhor é convosco. Bendita sois vós dentre as mulheres, e bendito é o fruto do vosso ventre, Jesus. Santa Maria, Mãe de Deus, rogai por nós, pecadores, agora e na hora de nossa morte. Amém. Ave Maria, cheia de graça, o Senhor é convosco. Bendita sois vós dentre as mulheres, e bendito é o fruto do vosso ventre, Jesus. Santa Maria, Mãe de Deus, rogai por nós, pecadores, agora e na hora de nossa morte. Amém. Ave Maria, cheia de graça, o Senhor é convosco. Bendita sois vós dentre as mulheres, e bendito é o fruto do vosso ventre, Jesus. Santa Maria, Mãe de Deus, rogai por nós, pecadores, agora e na hora de nossa morte. Amém. Ave Maria, cheia de graça, o Senhor é convosco. Bendita sois vós dentre as mulheres, e bendito é o fruto do vosso ventre, Jesus. Santa Maria, Mãe de Deus, rogai por nós, pecadores, agora e na hora de nossa morte. Amém. Ave Maria, cheia de graça, o Senhor é convosco. Bendita sois vós dentre as mulheres, e bendito é o fruto do vosso ventre, Jesus. Santa Maria, Mãe de Deus, rogai por nós, pecadores, agora e na hora de nossa morte. Amém. Ave Maria, cheia de graça, o Senhor é convosco. Bendita sois vós entre as mulheres, e bendito é o fruto do vosso ventre, Jesus. Santa Maria, Mãe de Deus, rogai por nós, pecadores, agora e na hora de nossa morte. Amém. Ave Maria, cheia de graça, o Senhor é convosco. Bendita sois vós dentre as mulheres, e bendito é o fruto do vosso ventre, Jesus. Santa Maria, Mãe de Deus, rogai por nós, pecadores, agora e na hora de nossa morte. Amém. Ave Maria, cheia de graça, o Senhor é convosco. Bendita sois vós dentre as mulheres, e bendito é o fruto do vosso ventre, Jesus. Santa Maria, Mãe de Deus, rogai por nós, pecadores, agora e na hora de nossa morte. Amém. Glória ao Pai, ao Filho e ao Espírito Santo, como era no princípio, agora e sempre. Amém. Ó meu Jesus, perdoai-nos e livrai-nos do fogo do inferno. Levai as almas todas para o céu e socorrei principalmente aquelas que mais precisarem da vossa misericórdia. Sagrada Família, rogai por nós. Nossa Senhora Aparecida, rogai por nós. Enchei-vos do Espírito Santo de Deus.

Pai nosso que estais no céu, santificado seja o vosso nome. Venha a nós o vosso reino, seja feita a vossa vontade, assim na terra como no céu.

E bendito é o fruto do vosso ventre, Jesus. Santa Maria, Mãe de Deus, rogai por nós, pecadores, agora e na hora de nossa morte. Amém. Ave Maria, cheia de graça, o Senhor é convosco. Bendita sois vós dentre as mulheres, e bendito é o fruto do vosso ventre, Jesus. Santa Maria, Mãe de Deus, rogai por nós, pecadores, agora e na hora de nossa morte. Amém. Ave Maria, cheia de graça, o Senhor é convosco. Bendita sois vós dentre as mulheres, e bendito é o fruto do vosso ventre, Jesus. Santa Maria, Mãe de Deus, rogai por nós, pecadores, agora e na hora de nossa morte. Amém. Ave Maria, cheia de graça, o Senhor é convosco. Bendita sois vós dentre as mulheres, e bendito é o fruto do vosso ventre, Jesus. Santa Maria, Mãe de Deus, rogai por nós, pecadores, agora e na hora de nossa morte. Amém. Ave Maria, cheia de graça, o Senhor é convosco. Bendita sois vós dentre as mulheres, e bendito é o fruto do vosso ventre, Jesus. Santa Maria, Mãe de Deus, rogai por nós, pecadores, agora e na hora de nossa morte. Amém. Ave Maria, cheia de graça, o Senhor é convosco. Bendita sois vós dentre as mulheres, e bendito é o fruto do vosso ventre, Jesus. Santa Maria, Mãe de Deus, rogai por nós, pecadores, agora e na hora de nossa morte. Amém. Ave Maria, cheia de graça, o Senhor é convosco. Bendita sois vós entre as mulheres, e bendito é o fruto do vosso ventre, Jesus. Santa Maria, Mãe de Deus, rogai por nós, pecadores, agora e na hora de nossa morte. Amém. Ave Maria, cheia de graça, o Senhor é convosco. Bendita sois vós dentre as mulheres, e bendito é o fruto do vosso ventre, Jesus. Santa Maria, Mãe de Deus, rogai por nós, pecadores, agora e na hora de nossa morte. Amém. Ave Maria, cheia de graça, o Senhor é convosco. Bendita sois vós dentre as mulheres, e bendito é o fruto do vosso ventre, Jesus. Santa Maria, Mãe de Deus, rogai por nós, pecadores, agora e na hora de nossa morte. Amém. Glória ao Pai, ao Filho e ao Espírito Santo, como era no princípio, agora e sempre. Amém. Ó meu Jesus, perdoai-nos e livrai-nos do fogo do inferno. Levai as almas todas para o céu e socorrei principalmente aquelas que mais precisarem da vossa misericórdia. Sagrada Família, rogai por nós. Nossa Senhora Aparecida, rogai por nós. Enchei-vos do Espírito Santo de Deus.

mistério gozoso contemplamos a apresentação de Jesus no templo. Pai nosso que estais no céu, santificado seja o vosso nome. Venha a nós o vosso reino, seja feita a vossa vontade, assim na terra como no céu. O pão nosso de cada dia nos dai hoje, perdoai as nossas ofensas, assim como nós perdoamos a quem nos tem ofendido. E não nos deixeis cair em tentação, mas livrai-nos do mal. Amém. Ave Maria, cheia de graça, o Senhor é convosco. Bendita sois vós dentre as mulheres, e bendito é o fruto do vosso ventre, Jesus. Santa Maria, Mãe de Deus, rogai por nós, pecadores, agora e na hora de nossa morte. Amém. Ave Maria, cheia de graça, o Senhor é convosco. Bendita sois vós dentre as mulheres, e bendito é o fruto do vosso ventre, Jesus. Santa Maria, Mãe de Deus, rogai por nós, pecadores, agora e na hora de nossa morte. Amém. Ave Maria, cheia de graça,

vosso Senhor é convosco. Bendita sois vós dentre as mulheres, e bendito é o fruto do vosso ventre, Jesus. Santa Maria, Mãe de Deus, rogai por nós, pecadores, agora e na hora de nossa morte. Amém. Ave Maria, cheia de graça, o Senhor é convosco. Bendita sois vós dentre as mulheres, e bendito é o fruto do vosso ventre, Jesus. Santa Maria, Mãe de Deus, rogai por nós, pecadores, agora e na hora de nossa morte. Amém. Ave Maria, cheia de graça, o Senhor é convosco. Bendita sois vós dentre as mulheres, e bendito é o fruto do vosso ventre, Jesus. Santa Maria, Mãe de Deus, rogai por nós, pecadores, agora e na hora de nossa morte. Amém. Ave Maria, cheia de graça, o Senhor é convosco. Bendita sois vós dentre as mulheres, e bendito é o fruto do vosso ventre, Jesus. Santa Maria, Mãe de Deus, rogai por nós, pecadores, agora e na hora de nossa morte. Amém. Ave Maria, cheia de graça, o Senhor é convosco. Bendita sois vós dentre as mulheres, e bendito é o fruto do vosso ventre, Jesus. Santa Maria, Mãe de Deus, rogai por nós, pecadores, agora e na hora de nossa morte. Amém. Ave Maria, cheia de graça, o Senhor é convosco. Bendita sois vós entre as mulheres, e bendito é o fruto do vosso ventre, Jesus. Santa Maria, Mãe de Deus, rogai por nós, pecadores, agora e na hora de nossa morte. Amém. Ave Maria, cheia de graça, o Senhor é convosco. Bendita sois vós dentre as mulheres, e bendito é o fruto do vosso ventre, Jesus. Santa Maria, Mãe de Deus, rogai por nós, pecadores, agora e na hora de nossa morte. Amém. Ave Maria, cheia de graça, o Senhor é convosco. Bendita sois vós dentre as mulheres, e bendito é o fruto do vosso ventre, Jesus. Santa Maria, Mãe de Deus, rogai por nós, pecadores, agora e na hora de nossa morte. Amém. Glória ao Pai, ao Filho e ao Espírito Santo, como era no princípio, agora e sempre. Amém. Ó meu Jesus, perdoai-nos e livrai-nos do fogo do inferno. Levai as almas todas para o céu e socorrei principalmente aquelas que mais precisarem da vossa misericórdia. Sagrada Família, rogai por nós. Nossa Senhora Aparecida, rogai por nós. Enchei-vos do Espírito Santo de Deus.

0: contemplaremos o quinto mistério gozoso.
1: No quinto mistério gozoso, contemplamos o encontro de Jesus no templo, falando e escutando sobre as coisas de seu Pai.

Pai nosso que estais no céu, santificado seja o vosso nome. Venha a nós o vosso reino, seja feita a vossa vontade, assim na terra como no céu. O pão nosso de cada dia nos dai hoje, perdoai as nossas ofensas, assim como nós perdoamos a quem nos tem ofendido. E não nos deixeis cair em tentação, mas livrai-nos do mal. Amém. Ave Maria, cheia de graça, o Senhor é convosco. Bendita sois vós dentre as mulheres, e bendito é o fruto do vosso ventre, Jesus. Santa Maria, Mãe de Deus, rogai por nós, pecadores, agora e na hora de nossa morte. Amém. Ave Maria, cheia de graça, o Senhor é convosco. Bendita sois vós dentre as mulheres, e bendito é o fruto do vosso ventre, Jesus. Santa Maria, Mãe de Deus, rogai por nós, pecadores, agora e na hora de nossa morte. Amém. Ave Maria, cheia de graça, o Senhor é convosco. Bendita sois vós dentre as mulheres, e bendito é o fruto do vosso ventre, Jesus. Santa Maria, Mãe de Deus, rogai por nós, pecadores, agora e na hora de nossa morte. Amém. Ave Maria, cheia de graça, o Senhor é convosco. Bendita sois vós dentre as mulheres, e bendito é o fruto do vosso ventre, Jesus. Santa Maria, Mãe de Deus, rogai por nós, pecadores, agora e na hora de nossa morte. Amém. Ave Maria, cheia de graça, o Senhor é convosco. Bendita sois vós dentre as mulheres, e bendito é o fruto do vosso ventre, Jesus. Santa Maria, Mãe de Deus, rogai por nós, pecadores, agora e na hora de nossa morte. Amém. Ave Maria, cheia de graça, o Senhor é convosco. Bendita sois vós dentre as mulheres, e bendito é o fruto do vosso ventre, Jesus. Santa Maria, Mãe de Deus, rogai por nós, pecadores, agora e na hora de nossa morte. Amém. Ave Maria, cheia de graça, o Senhor é convosco. Bendita sois vós dentre as mulheres, e bendito é o fruto do vosso ventre, Jesus. Santa Maria, Mãe de Deus, rogai por nós, pecadores, agora e na hora de nossa morte. Amém. Ave Maria, cheia de graça, o Senhor é convosco. Bendita sois vós entre as mulheres, e bendito é o fruto do vosso ventre, Jesus. Santa Maria, Mãe de Deus, rogai por nós, pecadores, agora e na hora de nossa morte. Amém. Ave Maria, cheia de graça, o Senhor é convosco. Bendita sois vós dentre as mulheres, e bendito é o fruto do vosso ventre, Jesus. Santa Maria, Mãe de Deus, rogai por nós, pecadores, agora e na hora de nossa morte. Amém. Ave Maria, cheia de graça, o Senhor é convosco. Bendita sois vós dentre as mulheres, e bendito é o fruto do vosso ventre, Jesus. Santa Maria, Mãe de Deus, rogai por nós, pecadores, agora e na hora de nossa morte. Amém. Glória ao Pai, ao Filho e ao Espírito Santo, como era no princípio, agora e sempre. Amém. Ó meu Jesus, perdoai-nos e livrai-nos do fogo do inferno, levai as almas todas para o céu e socorrei principalmente aquelas que mais precisarem da vossa misericórdia. Sagrada Família, rogai por nós. Nossa Senhora Aparecida, rogai por nós. Enchei-vos do Espírito Santo de Deus.

mistérios luminosos ou da luz, a vida que manifesta a luz. 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

Pai nosso que estais no céu, santificado seja o vosso nome. Venha a nós o vosso reino, seja feita a vossa vontade, assim na terra como no céu. O pão nosso de cada dia nos dai hoje, perdoai as nossas ofensas, assim como nós perdoamos a quem nos tem ofendido. E não nos deixeis cair em tentação, mas livrai-nos do mal. Amém. Ave Maria, cheia de graça, o Senhor é convosco. Bendita sois vós dentre as mulheres, e bendito é o fruto do vosso ventre, Jesus. Santa Maria, Mãe de Deus, rogai por nós, pecadores, agora e na hora de nossa morte. Amém. Ave Maria, cheia de graça, o Senhor é convosco. Bendita sois vós dentre as mulheres, e bendito é o fruto do vosso ventre, Jesus. Santa Maria, Mãe de Deus, rogai por nós, pecadores, agora e na hora de nossa morte. Amém. Ave Maria, cheia de graça, o Senhor é convosco. Bendita sois vós dentre as mulheres, e bendito é o fruto do vosso ventre, Jesus. Santa Maria, Mãe de Deus, rogai por nós, pecadores, agora e na hora de nossa morte. Amém. Ave Maria, cheia de graça, o Senhor é convosco. Bendita sois vós dentre as mulheres, e bendito é o fruto do vosso ventre, Jesus. Santa Maria, Mãe de Deus, rogai por nós, pecadores, agora e na hora de nossa morte. Amém. Ave Maria, cheia de graça, o Senhor é convosco. Bendita sois vós dentre as mulheres, e bendito é o fruto do vosso ventre, Jesus. Santa Maria, Mãe de Deus, rogai por nós, pecadores, agora e na hora de nossa morte. Amém. Ave Maria, cheia de graça, o Senhor é convosco. Bendita sois vós dentre as mulheres, e bendito é o fruto do vosso ventre, Jesus. Santa Maria, Mãe de Deus, rogai por nós, pecadores, agora e na hora de nossa morte. Amém. Ave Maria, cheia de graça, o Senhor é convosco. Bendita sois vós dentre as mulheres, e bendito é o fruto do vosso ventre, Jesus. Santa Maria, Mãe de Deus, rogai por nós, pecadores, agora e na hora de nossa morte. Amém. Ave Maria, cheia de graça, o Senhor é convosco. Bendita sois vós entre as mulheres, e bendito é o fruto do vosso ventre, Jesus. Santa Maria, Mãe de Deus, rogai por nós, pecadores, agora e na hora de nossa morte. Amém. Ave Maria, cheia de graça, o Senhor é convosco. Bendita sois vós dentre as mulheres, e bendito é o fruto do vosso ventre, Jesus. Santa Maria, Mãe de Deus, rogai por nós, pecadores, agora e na hora de nossa morte. Amém. Ave Maria, cheia de graça, o Senhor é convosco. Bendita sois vós dentre as mulheres, e bendito é o fruto do vosso ventre, Jesus. Santa Maria, Mãe de Deus, rogai por nós, pecadores, agora e na hora de nossa morte. Amém. Glória ao Pai, ao Filho e ao Espírito Santo, como era no princípio, agora e sempre. Amém. Ó meu Jesus, perdoai-nos e livrai-nos do fogo do inferno. Levai as almas todas para o céu e socorrei principalmente aquelas que mais precisarem da vossa misericórdia. Sagrada Família, rogai por nós. Nossa Senhora Aparecida, rogai por nós. Enchei-vos do Espírito Santo de Deus.

Pai nosso que estais no céu, santificado seja o vosso nome. Venha a nós o vosso reino, seja feita a vossa vontade, assim na terra como no céu. O pão nosso de cada dia nos dai hoje, perdoai as nossas ofensas, assim como nós perdoamos a quem nos tem ofendido. E não nos deixeis cair em tentação, mas livrai-nos do mal. Amém. Ave Maria, cheia de graça, o Senhor é convosco. Bendito sois vós dentre as mulheres, e bendito é o fruto do vosso ventre, Jesus. Santa Maria, Mãe de Deus, rogai por nós, pecadores, agora e na hora de nossa morte. Amém. Ave Maria, cheia de graça, o Senhor é convosco. Bendito sois vós dentre as mulheres, e bendito é o fruto do vosso ventre, Jesus. Santa Maria, Mãe de Deus, rogai por nós, pecadores, agora e na hora de nossa morte. Amém. Ave Maria, cheia de graça, o Senhor é convosco. Bendita sois vós dentre as mulheres, e bendito é o fruto do vosso ventre, Jesus. Santa Maria, Mãe de Deus, rogai por nós, pecadores, agora e na hora de nossa morte. Amém. Ave Maria, cheia de graça, o Senhor é convosco. Bendita sois vós dentre as mulheres, e bendito é o fruto do vosso ventre, Jesus. Santa Maria, Mãe de Deus, rogai por nós, pecadores, agora e na hora de nossa morte. Amém. Ave Maria, cheia de graça, o Senhor é convosco. Bendita sois vós dentre as mulheres, e bendito é o fruto do vosso ventre, Jesus. Santa Maria, Mãe de Deus, rogai por nós, pecadores, agora e na hora de nossa morte. Amém. Ave Maria, cheia de graça, o Senhor é convosco. Bendita sois vós dentre as mulheres, e bendito é o fruto do vosso ventre, Jesus. Santa Maria, Mãe de Deus, rogai por nós, pecadores, agora e na hora de nossa morte. Amém. Ave Maria, cheia de graça, o Senhor é convosco. Bendita sois vós dentre as mulheres, e bendito é o fruto do vosso ventre, Jesus. Santa Maria, Mãe de Deus, rogai por nós, pecadores, agora e na hora de nossa morte. Amém. Ave Maria, cheia de graça, o Senhor é convosco. Bendita sois vós entre as mulheres, e bendito é o fruto do vosso ventre, Jesus. Santa Maria, Mãe de Deus, rogai por nós, pecadores, agora e na hora de nossa morte. Amém. Ave Maria, cheia de graça, o Senhor é convosco. Bendita sois vós dentre as mulheres, e bendito é o fruto do vosso ventre, Jesus. Santa Maria, Mãe de Deus, rogai por nós, pecadores, agora e na hora de nossa morte. Amém. Ave Maria, cheia de graça, o Senhor é convosco. Bendita sois vós dentre as mulheres, e bendito é o fruto do vosso ventre, Jesus. Santa Maria, Mãe de Deus, rogai por nós, pecadores, agora e na hora de nossa morte. Amém. Glória ao Pai, ao Filho e ao Espírito Santo, como era no princípio, agora e sempre. Amém. Ó meu Jesus, perdoai-nos e livrai-nos do fogo do inferno, levai as almas todas para o céu e socorrei principalmente aquelas que mais precisarem da vossa misericórdia. Sagrada Família, rogai por nós. Nossa Senhora Aparecida, rogai por nós. Enchei-vos do Espírito Santo de Deus.

Pai nosso que estais no céu, santificado seja o vosso nome. Venha a nós o vosso reino, seja feita a vossa vontade, assim na terra como no céu. O pão nosso de cada dia nos dai hoje, perdoai as nossas ofensas, assim como nós perdoamos a quem nos tem ofendido. E não nos deixeis cair em tentação, mas livrai-nos do mal. Amém. Ave Maria, cheia de graça, o Senhor é convosco. Bendito sois vós dentre as mulheres, e bendito é o fruto do vosso ventre, Jesus. Santa Maria, Mãe de Deus, rogai por nós, pecadores, agora e na hora de nossa morte. Amém. Ave Maria, cheia de graça, o Senhor é convosco. Bendita sois vós dentre as mulheres, e bendito é o fruto do vosso ventre, Jesus. Santa Maria, Mãe de Deus, rogai por nós, pecadores, agora e na hora de nossa morte. Amém. Ave Maria, cheia de graça, o Senhor é convosco. Bendita sois vós dentre as mulheres, e bendito é o fruto do vosso ventre, Jesus. Santa Maria, Mãe de Deus, rogai por nós, pecadores, agora e na hora de nossa morte. Amém. Ave Maria, cheia de graça, o Senhor é convosco. Bendita sois vós dentre as mulheres, e bendito é o fruto do vosso ventre, Jesus. Santa Maria, Mãe de Deus, rogai por nós, pecadores, agora e na hora de nossa morte. Amém. Ave Maria, cheia de graça, o Senhor é convosco. Bendita sois vós dentre as mulheres, e bendito é o fruto do vosso ventre, Jesus. Santa Maria, Mãe de Deus, rogai por nós, pecadores, agora e na hora de nossa morte. Amém. Ave Maria, cheia de graça, o Senhor é convosco. Bendita sois vós dentre as mulheres, e bendito é o fruto do vosso ventre, Jesus. Santa Maria, Mãe de Deus, rogai por nós, pecadores, agora e na hora de nossa morte. Amém. Ave Maria, cheia de graça, o Senhor é convosco. Bendita sois vós dentre as mulheres, e bendito é o fruto do vosso ventre, Jesus. Santa Maria, Mãe de Deus, rogai por nós, pecadores, agora e na hora de nossa morte. Amém. Ave Maria, cheia de graça, o Senhor é convosco. Bendita sois vós entre as mulheres, e bendito é o fruto do vosso ventre, Jesus. Santa Maria, Mãe de Deus, rogai por nós, pecadores, agora e na hora de nossa morte. Amém. Ave Maria, cheia de graça, o Senhor é convosco. Bendita sois vós dentre as mulheres, e bendito é o fruto do vosso ventre, Jesus. Santa Maria, Mãe de Deus, rogai por nós, pecadores, agora e na hora de nossa morte. Amém. Ave Maria, cheia de graça, o Senhor é convosco. Bendita sois vós dentre as mulheres, e bendito é o fruto do vosso ventre, Jesus. Santa Maria, Mãe de Deus, rogai por nós, pecadores, agora e na hora de nossa morte. Amém. Glória ao Pai, ao Filho e ao Espírito Santo, como era no princípio, agora e sempre. Amém. Ó meu Jesus, perdoai-nos e livrai-nos do fogo do inferno. Levai as almas todas para o céu e socorrei principalmente aquelas que mais precisarem da vossa misericórdia. Sagrada Família, rogai por nós. Nossa Senhora Aparecida, rogai por nós. Enchei-vos do Espírito Santo de Deus.

Pai nosso que estais no céu, santificado seja o vosso nome. Venha a nós o vosso reino, seja feita a vossa vontade, assim na terra como no céu. O pão nosso de cada dia nos dai hoje, perdoai as nossas ofensas, assim como nós perdoamos a quem nos tem ofendido. E não nos deixeis cair em tentação, mas livrai-nos do mal. Amém. Ave Maria, cheia de graça, o Senhor é convosco. Bendito sois vós dentre as mulheres, e bendito é o fruto do vosso ventre, Jesus. Santa Maria, Mãe de Deus, rogai por nós, pecadores, agora e na hora de nossa morte. Amém. Ave Maria, cheia de graça, o Senhor é convosco. Bendita sois vós dentre as mulheres, e bendito é o fruto do vosso ventre, Jesus. Santa Maria, Mãe de Deus, rogai por nós, pecadores, agora e na hora de nossa morte. Amém. Ave Maria, cheia de graça, o Senhor é convosco. Bendita sois vós dentre as mulheres, e bendito é o fruto do vosso ventre, Jesus. Santa Maria, Mãe de Deus, rogai por nós, pecadores, agora e na hora de nossa morte. Amém. Ave Maria, cheia de graça, o Senhor é convosco. Bendita sois vós dentre as mulheres, e bendito é o fruto do vosso ventre, Jesus. Santa Maria, Mãe de Deus, rogai por nós, pecadores, agora e na hora de nossa morte. Amém. Ave Maria, cheia de graça, o Senhor é convosco. Bendita sois vós dentre as mulheres, e bendito é o fruto do vosso ventre, Jesus. Santa Maria, Mãe de Deus, rogai por nós, pecadores, agora e na hora de nossa morte. Amém. Ave Maria, cheia de graça, o Senhor é convosco. Bendita sois vós dentre as mulheres, e bendito é o fruto do vosso ventre, Jesus. Santa Maria, Mãe de Deus, rogai por nós, pecadores, agora e na hora de nossa morte. Amém. Ave Maria, cheia de graça, o Senhor é convosco. Bendita sois vós dentre as mulheres, e bendito é o fruto do vosso ventre, Jesus. Santa Maria, Mãe de Deus, rogai por nós, pecadores, agora e na hora de nossa morte. Amém. Ave Maria, cheia de graça, o Senhor é convosco. Bendita sois vós entre as mulheres, e bendito é o fruto do vosso ventre, Jesus. Santa Maria, Mãe de Deus, rogai por nós, pecadores, agora e na hora de nossa morte. Amém. Ave Maria, cheia de graça, o Senhor é convosco. Bendita sois vós dentre as mulheres, e bendito é o fruto do vosso ventre, Jesus. Santa Maria, Mãe de Deus, rogai por nós, pecadores, agora e na hora de nossa morte. Amém. Ave Maria, cheia de graça, o Senhor é convosco. Bendita sois vós dentre as mulheres, e bendito é o fruto do vosso ventre, Jesus. Santa Maria, Mãe de Deus, rogai por nós, pecadores, agora e na hora de nossa morte. Amém. Glória ao Pai, ao Filho e ao Espírito Santo, como era no princípio, agora e sempre. Amém. Ó meu Jesus, perdoai-nos e livrai-nos do fogo do inferno. Levai as almas todas para o céu e socorrei principalmente aquelas que mais precisarem da vossa misericórdia. Sagrada Família, rogai por nós. Nossa Senhora Aparecida, rogai por nós. Enchei-vos do Espírito Santo de Deus.

Pai nosso que estais no céu, santificado seja o vosso nome. Venha a nós o vosso reino, seja feita a vossa vontade, assim na terra como no céu. O pão nosso de cada dia nos dai hoje, perdoai as nossas ofensas, assim como nós perdoamos a quem nos tem ofendido. E não nos deixeis cair em tentação, mas livrai-nos do mal. Amém. Ave Maria, cheia de graça, o Senhor é convosco. Bendita sois vós dentre as mulheres, e bendito é o fruto do vosso ventre, Jesus. Santa Maria, Mãe de Deus, rogai por nós, pecadores, agora e na hora de nossa morte. Amém. Ave Maria, cheia de graça, o Senhor é convosco. Bendita sois vós dentre as mulheres, e bendito é o fruto do vosso ventre, Jesus. Santa Maria, Mãe de Deus, rogai por nós, pecadores, agora e na hora de nossa morte. Amém. Ave Maria, cheia de graça, o Senhor é convosco. Bendita sois vós dentre as mulheres, e bendito é o fruto do vosso ventre, Jesus. Santa Maria, Mãe de Deus, rogai por nós, pecadores, agora e na hora de nossa morte. Amém. Ave Maria, cheia de graça, o Senhor é convosco. Bendita sois vós dentre as mulheres, e bendito é o fruto do vosso ventre, Jesus. Santa Maria, Mãe de Deus, rogai por nós, pecadores, agora e na hora de nossa morte. Amém. Ave Maria, cheia de graça, o Senhor é convosco. Bendita sois vós dentre as mulheres, e bendito é o fruto do vosso ventre, Jesus. Santa Maria, Mãe de Deus, rogai por nós, pecadores, agora e na hora de nossa morte. Amém. Ave Maria, cheia de graça, o Senhor é convosco. Bendita sois vós dentre as mulheres, e bendito é o fruto do vosso ventre, Jesus. Santa Maria, Mãe de Deus, rogai por nós, pecadores, agora e na hora de nossa morte. Amém. Ave Maria, cheia de graça, o Senhor é convosco. Bendita sois vós dentre as mulheres, e bendito é o fruto do vosso ventre, Jesus. Santa Maria, Mãe de Deus, rogai por nós, pecadores, agora e na hora de nossa morte. Amém. Ave Maria, cheia de graça, o Senhor é convosco. Bendita sois vós entre as mulheres, e bendito é o fruto do vosso ventre, Jesus. Santa Maria, Mãe de Deus, rogai por nós, pecadores, agora e na hora de nossa morte. Amém. Ave Maria, cheia de graça, o Senhor é convosco. Bendita sois vós dentre as mulheres, e bendito é o fruto do vosso ventre, Jesus. Santa Maria, Mãe de Deus, rogai por nós, pecadores, agora e na hora de nossa morte. Amém. Ave Maria, cheia de graça, o Senhor é convosco. Bendita sois vós dentre as mulheres, e bendito é o fruto do vosso ventre, Jesus. Santa Maria, Mãe de Deus, rogai por nós, pecadores, agora e na hora de nossa morte. Amém. Glória ao Pai, ao Filho e ao Espírito Santo, como era no princípio, agora e sempre. Amém. Ó meu Jesus, perdoai-nos e livrai-nos do fogo do inferno, levai as almas todas para o céu e socorrei principalmente aquelas que mais precisarem da vossa misericórdia. Sagrada Família, rogai por nós. Nossa Senhora Aparecida, rogai por nós. Enchei-vos do Espírito Santo de Deus.

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Pai nosso que estais no céu, santificado seja o vosso nome. Venha a nós o vosso reino, seja feita a vossa vontade, assim na terra como no céu. O pão nosso de cada dia nos dai hoje, perdoai as nossas ofensas, assim como nós perdoamos a quem nos tem ofendido. E não nos deixeis cair em tentação, mas livrai-nos do mal. Amém. Ave Maria, cheia de graça, o Senhor é convosco. Bendita sois vós dentre as mulheres, e bendito é o fruto do vosso ventre, Jesus. Santa Maria, Mãe de Deus, rogai por nós, pecadores, agora e na hora de nossa morte. Amém. Ave Maria, cheia de graça, o Senhor é convosco. Bendita sois vós dentre as mulheres, e bendito é o fruto do vosso ventre, Jesus. Santa Maria, Mãe de Deus, rogai por nós, pecadores, agora e na hora de nossa morte. Amém. Ave Maria, cheia de graça, o Senhor é convosco. Bendita sois vós dentre as mulheres, e bendito é o fruto do vosso ventre, Jesus. Santa Maria, Mãe de Deus, rogai por nós, pecadores, agora e na hora de nossa morte. Amém. Ave Maria, cheia de graça, o Senhor é convosco. Bendita sois vós dentre as mulheres, e bendito é o fruto do vosso ventre, Jesus. Santa Maria, Mãe de Deus, rogai por nós, pecadores, agora e na hora de nossa morte. Amém. Ave Maria, cheia de graça, o Senhor é convosco. Bendita sois vós dentre as mulheres, e bendito é o fruto do vosso ventre, Jesus. Santa Maria, Mãe de Deus, rogai por nós, pecadores, agora e na hora de nossa morte. Amém. Ave Maria, cheia de graça, o Senhor é convosco. Bendita sois vós dentre as mulheres, e bendito é o fruto do vosso ventre, Jesus. Santa Maria, Mãe de Deus, rogai por nós, pecadores, agora e na hora de nossa morte. Amém. Ave Maria, cheia de graça, o Senhor é convosco. Bendita sois vós dentre as mulheres, e bendito é o fruto do vosso ventre, Jesus. Santa Maria, Mãe de Deus, rogai por nós, pecadores, agora e na hora de nossa morte. Amém. Ave Maria, cheia de graça, o Senhor é convosco. Bendita sois vós entre as mulheres, e bendito é o fruto do vosso ventre, Jesus. Santa Maria, Mãe de Deus, rogai por nós, pecadores, agora e na hora de nossa morte. Amém. Ave Maria, cheia de graça, o Senhor é convosco. Bendita sois vós dentre as mulheres, e bendito é o fruto do vosso ventre, Jesus. Santa Maria, Mãe de Deus, rogai por nós, pecadores, agora e na hora de nossa morte. Amém. Ave Maria, cheia de graça, o Senhor é convosco. Bendita sois vós dentre as mulheres, e bendito é o fruto do vosso ventre, Jesus. Santa Maria, Mãe de Deus, rogai por nós, pecadores, agora e na hora de nossa morte. Amém. Glória ao Pai, ao Filho e ao Espírito Santo, como era no princípio, agora e sempre. Amém. Ó meu Jesus, perdoai-nos e livrai-nos do fogo do inferno. Levai as almas todas para o céu e socorrei principalmente aquelas que mais precisarem da vossa misericórdia. Sagrada Família, rogai por nós. Nossa Senhora Aparecida, rogai por nós. Enchei-vos do Espírito Santo de Deus.

Pai nosso que estais no céu, santificado seja o vosso nome. Venha a nós o vosso reino, seja feita a vossa vontade, assim na terra como no céu. O pão nosso de cada dia nos dai hoje, perdoai as nossas ofensas, assim como nós perdoamos a quem nos tem ofendido. E não nos deixeis cair em tentação, mas livrai-nos do mal. Amém. Ave Maria, cheia de graça, o Senhor é convosco. Bendita sois vós dentre as mulheres, e bendito é o fruto do vosso ventre, Jesus. Santa Maria, Mãe de Deus, rogai por nós, pecadores, agora e na hora de nossa morte. Amém. Ave Maria, cheia de graça, o Senhor é convosco. Bendita sois vós dentre as mulheres, e bendito é o fruto do vosso ventre, Jesus. Santa Maria, Mãe de Deus, rogai por nós, pecadores, agora e na hora de nossa morte. Amém. Ave Maria, cheia de graça, o Senhor é convosco. Bendita sois vós dentre as mulheres, e bendito é o fruto do vosso ventre, Jesus. Santa Maria, Mãe de Deus, rogai por nós, pecadores, agora e na hora de nossa morte. Amém. Ave Maria, cheia de graça, o Senhor é convosco. Bendita sois vós dentre as mulheres, e bendito é o fruto do vosso ventre, Jesus. Santa Maria, Mãe de Deus, rogai por nós, pecadores, agora e na hora de nossa morte. Amém. Ave Maria, cheia de graça, o Senhor é convosco. Bendita sois vós dentre as mulheres, e bendito é o fruto do vosso ventre, Jesus. Santa Maria, Mãe de Deus, rogai por nós, pecadores, agora e na hora de nossa morte. Amém. Ave Maria, cheia de graça, o Senhor é convosco. Bendita sois vós dentre as mulheres, e bendito é o fruto do vosso ventre, Jesus. Santa Maria, Mãe de Deus, rogai por nós, pecadores, agora e na hora de nossa morte. Amém. Ave Maria, cheia de graça, o Senhor é convosco. Bendita sois vós dentre as mulheres, e bendito é o fruto do vosso ventre, Jesus. Santa Maria, Mãe de Deus, rogai por nós, pecadores, agora e na hora de nossa morte. Amém. Ave Maria, cheia de graça, o Senhor é convosco. Bendita sois vós entre as mulheres, e bendito é o fruto do vosso ventre, Jesus. Santa Maria, Mãe de Deus, rogai por nós, pecadores, agora e na hora de nossa morte. Amém. Ave Maria, cheia de graça, o Senhor é convosco. Bendita sois vós dentre as mulheres, e bendito é o fruto do vosso ventre, Jesus. Santa Maria, Mãe de Deus, rogai por nós, pecadores, agora e na hora de nossa morte. Amém. Ave Maria, cheia de graça, o Senhor é convosco. Bendita sois vós dentre as mulheres, e bendito é o fruto do vosso ventre, Jesus. Santa Maria, Mãe de Deus, rogai por nós, pecadores, agora e na hora de nossa morte. Amém. Glória ao Pai, ao Filho e ao Espírito Santo, como era no princípio, agora e sempre. Amém. Ó meu Jesus, perdoai-nos e livrai-nos do fogo do inferno. Levai as almas todas para o céu e socorrei principalmente aquelas que mais precisarem da vossa misericórdia. Sagrada Família, rogai por nós. Nossa Senhora Aparecida, rogai por nós. Enchei-vos do Espírito Santo de Deus.

Pai nosso que estais no céu, santificado seja o vosso nome. Venha a nós o vosso reino, seja feita a vossa vontade, assim na terra como no céu. O pão nosso de cada dia nos dai hoje, perdoai as nossas ofensas, assim como nós perdoamos a quem nos tem ofendido. E não nos deixeis cair em tentação, mas livrai-nos do mal. Amém. Ave Maria, cheia de graça, o Senhor é convosco. Bendita sois vós dentre as mulheres, e bendito é o fruto do vosso ventre, Jesus. Santa Maria, Mãe de Deus, rogai por nós, pecadores, agora e na hora de nossa morte. Amém. Ave Maria, cheia de graça, o Senhor é convosco. Bendita sois vós dentre as mulheres, e bendito é o fruto do vosso ventre, Jesus. Santa Maria, Mãe de Deus, rogai por nós, pecadores, agora e na hora de nossa morte. Amém. Ave Maria, cheia de graça, o Senhor é convosco. Bendita sois vós dentre as mulheres, e bendito é o fruto do vosso ventre, Jesus. Santa Maria, Mãe de Deus, rogai por nós, pecadores, agora e na hora de nossa morte. Amém. Ave Maria, cheia de graça, o Senhor é convosco. Bendita sois vós dentre as mulheres, e bendito é o fruto do vosso ventre, Jesus. Santa Maria, Mãe de Deus, rogai por nós, pecadores, agora e na hora de nossa morte. Amém. Ave Maria, cheia de graça, o Senhor é convosco. Bendita sois vós dentre as mulheres, e bendito é o fruto do vosso ventre, Jesus. Santa Maria, Mãe de Deus, rogai por nós, pecadores, agora e na hora de nossa morte. Amém. Ave Maria, cheia de graça, o Senhor é convosco. Bendita sois vós dentre as mulheres, e bendito é o fruto do vosso ventre, Jesus. Santa Maria, Mãe de Deus, rogai por nós, pecadores, agora e na hora de nossa morte. Amém. Ave Maria, cheia de graça, o Senhor é convosco. Bendita sois vós dentre as mulheres, e bendito é o fruto do vosso ventre, Jesus. Santa Maria, Mãe de Deus, rogai por nós, pecadores, agora e na hora de nossa morte. Amém. Ave Maria, cheia de graça, o Senhor é convosco. Bendita sois vós entre as mulheres, e bendito é o fruto do vosso ventre, Jesus. Santa Maria, Mãe de Deus, rogai por nós, pecadores, agora e na hora de nossa morte. Amém. Ave Maria, cheia de graça, o Senhor é convosco. Bendita sois vós dentre as mulheres, e bendito é o fruto do vosso ventre, Jesus. Santa Maria, Mãe de Deus, rogai por nós, pecadores, agora e na hora de nossa morte. Amém. Ave Maria, cheia de graça, o Senhor é convosco. Bendita sois vós dentre as mulheres, e bendito é o fruto do vosso ventre, Jesus. Santa Maria, Mãe de Deus, rogai por nós, pecadores, agora e na hora de nossa morte. Amém. Glória ao Pai, ao Filho e ao Espírito Santo, como era no princípio, agora e sempre. Amém. Ó meu Jesus, perdoai-nos e livrai-nos do fogo do inferno. Levai as almas todas para o céu e socorrei principalmente aquelas que mais precisarem da vossa misericórdia. Sagrada Família, rogai por nós. Nossa Senhora Aparecida, rogai por nós. Enchei-vos do Espírito Santo de Deus.

Pai nosso que estais no céu, santificado seja o vosso nome. Venha a nós o vosso reino, seja feita a vossa vontade, assim na terra como no céu. O pão nosso de cada dia nos dai hoje, perdoai as nossas ofensas, assim como nós perdoamos a quem nos tem ofendido. E não nos deixeis cair em tentação, mas livrai-nos do mal. Amém. Ave Maria, cheia de graça, o Senhor é convosco. Bendita sois vós dentre as mulheres, e bendito é o fruto do vosso ventre, Jesus. Santa Maria, Mãe de Deus, rogai por nós, pecadores, agora e na hora de nossa morte. Amém. Ave Maria, cheia de graça, o Senhor é convosco. Bendita sois vós dentre as mulheres, e bendito é o fruto do vosso ventre, Jesus. Santa Maria, Mãe de Deus, rogai por nós, pecadores, agora e na hora de nossa morte. Amém. Ave Maria, cheia de graça, o Senhor é convosco. Bendita sois vós dentre as mulheres, e bendito é o fruto do vosso ventre, Jesus. Santa Maria, Mãe de Deus, rogai por nós, pecadores, agora e na hora de nossa morte. Amém. Ave Maria, cheia de graça, o Senhor é convosco. Bendita sois vós dentre as mulheres, e bendito é o fruto do vosso ventre, Jesus. Santa Maria, Mãe de Deus, rogai por nós, pecadores, agora e na hora de nossa morte. Amém. Ave Maria, cheia de graça, o Senhor é convosco. Bendita sois vós dentre as mulheres, e bendito é o fruto do vosso ventre, Jesus. Santa Maria, Mãe de Deus, rogai por nós, pecadores, agora e na hora de nossa morte. Amém. Ave Maria, cheia de graça, o Senhor é convosco. Bendita sois vós dentre as mulheres, e bendito é o fruto do vosso ventre, Jesus. Santa Maria, Mãe de Deus, rogai por nós, pecadores, agora e na hora de nossa morte. Amém. Ave Maria, cheia de graça, o Senhor é convosco. Bendita sois vós dentre as mulheres, e bendito é o fruto do vosso ventre, Jesus. Santa Maria, Mãe de Deus, rogai por nós, pecadores, agora e na hora de nossa morte. Amém. Ave Maria, cheia de graça, o Senhor é convosco. Bendita sois vós entre as mulheres, e bendito é o fruto do vosso ventre, Jesus. Santa Maria, Mãe de Deus, rogai por nós, pecadores,

Espírito Santo, como era no princípio, agora e sempre. Amém. Ó meu Jesus, perdoai-nos e livrai-nos do fogo do inferno, levai as almas todas para o céu e socorrei principalmente aquelas que mais precisarem da vossa misericórdia. Sagrada Família, rogai por nós. Nossa Senhora Aparecida, rogai por nós. Enchei-vos do Espírito Santo de Deus.

Pai nosso que estais no céu, santificado seja o vosso nome. Venha a nós o vosso reino, seja feita a vossa vontade, assim na terra como no céu. O pão nosso de cada dia nos dai hoje, perdoai as nossas ofensas, assim como nós perdoamos a quem nos tem ofendido. E não nos deixeis cair em tentação, mas livrai-nos do mal. Amém. Ave Maria, cheia de graça, o Senhor é convosco. Bendita sois vós dentre as mulheres, e bendito é o fruto do vosso ventre, Jesus. Santa Maria, Mãe de Deus, rogai por nós, pecadores, agora e na hora de nossa morte. Amém. Ave Maria, cheia de graça, o Senhor é convosco. Bendita sois vós dentre as mulheres, e bendito é o fruto do vosso ventre, Jesus. Santa Maria, Mãe de Deus, rogai por nós, pecadores, agora e na hora de nossa morte. Amém. Ave Maria, cheia de graça, o Senhor é convosco. Bendita sois vós dentre as mulheres, e bendito é o fruto do vosso ventre, Jesus. Santa Maria, Mãe de Deus, rogai por nós, pecadores, agora e na hora de nossa morte. Amém. Ave Maria, cheia de graça, o Senhor é convosco. Bendita sois vós dentre as mulheres, e bendito é o fruto do vosso ventre, Jesus. Santa Maria, Mãe de Deus, rogai por nós, pecadores, agora e na hora de nossa morte. Amém. Ave Maria, cheia de graça, o Senhor é convosco. Bendita sois vós dentre as mulheres, e bendito é o fruto do vosso ventre, Jesus. Santa Maria, Mãe de Deus, rogai por nós, pecadores, agora e na hora de nossa morte. Amém. Ave Maria, cheia de graça, o Senhor é convosco. Bendita sois vós dentre as mulheres, e bendito é o fruto do vosso ventre, Jesus. Santa Maria, Mãe de Deus, rogai por nós, pecadores, agora e na hora de nossa morte. Amém. Ave Maria, cheia de graça, o Senhor é convosco. Bendita sois vós dentre as mulheres, e bendito é o fruto do vosso ventre, Jesus. Santa Maria, Mãe de Deus, rogai por nós, pecadores, agora e na hora de nossa morte. Amém. Ave Maria, cheia de graça, o Senhor é convosco. Bendita sois vós entre as mulheres, e bendito é o fruto do vosso ventre, Jesus. Santa Maria, Mãe de Deus, rogai por nós, pecadores, agora e na hora de nossa morte. Amém. Ave Maria, cheia de graça, o Senhor é convosco. Bendita sois vós dentre as mulheres, e bendito é o fruto do vosso ventre, Jesus. Santa Maria, Mãe de Deus, rogai por nós, pecadores, agora e na hora de nossa morte. Amém. Ave Maria, cheia de graça, o Senhor é convosco. Bendita sois vós dentre as mulheres, e bendito é o fruto do vosso ventre, Jesus. Santa Maria, Mãe de Deus, rogai por nós, pecadores,

pecadores, agora e na hora de nossa morte. Amém. Glória ao Pai, ao Filho, ao Espírito Santo, como era no princípio, agora e sempre. Amém. Ó meu Jesus, perdoai-nos e livrai-nos do fogo do inferno, levai as almas todas para o céu e socorrei principalmente aquelas que mais precisarem da vossa misericórdia. Sagrada Família, rogai por nós. Nossa Senhora Aparecida, rogai por nós. Enchei-vos do Espírito Santo de Deus.

mistérios gloriosos ou da glória. A glória de cumprir integralmente o propósito de Deus. Esses mistérios contemplam a glorificação, a vida eterna de Jesus e de Maria no reino de Deus.

Pai nosso que estais no céu, santificado seja o vosso nome. Venha a nós o vosso reino, seja feita a vossa vontade, assim na terra como no céu. O pão nosso de cada dia nos dai hoje, perdoai as nossas ofensas, assim como nós perdoamos a quem nos tem ofendido. E não nos deixeis cair em tentação, mas livrai-nos do mal. Amém. Ave Maria, cheia de graça, o Senhor é convosco. Bendita sois vós dentre as mulheres, e bendito é o fruto do vosso ventre, Jesus. Santa Maria, Mãe de Deus, rogai por nós, pecadores, agora e na hora de nossa morte. Amém. Ave Maria, cheia de graça, o Senhor é convosco. Bendita sois vós dentre as mulheres, e bendito é o fruto do vosso ventre, Jesus. Santa Maria, Mãe de Deus, rogai por nós, pecadores, agora e na hora de nossa morte. Amém. Ave Maria, cheia de graça, o Senhor é convosco. Bendita sois vós dentre as mulheres, e bendito é o fruto do vosso ventre, Jesus. Santa Maria, Mãe de Deus, rogai por nós, pecadores, agora e na hora de nossa morte. Amém. Ave Maria, cheia de graça, o Senhor é convosco. Bendita sois vós dentre as mulheres, e bendito é o fruto do vosso ventre, Jesus. Santa Maria, Mãe de Deus, rogai por nós, pecadores, agora e na hora de nossa morte. Amém. Ave Maria, cheia de graça, o Senhor é convosco. Bendita sois vós dentre as mulheres, e bendito é o fruto do vosso ventre, Jesus. Santa Maria, Mãe de Deus, rogai por nós, pecadores, agora e na hora de nossa morte. Amém. Ave Maria, cheia de graça, o Senhor é convosco. Bendita sois vós dentre as mulheres, e bendito é o fruto do vosso ventre, Jesus. Santa Maria, Mãe de Deus, rogai por nós, pecadores, agora e na hora de nossa morte. Amém. Ave Maria, cheia de graça, o Senhor é convosco. Bendita sois vós dentre as mulheres, e bendito é o fruto do vosso ventre, Jesus. Santa Maria, Mãe de Deus, rogai por nós, pecadores, agora e na hora de nossa morte. Amém. Ave Maria, cheia de graça, o Senhor é convosco. Bendita sois vós entre as mulheres, e bendito é o fruto do vosso ventre, Jesus. Santa Maria, Mãe de Deus, rogai por nós, pecadores, agora e na hora de nossa morte. Amém. Ave Maria, cheia de graça, o Senhor é convosco. Bendita sois vós dentre as mulheres, e bendito é o fruto do vosso ventre, Jesus. Santa Maria, Mãe de Deus, rogai por nós, pecadores, agora e na hora de nossa morte. Amém. Ave Maria, cheia de graça, o Senhor é convosco. Bendita sois vós dentre as mulheres, e bendito é o fruto do vosso ventre, Jesus. Santa Maria, Mãe de Deus, rogai por nós, pecadores, agora e na hora de nossa morte. Amém. Glória ao Pai, ao Filho e ao Espírito Santo, como era no princípio, agora e sempre. Amém. Ó meu Jesus, perdoai-nos e livrai-nos do fogo do inferno. Levai as almas todas para o céu e socorrei principalmente aquelas que mais precisarem da vossa misericórdia. Sagrada Família, rogai por nós. Nossa Senhora Aparecida, rogai por nós. Enchei-vos do Espírito Santo de Deus.

Pai nosso que estais no céu, santificado seja o vosso nome. Venha a nós o vosso reino, seja feita a vossa vontade, assim na terra como no céu. O pão nosso de cada dia nos dai hoje, perdoai as nossas ofensas, assim como nós perdoamos a quem nos tem ofendido. E não nos deixeis cair em tentação, mas livrai-nos do mal. Amém. Ave Maria, cheia de graça, o Senhor é convosco. Bendita sois vós dentre as mulheres, e bendito é o fruto do vosso ventre, Jesus. Santa Maria, Mãe de Deus, rogai por nós, pecadores, agora e na hora de nossa morte. Amém. Ave Maria, cheia de graça, o Senhor é convosco. Bendita sois vós dentre as mulheres, e bendito é o fruto do vosso ventre, Jesus. Santa Maria, Mãe de Deus, rogai por nós, pecadores, agora e na hora de nossa morte. Amém. Ave Maria, cheia de graça, o Senhor é convosco. Bendita sois vós dentre as mulheres, e bendito é o fruto do vosso ventre, Jesus. Santa Maria, Mãe de Deus, rogai por nós, pecadores, agora e na hora de nossa morte. Amém. Ave Maria, cheia de graça, o Senhor é convosco. Bendita sois vós dentre as mulheres, e bendito é o fruto do vosso ventre, Jesus. Santa Maria, Mãe de Deus, rogai por nós, pecadores, agora e na hora de nossa morte. Amém. Ave Maria, cheia de graça, o Senhor é convosco. Bendita sois vós dentre as mulheres, e bendito é o fruto do vosso ventre, Jesus. Santa Maria, Mãe de Deus, rogai por nós, pecadores, agora e na hora de nossa morte. Amém. Ave Maria, cheia de graça, o Senhor é convosco. Bendita sois vós dentre as mulheres, e bendito é o fruto do vosso ventre, Jesus. Santa Maria, Mãe de Deus, rogai por nós, pecadores, agora e na hora de nossa morte. Amém. Ave Maria, cheia de graça, o Senhor é convosco. Bendita sois vós dentre as mulheres, e bendito é o fruto do vosso ventre, Jesus. Santa Maria, Mãe de Deus, rogai por nós, pecadores, agora e na hora de nossa morte. Amém. Ave Maria, cheia de graça, o Senhor é convosco. Bendita sois vós entre as mulheres, e bendito é o fruto do vosso ventre, Jesus. Santa Maria, Mãe de Deus, rogai por nós, pecadores, agora e na hora de nossa morte. Amém. Ave Maria, cheia de graça, o Senhor é convosco. Bendita sois vós dentre as mulheres, e bendito é o fruto do vosso ventre, Jesus. Santa Maria, Mãe de Deus, rogai por nós, pecadores, agora e na hora de nossa morte. Amém. Ave Maria, cheia de graça, o Senhor é convosco. Bendita sois vós dentre as mulheres, e bendito é o fruto do vosso ventre, Jesus. Santa Maria, Mãe de Deus, rogai por nós, pecadores, agora e na hora de nossa morte. Amém. Glória ao Pai, ao Filho e ao Espírito Santo, como era no princípio, agora e sempre. Amém. Ó meu Jesus, perdoai-nos e livrai-nos do fogo do inferno, levai as almas todas para o céu e socorrei principalmente aquelas que mais precisarem da vossa misericórdia. Sagrada Família, rogai por nós. Nossa Senhora Aparecida, rogai por nós. Enchei-vos do Espírito Santo de Deus.

Pai nosso que estais no céu, santificado seja o vosso nome. Venha a nós o vosso reino, seja feita a vossa vontade, assim na terra como no céu. O pão nosso de cada dia nos dai hoje, perdoai as nossas ofensas, assim como nós perdoamos a quem nos tem ofendido. E não nos deixeis cair em tentação, mas livrai-nos do mal. Amém. Ave Maria, cheia de graça, o Senhor é convosco. Bendita sois vós dentre as mulheres, e bendito é o fruto do vosso ventre, Jesus. Santa Maria, Mãe de Deus, rogai por nós, pecadores, agora e na hora de nossa morte. Amém. Ave Maria, cheia de graça, o Senhor é convosco. Bendita sois vós dentre as mulheres, e bendito é o fruto do vosso ventre, Jesus. Santa Maria, Mãe de Deus, rogai por nós, pecadores, agora e na hora de nossa morte. Amém. Ave Maria, cheia de graça, o Senhor é convosco. Bendita sois vós dentre as mulheres, e bendito é o fruto do vosso ventre, Jesus. Santa Maria, Mãe de Deus, rogai por nós, pecadores, agora e na hora de nossa morte. Amém. Ave Maria, cheia de graça, o Senhor é convosco. Bendita sois vós dentre as mulheres, e bendito é o fruto do vosso ventre, Jesus. Santa Maria, Mãe de Deus, rogai por nós, pecadores, agora e na hora de nossa morte. Amém. Ave Maria, cheia de graça, o Senhor é convosco. Bendita sois vós dentre as mulheres, e bendito é o fruto do vosso ventre, Jesus. Santa Maria, Mãe de Deus, rogai por nós, pecadores, agora e na hora de nossa morte. Amém. Ave Maria, cheia de graça, o Senhor é convosco. Bendita sois vós dentre as mulheres, e bendito é o fruto do vosso ventre, Jesus. Santa Maria, Mãe de Deus, rogai por nós, pecadores, agora e na hora de nossa morte. Amém. Ave Maria, cheia de graça, o Senhor é convosco. Bendita sois vós dentre as mulheres, e bendito é o fruto do vosso ventre, Jesus. Santa Maria, Mãe de Deus, rogai por nós, pecadores, agora e na hora de nossa morte. Amém. Ave Maria, cheia de graça, o Senhor é convosco. Bendita sois vós entre as mulheres, e bendito é o fruto do vosso ventre, Jesus. Santa Maria, Mãe de Deus, rogai por nós, pecadores, agora e na hora de nossa morte. Amém. Ave Maria, cheia de graça, o Senhor é convosco. Bendita sois vós dentre as mulheres, e bendito é o fruto do vosso ventre, Jesus. Santa Maria, Mãe de Deus, rogai por nós, pecadores, agora e na hora de nossa morte. Amém. Ave Maria, cheia de graça, o Senhor é convosco. Bendita sois vós dentre as mulheres, e bendito é o fruto do vosso ventre, Jesus. Santa Maria, Mãe de Deus, rogai por nós, pecadores, agora e na hora de nossa morte. Amém. Glória ao Pai, ao Filho e ao Espírito Santo, como era no princípio, agora e sempre. Amém. Ó meu Jesus, perdoai-nos e livrai-nos do fogo do inferno. Levai as almas todas para o céu e socorrei principalmente aquelas que mais precisarem da vossa misericórdia. Sagrada Família, rogai por nós. Nossa Senhora Aparecida, rogai por nós. Enchei-vos do Espírito Santo de Deus.

Pai nosso que estais no céu, santificado seja o vosso nome. Venha a nós o vosso reino, seja feita a vossa vontade, assim na terra como no céu. O pão nosso de cada dia nos dai hoje, perdoai as nossas ofensas, assim como nós perdoamos a quem nos tem ofendido. E não nos deixeis cair em tentação, mas livrai-nos do mal. Amém. Ave Maria, cheia de graça, o Senhor é convosco. Bendita sois vós dentre as mulheres, e bendito é o fruto do vosso ventre, Jesus. Santa Maria, Mãe de Deus, rogai por nós, pecadores, agora e na hora de nossa morte. Amém. Ave Maria, cheia de graça, o Senhor é convosco. Bendita sois vós dentre as mulheres, e bendito é o fruto do vosso ventre, Jesus. Santa Maria, Mãe de Deus, rogai por nós, pecadores, agora e na hora de nossa morte. Amém. Ave Maria, cheia de graça, o Senhor é convosco. Bendita sois vós dentre as mulheres, e bendito é o fruto do vosso ventre, Jesus. Santa Maria, Mãe de Deus, rogai por nós, pecadores, agora e na hora de nossa morte. Amém. Ave Maria, cheia de graça, o Senhor é convosco. Bendita sois vós dentre as mulheres, e bendito é o fruto do vosso ventre, Jesus. Santa Maria, Mãe de Deus, rogai por nós, pecadores, agora e na hora de nossa morte. Amém. Ave Maria, cheia de graça, o Senhor é convosco. Bendita sois vós dentre as mulheres, e bendito é o fruto do vosso ventre, Jesus. Santa Maria, Mãe de Deus, rogai por nós, pecadores, agora e na hora de nossa morte. Amém. Ave Maria, cheia de graça, o Senhor é convosco. Bendita sois vós dentre as mulheres, e bendito é o fruto do vosso ventre, Jesus. Santa Maria, Mãe de Deus, rogai por nós, pecadores, agora e na hora de nossa morte. Amém. Ave Maria, cheia de graça, o Senhor é convosco. Bendita sois vós dentre as mulheres, e bendito é o fruto do vosso ventre, Jesus. Santa Maria, Mãe de Deus, rogai por nós, pecadores, agora e na hora de nossa morte. Amém. Ave Maria, cheia de graça, o Senhor é convosco. Bendita sois vós entre as mulheres, e bendito é o fruto do vosso ventre, Jesus. Santa Maria, Mãe de Deus, rogai por nós, pecadores, agora e na hora de nossa morte. Amém. Ave Maria, cheia de graça, o Senhor é convosco. Bendita sois vós dentre as mulheres, e bendito é o fruto do vosso ventre, Jesus. Santa Maria, Mãe de Deus, rogai por nós, pecadores, agora e na hora de nossa morte. Amém. Ave Maria, cheia de graça, o Senhor é convosco. Bendita sois vós dentre as mulheres, e bendito é o fruto do vosso ventre, Jesus. Santa Maria, Mãe de Deus, rogai por nós, pecadores, agora e na hora de nossa morte. Amém. Glória ao Pai, ao Filho e ao Espírito Santo, como era no princípio, agora e sempre. Amém. Ó meu Jesus, perdoai-nos e livrai-nos do fogo do inferno. Levai as almas todas para o céu e socorrei principalmente aquelas que mais precisarem da vossa misericórdia. Sagrada Família, rogai por nós. Nossa Senhora Aparecida, rogai por nós. Enchei-vos do Espírito Santo de Deus.

Pai nosso que estais no céu, santificado seja o vosso nome. Venha a nós o vosso reino, seja feita a vossa vontade, assim na terra como no céu. O pão nosso de cada dia nos dai hoje, perdoai as nossas ofensas, assim como nós perdoamos a quem nos tem ofendido. E não nos deixeis cair em tentação, mas livrai-nos do mal. Amém. Ave Maria, cheia de graça, o Senhor é convosco. Bendito sois vós dentre as mulheres, e bendito é o fruto do vosso ventre, Jesus. Santa Maria, Mãe de Deus, rogai por nós, pecadores, agora e na hora de nossa morte. Amém. Ave Maria, cheia de graça, o Senhor é convosco. Bendito sois vós dentre as mulheres, e bendito é o fruto do vosso ventre, Jesus. Santa Maria, Mãe de Deus, rogai por nós, pecadores, agora e na hora de nossa morte. Amém. Ave Maria, cheia de graça, o Senhor é convosco. Bendita sois vós dentre as mulheres, e bendito é o fruto do vosso ventre, Jesus. Santa Maria, Mãe de Deus, rogai por nós, pecadores, agora e na hora de nossa morte. Amém. Ave Maria, cheia de graça, o Senhor é convosco. Bendita sois vós dentre as mulheres, e bendito é o fruto do vosso ventre, Jesus. Santa Maria, Mãe de Deus, rogai por nós, pecadores, agora e na hora de nossa morte. Amém. Ave Maria, cheia de graça, o Senhor é convosco. Bendita sois vós dentre as mulheres, e bendito é o fruto do vosso ventre, Jesus. Santa Maria, Mãe de Deus, rogai por nós, pecadores, agora e na hora de nossa morte. Amém. Ave Maria, cheia de graça, o Senhor é convosco. Bendita sois vós dentre as mulheres, e bendito é o fruto do vosso ventre, Jesus. Santa Maria, Mãe de Deus, rogai por nós, pecadores, agora e na hora de nossa morte. Amém. Ave Maria, cheia de graça, o Senhor é convosco. Bendita sois vós dentre as mulheres, e bendito é o fruto do vosso ventre, Jesus. Santa Maria, Mãe de Deus, rogai por nós, pecadores, agora e na hora de nossa morte. Amém. Ave Maria, cheia de graça, o Senhor é convosco. Bendita sois vós entre as mulheres, e bendito é o fruto do vosso ventre, Jesus. Santa Maria, Mãe de Deus, rogai por nós, pecadores, agora e na hora de nossa morte. Amém. Ave Maria, cheia de graça, o Senhor é convosco. Bendita sois vós dentre as mulheres, e bendito é o fruto do vosso ventre, Jesus. Santa Maria, Mãe de Deus, rogai por nós, pecadores, agora e na hora de nossa morte. Amém. Ave Maria, cheia de graça, o Senhor é convosco. Bendita sois vós dentre as mulheres, e bendito é o fruto do vosso ventre, Jesus. Santa Maria, Mãe de Deus, rogai por nós, pecadores, agora e na hora de nossa morte. Amém. Glória ao Pai, ao Filho e ao Espírito Santo, como era no princípio, agora e sempre. Amém. Ó meu Jesus, perdoai-nos e livrai-nos do fogo do inferno. Levai as almas todas para o céu e socorrei principalmente aquelas que mais precisarem da vossa misericórdia. Sagrada Família, rogai por nós. Nossa Senhora Aparecida, rogai por nós. Enchei-vos do Espírito Santo de Deus.

0: agora louvar a nossa mãe. Infinitas graças vos damos, soberana rainha, pelos benefícios que todos os dias recebemos de vossas mãos liberais. Dignai-vos agora e para sempre tomarmos debaixo de vosso poderoso amparo. Para mais vos obrigar, vos saudamos com uma salve, rainha.
1: Salve.
2: Salve Rainha, Mãe de Misericórdia, vida, doçura, esperança nossa, salve. A vós bradamos, degredados filhos de Eva, a vós suspiramos, gemendo e chorando neste vale de lágrimas. Eia, pois, advogada nossa, esses vossos olhos misericordiosa nós volvei. E depois desse desterro mostrai-nos Jesus, bendito é o fruto do vosso ventre. Ó clemente, ó piedosa, ó doce sempre Virgem Maria, rogai por nós, Santa Mãe de Deus, para que sejamos dignos das promessas de Cristo. Amém.

0: Meu amigo, minha amiga, estamos chegando ao final do nosso Santo Rosário. Deus abençoe a sua vida, a sua família. Que por intercessão de Nossa Senhora, possa o Deus da vida te abençoar. Em nome do Pai, do Filho e do Espírito Santo. Amém.
1: Como foi bom, meu amigo, como foi bom, minha amiga, rezar com você nessa madrugada. Fizemos aí esse caminho de oração juntinho com a Mãezinha do Céu e seu Filho Jesus. Passamos aí pelos principais mistérios da vida de Jesus e Maria. É isso aí, meu amigo e minha amiga. Desejo a você um dia abençoado na graça de Deus. Que Nossa Senhora e seu Filho Jesus possa continuar iluminando a sua vida. E vamos se manter fiel, hein? Vamos se manter fiéis aí à madrugada de oração com Altair Show, Santo Rosário, todos os dias. Eu e a turma da alegria aqui, como você ouviu, tá bom? Reze, reze o Santo Rosário todos os dias. Tem essa devoção especial, Nossa Mãezinha do Céu. Um bom dia pra você,

0: 5:55.
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2: Bom dia. Em instantes, a hora do Ângelus, aqui na Rádio Barroso Mix.

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2: Rádio Barroso Mix informa a hora certa.
3: 5 horas e 59 minutos.
4: Bom dia!

Ouvintes das 6 horas, é curta demais esta vida terrena para você se dar ao luxo de perder um minuto sequer em intrigas, maledicências e malquerências. Quanto lucrarias se evitasse, no dia a dia, esse veneno que aos poucos vai destruindo a sua felicidade. Enquanto você pensa, fala e faz o que é mal, antes de prejudicar a sua vítima, está envenenando a si mesmo na digestão desse amargor que não lhe fica no coração. O mal que desejamos aos outros permanece dentro de nós, em forma de perigoso retorno. Ave Maria, cheia de graça, o Senhor é convosco. Bendita sois vós entre as mulheres, e bendito é o fruto do vosso ventre, Jesus. Santa Maria, Mãe de Deus, rogai por nós, os pecadores, agora e na hora de nossa morte. Amém.

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4: Toca, Senhor.
2: Bom dia, queridos filhos e filhas. Terça-feira. Toca, Senhor, com teu amor. Toca aqueles que estão nos hospitais, nas UTIs, nas enfermarias. Aqueles que estão esperando a oportunidade de uma consulta ou a resposta de um exame. Mande as suas intenções através do site www.padrereginaldomanzotti.com.br. Missas serão celebradas na sua intenção. Em nome do Pai, do Filho e do Espírito Santo. Amém. Amado Jesus, o despertar de um dia, o nascer do sol, o canto dos pássaros, é um louvor da criação ao Criador. Senhor Jesus, o meu dia é feito de muitas horas, de muitos acontecimentos. Coisas boas e ruins poderão acontecer. Passarei por momentos difíceis. Mas, Senhor, eu creio que, como ressuscitado e vivo, me acompanharás em todos os momentos e em todas as situações. Por isso, eu desperto animado, alegre, feliz, porque eu tenho a certeza, amado Jesus, que se Deus é por nós, quem será contra nós? Senhor, que essa determinação em meu coração me faça ter uma fé, mesmo que como um grão de mostarda, mas capaz de dizer não ao erro, de renunciar ao pecado, de ser uma pessoa boa, Senhor, no dia de hoje. Amado Jesus, coloque em mim os teus sentimentos, humildade, mansidão, paz. Amado Senhor, eu peço pela força da Eucaristia, que eu esteja tão fortalecido de Deus, que nada me afaste da tua presença. Jesus, que quiseste se fazer alimento, comida e bebida, alimente a minha vontade, sustenta-me na busca do bem, dai-me forças para peregrinar por todo este dia. Jesus, fonte inesgotável de graça, abençoe cada minuto, cada hora deste dia. Esteja ao meu lado, Senhor. Pai nosso que estais no céu, santificado seja o vosso nome. Venha a nós o vosso reino. Seja feita a vossa vontade, assim na terra como no céu. O pão nosso de cada dia nos dai hoje. Perdoai-nos nas nossas ofensas, assim como nós perdoamos a quem nos tem ofendido. E não nos deixeis cair em tentação, mas livrai-nos do mal. Amém. Graças e louvores se deem a todo momento ao Santíssimo e Diviníssimo Sacramento. Um bom dia na presença de Jesus para todos.

0: Queridos filhos e filhas da família Evangelizar, é preciso que estão comigo nessa hora da misericórdia. Obrigado àqueles que rezaram. Que bom que você estava aí rezando.
1: Eterno Pai, eu vos ofereço as santas chagas de nosso Senhor Jesus Cristo para curar as de nossas almas.
0: Forte essas orações. Gosto demais. Felizes somos nós que podemos recorrer à misericórdia de Jesus. E ele disse: recorram. Essa música fala da chuva, do frio, bem próprio para esse tempo, né? Não sei onde você está me ouvindo, talvez esteja calor, mas existe muita gente que está sofrendo com frio, outros pela chuva, como também outros pela seca, né? A questão é: como que eu posso ser feliz se há quem passa fome? Como nós podemos dizer que somos realizados se fazemos muito pouco pela promoção humana?
1: Escute o testemunho, por favor.
2: Sou uma filha de Deus do estado do Amazonas. Sim. Escuto seu programa através da parabólica digital. Eu tenho um filho já de meia idade, uns 40 anos,
1: sim,
2: que os trabalhos que ele encontra sempre nunca duram tanto. É um ano e meio e depois sai do trabalho.
1: Que pena.
2: Estudar também não tinha mínima disposição. E ele é uma pessoa inteligente, bem apessoada, mas sem nenhuma vontade de estudar e de trabalhar.
1: Sim.
2: Então resolvi levantar uma força-tarefa para que isso acontecesse.
1: Opa.
2: Este ano eu fiz o cordão de São José,
1: para
2: ele, e comecei a novena de Santo Expedito. No segundo dia da novena de Santo Expedito, foi alcançada a graça que eu tanto pedia. Chegou um trabalho para ele.
1: É.
2: Então hoje ele está trabalhando.
1: Amém.
2: Ele está fazendo uma graduação.
1: Que
2: eu
1: bom.
2: Estou muito feliz.
1: Louvado
2: e agradecida
1: seja
2: a Deus.
1: Deus
2: por esta bênção. Graça alcançada, graça testemunhada.
1: Deus seja louvado, filha de Deus, lá do Amazonas. Acompanha certamente pela parabólica ou pelo aplicativo da obra Evangelizar. Bíblia aberta, cartilha de oração.

o texto de hoje, Marcos 10, 28, 31. Marcos 10, 28, 31. O Senhor esteja convosco, Ele está no meio de nós. Proclamação do Evangelho de Jesus Cristo, segundo Marcos. Glória a vós, Senhor. Pedro começou a dizer-lhes: olha, nós deixamos tudo e te seguimos. Jesus respondeu: em verdade eu vos digo, todo aquele que deixa casa, irmão e irmãs, pai, mãe, filhos, campos, por causa de mim e do Evangelho, recebe 100 vezes mais agora durante esta vida. Casas, irmãos, irmãs, mães, filhos e campos com perseguições, e no mundo futuro a vida eterna. Muitos, porém, que são os primeiros, serão os últimos. E muito que são os últimos, serão os primeiros. Palavra da salvação. Glória a vós, Senhor. Jesus escuta de Pedro uma certa queixa. Que recompensa iam ter de tudo que fizeram? Às vezes a gente também: Senhor, eu já fiz tanto, o que eu vou ter de recompensa? A resposta de Jesus, de um lado, é gratificante e vale a pena a vida eterna. Do outro lado, não é muito entusiasmante, não. Num futuro próximo, o que nos espera é perseguição. Você tem consciência disso? Olha, Jesus, quando fala isso, parece que não entra no meu ouvido ou no teu ouvido. Ele nos dá uma garantia. Depois é a vida eterna. Mas no amanhã, no depois de amanhã, num futuro próximo, espere cruz, espere perseguição, espere contrariedade. Jesus deixa tão claro isso. Então, por que a gente se desespera quando a cruz pesa? Por que a gente reclama? Ele falou: vocês esperem, eu fui judiado, vocês serão. Eu fui para a cruz também virá para vocês. Me dê forças para lutar, Senhor. Quando a cruz pesar, dê forças para lutar. Eu te agradeço, Senhor. E nesta terça-feira, nos unimos em oração pelos doentes, com os doentes. Senhor, ajudai os doentes a carregar a cruz da enfermidade, a viver em cada momento de sofrimento, de dor, firmes e com fé.

0: da esperança
1: de um dia melhor. Deus faz isso. Se hoje parece que está sombrio, como é bom saber que amanhã pode mudar e que Deus está preparando um dia melhor para mim.
0: Eu agradeço as graças de Deus.
1: Eu agradeço, Senhor, porque não sou merecedor.
0: Ele dá forças para lutar.
1: Senhor, esteja convosco, Ele está no meio de nós. Abençoe, Senhor, a água, a roupa dos enfermos, as fotos de família. Nesta terça-feira, em nome do Pai e do Filho.

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0: E vamos juntos para o quarto dia da novena perpétua de Jesus das Santas Chagas. E eu convido você a mandar as suas intenções, 41-3221-6060. Rezemos. Por suas santas chagas, suas chagas gloriosas, o Cristo Senhor me proteja e me guarde. Senhor Jesus, foste levado na cruz para que, por vossas santas chagas, sejam curadas as de nossas almas. Eu vos louvo e agradeço pelo vosso ato redentor. Carregaste em vosso próprio corpo os meus pecados e de toda a humanidade. Nas vossas santas chagas, Senhor, coloco minhas intenções, minhas preocupações, ansiedades e angústias, minhas enfermidades físicas e psíquicas, meus sofrimentos, dores, alegrias e necessidades. Em vossas santas chagas, Senhor, coloco a minha família. Envolvei, Senhor, a mim e meus familiares, protegendo-nos do mal. Senhor, ao mostrar vossas santas chagas gloriosas a Tomé e o mandando tocar em vosso lado aberto, o curaste da incredulidade. Eu vos peço, Senhor, permita-me refugiar em vossas santas chagas e, por mérito desses sinais de vosso amor, curai a minha falta de fé. Ó Jesus, pelos méritos de vossa paixão, morte e ressurreição, dai-me a graça de viver os frutos da nossa redenção. Amém. Queridos filhos e filhas, os testemunhos nos são enviados e eu convido, estimulo você que também o faça. Mande para a obra, para que o mundo saiba esta presença do Deus vivo e verdadeiro, que faz milagres e prodígios. Acompanhe este.
1: Estou muito feliz porque o ano passado, nessa época, eu estava muito doente. Eu fiz um propósito com Deus que, se eu estivesse bem, eu viria participar esse ano. Mas a gente tem as dificuldades da saúde, porque tem muitas graças para agradecer a Deus por ter alcançado saúde, mas é muito problema de saúde em toda a família e eu tenho também. Então, às vezes a gente não está bem, mas eu não sei nem o que dizer de tanta felicidade e agradecer a Deus por todas as graças recebidas através das orações. Eu acompanho a Evangelizar desde que eu

0: Faz mais de 20 anos quando eu me cheguei aqui na região de Curitiba e faço parte dessa obra. Sou muito feliz e agradeço muito a Deus por ter me concedido há 23 anos ter cirurgia cardíaca e estar aqui nesse momento. Graças alcançadas são graças testemunhadas. Toca o sino, São Cristão!
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1: 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Que a vossa divina bênção os acompanhe. Que o Espírito Santo ilumine os seus pensamentos e que seu poder haja por eles em toda parte. Tudo que se encontra nesta casa, os que nela entram, os que dela saem, que Jesus, nas suas santas chagas, nos abençoe e vos preserve do mal, para que nenhuma desgraça se aproxime de vós. O Senhor vos abençoe e vos guarde, que Ele faça seu rosto brilhar sobre vós, que Ele se compadeça de vós e vos dê a paz. Em nome do Pai, do Filho e do Espírito Santo. Amém.

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4: Rádio Barroso Mix informa a hora certa.
5: 6:28.
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E eu pergunto para você, em que você coloca a sua confiança? Em quem você coloca a confiança? Às vezes a gente coloca a nossa confiança nas coisas, no dinheiro, nos bens, nas coisas que nós temos. Às vezes nós colocamos a confiança nas pessoas, ou no marido, ou na esposa, ou nos filhos, ou em alguém. Olha, vou dizer uma coisa. Se a gente coloca a nossa confiança nas coisas, nas pessoas, em qualquer coisa, estamos errando feio. Porque a nossa confiança nós colocamos em Deus. É Deus que nos sustenta, é Deus que nos garante. O homem, as pessoas podem até um dia nos decepcionar. E aí nós vamos perceber que perdemos o nosso tempo colocando a confiança ali. As coisas acabam, apodrecem, duram somente um tempo. Só Deus é eterno. Só Deus é para sempre. E só Deus é fiel, plenamente. Então, você pode até ter as coisas. E você pode até, e deve até, amar as pessoas. Mas se entregar e confiar plenamente, só em Deus.

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2: Em uma folha de um velho almanaque parcialmente rasgada, foi possível ler uma pequena história envolvendo três irmãos de nomes estranhos. Os três irmãos, um se chamava Não Quero, o outro se chamava Não Posso e o outro Vou Experimentar. Mais do que nomes, eram posicionamentos diante da vida. O primeiro deles estava de mal com o mundo. Amargo, seu único ângulo de visão era a crítica e, por isso, rejeitava qualquer proposta que surgisse dos outros. Ele era do contra, não sabia exatamente por quê, mas era contra. Na realidade, era contra si mesmo. Por negar-se a resolver seus problemas diante de qualquer sugestão, assinava embaixo: Não quero. Esse era o não quero. O segundo irmão, o do meio, não tinha esse pessimismo todo, mas também não assumia com garra os desafios. Com medo de fazer má figura, ele excluía: Não posso. E sua vida transcorria numa incrível mediocridade, sem sal nem açúcar, sem trovoadas nem sol. Sua autoimagem era também baixa. Evidentemente, ele não gostava de si. Já com o terceiro irmão, tudo era diferente. Não era melhor, nem mais inteligente, nem mais criativo que os seus dois irmãos, mas ele arriscava. Algumas vezes dava-se mal, mas isso não desanimava. Como tinha uma boa imagem, aproveitava o erro como experiência e sempre triunfava. O pior fracasso é não tentar por medo. Toda pessoa tem compromisso com a luta. A vitória nem sempre depende de nós, mas a luta sim. É esta que proporciona dignidade à vida. Nunca devemos dizer não quero e nem dizer não posso. Diante de qualquer desafio, respire fundo, acumule energia, confie em Deus e diga com toda tranquilidade: vou experimentar.

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1: Queremos receber a bênção de Deus neste momento. Senhor nosso Deus, nós queremos vos pedir a bênção e sabemos que a vossa bênção como alimento diário nos transforma, nos dá força e faz com que a nossa caminhada possa ser sustentada por vós. Amparai-nos, Senhor, protegei-nos e livrai-nos de todo o mal. Livrai-nos, Senhor, de tudo aquilo que pode ser obstáculo para corrermos até vós. Senhor, afastai de nós todo o mal, toda a obra do maligno, e dai-nos a certeza, Senhor, de que podemos contar com a vossa assistência, principalmente nos momentos mais difíceis. Tirai do nosso coração a inveja, tirai do nosso coração o egoísmo, tirai do nosso coração, Senhor, toda a maledicência. Abençoai-nos neste momento, Senhor, abençoando a nossa família e, sobretudo, abençoando os que estão enfermos, devolvendo-lhes a saúde e a força. Abençoai-nos neste momento para que possamos recuperar a nossa alegria em vós. Abençoai-nos agora, Senhor, abençoando esta água que humildemente colocamos diante do vosso amor. A bênção do Deus Todo-Poderoso, Pai, Filho e Espírito Santo. Amém.
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3: Rádio Barroso Mix informa a hora certa.
4: 6:45.
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7: Deus abençoe você e toda a sua família. Que alegria estar aqui com você, começando mais um programa Eu Seguirei. Eu tenho certeza de que Deus vai falar muito ao seu coração através deste programa. Olha, se você pode, eu já quero convidar você a pegar a sua Bíblia, porque hoje nós vamos meditar a palavra de Deus. A palavra de Deus é o nosso alimento, a palavra de Deus que é o nosso sustento. Eu tenho certeza que essa palavra vai mover seu coração. Olha, aqui você vai ouvir a palavra de Deus, aqui você vai poder cantar. São minutos que ficaremos juntos, onde você vai fazer uma experiência com Deus. Lembrando que tudo que você ouvir aqui, depois fica registrado no meu canal do YouTube, Frei Gilson / Som do Monte, no meu Instagram, no meu Facebook, todos com o mesmo nome, Frei Gilson / Som do Monte. Para que você possa também compartilhar essa palavra com os seus amigos, tá bom? Então, vamos escutar a palavra de Deus.
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7: Vivemos neste mundo, mas não podemos fazer parte deste mundo. Segundo a palavra de Deus, 1 João capítulo 5, versículo 19, sabemos que somos de Deus e que o mundo todo já soube o maligno. Maligno com um M maiúsculo. Preste atenção, a palavra de Deus está sendo clara. Somos de Deus. Quando a gente fala, você não pode ser deste mundo, é o mundo que jaz sob o poder do maligno. Amado irmão e amada irmã, na vida você vai ter que sempre fazer essa escolha. Se você quer ser do mundo que jaz sob o poder do maligno, ou se você quer ser de Deus. Sabemos que somos de Deus e que o mundo todo jaz sob o maligno. É sobre isso que nós vamos meditar. Convido você a ficar até o final desse vídeo. Em nome do Pai, do Filho e do Espírito Santo. Amém. 1 Pedro, capítulo 1, versículo de 10 a 13. Caríssimos, esta salvação tem sido objeto das investigações e meditações dos profetas. Eles profetizaram a respeito da graça que vos estava destinada. Procuraram saber a que época e a que circunstância se referia o Espírito de Cristo, que estava neles, ao anunciar com antecedência os sofrimentos de Cristo e a glória consequente. Foi-lhes revelado que não para si mesmos, mas para vós estavam ministrando estas coisas, que agora são anunciadas a vós por aqueles que vos pregam o Evangelho em virtude do Espírito Santo, enviado do céu. Revelações estas que até os anjos desejam contemplar. Por isso, aprontai a vossa mente, sede sóbrios e colocai toda a vossa esperança na graça que vos será oferecida na revelação de Jesus Cristo. Como filhos obedientes, não modeleis a vossa vida de acordo com as paixões de antigamente, no tempo da vossa ignorância. Antes, como é santo aquele que vos chamou, tornai-vos santos também vós em todo o vosso proceder, pois está na Escritura: sede santos, porque eu sou santo. Palavra do Senhor. Como filhos obedientes, não modeleis a vossa vida de acordo com as paixões de antigamente. Antigamente, você era mundano. Antigamente, você vivia de acordo com as paixões. Por que antigamente? Porque quando eu me entrego a Cristo, quando eu vou em direção a Cristo, eu não posso mais viver no pecado. Jesus olhou para aquela mulher pecadora que todo mundo estava atacando pedras e iria jogar pedras nela. E ele disse para ela: ninguém te condena, eu também não te condeno, mas vai e não tornes a pecar. Quem se encontra com Cristo não pode mais permanecer no pecado. Jesus se encontrou com muitos pecadores, mas a todos eles ofereceu a conversão. Para todos eles ofereceu um novo caminho, para esta pecadora, para Zaqueu ladrão, para a mulher samaritana e para tantos na Sagrada Escritura. Como filhos obedientes, não modeleis a vossa vida de acordo com as paixões de antigamente. Então, ou seja, depois que você encontrou Cristo, você não pode mais viver como antigamente. Do tempo da vossa ignorância. Ou seja, e você muitas vezes vivia essas coisas porque você tinha ignorância. Você não conhecia Cristo, você não conhecia as coisas de Deus, você não conhecia a palavra, mas agora que você conhece, você não pode mais viver do mesmo jeito. Teofilato, ele escreve assim: conformar-se às coisas deste mundo significa ser envolvido por elas. Ainda hoje há algumas pessoas de vontade fraca que dizem que quando estão em Roma, precisam fazer como os romanos fazem. Mas quer façam isso conscientemente ou por ignorância, a mensagem aqui é clara: devemos abandonar este mundo e conformar-nos àquele que é o único verdadeiramente santo. Tem pessoas que dizem: não, mas enquanto eu estou no mundo, eu tenho que viver as coisas do mundo, enquanto eu estou no mundo, tenho que fazer o que todo mundo faz. Não, não. Um cristão não segue a maioria. Um cristão não segue a opinião pública. Você não segue a opinião pública. Você não segue o que a mídia dita, você não segue o que a maioria está fazendo, você não segue maus costumes porque todo mundo está fazendo, não. Um cristão segue Cristo. Um cristão segue a palavra de Deus. Conformar-se às coisas deste mundo significa ser envolvido por elas. Abra sua Bíblia em Romanos capítulo 12, versículo 2. Não vos conformeis com este mundo, mas transformai-vos pela renovação do vosso espírito para que possais discernir neste mundo qual é a vontade de Deus, o que é bom, o que lhe agrada, o que é perfeito. Não vos conformeis com este mundo, você deve se conformar a Cristo. Abra sua Bíblia em 1 João capítulo 2, versículo 15, de 15 a 16. Não ameis o mundo nem as coisas do mundo. Se alguém ama o mundo, não está nele o amor do Pai. Porque tudo que há no mundo, a concupiscência da carne, a concupiscência dos olhos, a soberba da vida, não procede do Pai, mas do mundo. E por fim, Tiago 4:4. Adúlteros, não sabeis que o amor do mundo é abominado por Deus? Com essas passagens fica claro de que você foi chamado a se conformar a Cristo e não a este mundo. Tenha esta coragem, não tenha medo, mesmo que você seja a minoria. Preciso me conformar a Cristo e não ao mundo. Preciso me conformar a Cristo e não ao mundo. Em nome do Pai, do Filho e do Espírito Santo. Amém.
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7: Resposta a essa palavra, eu quero convidar você agora a cantar comigo.
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Toque agora, Senhor, o coração de tantas pessoas que estão vivendo a solidão, estão se sentindo sozinhas. Toca, Senhor, o coração agora de pessoas depressivas, que estão com uma tristeza que não sabe de onde vem. Toca, Senhor, o coração de tantas pessoas que estão vivendo o medo do futuro, o medo do amanhã. Toca, Senhor, agora o coração de tantas pessoas ansiosas que não conseguem viver o momento de hoje, não têm confiança em Ti. Queremos confiar em Ti.

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1: O programa de hoje está bom demais e eu quero lembrar você, se você quiser ouvir mais pregações, mais meditação da palavra, basta você me acompanhar no meu canal do YouTube, Frei Gilson / Som do Monte, no meu Instagram, no meu Facebook, no meu TikTok, e lá você vai encontrar muito mais palavra de Deus para você.
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1: Nós vamos terminar este programa rezando. Eu quero clamar agora por você, quero clamar pela sua família. Senhor Deus, libera agora o teu Espírito Santo sobre cada pessoa que acompanha este programa. Vem, Espírito Santo, enche todos os que estão acompanhando este programa agora. Libera, Senhor, para esta pessoa o que ela mais precisa, para o corpo e para a alma. Libera, Senhor, curas e libertações em nome de Jesus para esta pessoa que assiste, que acompanha, que escuta e para toda a sua família. Eu clamo a tua poderosa bênção. Visita agora com bênção de proteção. A bênção que só o Senhor pode dar. Abençoe-vos o Deus Todo-Poderoso, Pai e Filho e Espírito Santo. Amém.
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1: Alô, povo de Deus. Alô, cowboys de Cristo. Abriu a porteira e estamos chegando com mais um programa Mensagem Sertaneja, com o melhor da música sertaneja católica. Eu sou Gilson Fernandes e nunca estou sozinho. Estou sempre muito bem acompanhado do Pai, do Filho, do Espírito Santo, com nosso mascotinho Pé de Pano e, claro, com ela, a cantora sertaneja católica Adriana Gil.
2: Que a paz do Senhor, o amor de Maria, a alegria do Espírito Santo esteja conosco em mais esse programa Mensagem Sertaneja, repleto de coisas boas.
1: E esse programa tá chique na graça, hoje na charadinha bíblica. Nós vamos falar de um acontecimento da Bíblia referente ao rei Davi.
2: Temos também a nossa história para pensar e o tema da história será o mestre e o escorpião.
1: Na dica do dia, teremos uma dica como economizar no supermercado. Isso é importante nos dias de hoje, hein, Adriana Gil?
2: Com certeza. E olha, todo mundo que faz compra sabe o quanto isso é importante.
1: Teremos o nosso Pé de Pano, nosso mascotinho, trazendo abraço para os nossos ouvintes.
2: Muita música sertaneja católica de qualidade.
1: Mensagem no nosso Zap Zap Mensagem Sertaneja.
2: Momento de oração.
1: E também muita reflexão.
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2: Acredite que Deus é a solução. Deus é cura para os corações quebrados e almas angustiadas. Deus é força para os que caem e para todos aqueles que não sabem como continuar. Não existem limites para aquele que criou todas as coisas. Não há ninguém a quem Deus não possa tocar com o seu amor. Confie no Senhor de todo o coração e você sentirá como sua vida vai ganhar um novo rumo.
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1: Mesmo se a dor do peito machucar, sei que do meu lado Deus vai estar. Tchê, tchê, tchê, tchê! E agora é a hora da gente passar aí os contatos do nosso programa. Anote aí!
2: Você que quer falar conosco, mande sua mensagem através do nosso WhatsApp. 12 992416448. Repetindo, 12 992416448.
1: E você também pode interagir através das redes sociais: Instagram, Facebook e YouTube. É só procurar
2: @ Mensagem Sertaneja.
1: E vai ser uma alegria receber a sua mensagem e o seu carinho.
2: Mas temos mais um canal ainda, que é o nosso e-mail, Gilson. Passa pro pessoal.
1: mensagensertaneja@gmail.com. Segura, Pé de Pano, cavalo chucro. Nosso mascotinho está chegando, Adriana Gil, trazendo na sua sacolinha muitos abraços.
2: E vamos começar distribuindo esses abraços. Vai para Helena Armário, lá de Ponta Porã, no Mato Grosso do Sul.
1: Para Rosânia Pacheco, de Volta Redonda, Rio de Janeiro.
2: Para o Cristiano Costa, de Bom Jesus do Galho, Minas Gerais.
1: E também para o Renan, lá de Ponta Grossa, no Paraná. Para esses cowboys de Cristo, ligadinho aqui no nosso programa, vai a primeira canção. Vamos ouvir Adriana Gil, Clame, Não Reclame.
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0: Tchê. Se está tudo tão difícil, não está dando para aguentar, põe na mão de Jesus Cristo que Ele vai te ajudar.
1: Você ouviu aqui no Mensagem Sertaneja, na voz desta que vos fala, Adriana Gil, clame, não reclame. E já aproveito e deixo o convite para você acompanhar também o meu trabalho, a minha missão nas redes sociais. Procure aí, @ Cantora Adriana Gil, no Instagram, no Facebook, se inscreva no nosso canal no YouTube e acompanhe todas as novidades em primeira mão.
0: E você também pode acessar o site oficial www.adrianagil.com.br. What's up? E agora é a hora do nosso Zap Zap Mensagem Sertaneja. Esse Zap Zap que está recebendo muita mensagem através do nosso telefone. 12 99241-6448. Repetindo para você, 12 99241-6448.
1: E a mensagem agora foi do Fábio, lá de São Gonçalo, no Rio de Janeiro. E ele disse o seguinte: sou ouvinte assíduo do programa e ouço vocês pela Rádio Filos. Ô, Fábio, muito obrigada pelo carinho da sua mensagem e agradecemos também a todas as rádios parceiras do programa Mensagem Sertaneja. Para vocês, oferecemos com muito carinho a próxima canção.
0: Vamos ouvir uma versão do Padre Alessandro Campos, lá da música muito conhecida Telefone Mudo, mas agora ela se chama Amor Sincero.
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5: Deus nos criou para a felicidade. Quando nós somos felizes, nós realizamos plenamente a vontade de Deus para nós. Essa é a mensagem do Evangelho. E justamente com essa mensagem de felicidade, Jesus nos ensinou e pregou a vida eterna, aonde nós seremos plenamente e eternamente felizes. É lá no céu. Lá não haverá tristeza, nem lágrimas, nem dor, e nunca mais o sofrimento. Talvez você pense que é até uma contradição o fato de Deus desejar a nossa felicidade e ao mesmo tempo permitir que muitas vezes sintamos um vazio terrível e vivamos até mesmo momentos de profunda tristeza. Ou que este tipo de sentimento é só você que sente? Não. Fato é que muitas pessoas, depois de conseguirem tudo o que sempre sonharam, continuam infelizes. Às vezes, até mais do que antes. Eu acredito que você conheça pessoas assim. Ou talvez você, seja você, vivendo esta experiência. Talvez esta experiência seja sua. Isso só vem comprovar o que eu já disse aqui para vocês muitas vezes. As coisas desse mundo são importantes, mas não são suficientes para nos tornar felizes por completo. Não adianta. Somente Deus pode preencher o vazio presente no coração humano. Por mais que o mundo moderno nos diga o contrário, tenha a certeza de que sem Deus não somos ninguém. A modernidade, ela é assim. Ela repudia a fé, ela repudia a religião, por achar que o ser humano não precisa de Deus, por achar que a fé limita o homem. É exatamente o contrário. A fé liberta o homem, porque ela abre para o infinito. É por isso que eu disse que a mensagem do Evangelho é justamente essa. É a mensagem da felicidade. Mas existe uma felicidade que é eterna, e a felicidade eterna só lá no céu.
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7: Tudo que aqui plantar, aqui mesmo você colherá. Se plantar alegria, felicidade terá. Tchê, tchê, tchê, tchê. Estamos de volta com o nosso programa Mensagem Sertaneja, com o melhor da música sertaneja católica. E quero fazer um convite para você. Participe da nossa campanha 1 mais 1. Tá gostando do programa? Convide mais alguém. E assim nós vamos aumentando a nossa rede de evangelização. E agora chegou a hora da nossa dica do dia.
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8: Em épocas que o orçamento está apertado e a cesta básica está com o preço nas alturas, nada melhor que dicas para economizar no supermercado. Sendo assim, confira agora 5 dicas que vão lhe ajudar a organizar e a desviar das armadilhas presentes nesses locais. Dica número 1. Evite levar as crianças para fazer compras. As crianças são alvos fáceis para o marketing do estabelecimento, que tem inclusive estratégias específicas para persuadi-las. Por exemplo, deixar os doces e biscoitos nas prateleiras mais baixas para que as crianças possam alcançar, o que não é nada bom para uma alimentação saudável infantil. Dica número 2. Não vá ao supermercado com fome. Ir com fome faz você comprar coisas que não são necessárias no momento. Dica número 3. Evite fazer compras mensais. A melhor solução é fazer compras quinzenais ou até mesmo semanais. Assim, é possível controlar melhor o orçamento das compras e também o prazo de validade dos produtos, evitando o desperdício. Dica número 4. Aproveite os dias de promoções para economizar no supermercado. Muitos supermercados fazem dias especiais para algumas seções de produtos, oferecendo descontos vantajosos. Dica número 5. Confira os preços no caixa. Pode acontecer de algum produto ser duplicado ou alguma promoção ainda não estar atualizada no sistema. Portanto, fique de olho atento para não sair perdendo. E essas foram as dicas de hoje. Espero que seja útil no seu dia a dia. No próximo programa, mais dicas para você.
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1: Fé em Deus e pé na estrada, que dessa vida não se leva a nada. Você ouviu aqui no Mensagem Sertaneja, Padre Reginaldo Mazotti, com participação de Gustavo Mioto, A Felicidade Mora Aqui.
2: E você já ouviu aquele velho ditado que diz: fazei o bem sem olhar a quem? Pois é sobre isso que nós vamos falar hoje na nossa História para Pensar. Preste atenção.
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1: Um monge e seus discípulos iam por uma estrada, e quando passavam por uma ponte, viram um escorpião ser arrastado pelas águas. O monge correu pela margem do rio, entrou na água e pegou o bichinho com a mão. Quando trazia para fora, o escorpião picou, e devido à dor, o monge deixou-o cair novamente no rio. Regressou à margem, apanhou um galho de árvore, correu, entrou no rio, colheu o escorpião com o galho e o salvou. Depois, juntou-se aos seus discípulos na estrada. Os discípulos tinham assistido a tudo e estavam perplexos e indignados. Mestre, a picada deve estar doendo muito. Por que salvou aquele bicho ruim e venenoso? E se afogasse, seria um a menos? Veja como ele respondeu à sua ajuda. Picou a mão que o procurava salvar. Não merecia a sua compaixão. O monge, ouvindo tranquilamente os comentários, respondeu serenamente. Ele agiu conforme a sua natureza, e eu de acordo com a minha. Vamos pensar?

0: Este texto é para encorajar as pessoas a não deixarem de prestar auxílio a quem precisa, seja quem for. Pode ser um amigo, parente, colega de trabalho, desconhecidos, pode ser quem te feriu ou até magoou. Jamais deixe de fazer o bem, mesmo que aparentemente as pessoas não mereçam. Fazer o que é certo reflete a pessoa que você é, não importa como os outros são. Assim agindo, sua vida será plena de paz, realização, amor, forma de Deus responder àqueles que agem segundo a sua vontade.
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2: WhatsApp! E olha o nosso zap zap, mensagem sertaneja chegando aqui na área. E agora a mensagem vem lá de Cruz das Almas, na Bahia, Adriana Gil.
0: Olha que coisa boa, hein?
2: Nosso programa aí viajando o Brasil todo, levando um pouco a palavra de Deus nesse ritmo diferente, que é o nosso sertanejo católico.
0: E olha que o povo baiano tá gostando do programa, né,
2: tá,
0: Gil?
2: Sim, quem tá participando com a gente hoje é a Regiane. Ela é lá de Cruz das Almas e disse o seguinte. Ela diz que nos acompanha pela rádio Alvorada e gosta muito da charadinha bíblica.
0: É sempre muito bom, né, Regiane, aumentar o nosso conhecimento sobre a palavra de Deus. Mas nós agradecemos imensamente o carinho da sua mensagem. Que Deus abençoe você, sua família e todo o povo aí de Cruz das Almas, na Bahia.
2: E para você, Regiane, ligadinha aqui no nosso programa, vai a próxima canção. Vamos ouvir Marlon Bessa, o melhor cowboy.
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2: Voltamos já! 7:29.
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5: O meu sonho é que toda mulher seja pro filho um pouquinho da vaca pro bezerro.
6: Credo, pai, tá xingando a gente? Meu filho, vaca é admirável.
5: Tirando umas coisas que a vaca faz bem estranho, qual a qualidade da vaca que muita mãe não tem? Tá pior do que a vaca. Eu um dia fiquei encucado, que eu sou curioso. Eu fui no Retiro das Rosas, eu prego um retiro lá anual, e lá tem um curral, que é tanto de vaca e as lá tirando leite. Tch. Perguntaram pra mim quantas tetinhas a vaca tinha. Falei, 6. Não, padre, são 4, né? Não sabia, meu filho. Não entendo nada de teta, muito menos de vaca, né? Tá entendendo, padre? Entendo essas coisas, não. Ah, aqui é tanto de vaca lá, pô, naquele negocinho. Falei, como que essa vaca vai encontrar com o bezerrinho dela? Tinha umas 30 vacas, uns 40 bezerros. Falei, vou ficar pra ver. Ah, meu filho. Liberaram os bezerrinhos. Os bezerrinhos vão ver. Hora que ela cheira o dela, ela não confunde o filho dela. É no cheiro. Ela cheira, aí ele vai lá mamar o resto, né, coitado? Vocês estão rindo? Então presta atenção aqui. Mais de 75% dos jovens que usam droga não usariam se ao chegassem em casa todos os dias a mãe o cheirasse. Que a primeira vez que eles usassem, a mãe saberia. O filho chega, não toma nem benção. O filho sai, não sabe aonde vai. Quando você assusta, está a polícia dentro da sua casa. O seu filho é traficante. A mãe desconhece o filho. Aprenda com a vaca, cheire o seu filho de pequeno.
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2: Feche os olhos e abra o coração, não importa o lugar. Deus está sempre pronto a te ajudar, meu irmão. Não acaba não, mundão! Estamos de volta com o nosso programa Mensagem Sertaneja. Que bom ter a sua companhia, que bom saber que você está ligadinho aqui com a gente. E agora é a hora de aumentar os nossos conhecimentos sobre a Palavra de Deus. É a hora da charadinha bíblica.
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4: É, chegou o momento que a Regiane lá de Cruz das Almas gosta tanto, né? Então prestem atenção na nossa charadinha de hoje. Quem foi o gigante de Gate que afrontou os filhos de Israel por 40 dias? Opção A, Quiriate Arba. Opção B, Sansão. Opção C, Golias. Opção D, Matusalém. Opção E, nenhuma das alternativas acima. Vou repetir a nossa charadinha de hoje. Quem foi o gigante de Gate que afrontou os filhos de Israel por 40 dias? Opção A, Quiriate Arba. Opção B, Sansão. Opção C, Golias. Opção D, Matusalém. Opção E, nenhuma das alternativas acima. Hoje tá difícil essa pegadinha, hein, Gilson?
2: Hoje realmente tá difícil.
4: É, mas a gente dá aquele tempinho pro pessoal pensar, né?
2: Com certeza. Enquanto você vai pensando aí, vamos de música. Quero oferecer essa canção também para Lourdes Terezinha, lá de Foz do Iguaçu, no Paraná. Vamos ouvir Álvaro e Daniel, com participação de Michel Teló. É só o amor.
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1: Segura, Cristão, você ouviu Álvaro e Daniel com participação de Michel Teló. É só o amor. What's
2: up? E olha o nosso zap zap de novo. E olha, Gils, que interessante. A mensagem veio também de Cruz das Almas, na Bahia. E agora da nossa parceira aqui, já de caminhada, a Creuza, que está sempre ligadinho no programa Mensagem Sertaneja.
1: Que alegria, né? O povo lá de Cruz das Almas, ligadinho aqui no nosso programa. Gente, muito obrigado, gratidão mesmo e nossas orações. E continue ligadinho aqui no Mensagem Sertaneja. E qual é a mensagem da Creuza, Adriana Gil?
2: Ela disse: boa tarde, Adriana Gil e Gilson Fernandes. Tô aqui sintonizada com vocês. Obrigada pelos abraços e pela canção linda. Deus continue abençoando vocês. Amém, Creuza. Deus abençoe você também, sua família, todo o povo aí de Cruz das Almas. Eu acho que a Creuza fez a campanha do 1+1, hein, Gilson?
1: Com certeza. Olha, é isso que a gente pede. Pessoal, participar. Gostou do programa? Chama mais alguém. E a Creuza aí, pelo jeito, tá chamando o pessoal pra curtir o Mensagem Sertaneja.
2: Então vamos oferecer a próxima canção pra Creuza.
1: Vamos ouvir banda Louvaneirão. Louvaneirão chegou!
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0: entrevista. Banda Luvaneirão, Luvaneirão chegou! E agora nós vamos para a resposta da nossa charadinha bíblica com Adriana Gil.
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2: Vamos relembrar a nossa charadinha de hoje. Quem foi o gigante de Gate que afrontou os filhos de Israel por 40 dias? Opção A, Kiriat Arba. Opção B, Sansão. Opção C, Golias. Opção D, Matusalém. Opção E, nenhuma das alternativas acima. E a resposta certa é... Opção C, Golias. Golias media 2 metros e 90 centímetros, 6 côvados e 1 palmo, como dizia-se naquela época, e participou da batalha entre os filisteus e o povo de Israel, sendo afrontado e morto por Davi, futuro rei de Israel. Essa foi a nossa charadinha bíblica de hoje, enriquecendo cada vez mais o nosso conhecimento sobre a palavra de Deus.
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0: What's up? E olha o zap zap do Mensagem Sertaneja chegando hoje. Tá animado, Adriano. Muita gente participando com a gente através do zap zap.
2: Que coisa boa, né? Muito bom receber a mensagem de vocês, viu? Continuem assim, a gente tá gostando muito.
0: E a mensagem é da Célia Martins, lá de Castelo, no Espírito Santo. E ela disse o seguinte: boa tarde, amigos. É Célia Martins, de Castelo, Espírito Santo. Tô ligadinha no Mensagem Sertaneja. Aqui na Diocese de Cachoeiro de Itapemirim, Espírito Santo.
2: Um abraço, Célia Martins. Que Deus abençoe você. Muito obrigado pelo carinho da sua mensagem. Um abraço aí para o povo do Espírito Santo. Oferecemos a próxima canção para todos esses cowboys de Cristo ligadinhos aqui no Mensagem Sertaneja.
0: Vamos ouvir Cleiviana, blá, blá, blá.
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3: 7:45.
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5: Hoje, você olha para você e não consegue ver o que Deus vê, porque Ele vê a potência adormecida dentro de você. Ele vê muito mais. Então é você que tem que deitar na terra. É você que tem que deixar Jesus arar a tua alma. O Espírito Santo passar o arado, riscando a terra. Deixar o arado, abrir um sulco para dar frutos. Aí Deus vai trabalhar. Você é muito mais do que pensa que é. Você é muito melhor do que dizem que você é.
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2: Valorize quem você tem ao seu lado. Estime as pessoas que lhe manifestam verdadeiro amor. Lembre-se que ninguém dura para sempre. E amanhã pode ser tarde demais para retribuir as coisas boas que recebemos. Às vezes, só quando perdemos alguém importante, passamos a lhe dar o devido valor. Seja grato todos os dias, pois certamente você tem na sua vida quem mereça seu carinho e atenção.
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3: Alô, turma! Estamos de volta com o nosso programa Mensagem Sertaneja. Esse programa que é chique na graça, que traz o melhor da música sertaneja católica para você. E queremos deixar aqui nossa gratidão, nosso carinho a toda a equipe dessa rádio maravilhosa que acolheu o nosso programa e graças ao trabalho deles nós chegamos aí, no seu trabalho, no seu carro, no seu ônibus, no seu caminhão, aonde você estiver. Então, sempre que puder, compartilhe, curta as coisas dessa rádio e também divulgue, tá bom?
2: E olha só quem tá passando por aqui de novo para trazer abraços pra gente distribuir. É o nosso querido mascotinho Pé de Pano.
3: E o abraço agora vai para a irmã Maria Lúcia, lá de Feira de Santana, na Bahia.
2: Para o Wanderson Silva, de Fortaleza, no Ceará.
3: Para esses cowboys de Cristo, ligadinho aqui no Mensagem Sertaneja, vai a próxima canção. Lançamento aqui no nosso programa, Forró Santíssima Trindade. Mãos que oferecem flores.
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0: Ô trem que pula, você ouviu? Forró Santíssima Trindade, mãos que oferecem flores. E aqui no nosso programa a música não para. Vamos ouvir Matheus e Cristiano, Terço na Mão.
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0: Cristo.
1: Terço na mão com Matheus e Cristiano aqui no nosso programa Chique na Graça, aqui no Mensagem Sertaneja.
2: E por hoje é só, pessoal. Tá na hora de ir embora. Mas não fica triste não, porque logo logo a gente tá de volta.
1: Temos encontro marcado no nosso próximo programa.
2: Agradecemos a Deus por esse programa que foi Chique na Graça. Agradecemos a você, sempre ligadinho aqui no Mensagem Sertaneja. Agradecemos a toda a equipe da rádio. Nosso muito obrigado. E que nossa família Mensagem Sertaneja cresça cada dia mais. Não se esqueça da nossa campanha 1+1, que é vitalícia, é para sempre. Gostou do programa? Convide alguém para escutar também.
1: Porque você sabe que o nosso programa é diferenciado. O importante é sair evangelizado. E agora a gente vai encerrar o nosso programa com chave de ouro. Vamos para o nosso momento de oração.

0: Senhor nosso Deus e nosso Pai, nós te louvamos e te bendizemos por mais esse programa. Te louvamos e te bendizemos pela nossa vida e pela vida de cada pessoa que está conosco neste momento. Visita, Pai, cada um de nós na nossa necessidade. O Senhor conhece muito bem o nosso coração, mais até mesmo que nós. Pedimos, Senhor, a graça de sermos bons, de seguirmos os ensinamentos de Jesus e não deixar que o mal das outras pessoas desperte em nós aquilo que temos de ruim. Dá-nos a graça de vivermos conforme a Tua vontade, Pai, pois assim colheremos as bênçãos da nossa vida. Olha, Pai, pelos Teus filhos que estão doentes, que estão passando por necessidades, que estão necessitando do Teu socorro. Visita cada um neste momento. Por essas bênçãos, nós Te pedimos e agradecemos em nome do Teu Filho Jesus Cristo e por intercessão da Virgem Maria. Ave Maria, cheia de graça, o Senhor é convosco. Bendita sois vós entre as mulheres e bendito é o fruto do vosso ventre, Jesus.
1: Santa Maria, Mãe de Deus, rogai por nós, pecadores, agora e na hora de nossa morte. Amém.
0: Vamos acolher neste momento a bênção de Deus através do Padre Tiago Dias, da Diocese de São José dos Campos, São Paulo.
2: Aos ouvintes do programa Mensagem Sertaneja, a bênção que vem de Deus. O Senhor esteja convosco. Ele está no meio de nós. Que a estrada se abra à tua frente. Que o vento sopre leve às tuas costas. Que a chuva caia mansa sobre o solo onde pisa os seus pés. Que o sorriso volte a iluminar o teu rosto. Se uma lágrima cair, seja uma mão amiga enxugá-la. E até que nos encontraremos novamente, Deus os mantenha na palma de suas mãos. Abençoe-vos o Deus Todo-Poderoso, Pai, Filho e o Espírito Santo. Amém.
0: Alô, cowboys de Cristo, muito obrigada pela sua companhia. Que Deus abençoe, que Nossa Senhora proteja cada um de vocês.
1: Obrigado a você que esteve ligadinho aqui no Mensagem Sertaneja. Até o próximo programa. Se Deus quiser, salve Maria!
0: Salve Maria!

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1: Atenção, formiguinhas de Jesus. Quem está acompanhando comigo agora no YouTube, às 7 da manhã, rezando a coroa do Espírito Santo, somos a formiguinha de Jesus. E quem me conhece há 31 anos de sacerdócio sabe a importância de ser formiguinha de Jesus. Atenção para a historinha. E como, Mário, bom dia, boa tarde, boa noite. Lembra quando começaram os programas com historinhas?
2: Lembro, padre.
1: Parábolas que transformam vidas?
2: Sim, sem dúvida.
1: Então, vamos ver se eu começo a usar bastante parábolas agora. Isso aqui, olha que linda. A batata, o ovo e o café. O Pandinha não sabe, o Mário acompanhou o programa ontem no Batismo de Fogo, então ele já sabe. Uma lição sobre escolhas e transformação. Um jovem perguntou a um mestre: por que algumas pessoas desistem tão rápido da vida? Olha que pergunta. Um jovem perguntou ao mestre: por que algumas pessoas desistem tão rápido da vida? Nós vamos ver tantos casos que estão acontecendo, né? Porque, e bom, o mestre não respondeu, apenas entregou ao rapaz uma batata, um ovo e alguns grãos de café. Depois colocou 3 panelas com água fervendo no fogo. Em uma colocou a batata, na outra o ovo e na última o café. Ah, padre, onde eu pego essa historinha? Eu tô lendo o Instagram, postei ontem, tá? Fiz 3, aliás, minha irmãzinha, obrigado, Martinha, ela que montou para mim. E aí, continuando. Minutos depois, desligou o fogo e perguntou ao jovem: o que mudou? Aí a batata ficou mole. Ontem, por sinal, me deu fome, né? E eu parecia, não parece um nhoque isso aqui? Então, mas não é, a batata ficou mole.
2: Parece.
1: O rapaz respondeu: o ovo ficou duro. Isso aqui é uma alimentação fantástica, tá? Você 40 a mais, a importância, se você quer ter ossos fortes, músculos e proteína. Isso aqui é proteína das melhores que tem, tá? Ovo. E ovo duro, então melhor ainda, tá? E café se misturou à água. Então, o mestre explicou. Os 3 enfrentaram exatamente a mesma pressão. A água fervente. Mas cada um reagiu de forma diferente. A batata entrou forte e saiu fraca. O ovo entrou frágil e saiu endurecido. Já o café fez algo diferente. Em vez de apenas ser afetado pela água, ele transformou a água. Aí a vida também coloca todos em água fervente, em algum momento. Pressão, aí você vai ver dor, fracasso, perdas, fases difíceis. O que define uma pessoa não é apenas o que ela enfrenta, mas o que ela se torna depois disso. Algumas pessoas deixam a dificuldade destruí-las. Aí tem a imagem mostrando como está a pessoa. Outras deixam a dor endurecer o coração. Mas existem aquelas raras pessoas que usam as próprias fases difíceis para desenvolver força, maturidade e transformar o ambiente ao redor. Porque no fim, a pergunta nunca será: o que aconteceu com você? E sim, no que você decidiu se transformar depois disso.

0: aí, gostaram da música?
1: Nossa, linda música, padre. Linda
0: Flávio música. Dezembro, da nossa Ministério de Música, o nosso tecladista, nossa, montou. Parabéns à letra e ficou. E foi um presente pro programa, tá?
2: Parabéns, Flávio. Deus abençoe, né,
0: Maria? Deus abençoe. E olha, agora a banda já vai estar aprendendo a cantar. Povo de Deus, agora a gente vai escutar, né? Vamos direto pro intervalo. Põe mais uma vez aí, vamos pro intervalo. Preste atenção.

música chega com a historinha. Porque no fim, a pergunta nunca será o que aconteceu com você, e sim no que você decidiu se transformar depois disso. Depois leia a história Batata, Ovo e o Café. E depois, seja curioso que eu postei algo lindo, lindo, mas a gente fala depois, vamos pro intervalo. Mas olha só que uma igreja cantando o Pai Nosso é de arrepiar. Um amigo me mandou, eu postei até, lá tá no Instagram, dá uma olhadinha, é de arrepiar.

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3: E o pacotão continua, Mário?
2: 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Pacotão de presentes. Vamos lá, minha gente. Hoje tem o livro do Padre, Pílulas de Fé e Sabedoria, volume 2. Tem o terço de Nossa Senhora Aparecida, um chaveiro de São Bento, uma imagem de Nossa Senhora Aparecida e o Iron Force para aumentar a disposição, Pandinha.
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2: Olá, meus amigos, nesta semana que o padre colocou a mão na ferida, hein, gente? Dívidas, nossa, mexeu com o povo ontem, mas foram tantas e tantas e tantas mensagens que eu não dava conta de ver as mensagens todas ontem. Muita, mas muita gente com dívidas, infelizmente. E vou fazer um comentário aqui que me deixou assim bem chateado, porque eu sei como é difícil essa situação. Muitas pessoas com dívidas, mas não é com dívida com instituições, não. São parentes ou amigos que pegaram dinheiro emprestado, a pessoa emprestou na confiança e agora o parente ou amigo não devolve, ou então já causou isso, um atrito dentro de um casamento, dentro da família, mas muita gente nessa situação. Então vamos colocar todos em oração para que todos tenham consciência e consigam aí, os que estão devendo, devolver o dinheiro, quitar suas dívidas, e os que estão esperando que esse dinheiro, receber esse dinheiro, que recebam e que dê tudo certo. Porque ontem, depois que o padre falou que essa semana ia ser pras dívidas, nossa, Pandinha, foi aquela cachoeira, Pandinha.
3: Não empresta não, não quer perder o amigo, não empresta dinheiro. Infelizmente,
2: Pandinha.
3: Você perde o dinheiro e perde o amigo.
2: É
3: lógico que existem amigos e amigos, né?
2: Claro, claro.
3: Se você confiar de verdade na pessoa e ver que ela é uma pessoa idônea, empresta, né?
2: Sim.
3: Mas agora, se você perceber que ela não tem condições de pagar, você vai complicar mais ainda.
2: É aquela história do fundo do poço. Às vezes alguém tá tentando sair do poço e você estende a mão. Só que a pessoa também não faz muita força, no final vão acabar os dois no fundo do poço. Então muito cuidado com isso. Muitas pessoas, ontem foi a maioria das mensagens que chegaram, foram sobre isso. Pessoas endividadas por causa de parentes, por causa de amigos, por causa de confiança que foi quebrada, Pandinha.
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1: E pedi para o Edinho voltar seco, seco sem nada, sem trilha, que eu quero mostrar para vocês. Aliás, você vai escutar, depois olhe, é de arrepiar.

0: E o Mário, não sei se você percebeu, eu percebi, Mário, não é fácil. Já no coroa do São Miguel Arcanjo, como eu toquei numa ferida, Mário.
1: Nossa, padre,
0: enorme, foi. Mário, mas é assustador, Mário.
1: Assustador,
0: Mário,
1: padre.
0: A gente não tem noção do que tem pessoas endividadas. Tá? O Mário, você teve a mesma experiência?
1: Nossa, padre, ontem quando eu comecei a trabalhar, mas foi aquela enxurrada de mensagens sobre o assunto. E infelizmente muitas pessoas com dívidas que fizeram, com prestações, com financiamentos, muitas. Muitos microempresários que investiram na empresa e aí não trouxe o resultado que eles esperavam, porque a economia está meio difícil. Mas o que mais me chamou a atenção, padre, é muita gente endividada por causa de emprestar dinheiro para mim, para parente, para conhecido, para vizinho, mas muita gente, padre. E algumas dessas famílias já estão divididas, já romperam as relações por conta dessas dívidas, viu, padre?
0: Misericórdia, tá aí. Vamos orar. E queridos, padre, eu não estou cutucando. Até ontem eu fiz a música Só Para Nós. Que adoração ontem.
1: Nossa, Mário, que adoração, padre.
0: Que adoração.
1: E ontem aconteceu uma coisa comigo, eu vou dividir aqui uma experiência com vocês. Não era dor, assim, mas eu tava ontem com... Às vezes me dá, assim, à noite um incômodozinho no peito, na região do peito, assim. E o padre abriu a adoração, falando você que tá com problema no peito, no coração, bota a mão no seu coração. Nossa, padre, eu fui muito tocado naquele momento, viu, padre?
0: Não tenho dúvida que Deus tocou muito e vai nos tocar. Em nome do Pai, e do Filho, e do Espírito Santo. Amém. Nossa, hoje não sei porque o Senhor manda. Derrama, Padinha. Derrama, derrama.
2: Derrama, Senhor.
0: Virão os testemunhos e palavras movem, testemunhos arrasta.
1: Testemunhos hoje estão incríveis, padre, todos eles incríveis.
0: Não, eu não vi nada, tá, Mário? Não abri, nem... Agora, eu queria colocar aqui pra vocês, pra postar as coisas. Eu tinha pouco tempo. Obrigado, Senhor, por esse programa. Aliás, momento que nos mantém em pé. Glória a Deus. Bendito momento de fé.
1: Que nos mantém em pé.
0: E lembrando da historinha de hoje, depois leia. A vida é baseada em escolhas. Mas tá difícil. Todos nós estamos passando pela mesma situação, mesma água fervente. Agora, como nós vamos se deixar metanoia? Um livro que eu escrevi há muito tempo atrás. 2018.

0: Andinha e Mário Duarte, os grandes guardiões também, grandes soldados de Jesus. Um abraço em toda a equipe. Fico muito feliz de estar podendo passar essa mensagem para vocês, que eu estive com o Padre Marcelo no dia 8, na dedicatória do Pílula de Fé e Sabedoria 1. Foi muito emocionante, dedicatória. Deu para falar um pouquinho com o Padre, mas esse pouquinho já foi muito para mim. Foi muito gratificante e emocionante para mim também, porque eu ainda levei uma oração da Santuário Mãe de Deus, do livro Metanoia. O Padre olhou, gostou muito, se lembrou, né? Também foi muito importante para mim estar com o Padre Marcelo. E eu queria dizer meu testemunho, que no dia 21 agora, de maio, depois do aniversário do Padre Marcelo Rossi, eu estava fazendo as orações Nossa Senhora de Fátima, dia 13, e as orações de Santa Rita de Cássia, que a minha esposa faz aniversário no dia 22 de maio. Meu filho faz 18 de maio, Padre Marcelo faz 20 e minha esposa faz 22. Nós tivemos uma grata surpresa aqui, que nós estávamos, eu estou desempregado ainda, continuo desempregado há quase 2 anos, a minha esposa quase um ano, e ela foi chamada, fez um processo seletivo e foi aprovada aqui para trabalhar aqui na Ilha do Governador, no setor administrativo, que é a área dela mesmo. E fico muito contente, porque a resposta foi obtida no dia do aniversário dela, comemorando no dia 22 a data de nascimento dela. E também é uma alegria muito grande comemorar também a vitória dela em nome do Senhor Jesus. Nós somos vitoriosos pelo sangue de Jesus. Eu e minha família somos vitoriosos pelo sangue de Jesus. Fica o meu abraço aqui e gratidão por tudo, Padre. Deus abençoe a senhor e a sua família. Deus abençoe a todos. Alexandre Alves de Souza, Ilha do Governador, Rio de Janeiro.
1: Mário, eu queria arrepiar.
2: Você já arrepiar, eu falei com o Pedro.
1: Não, acabei de citar o Metanoia,
2: exatamente.
1: Tanto tempo, né? Só falei ontem, não, por causa da história. E olha como Deus age, meu Deus.
2: Eu falei pro Pandinha, nossa Pandinha, o padre falou do Metanoia, tem um testemunho aqui, coloca esse que fala do Metanoia, hein? Que incrível, a gente olhou um...
1: Ah, padre, isso é coincidência, meus queridos, amados, isso aqui não é coincidência, isso aqui é unção de Deus, providência. Alexandre, Deus é a esposa, não tardará o teu.
2: Alessandra, a esposa dele é Alessandra, o filho é o Rafael.
1: Tá. E eu sou vitorioso pelo sangue de Jesus.
3: Eu sou vitorioso pelo sangue de Jesus.
4: Oi, padre. Bom dia, boa tarde, boa noite. Meu nome é Simone, eu sou aqui do Tucuruvi, né? Aqui de São Paulo. E eu gostaria de dar meu testemunho que aconteceu a 13h25 da tarde, no dia 10/4. Eu sou mãe atípica, tenho um filho autista. E meu filho, essa semana, apresentou uma forte resistência para poder entrar dentro do colégio. Ele sempre entrou desde o começo do ano, estava entrando normal. Ele mostrou uma ótima evolução dentro do colégio. Eu tô até chorando. Uma ótima evolução, se sociabilizando e tudo mais. E desde quarta-feira, ele não queria entrar. Ele entrava e chorava e gritava, e entrava e chorava e gritava, e eu levava ele pro colégio e ele voltava em crise, se batendo, me batendo, e a gente não conseguia identificar o que que era. Eu não conseguia entender, porque ele é não verbal, o que que tava acontecendo. Aí ontem na missa, eu pedi pra Deus, eu entreguei na mão de Deus. Pedi pra Ele me ajudar, porque eu tava começando a entrar em desespero. Porque como mãe atípica, é difícil. A gente, infelizmente, não tem profissionais nas escolas que entendam o nosso filho. E aquilo tava me dando uma angústia, uma frustração muito grande. E agora, meus pais levaram ele pro colégio e ele entrou de boa. Deus concedeu essa graça pra mim de ver meu filho entrar novamente no colégio como se nada tivesse acontecido. E agora eu acabei de colocar meu joelho no chão e agradecer muito a Deus por essa graça. E eu sei que Ele tá planejando muito mais. E me dá mais força, me dá mais sabedoria e me dá mais paciência em controlar a minha ansiedade, porque isso me deixa muito ansiosa. Tudo que mexe com meu filho me deixa muito ansiosa. Então, padre, eu só tenho a agradecer. Agradecer esse momento de fé que hoje eu escutei pela manhã pelo Spotify. E eu pedi, eu entreguei na mão de Deus e Deus me concedeu essa graça. Então, sim, eu não tenho palavras para agradecer esse formigão que o senhor é de trazer esse acalento pra gente. E por favor, padre, reze e ore pelas mães atípicas, porque é difícil pra gente. E só Deus pra confortar o nosso coração e trazer essa paz que a gente precisa. Obrigada. Nada.

0: que música. É, Simone, coragem. É, hoje eu acordei como sempre. E obrigado, Jesus, por o senhor falar comigo. E eu não tenho. Eu tenho que retransmitir essa passagem. No meu coração hoje. Na verdade, eu não acordei com o despertador, tá? Hoje eu acordei com. Deve ter coisa a fazer, então, com uma mensagem. Já, então foi alguém que mandou uma mensagem. E eu achei que era o despertador. Podia ter dormido mais, tá, Mário? Então, mas glória a Deus. Não reclamo. Glória a Deus. E aí, o senhor dizia: preste bem atenção. Então ele já achou que eu não ia prestar atenção. Sim, senhor. Aí eu falei: opa, coragem, eu estou contigo. Não tenhas medo, não te preocupes, nada irá te atingir, nada. Eu te protejo, te abençoo, te fortaleço sempre em tudo.
1: Eu sou vitorioso pelo sangue.
0: É que ele falou: preste atenção.

0: sabe o que é lindo no Senhor? Ele sabe a importância da repetição. Nós precisamos, mas em tudo, você já percebeu como é importante a repetição?
1: Sim, padre, sim.
0: Eu tava eu tô apanhando para entrar ao vivo no muitas vezes com o coração aberto, eu já sabia. Mas toda vez eu esqueço uma coisa, tem que colocar público. Então, falta prática. Então, a mesma coisa a língua. Quem aprendeu língua sabe o que eu estou falando.
1: Nossa, verdade, padre, tá? Verdade.
0: Se para de exercitar, né? Gente, demora, né? Que é incrível. O exercício é em tudo, tá? Seja físico, a oração. Por isso a importância que São Paulo diz. Hoje eu entendo São Paulo, orar sem cessar. E aquela música Não Para de Orar. Não dá, não, você não pode. Enquanto eu estou aqui, não pode parar de orar. Não pode.
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0: Cara, eu não sei porquê. Eu toquei aqui na. Eu abri agora aqui, né? Pra pegar o nome. Eu toquei. Abriu no. Será que o meu dedo tocou no 5?
1: Né? 5? Vamos lá.
0: 5, não sei porquê. Vamos
3: bom dia, boa tarde, boa noite. Padre Marcelo, Pandinha, Mário. Eu primeiramente queria agradecer muito a Deus pela sua vida, Padre Marcelo, e pela da equipe, porque graças a essa rotina, né, que o senhor disponibiliza pra gente a oportunidade de ouvir no Spotify o Momento de Fé, ouvir a palavra de Deus. Eu não tinha o hábito de rezar, mas eu sempre acreditei em Deus, mas me afastei muito dele. E no Momento de Fé, do dia 8 de abril, o senhor falou sobre isso. E durante o programa, né, foi falado sobre pessoas tóxicas, sobre mágoas que se guardam, né, raiva de pessoas. E isso coube muito pra mim, porque eu sou uma pessoa que, por mais que eu fale que eu perdoo, eu guardo o rancor dentro do meu coração e isso me destrói. E eu tenho pedido muito para Deus para tirar isso do meu coração, tirar isso da minha vida, que isso não me pertence. Diante disso tudo, tive ansiedade, depressão e consegui vencer. Hoje tenho sim minhas crises de ansiedade, mas eu entrego sempre para Deus, peço para Deus me dar força e sabedoria para lidar com todas elas. Fui uma pessoa muito tóxica, sou em alguns aspectos, confesso, mas eu tenho lutado todos os dias e pedido muito para Deus para que eu não seja mais essa pessoa para minha família. E eu vi você todos os dias, Padre Marcelo, traz paz para minha vida e pro meu dia. O meu dia melhora depois que eu ouço a palavra de Deus junto com vocês. Queria agradecer muito por tudo, pela palavra que o Senhor traz para dentro da minha casa. E eu peço bênção para minha família. E eu sou vitoriosa pelo sangue de Jesus. Fiquem com Deus.
0: Olha que eu acabei. Mais uma providência aqui. Isso é coincidência. Eu falei da repetição. Ela usou a palavra rotina. Sim. Nós precisamos da rotina. E por isso que eu repito novamente. Eu tô com o teu nome aqui, tá? Agora, mas eu vi que tá em vermelho. Significa que menos é mais, tá? Preste bem atenção. Vocês não têm noção. Bendito momento de fé
1: que nos mantém em pé.
0: Creia. Já são 26 anos. E ao vivo, tá? Ao vivo. Tá? Pode ver. Uma vez ou outra, quando não dá, é gravado. Estou viajando. Mas estou em trânsito, geralmente, quando faço. Mas geralmente, pode ver. Vai, 95% dos programas ao vivo. Com exceção de sábado que a gente fala, né? Que é o sábado musical. Faz a diferença toda. Obrigado, Senhor, porque essa nossa rotina, esse exercício nos leva ao céu. Falando em levar ao céu, eu vou levá-los ao colo de Jesus. Dívidas, mágoas. Foi dia direto pro intervalo.
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1: Vamos em frente, meus amigos, vamos com muita fé nesta semana em que vamos colocar todas as nossas dívidas em oração. No Evangelho de Lucas, ele pergunta: qual de vocês, se quiser construir uma torre, primeiro não assenta e calcula o preço para ver se tem dinheiro suficiente para completar essa construção? Então, pessoal, que todos nós, eu, você, o Pandinha, o Padre, todos nós, temos muito juízo, que saibamos cuidar do nosso dinheiro. E se você tá devendo por conta que você confiou em alguém, se você emprestou dinheiro, que foi o que eu mais vi mensagem ontem, se você emprestou dinheiro para um parente, para um amigo, e agora você tá em dívida, calma, vamos ter fé, não fique com raiva, não brigue, vamos ter fé para que Deus ajude essa pessoa a reaver o dinheiro e que ela te devolva, não é isso, Panjinha?
6: Você falou a melhor coisa ainda, brigar não resolve, viu? Brigar não resolve, não vai trazer seu dinheiro de volta, dobrar os joelhos e orar e pedir que ele consiga um emprego, que ele consiga uma renda para que ele possa pagar você, né, Mario?
1: Exatamente, gente, exatamente. Então vamos ter fé, vamos ter calma, vamos pedir de coração realmente que Jesus abra o caminho dessa pessoa. Ore por essa pessoa, não tenha raiva, não brigue com ela. Ore por ela para que ela seja tocada e que ela consiga reaver o dinheiro e tenha consciência que precisa te devolver, Pandinha.
6: E o padre foi muito feliz na abertura do programa, colocando a mensagem que está lá no Instagram, Mário. A água serve para todos nós. É. Todos nós temos problemas.
1: Exatamente.
6: Entendeu? Uns decidem desistir e outros decidem seguir. E quem decide seguir é porque está com Jesus.
1: Amém.
6: E
1: amém.
6: Você que está pensando em desistir, sou vitorioso pelo sangue de Jesus. Essa canção linda que está tocando aqui no programa hoje, Mário.
1: É isso mesmo. Eu sou vitorioso pelo sangue de Jesus. Vamos em frente com amor, com fé e com confiança, sabendo esperar em Deus.
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7: Na nossa oração, preste atenção nessa letra. Senhor, quem ama canta. E quem canta reza duas vezes. Nós vamos para o jardim, mas antes de entrar,

0: Nós vamos ao jardim, contando com a intercessão do nosso anjo da guarda, mas você, eu, nós somos uma formiguinha. Nossa imagem que tem, bem, imagina, é impressionante a visualização que Deus me mostra agora. Mais um mais monte de formiguinhas, mais um monte, entrando e todas indo para Jesus. Impressionante. Jesus mostrando mais milhares de milhares de formiguinhas. Eu sou uma delas com vocês e nós estamos indo para Jesus. Formiguinhas de Jesus. E Ele é Deus e Ele acolhe a cada uma, a cada formiguinha, a cada um de nós. E lembra, não sei se você já sabe, mas a formiguinha, ela enfrenta tantas coisas, ela vai levar alimento para o formigueiro. Então ela está carregando algo. Mas muitas formiguinhas, elas estão feridas. Ao longo do percurso elas se machucaram. Umas perderam as anteninhas, outra ficou. Pode ver, tem até outras formiguinhas. Eu já vi formiguinha levar outra formiguinha para o formigueiro, para ajudar, porque tá difícil caminhar sozinha. Então as próprias formiguinhas se ajudam a levar de volta ao formigueiro para se recuperar. E nesse momento, o Senhor quer tocar nas nossas feridas. E obrigado, Senhor Jesus, toca, Senhor. Palavra essa. Deus, aonde eu não posso, Ele pode. Então você está no colo de Jesus. Eu também. E obrigado, Senhor, pela essa unção. Começou na imaginação e agora se torna realidade. De fato, você, eu, estamos no colo de Jesus. Preciso que você faça uma coisa comigo. Fiz isso ontem também no programa, mas fiz ontem também, ontem no programa da TV, do Batismo de Fogo. Fiz a ministério de todo mundo, mãos ao alto. Por favor, a mesma coisa agora, não é um assalto, mas eu preciso mãos ao alto. Por que o assaltante usa essa frase? Porque nos debilita. Quando você levanta as mãos, você está vulnerável. É uma das posições, tem outras também. Mas ao levantar as mãos ao alto significa você está vulnerável. Porque qualquer movimento a pessoa está armada. Então é um jeito de deixar imobilizado. Por favor, mostre sua fraqueza a Deus. Erga suas mãos para o alto. Mãos ao alto. Mas aqui não é um assalto. Aqui é mostrando para Deus, Senhor, as nossas fraquezas. E agora dessas mãos, geralmente eu peço para colocar na fronte, à direita e à esquerda no coração. Não, se abrace. Deus mostra que você precisa de carinho. Só o carinho dele vai te curar. As feridas que você está carregando. Obrigado, Senhor, porque estou na unção, tá? Em palavra de ciência, sabedoria, que faz parte da renovação carismática católica, eu não estou pensando, Deus vai mostrando, tá? E eu creio, Senhor. Primeiro, o Senhor mostra uma mulher que está muito chateada, magoada. Nós estamos tocando em feridas de dívidas e você foi fiadora. Isso mesmo, ela se avisou. Fez uma compra e você foi a fiadora e agora sobrou tudo para você. E aliás, você agora está numa situação de perder até as suas próprias coisas. E você está muito magoada. E o pior de tudo é que você brigou com essa pessoa e essa pessoa te deixou no fundo do poço. E o Senhor dizendo que Ele te ama, que Ele não vai te abandonar. Obrigado, Jesus. Que o Senhor vai tocando. Sei que estamos orando pela parte financeira, várias pessoas, mas eu tenho que obedecer a unção. O Senhor tocando em mágoa, ressentimento. O Senhor quer Preste bem atenção. O que é lindo em Jesus, ele não é ladrão. Eu te fiz erguer as mãos, mas para mostrar a importância, quando pode ver que a pessoa está orando, ela ergue as mãos para o céu. São Paulo disse: buscar as coisas do alto. Filipenses capítulo 3, versículo 1. A gente, quando ora e ergue as mãos, a gente reconhece e nós estamos invocando. E nesse momento o Senhor tocando. Repito, feridas. Lembrando que estou no meu jubileu de Naca. Substância essa que transforma, a ostra produz e transforma a ferida da ostra em pérola preciosa. E é no sangue de Jesus que eu estou fazendo agora isso. Cada ferida que você está carregando agora. Agora a física. Nossa, se eu obedeço a um ser unção. Jesus tocando fisicamente agora. Se eu te pego várias pessoas, não é uma, várias, que tem problema de angústia, e ela muitas vezes acha que é coração. É, na verdade, estou tocando em sequelas da Covid, tá? Padre, quantas pessoas que ainda carregam sequelas da Covid? Perda, a respiração muitas vezes não é mais a mesma. E o Senhor restituindo a saúde. O Senhor restituindo a imunidade de muitas pessoas. Como é que é? Exatamente. As pessoas, várias pessoas, a sua resistência imunológica caiu. E você vira e mexe, está enfermo. Pega uma gripe, pega isso, pega aquilo. E o Senhor, nesse momento, fortalecendo a sua resistência imunológica. Estou tocando na sua parte imunológica. Nossa, que coisa linda. É tão forte. E obrigado, Senhor, porque o estresse, as preocupações, elas levam a gente a baixar a resistência imunológica. E o Senhor, nesse momento, agora tocando na nossa mente. Senhor, eu te entrego toda a palavra, é estresse. Outras pessoas, burnout. Que elas estão no passo de um burnout. No esgotamento. Senhor, eu te entrego todo esse esgotamento, tudo por causa de preocupação com dívida. Noites mal dormidas. Dívidas e noites mal dormidas. Obrigado, Senhor Jesus. Quantas pessoas, Padre, porque elas não veem uma saída. E Jesus dizendo: confirme. Nossa, estou todo arrepiado. Confirme. Guarde essa data. 26 de maio de 2026. Não gosto de dar horário, mas eu preciso dar 8 horas e 50 minutos. Para que seja muito pontual. Deus tocando em várias pessoas que elas não veem saída. E o Senhor vai dar a saída e você vai testemunhar. Algo vai acontecer, esse é sobrenatural. Não é coincidência, vai acontecer. Obrigado, Senhor Jesus, porque Deus vai te iluminar. E você vai testemunhar. E olha que coisa linda, como Deus age. Eu agir de Deus, eu obedeço. O Senhor ontem fez muito isso, ontem no batismo de fogo. O Senhor dando a graça da maternidade. Tem várias tentantes, várias tentantes. É, e eu sugiro, faz o teste. Você está grávida, tá? Eu vou repetir. Você que pediu tanto a graça da maternidade, você está grávida. É, depois vai na farmácia, faz o teste. É, depois, ao fazer o teste, aí você vai na médica. Só que mais uma vez eu vou só te dar um toque. E por favor, seja fiel a esse toque. Que toque, padre? 3 meses em silêncio. Só você e seu marido. E se seu marido não for de guardar silêncio, você vai falar, conversa com ele. Olha, o padre foi muito claro comigo. Primeiro ele revelou que eu estava grávida. Foi Jesus, tá? Tu me usando só apenas uma formiguinha aí. Pediu esse silêncio. Pra ninguém mesmo. Só vocês dois. Depois do terceiro mês, que a médica confirmou, já deu três meses, aí sim você pode, com certeza, aí você vai poder anunciar para todo mundo. Padre Pandinha, ficou claro isso?
1: Ficou, padre, claro, muito claro, fazer. Muito claro, padre.
0: E quem é médico sabe o que eu estou falando? Eu, depois do terceiro mês, a placenta está formada, tá? Então há uma proteção maior ainda para a criança. Então, prudência, discernimento e sabedoria. Te amo, Jesus.
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0: Flávio Dezembro, ficou linda, amor.
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0: Aliás, linda não, foi ungida.
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0: Por favor, nós estamos abraçados, né? Eu já acabei de fazer essa posição, mesmo com o microfone aqui, eu tô me virando aqui para me abraçar. Jesus nos abraça. O mundo pode nos empurrar, eu sou prova disso, vocês sabem. Mas Deus vem nos levantar. 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
1: que nos mantém de pé.
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0: Isso mesmo, momento de fé
1: que nos mantém em pé.
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0: Repetição, momento de fé
1: que nos mantém.

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2: impossível. Vamos lá, meus amigos, ontem eu vi muito a palavra desesperado, por causa de dívidas. Eu vi muita gente falar: Padre, eu tô desesperado, Padre, não sei o que fazer, eu não consigo dormir, tô desesperado por causa das dívidas, Pandinha.
4: Mas o Padre já deu a dica na oração, né? O Padre não, o Padre foi usado por Deus, toda honra e toda glória a Ele.
2: Amém.
4: Ele falou, algo sobrenatural vai acontecer em tua vida. Toma posse dessa oração.
2: E pra tomar posse, como o Pandinha acabou de falar, você tem que jogar pra longe o desespero, a ansiedade. Porque se você estiver muito ansioso, muito desesperado, você não consegue enxergar as coisas de Deus chegando pra você. Então tenha calma, aprenda a esperar em Deus. Vamos colocar na mão de Jesus e não vamos tirar, Pandinha.
4: É isso, Mário. É acreditar no que não vemos.
2: Exatamente.
4: Mas no poder de Deus... E sou vitorioso pelo sangue de Jesus, as coisas acontecem, Mário.
2: Sem dúvida alguma, e o Pandinha falou muito bem, fé é acreditar no que não vemos. Diz aqui, ó, segunda carta aos Coríntios, por isso nunca ficamos desanimados. Mesmo que o nosso corpo vá se desgastando, o nosso espírito vai sendo renovado a cada dia, Pandinha.
4: Você vê como esse programa é costurado como se fosse um tapete, né, Mário?
2: Exatamente.
4: Pra terminar aqui a palavra de Deus, é a mesma coisa que o padre falou no começo do programa com a mensagem, né? Então, nada é por acaso, tudo é providência. Se você tá ouvindo o programa agora e tá falando que não tem jeito, para Deus tem jeito, porque o nosso Deus é o Deus do impossível.
2: Então, vou colocar mais uma aqui, Pandinha, 2 Coríntios 4:17. E essa pequena e passageira aflição que sofremos vai nos trazer uma glória enorme e eterna, muito maior do que esse sofrimento.
4: Glória a Deus.
2: Graças a Deus.
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6: Me minha irmãzinha me mandou um cartão agora. Irmãzinha, te amo, tá? A Martinha. Ó que cartão. Meu Deus, eu vou postar hoje à noite. Quem planeja, palavra de Deus, é oração contra o endividamento. Quem planeja com cuidado tem fartura, mas o apressado acaba passando necessidade. Provérbios 21:5. Ela pôs a Bíblia e olha a oração que ela fez. Senhor, dá-me sabedoria para planejar, discernimento para decidir e paciência para esperar. Que eu viva com responsabilidade, evitando dívidas e experimentando a tua provisão todos os dias. Deus cuida de quem confia e se organiza. Ela colocou aqui: planejar é buscar sabedoria, administrar bem, viver com propósito, confiar em Deus e evitar dívidas. Por isso, abençoai, santificai e exorcizai, Senhor, essa água, remédios. E obrigar, Senhor, quantas pessoas estão endividadas, mas Deus dando esperança. A palavra é essa: esperança, coragem. Em nome do Pai, do Filho e do Espírito.

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0: sou eu, ao vivo e falando a esse coração que bate forte! Hoje é terça-feira, 26 de maio, agora 9 horas e 3 minutos em Minas Gerais. Você está ligado na Rádio Barroso Mix, a rádio católica da família brasileira. Estamos chegando em mais um programa católico aqui na Barroso Mix. Tá começando agora o Bom Dia, galera. Bom dia, Brasil! Muita música vai tocar agora no seu rádio. Tem também diversos quadros, tem muitos quadros para você participar com a gente. Telefone já tá liberado, 329-9977-4486. Aqui comigo ele, meu amigo Jesus. Bom dia, Jesus.
1: Bom dia.
0: Bom dia, Maria.
2: Bom dia, galera.
0: Bom dia, Petrina.
3: Bom dia, meu querido esposo. E bom dia, queridos ouvintes da Rádio Barroso Mix.
0: E eu desejo pra você um dia feliz. Oh, happy day. Um dia feliz pra você do outro lado do radinho, que você tenha o melhor dia da sua vida. Bom dia pra cada pessoa que tá me ouvindo nessa manhã. Sabe aquele cheirinho de dia novo? Aquele frescor de manhã que está começando? Aquela sensação gostosa de que tudo pode acontecer? Pois é, é assim que eu quero que você se sinta agora. Porque hoje é um dia que nunca existiu ainda, né? Nunca existiu antes e nunca vai existir de novo. Hoje é único, hoje é exclusivo. Deus fez esse dia sob medida para você e eu tenho certeza de que Ele colocou coisa boa nesse dia. Pode ser que você ainda não saiba o que é. Pode ser que a surpresa venha de manhã, pode ser que venha de tarde. Pode ser que venha no finalzinho do dia, quando você menos esperar. Mas vem, porque Deus não abre os seus olhos de manhã para te dar um dia vazio. Ele sempre tem algo preparado. Então viva esse dia, hein? Viva com expectativa boa, com o coração aberto, com aquele sorriso de quem sabe que tem um pai lá no céu cuidando de tudo. Então vamos lá? Aumenta aí o volume do rádio, avisa pra todo mundo, porque nós estamos chegando!

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2: Muito bem, povo de Deus, vai começar o nosso Super Quiz, a enquete do dia. A partir de hoje, vamos começar uma série só com perguntas sobre Corpus Christi, hein? Isso mesmo, quero testar seu conhecimento sobre essa festa da igreja. Vamos lá então, começando? Quero ver se você vai saber todas as perguntas, hein? A primeira de hoje, atenção! A pergunta é a seguinte, a festa de Corpus Christi, ela celebra uma verdade central da fé católica. O que é exatamente, ou melhor, o que exatamente a igreja celebra nesse dia? Você sabe? Vou te dar algumas alternativas para te ajudar. Alternativa A. Corpus Christi, a igreja celebra a multiplicação dos pães feitas por Jesus na Galiléia. Alternativa B. Celebra a presença real de Jesus Cristo na Eucaristia. Corpo, sangue, alma e divindade. Alternativa C. A última refeição que Jesus fez com os apóstolos antes de morrer. Tá fácil, participe! Telefone 329-9977-4486.
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2: E nesse momento, já quero mandar abraços para quem tá participando, mandando mensagem pra gente no telefone aqui da rádio, 329-9977-4486. Olha, bom dia pro meu amigo Rony. Rony Melo, tudo bem, Rony? Um abraço para você, meu irmão. Obrigado pela audiência, pela companhia. Quero também aqui saudar a Tânia, outra ouvinte nossa da cidade de Barroso. Deus abençoe, Tânia. Estamos aqui com a cidade inteira sintonizada na programação, que bênção! A Luciana tá lá em Belo Horizonte, acertou a pergunta. A Jaqueline também acertou, a Tânia acertou. A Márcia não entendeu a pergunta, né, Márcia? A Márcia lá em Taubaté, vou repetir para você, viu? O que exatamente a igreja celebra no dia de Corpus Christi? Alternativa A. A multiplicação dos pães feitas por Jesus na Galiléia. Alternativa B, a presença real de Jesus Cristo na Eucaristia, corpo, sangue, alma e divindade. Ou alternativa C, a última refeição que Jesus fez com os apóstolos antes de morrer. Essa é a pergunta de hoje, nossa série, abrindo a nossa série de perguntas sobre Corpus Christi, tá bom? Quero mandar um abraço pra Luana, lá em São Cristóvão, Sergipe. Parabéns, amiga, acertou a pergunta. Quem também tá participando conosco é o Adelmo. Alô, Adelmo, lá em Shoppingzinho, no Paraná, tá pedindo oração por toda a família. A Márcia já agora ouviu lá a pergunta e acertou. Muito bem, Márcia. Deus abençoe. Quero mandar um abraço pra nossa ouvinte lá de fora do Brasil, é a Ana. Ana, tudo bem, Ana Souza? Um abraço pra você. Tá ouvindo a gente lá na França. Um abraço pra você, pra sua filha também, toda a família. Quero ainda mandar um abraço especial aqui para Eliane Santos. Tudo bem, Eliane? Ouvi seu áudio aqui, minha amiga. Um abraço pra você. Deus abençoe muito. O Nelson, nosso ouvinte querido, todo dia ouvindo a rádio. Deus abençoe meu amigo Nelson. Ainda a Ivone, lá em Tangará da Serra. Abraço pra Tânia, da cidade de Tabuleiro. A Ilson, lá em Guarapuava. Todo mundo ligado aqui.

0: pergunta. Vamos lá com a resposta. O que exatamente a igreja celebra no dia de Corpus Christi? A resposta correta é a letra B. Corpus Christi significa corpo de Cristo em latim. Então, nesse dia, a igreja celebra com toda solenidade a verdade mais preciosa que possui. E qual é a verdade mais preciosa, hein? É que na hóstia consagrada está Jesus ali inteiro. Não é um símbolo, não é uma lembrança, é Ele mesmo, vivo, real, presente, com corpo, sangue, alma e divindade. Parabéns para você que disse letra B.
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0: 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Chegando agora, Ministério Adoração e Vida, nos vocais de Valmir Alencar, em teu altar.

0: você ouviu Frei Gilson, Fogo do Céu. Fogo, fogo, fogo, fogo, fogo do céu. É o fogo do Pentecostes no céu, que essa canção traga alegria e fogo do céu ao seu coração. Você ouviu também Ramon e Rafael com a canção Eis-me Aqui e Ministério Adoração e Vida em Teu Altar.
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2: Maria, passa à frente.
0: Quero convidar agora você para rezar conosco. Vamos dar uma pausa agora nas músicas, porque vai começar nossos momentos aqui de orações. Daqui a pouquinho tem novena Maria Passa na Frente. Tem também oração com a Petrina. E hoje, no segundo dia da novena, hoje o pedido é especial. Hoje a gente reza pelos nossos filhos. Nosso maior tesouro. Nosso coração fora do peito. É, então eu sei que tem gente me ouvindo agora. Tem mãe me ouvindo agora com o coração apertado. Tem pai que tá preocupado, não sabe o que fazer. Tem gente que o filho se afastou de Deus, tá no caminho perigoso. Tem gente que o filho tá doente. É, tem aquele pai também que, né, que o filho tá desempregado e o pai sofre junto. Mas também tem quem olha pro filho e chora de alegria, não é verdade? Porque tá bem, porque tá trabalhando, porque tá estudando. Tá no caminho certo. E essa família também precisa de oração, né? Pra agradecer, pra proteger. Então, qual é o nome do seu filho, da sua filha? Me diga aí o nome. Vamos pedir que Maria passe na frente.
2: Maria passa na frente.
0: É, coloca aí o nome de cada um. Manda todos. Que eu vou ler aqui no ar e a gente vai entregar cada filho no colo de Nossa Senhora. Ah, e você que é filho, quer rezar pelos pais? Também pode, uai. Manda aí pra mim, Maria passa na frente dos meus pais.

chegou o momento, vamos louvar e agradecer a Deus o dom da vida. Enquanto você providencia aí a sua participação, seu pedido de oração, quero parabenizar aqui Rafael Souza, fazendo hoje 43 anos. Parabéns também para a Ana Pires, 39. Vejo aqui ainda a Aninha Pires, 39 também. Ou melhor, é a mesma pessoa, né? Aê, 39 anos. A Bruna Lopes, 34. Parabéns, Bruna. Tudo de bom, Bruna. É, Deus abençoe, viu? Parabéns pra você. Feliz aniversário. Vejo aqui ainda aniversário hoje do Lucas Silva, fazendo 29. O Jonathan fazendo 34. E a Vanessa Ferreira também tá fazendo aniversário. Parabéns!

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1: Bom dia, Petrina!
2: Bom dia, meu amor, Rafael, e bom dia, caros ouvintes da Rádio Barroso Mix.
1: Oração do dia com Petrina do Carmo, nossa nova locutora. O programa dela tá fazendo sucesso, hein, meus amigos? É, todos os dias, por volta ali de 1h30 da tarde, programa Sintonia da Fé com Petrina do Carmo. E agora, ela vai com a sua participação aqui na nossa rádio, nosso programa, com a sua oração do dia.
2: Oração para a harmonia familiar. Pai Celestial, que fundaste a família com amor e sabedoria, venho hoje pedir tua bênção especial para minha família e para todas as famílias do mundo. Derrama sobre nós a graça da harmonia, do entendimento e do amor incondicional, para que nossos lares sejam verdadeiros refúgios de paz e felicidade. Ensina-nos a praticar a paciência, a tolerância e o perdão uns com os outros, reconhecendo que somos diferentes, mas que cada um de nós contribui de maneira única para a beleza e a riqueza da nossa família. Que possamos valorizar essas diferenças e aprender com elas, fortalecendo os laços que nos unem. Abençoa nossas conversas para que sejam sempre construtivas e cheias de respeito. Ajuda-nos a ouvir mais e a falar com gentileza, especialmente nos momentos de discordância. Que o diálogo sempre prevaleça sobre o conflito e que a compreensão mútua seja a base de nossas relações. Protege nossos lares de todo mal, inveja ou discórdia. Que a tua presença seja o alicerce sobre o qual construímos nossa convivência diária, inspirando-nos a agir com amor e generosidade. Que a paz que vem de ti reine em nossos corações e em nossa casa, espalhando-se para o mundo à nossa volta. Invoco também a intercessão de Nossa Senhora, Mãe e Rainha das Famílias, para que nos cubra com seu manto de proteção e nos guie no caminho da união e da felicidade. Que seu exemplo de amor e dedicação seja uma inspiração para todos nós. Que possamos a cada dia dedicar tempo de qualidade uns com os outros, compartilhando alegrias, superando desafios e crescendo juntos em amor. Que nossa família seja um testemunho vivo da tua graça e um sinal de tua presença amorosa do mundo. Agradeço-te, Deus, por este sagrado dom da família. Com fé e esperança, coloco tuas mãos, todos os membros da minha família, confiando que tu cuidarás de cada um de nós, hoje e sempre. Amém.

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2: Bom dia!
0: É, bom dia pra você! Estamos de volta aqui na Barroso Mix, na melhor manhã do rádio, a rádio da alegria. Aqui você não ouve música ruim, você não ouve sofrência, você não ouve música de barra. Aqui, realmente, é a rádio da família brasileira.
4: Eu sou da geração bem-aventurada, eu sou o filho da Imaculada.
0: Chegando agora a novena Maria Passa na Frente. Salve Maria!
4: 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Maria é mãe e não te deixa sozinho. Mãe da obediência que cuida da gente. E pisa, pisa
0: na cabeça da serpente.

0: Muito bom, meus irmãos, vamos lá para nossa oração. Quero abrir o WhatsApp, quero ver sua mensagem aqui, hein? Vamos lá, então, vou abrir aqui, deixa eu ver se temos mensagens. Temos mensagens, que bom! Quero ouvir áudios, quero ler mensagens de texto, vamos ver quem participa. Alô, bom dia!
1: Bom dia, Rafael, tudo bem?
0: Tudo bem.
1: Eu não mando áudio sempre, mas sempre que eu posso eu tô aqui ligada. Tô acompanhando a sua esposa também fazendo o programa, tá indo muito bem.
0: Tá mesmo, né?
1: E hoje eu peço oração pela minha filha, Luciana, que fez um ano de casada esse mês. E peço pelo marido dela também, né? Porque ele está precisando trabalhar na área dele, ele está resistindo, ele encontra serviço, mas não está querendo trabalhar na área dele. Que Deus abençoe, que ele supere esses medos e enfrenta a vida de frente. Para os dois lutarem junto, né? Porque não dá para um lutar sozinho, né? Peço muitas bênçãos para o meu filho Lucas Alexandro também, que ele case bonitinho, porque só morar junto não é coisa de católico.
0: Eu
1: não ensinei,
0: verdade.
1: Nós não ensinamos isso para ele. Obrigado, Rafael, aqui é Aparecida. Estou trabalhando aqui hoje na casa da Camila, aqui perto do Minas Shopping. Peço a Deus que abençoe a Camila e toda a família também. Obrigado.
0: Amém, Aparecida Avelino, que mandou essa mensagem para nós. Deus abençoe, minha amiga. Obrigado pela sua participação no programa. Vejo ainda a mensagem da Juliana, ela que mora lá no povoado como é que se pronuncia isso aqui, Jesus? Creguenhen. Acho que é isso, né, amiga? Um abraço aí pra ela lá na Bahia. Acho que é assim que mesmo que fala o povoado lá. Um abraço pra você. Deus abençoe, Julie. Ela pede oração pelos filhos, né? Stephanie, Giovanna e Lourenço. E também o esposo Misael. Um abraço pra você, minha amiga. A Raimunda Luciana também mandou mensagem pra nós, pedindo oração pelas filhas Rayane e Ingrid. Meus netos Matheus e Milena, que Maria passa na frente. Vamos rezar por você também, tá bom, amiga? Conte sempre com nossas orações, Raimunda Luciana. A Socorro Ferreira mandou mensagem também, a Socorro, pedindo oração pelo filho Luiz Eduardo, ela que mora lá em Teresina, no Piauí. A Edilene, em Princesa Isabel, pediu oração aqui por todos os familiares, né? Sua filha Maria Eduarda, os sobrinhos, Pedro Henrique, Charlin, Paulo Henrique, o Arthur, o Antoni, a Maria Luiz, Vitória, Nicole, Fernanda, o Lucas Alexandre, Maria Cecília, Rebeca, Miguel, Maria Luísa, todas as crianças, né, Edilene? Um abraço. Vejo aqui ainda a mensagem da Iraci de Carmópolis, no Sergipe. É em Sergipe, isso mesmo, ela pede oração pelos filhos, o Cleberson, o José Kleber. E também para o esposo, José Antônio Ferreira dos Santos. Obrigado, amiga. Um abraço. Deus abençoe toda a família. Recebi mensagem também aqui da nossa amiga Rosimeire. A Rosimeire pede oração pelo filho Gabriel Henrique, o marido Reinaldo, os netos Ravi e Bela. Aliás, hoje tem aniversário de casamento aí, né, Rose? Que bênção. 36 anos de casamento. Que bênção, parabéns Rosimeire e Reinaldo por essa data tão especial.
2: Parabéns, parabéns, parabéns pra você.
0: Pra vocês, né? Parabéns. Vejo aqui ainda. Agora quero ler a mensagem da... Deixa eu ver, tem um nome? A Ivone Chagas. Rafael, peço oração pelos meus filhos, Daniele, Leonardo e Bruno, meu neto Fernando, pelos genros, pelas noras, Rui, Caroline, e Gisele. Recebi mensagem da Maria dos Anjos também, pedindo oração pelos filhos Luana, Felipe, Luiz Ricardo, João Pedro, João Gabriel, Dominique, Bruno e Samile, e também os netos. É, vamos rezar, colocar todos no colo da mãezinha, tá bom, Maria? Mensagem também da Camila, lá do interior de Pernambuco, pedindo oração pelos dois filhos. É, Rafael, peraí, peço que Maria passe na frente da graça que eu sempre peço a ela, que é a maternidade. Ah, entendi, Camila. Peço também pelos meus dois filhos anjinhos, que espero encontrar na glória eterna. Rezo por todas as mães de anjos e por todas que estão à espera do seu milagre. Amém, amiga. Amém, Camila. Vamos rezar por você, viu? Por todas as mamães de anjos. Ela que mora lá no interior de Pernambuco. Obrigado pela sua participação, viu, amiga? Estaremos em oração. A Valéria, lá em São Gonçalo do Abaeté, pede oração pela Jaqueline, pelo Thomas, o Eric, Eudes, Cardoso e o Júnior. Amém! Recebi mensagem ainda da Eliane Zanetti pedindo oração pelo Maicon, Matheus, Mariana de Fátima e Maria Rita. Vejo ainda aqui mensagem da Otacísia, que pede oração pelo Antônio, pelo Ítalo, Yasmin, os pais Antônio e Maria José. São muitas mensagens, acho que não vai dar tempo de ler tudo. Vamos ver se eu consigo ler mais algumas. Já vai começar o programa do Padre Manzotti. O Sebastião, Rafael, peço oração pelos meus filhos, Tiago, Karine, Diego, Sinara e por todos nós. Amém! Dá tempo de ouvir um áudio? Alô, bom dia!
3: Bom dia, Rafael. Meus filhos são Richelle, Cristiele e Welson. Duas mulheres e um homem.
0: Amém. Marilene, obrigado pela participação. Não vai dar tempo de ler todas as mensagens, mas sintam-se todos acolhidos. Quero rezar pela minha filha Mariana também, meus pais Valdeci e Sônia, toda a família. Reze conosco!
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5: Maria, passa na frente e vai abrindo estradas e caminhos, abrindo portas e portões, abrindo casas e corações. A mãe indo na frente, os filhos estão protegidos e seguem seus passos. Ela leva todos os filhos sob sua proteção. Maria, passa na frente e resolve aquilo que somos incapazes de resolver. Mãe, cuida de tudo que não está ao nosso alcance. Tu tens poderes para isso. Vai, mãe, vai acalmando, serenando e amansando os corações. Vai acabando com ódio, rancores, mágoas e maldições. Vai terminando com dificuldades, tristezas e tentações. Vai tirando os teus filhos das perdições. Maria, passa na frente e cuida de todos os detalhes. Cuida, ajuda e proteja a todos os teus filhos. Maria, tu és a mãe e também a porteira. Vai abrindo o coração das pessoas e as portas nos caminhos. Maria, eu te peço, passa na frente e vai conduzindo, levando, ajudando e curando os filhos que precisam de ti. Ninguém pode dizer que foi decepcionado por ti depois de ter chamado ou invocado. Só tu, com o poder de teu filho, pode resolver as coisas difíceis e impossíveis. Nossa Senhora, faço essa oração pedindo a tua proteção. Ave Maria, cheia de graça, o Senhor é convosco. Bendita sois vós entre as mulheres, e bendito é o fruto do vosso ventre, Jesus. Santa Maria, Mãe de Deus, rogai por nós, pecadores, agora e na hora de nossa morte. Amém. Se você orou comigo nesta manhã, pegue seu copo com água e seja abençoado.
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0: Senhor Jesus Cristo, para sempre seja louvado. Queridos filhos e filhas, hoje é terça-feira das Santas Chagas de Nosso Senhor Jesus Cristo e quero saudar a todos. Ofereço este programa a todos os mensageiros e mensageiras das capelinhas de Jesus das Santas Chagas, a todas as famílias que recebem as capelinhas e, de modo geral, a todos que rezam o terço das Santas Chagas, sozinhos ou comigo, todos os dias às 15 horas. Amado povo de Deus, hoje nós estamos no oitavo dia da novena de Santa Rita de Cássia, oitavo dia, a santa das causas impossíveis, e hoje também é São Filipe de Neri. Falaremos sobre isso no momento oportuno. Saúdo a todos a partir da Rádio Evangelizar, de onde tudo começa, as rádios irmãs, cujos nomes cito neste momento. Saúdo a você pela TV Evangelizar, sinal digital em todo o país, em várias cidades, canal aberto, pelo YouTube, Padre Manzotti Oficial, isso mesmo, se inscreva. Vai lá e se inscreva no YouTube Padre Manzotti Oficial, é tão importante você se inscrever. Também você pelo aplicativo da Associação Evangelizar é preciso. E todas as plataformas digitais. Queridos filhos e filhas, nos unamos aos líderes mensageiros das capelinhas, às casas que recebem as capelinhas, nos unamos aos devotos e devotas das Santas Chagas, onde nós vamos hoje pedir: Senhor Jesus, venha derramar o seu sangue de redentor, em nome do Pai, do Filho e do Espírito Santo. Amém. Naquele tempo, começou Pedro a dizer a Jesus: eis que nós deixamos tudo e te seguimos. Respondeu Jesus: em verdade vos digo, quem tiver deixado casa, irmãos, irmãs, mães, pai, filhos, campos, por causa de mim e do Evangelho, receberá 100 vezes mais agora durante esta vida. Casa, irmãos, irmãs, mães, filhos e campos com perseguições. Com perseguições. Escutou? Ou só escutou que vai receber tudo? Vai receber tudo, mas com perseguição. E no mundo futuro, a vida é eterna. Muitos que agora são os primeiros serão os últimos. E muitos que agora são os últimos serão os primeiros. Senhor, como entender isso? No teu reino, Senhor, não são os grandes deste mundo ricos, poderosos, influentes, que são os importantes. Os importantes no teu reino são aqueles que servem, que amam, que fazem a caridade. São aqueles que, de fato, entenderam aquilo que disseste: estive nu, me deste de vestir, comer, visitar quando enfermo, na prisão. Estes são os valiosos aos olhos de Deus. Então, Senhor, dá para compreender o Evangelho que diz: neste mundo tereis perseguições. Senhor, se esta perseguição vier fruto do seu discipulado, eu os aceito. Eu as aceito. Eu aceito as perseguições, porque sei que não são contra mim, mas aquele a quem represento, aquilo que eu busco, aquele que amo. Senhor Jesus, porque eu sei que no futuro terei a vida eterna, não que eu despreze este mundo, estou no mundo, assim rezaste, eles estão no mundo e não os tira do mundo, mas que nós não nos iludamos com vanglória, Venha derramar o teu sangue, Redentor Jesus. Venha derramar, curar nossas feridas nesta terça-feira. Venha derramar, Jesus. Peça, onde você quer pedir este sangue redentor do Senhor? Onde você suplica esse sangue que venha curar as feridas, as células cancerígenas, os órgãos que não estão respondendo, os órgãos que estão parando? Senhor, venha derramar o teu sangue redentor nesta pessoa que não aceita ajuda, que não aceita ser trabalhado, não aceita ser internado por causa do alcoolismo. Senhor, são os teus filhos prediletos. Então derrama uma gota do teu sangue redentor, Senhor. Uma gota do teu sangue redentor por estes casais que estão sentindo o casamento se desfazerem pela traição, pela mentira, pela discórdia. Quero entregar o mundo que está violento, Senhor, guerra sem fim. O mundo anseia por restauração, então eu te entrego o mundo, entrego os líderes, o Papa, entrego os bispos, sacerdotes, o povo de Deus. Ah, Senhor, aqueles que mais precisam, na escuridão da fé. Então canta comigo, aumenta o volume do rádio. O teu sangue redentor derrama em mim também, Senhor, eu preciso desta graça. Derrama em mim o teu sangue redentor. Põe a mão no teu peito e diga: uma gota do teu sangue me cura, uma gota do teu sangue me liberta. Vem, ó sangue redentor, derramai sobre mim as graças e bênçãos e toda inclinação para o mal. Por tuas chagas eu creio, Jesus, de amor. Sim, chagas de amor, Jesus. Chagas de amor, Senhor. Aumenta o som do rádio, faz ecoar, acorda a vizinhança, o teu sangue. Curai minhas feridas, sarai a minha dor, fibromialgia, depressão, ansiedade. Vai, Jesus, derramando graças e bênçãos sobre todas as líderes mensageiras das capelinhas que incessantemente levam esta devoção às casas que as recebem. De amor, eu creio, Senhor, nas chagas de amor, nas tuas santas chagas de amor. E eu já sinto uma gota do teu sangue recair sobre mim e aliviar o meu pesar. Filhos queridos, povo amado, nós só começamos o programa. Ah, hoje tem tanta coisa. Convida teu amigo, tua amiga. Nós temos Santa Rita das Causas Impossíveis, oitavo dia. Nós temos São Felipe de Neri, a leitura orante, de Jó. Você vai perder. Volte comigo, eu volto já.
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0: Filhos e filhas, já é dia 26 e quero lembrar que dia 4 de junho você já tem uma programação? Que dia é 4 de junho? É um feriado de Corpus Christi, do corpo de Deus. Qual vai ser a programação, padre? Eu celebrarei, presidirei a Santa Missa às 12 horas. E convido você que estiver no Santuário de Nossa Senhora de Guadalupe, que traga um agasalho, que traga um cobertor, traga uma roupa, traga um alimento, porque nós faremos o tapete solidário que já fazemos há anos. São todos colocados no chão, nos corredores do santuário, por onde Jesus passa abençoando. Isso ao meio-dia, às 12 horas, e você acompanha pela TV Evangelizar, pelo YouTube. Mas atenção, toca o sino, sacristão. Atenção para a programação da Arquidiocese. E eu sempre estou junto nesta programação. Às 13h30, em frente à Catedral Basílica, acontecerá o show do Colo de Deus. Às 14h30, eu estarei conduzindo o acolhimento e a animação para a Santa Missa. Às 15 horas, missa presidida por Dom José Antônio Peruso, seus auxiliares, muitos, inúmeros sacerdotes, ministros da Eucaristia. Depois teremos a procissão, mais de 1 quilômetro de procissão, com tapete decorado para Jesus sacramentado. Às 17, a chegada. Também na Praça Nossa Senhora de Salete, o grande momento da bênção do Santíssimo Sacramento. Você pode acompanhar tudo pela TV Evangelizar, pelo YouTube Padre Manzotti. E vou lhe dizer que nesse dia estarei gravando lá, durante o show final, um clipe especial. Convido de modo especial a juventude. Isso mesmo, a juventude comigo. Vejo as imagens, são grandiosas, porque grandioso é o dia e majestoso é Jesus. Filho de Deus, que a paz de Jesus esteja com você. Filho de Deus, bom dia.
1: Alô. Bom dia, Padre. Sua bênção.
0: Deus o abençoe. Você pediu anonimato, de onde você fala, filho de Deus?
1: Eu falo do estado do Paraná.
0: Tá. Filho de Deus do estado do Paraná. Você pediu anonimato, o que que tá acontecendo, filho?
1: Padre, na verdade
0: fala mais alto.
1: Eu queria uma oração, um conselho.
0: Tá.
1: Eu passei por uma situação há poucos dias, faz um mês mais ou menos. Eu peguei umas conversas da minha esposa, uma outra pessoa, e foi antes da gente ter a nossa filha, e eu saí de casa, mas eu não consigo ficar longe da minha filha, entende?
0: Deixa eu ver se eu entendi, me ajude. Você pegou uma conversa, mas que ela teve antes, e depois vocês tiveram um filho. Me ajuda a entender isso direito. Alô? Alô, filho? Filho? Alô? Oh, meu Deus. Caiu a ligação, mas fica aí. Será que não conseguem restabelecer? Vamos tentar. Na verdade, eu só estava confuso se eles tiveram um filho e depois de ter o filho, ele descobriu de conversas antes. Talvez, acho que seja isso. E ele ia falar de oração. Eles estão tentando restabelecer. Enquanto isso, eu gostaria de lembrar a você, restabelecer, porque parece-me que o problema é aqui. Talvez eles consigam só mudando a ilha. 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Acesse livrouro.com.br, livrouro.com.br. 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Daqui a poucos dias, contagem regressiva para as 1000 ave-marias. Você, por favor, livro ouro, escolha um valor. Escolhendo o valor, você escreve o nome de sua família, coloque de uma graça que já recebeu ou que vai querer receber, mas o fato é, 17ª, este livro será encadernado, será um livro físico e será levado na terra prometida. Imagina quantos terços, quantas orações, quantas preces. Então, eu vejo ali, já sacristão me mandou um sinal de que restabeleceu, mas de Maracanaú, Ceará. O grupo, olha aí gente, o grupo Manzotinhas, filhas de Jesus de Maracanaú, Fortaleza, Ceará. Meu abraço carinhoso às Manzotinhas de Maracanaú, Abraão Eduardo de Oliveira de Pacajus, Ceará. Saúde, Abraão Eduardo, depois Sônia Donizete Ortiz de Barros, Santo Antônio do Posse, São Paulo. Faça sua doação, por favor, estamos no final do mês de maio, livrouro.com.br, faça sua doação hoje por Nossa Senhora, já caminhando para as 1000 Ave Marias. Filho de Deus, alô?
1: Alô?
0: Voltou, filho, graças a Deus, é que eu vi que o problema aqui era entre eu e o nosso sacristão. Conte pra mim de novo.
1: É, assim, padre, eu tenho um relacionamento há 13 anos e a gente começou a vida junto desde adolescente e estamos hoje casados há 13 anos. E há mais ou menos um mês eu peguei um celular antigo que nem ela nem usava mais, que era da minha tá com a minha filha hoje. E eu peguei um sprint de conversa com uma outra pessoa, umas conversas mais acaloradas, né? E ele a todo momento chamando ela de amor, isso às 10 horas da noite, meia-noite e pouco. E ela me disse que isso foi só uma conversa. E ela me garante isso. E eu fui falar com esse rapaz.
0: E ele?
1: Com esse rapaz também.

0: da minha filha de maneira nenhuma.
1: Entendi.
0: E eu tô lutando pela nossa, pela minha família. Então eu queria uma oração para Deus tirar isso do meu coração, da minha cabeça.
1: Filho,
0: e um conselho, padre.
1: Filho, você ama tua esposa?
0: É uma pergunta difícil, eu ainda amo ela, mas é difícil confiar.
1: Eu não tô falando se você tá machucado. Eu falei, você ama tua esposa?
0: Ama.
1: Ama. Filho, todo mundo tem o direito, direito não, todo mundo pode errar. Quem não tem pecado, atire a primeira pedra. Confie nela, confie que foi um desvaneio, confie que foi um momento de fraqueza. Ela é uma boa mãe, ela é uma boa esposa?
0: É.
1: Então, filho, se você ama, é capaz de perdoar. Você vai falar, mas como que eu vou confiar? Aí é outro processo. É um processo mais lento, que o diálogo entre vocês vai ter que ser para afirmar essa confiança. Mas você está certíssimo. Eu não quero dar à minha filha, ao meu filho, filho, né? O que eu passei, filha, o que eu passei com os meus, meu pai. Fique na linha, já que a gente perdeu e voltou, eu volto falando com você. Você pode aguardar?
0: Aguardo, sim.
1: Pessoal, não mexe em nada para não, não cair a ligação. Eu volto já.
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3: Estamos de volta, esse é um mês especial, nosso carinho a todas as mamães, as avós que são mães duas vezes, né?
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0: vamos daqui a pouco em Jó capítulo 18, o segundo diálogo de Bildade. Mas eu falo depois, agora eu estou com o Filho de Deus. Filho de Deus, então eu vou voltar ao assunto. Você vai dizer, mas hoje você está machucado. Há quanto tempo que você descobriu isso?
1: Faz mais ou menos um mês.
0: Tá. Filho.
1: E
0: fale.
1: Sim, padre. Eu, pra ser bem sincero, quando eu descobri, eu pensei em fazer alguma coisa pra ela, fazer alguma coisa pra esse cara. É, depois de uns 2, 3 dias, eu pensei em fazer alguma coisa comigo mesmo. Só que a única coisa que me defende foi a minha filha, assim, que a gente já tava passando por uma turbulência. Entendi. Eu viajava com um caminhão pra fora e ela trabalhava e não tinha filha. Então eu acredito, e a gente tava se separando quando essa minha filha nasceu. Quando ela veio, quando a gente descobriu que ela tava grávida, no caso. Então, pra salvar a vida, aí eu não faço nada, não tenho coisa pela minha filha mesmo. Eu tô nesse relacionamento pela minha filha.
0: Não, então, não, você vai, eu vou corrigir você. Primeiro, prometa pra mim que você não vai fazer nada contra a tua esposa.
1: Nada, prometo.
0: Diga assim, eu prometo. Diga assim, eu prometo.
1: Prometo.
0: Diante de Deus. Repita.
1: Eu prometo diante de Deus.
0: Que não farei nada.
1: Que não farei nada.
0: Para vingar.
1: Para vingar.
0: A minha honra.
1: A minha honra.
0: Contra minha esposa.
1: Contra minha esposa.
0: Eu prometo, Jesus.
1: Eu prometo, Jesus.
0: Que não farei nada contra a minha vida.
1: Que não farei nada contra a minha vida.
0: Peço a graça, Jesus.
1: Peço a graça, Jesus.
0: De perdoar.
1: De perdoar.
0: E de buscar a reconciliação.
1: E de buscar a reconciliação.
0: Filho, pela tua filha sim, mas por você também. Não é só pela tua filha. Você merece ser feliz. Tua esposa merece ser feliz. Você ainda está fora de casa?
1: Não, já voltei porque eu fiquei uma semana longe e não consegui.
0: Você tem que, toda vez que vier essa, eu diria assim, uma certa raiva que te dá, não dá? Não dá uma frustração, uma sensação de raiva? Por que isso? Você vai pedir a Deus?
1: É uma sensação que como o mundo tivesse desmoronado, né? Porque 13 anos, né? Não é uma história.
0: Então você vai pedir, Deus, tira isso do coração. Você vai chamar a tua esposa, vocês vão fazer um retiro de casais e vão. Você precisa de um retiro de casal com a sua esposa. Para que? Você vai falar assim, mas por quê? Porque vocês precisam se perdoar. E perdoando, buscar o sacramento do matrimônio, que vocês não são casados na igreja, né?
1: Nós somos casados.
0: Ah, vocês são casados, então melhor, melhor. Oi? Alô?
1: Isso aconteceu, padre. A primeira conversa que eu vi foi um mês depois que a gente tinha casado.
0: Foi uma fraqueza, filho. Foi uma fraqueza. Tenha coragem de perdoar. Você vai falar, mas e a confiança? Aí você tem que dizer pra ela, mulher, eu te perdoo, mas me ajude a confiar em você. Porque se eu descobrir de novo, não terá a segunda vez. Me ajude a confiar em você. Você continua sendo caminhoneiro?
1: Não. Eu
0: isso. Você tem, consegue trabalhar esse perdão?
1: Consigo, sim.
0: Que Deus abençoe você, sua esposa, sua filha. E que Deus te derrame uma gota do seu preciosíssimo sangue. Não desista do matrimônio, filho. Por favor, faça o que eu estou pedindo. Procure um retiro de casais ali na sua cidade. Você vai tentar?
1: Vou, sim.
0: Tá bom. Deus abençoe e te proteja. Amém. Filhos queridos, você tem gostado da leitura orante de Jó? Hoje eu vou atender menos, hein, gente? Pessoas. Mas, Jó, você tem gostado? Mande para mim um áudio. Quando eu retornar, e estou chegando, 41-3221-6060, eu vou colocando no ar os que eu consigo. Se você ficou com dúvidas, me mande a dúvida, que eu faço um programa à parte, se preciso for, para responder as dúvidas. Mas agora chegou Bíblia aberta, cartilha de oração. E o texto de hoje é maravilhoso, maravilhoso, gente. Capítulo 18, versículo 1 de Jó. Já está com o livro inabalável na mão? Pega as duas coisas, a Bíblia e o livro. Só para contextualizar, é o segundo discurso de Beldade. Ele fez o primeiro, agora é a segunda fala. Cada amigo fala uma vez, Jó responde, e depois o amigo fala uma segunda vez e Jó responde. Nós estamos na segunda fala de Bildade. Em linhas gerais, ele começa assim: preste atenção, cale-se, Jó, e preste atenção. Caramba, fala isso para um homem, bota a foto dele, coloca a foto de Jó. Cale-se, Jó. Preste atenção, Jó, por que você não pode, não para de falar? Cale-se, preste atenção, então poderemos conversar. Por que você pensa que não temos juízo? Porque essa foi o que Jó falou ontem. Vocês não têm juízo, que vocês estão falando. Por que você pensa que somos como animais? Com sua raiva, olha a palavra, com sua raiva, olha a palavra que surge, com sua raiva você está se ferindo. Será que por você estar zangado o mundo vai virar um deserto? Cala-te, Jó, escute. Por causa da tua raiva, você está se ferindo. Será que por sua causa a montanha vai mudar de lugar? Versículo 5. A vida, Jó. Escute isso. A vida, Dona Maria. A vida, seu José. A vida do perverso se acabará como a luz que se apaga, como as chamas do fogo que deixa de queimar, a lamparina da sua casa que não brilhará mais. Ele está descrevendo a vida de um perverso. Eu quero uma amarela. A vida de um perverso se acabará. Como? Aí ele vai dando exemplos. Parece poesia, mas de poético não tem nada. É uma desgraceira. Se acabará como a luz que se apaga, como as chamas do fogo que deixam de queimar, como a lamparina de sua casa que não brilhará mais. Em vez de luz, haverá escuridão. O perverso andará com passos firmes, mas agora está tropeçando em seus próprios planos para cair. Olha o que ele diz para Jó. Dê um salto, por favor, por favor, versículo 18. Ele será expulso do mundo dos vivos e da luz será jogado na escuridão. Jó, ô Jó, você não deixará filhos nem netos. Você lembra o que aconteceu com Jó, né? Os filhos dele morreram. Não terá descendente quem fique com a sua casa. Em toda parte, os que ouvirem falar do seu fim tremerão de medo e pavor. É esse o fim dos maus, daqueles que não querem saber de Deus. Cala-te, Jó, escute. Eu volto ainda na leitura orante, volte comigo.
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3: Já estamos de volta. 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
6: Ave Maria, cheia de graça, o Senhor é convosco. Bendita sois vós entre as mulheres, e bendito é o fruto do vosso ventre, Jesus. Santa Maria, Mãe de Deus, rogai por nós, pecadores, agora e na hora de nossa morte. Amém.

0: Nós estamos em Jó capítulo 18, a segunda fala do amigo de Jó chamado Beldade é mais curto. Cala-te, Jó, você é culpado sim. Por acaso o mundo muda porque você sofre? Reflita um pouco e para quem tem o livro Inabalável, página 85. Jó me tocou muito, viu, gente? E eu escrevi este livro a partir da leitura de Jó. Por isso, se eu parar para explicar, Jó para mim é um exemplo de perseverança, mas de muito sofrimento. Por isso, se você tem o livro, me deixa guiá-lo agora. Na página 85, quantas vezes já ouvimos ou dissemos coisas parecidas como Bildade? O que que Bildade disse? Foi a vontade de Deus? Ou ainda, você precisa ter mais fé? Deus está te castigando. Você está pagando alguma coisa. Gente, às vezes nós não somos tão descarados de falar, mas somos terríveis em pensar. Quantas vezes a gente usa, fala ou pensa isso quando vê uma pessoa na miséria ou no sofrimento? Página 85. Quantas vezes já ouvimos ou dizemos coisas parecidas como foi a vontade de Deus, ou ainda você precisa ter mais fé, Deus está te castigando, você está pagando alguma coisa. São palavras que mais ferem do que consolam. Quantas vezes na dor, tudo que desejamos é que alguém diga: eu não sei explicar, mas eu estou ao seu lado. Quantas vezes nós gostaríamos que alguém dissesse: eu não sei explicar o que você está passando, mas eu estou do seu lado, rezando por você. Conte comigo, Senhor. Ajude-me. Nunca julgar e nunca colocar em questionamento o pecado dos outros. Mas, Senhor, me dê serenidade, sabedoria, discernimento de estar perto da pessoa que sofre, de que a minha presença seja o alento, o consolo. Dai-me esta graça, Senhor. Amém. Esta foi a leitura orante de hoje. Forte, né? Pelo menos eu me arrepio cada vez que eu rezo com você. Não sei como você sente isso. Alzira, que a paz de Jesus esteja com você, Alzira.
1: Amém, bença, Padre.
0: Deus abençoe. Você fala de onde, Alzira?
1: Eu falo de Santa Bárbara do Oeste, estado de São Paulo. Ouço pela Rádio Magnífica.
0: Meu abraço à Rádio Magnífica e meu abraço a todos de Santa Bárbara do Oeste. Por favor, pode falar.
1: Primeiro eu quero dizer que sou uma sócia.
0: Obrigado.
1: Há muitos anos que nem me lembro de quando.
0: Eu só tenho a dizer então, muito obrigado.
1: E também recebo a capelinha das Santas Chagas.
0: Toca a corneta para ela, hoje é o dia, daqui a pouco eu vou falar dos líderes. Diga, filha.
1: Então, padre, eu quero contar um testemunho que para mim é a coisa mais linda do mundo.
0: Conte.
1: A minha filha nunca conseguiu ser mãe, apesar de viver muitos anos em oração com você e tudo, mas ela nunca conseguiu ser mãe.
0: Sim.
1: E há sete anos atrás, ela pegou e falou: mãe, eu vou adotar. Porque ela sempre dizia que ela iria adotar se ela não tivesse.
0: Sim.
1: Aí ela entrou na fila da adoção. Aí chega lá, é uma burocracia, tanta pergunta, tanta coisa. Ela falou para mim: mãe, são listas enormes de perguntas, eu não vou escolher. Quem vai escolher para mim, Deus vai dar para mim aquilo que eu merecer.
0: Que lindo!
1: Aí ela só falou assim, ela não escolheu nem cor, nem nem menino ou menina.
0: Nem sexo, nem cor dos olhos.
1: Não, nem cor. Ainda ela brincava, nossa, eu sou pé frio, mas não sobra nem um africano pra mim, ela brincava, sabe?
0: Que desprendimento, que coisa linda, que coisa linda, então, desprendimento.
1: Ela só pediu assim, que ela queria de 3 anos pra baixo, que ela queria cuidar de uma criança,
0: claro,
1: né?
0: Claro.
1: E aí, padre, há 2 anos atrás, chegou pra nós uma menina de 8 meses.
0: Oh, meu Deus!
1: A coisa mais lindinha do mundo. E nas minhas orações, que a gente ficou 6 anos orando por ela, eu falava assim pro Senhor: Senhor, a minha filha não escolheu, eu também não vou escolher. Mas eu queria pedir pro Senhor, se fosse uma menininha, se o Senhor der uma menininha pra nós, o Senhor dá de cabelinho cacheado? Padre, quando ela veio, ela era carequinha, mas ela tem uns cachos, que é a coisa mais linda do mundo.
0: Como é que é o nome da criança, da neta?
1: Ela chama Mel.
0: Mel?
1: Mel.
0: Que nome bonito, que bonito.
1: E aí, padre, então eu sempre cuidando dela, né?
0: Sim.
1: E orando, e a gente é muito da igreja, graças a Deus.
0: Que bom.
1: Mas ela tem um amor tão grande nos santos, em Nossa Senhora das Graças. Tive que comprar biscuit de santinho, porque ela quer carregar na bolsinha pra ir pra missa.
0: Que maravilha!
1: O senhor vê, ela se ajoelhar na frente do altar, parece gente grande.
0: Ô, filha, louvado seja Deus. Então
1: tá,
0: foi uma...
1: 2 anos e meio.
0: Um presente de Deus, uma dádiva de Deus, não foi?
1: Foi um presente de Deus. Inteligente, uma criança sábia, uma criança amorosa. Ela canta Mãezinha do Céu e chora, enche os olhinhos de lágrimas.
0: Ô, vó coruja, meu Deus do céu. Mas
1: não, padre,
0: eu tô brincando,
1: eu
0: querida.
1: Eu sei, mas ela é uma criança de encantar mesmo.
0: Eu sei. Então diga assim, obrigado, Jesus.
1: Ela vira pra mamãe e fala assim, vamos à missa, mamãe.
0: Diga assim, obrigado, Jesus.
1: Muito obrigado, 1000 vezes obrigado, Jesus, 1 milhão de vezes. Porque veio trazer uma vida nova para nós.
0: Amém.
1: E olha, padre, eu quero dizer uma coisa.
0: É.
1: Tem pessoas que, né, às vezes não tem coragem de adotar. Mas eu acho que adotar
0: isso,
1: é muito
0: fale.
1: Do que ser mãe de verdade.
0: É verdade, ser mãe 2 vezes, né? Mãe
1: eu
0: do coração.
1: Eu precisei,
0: vó do coração.
1: É, eu precisei, eu e a minha filha, fazer um encontro. Porque todo mundo queria ver a Mel.
0: Olha aí, que maravilha.
1: A igreja inteira, o bairro inteiro
0: que
1: queria ver a Mel.
0: Então fica aí o teu apelo a todos, gente. Se não, façam adoção, é tão importante a adoção.
1: Gente, é maravilhoso.
0: Meu grande abraço, Alzira.
1: Outro padre.
0: Um abraço no coração.
1: Deus.
0: Graça recebida.
1: Graça testemunhada.
0: Toca o sino, sacristão.
1: O sino, a corneta, tudo que tem direito.
0: Dê um beijo no rostinho da Mel por mim.
1: Tô assim, padre.
0: Um abraço a Alzira, Santa Bárbara do Oeste, São Paulo. Estarei por essa região ali ainda esse ano. Rádio Brasil de Limeira FM, Diácono Ricardo, Santa Bárbara do Oeste, Rádio Brasil, Paulo César, Dom Devair Araújo da Fonseca de Piracicaba. 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Eu vou para o intervalo, eu volto já. Volte comigo, gente, voltamos já.
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9: Quem não conhece o coração do outro, vê e pensa coisas que não são verdades. Santa Teresinha do Menino Jesus.
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0: Filhos queridos, hoje é aniversário da Rádio Califórnia FM, Califórnia Paraná, Grande Lago AM, Santa Helena Paraná, Solares FM, Santo Antônio Prado, Rio Grande do Sul e Tapajós FM, Santarém, Pará. E hoje, aniversário do nosso meu querido afilhado Matias Pinheiro Tormena. Já é um jovem, já é um adolescente. Matias, todo carinho, um beijo do Dindo, que Deus o abençoe com muitas graças e bênçãos. Matias Pinheiro Tormena, muito próximo de mim, muito carinhoso. Gente, eu quero falar e obrigado àqueles que mandaram as fotos. Nós vamos para Santa Rita de Cássia, mas antes, 41, mande a foto do seu grupo. 419-8791-2787, fica no GC. Ana Maria da Conceição de Picos, Piauí, meu abraço ali ao pessoal de Picos. Deus seja louvado, quanta imagem de Jesus das Santas Chagas. Valdirene Amâncio da Silva, Matupá, Mato Grosso, minha saudação. Crianças, adolescentes, jovens, idosos. Violanta de Barros, dos Estados Unidos. Agosto estou aí, hein? Nos Estados Unidos, para o Retiro Nacional e alguns lugares visitando. Neuza Borges de Oliveira Campos, de Tomazina, Paraná. Estão na igreja, olha aí, todos com camiseta, uniformizados. Deus seja louvado. Gracilene de Oliveira Alves, de Remígio, Paraíba. Olha aí, até com o girassol, que coisa linda. Nossa Senhora de Fátima do lado, Deus seja louvado. Gisele da Fonseca, Nova Friburgo, Rio de Janeiro. Oh, meu Deus! Aí arrasou, hein, Gisele? Não dá nem para mim contar daqui, mas eu sei que são inúmeras as pessoas. Ela deu um testemunho tão lindo no Segundo Evangelizar, Rio de Janeiro. Jurandir Soligo, de Concórdia, Santa Catarina. Ah, é a pastoral do caminhoneiro, gente. Toca a corneta, sacristia. Gente, olhe para a televisão. E para quem está no rádio, eu descrevo. É um caminhão que leva uma capelinha no para-brisa. Aí, coisa boa, gente. Cileide Aparecida Santos Martins, de Itaquiraí, Mato Grosso do Sul. Olha, todos reunidos. Estão ali até fazendo umas doações. Parabéns. José Vilmar Alves, de Fortaleza, Ceará, meu abraço, filho de Deus, que bom que você é coordenador das capelinhas, Deus seja louvado. E Dalina Mendes Veloso, de Monte Carmelo, Minas Gerais, ali na igreja, meu abraço ao povo mineiro. Lembrando que agora nós temos Belo Horizonte, atenção, você de Belo Horizonte, pelo canal 15.1, você de Belo Horizonte, além das rádios que nos transmite, você pode nos assistir pela televisão, canal aberto, 15.1. Sobre Felipe de Neri, eu gostaria só de dizer, até preparei todo o material, mas é o santo da felicidade, o santo que nos ensina que é preciso ser santo na caridade, ser feliz. Na caridade, ser feliz. Ele tem um lema para ele: o santo da alegria sem pecado. Olha que coisa mais forte, né? São Felipe de Neri, rogai por nós. E chegou a hora, povo santo de Deus, para a novena de Santa Rita de Cássia, oitavo dia. Ó poderosa e gloriosa Santa Rita, chamada Santa das Causas Impossíveis, advogada dos casos desesperados, auxiliadora da última hora, refúgio e abrigo da dor que arrasta para o abismo do pecado e da desesperança, com toda a confiança em vosso poder, junto ao coração sagrado de Jesus. A vós recorro nesse caso difícil e imprevisto que dolorosamente oprime meu coração. Coloque. O que é que hoje oprime teu coração? Dolorosamente oprime teu coração. Obtenha, ó Santa Rita de Cássia, a graça que desejo, pois sendo-me necessária, eu a quero. Apresentada por vós, ó Santa Rita, minha oração, meu pedido, por vós, que sois tão amada por Deus, certamente serei atendido. Dizei a nosso Senhor Jesus Cristo que me valerei da graça para melhorar a minha vida, os meus costumes, e para cantar na terra e no céu a divina misericórdia. Santa Rita das causas impossíveis, rogai por nós. Santa Rita das causas impossíveis, rogai por nós. Santa Rita das causas impossíveis, rogai por nós. E agora, unido a todos os líderes mensageiros das capelinhas, todos os que rezam comigo às 3 horas da tarde e todos os que recebem Eterno Pai, eu vos ofereço as santas chagas de nosso Senhor Jesus Cristo para curar as de nossas almas. Meu Jesus, perdão e misericórdia pelos méritos de vossas santas chagas. Meu Jesus, perdão e misericórdia pelos méritos de vossas santas chagas. Meu Jesus, perdão e misericórdia pelos méritos das santas chagas. O Senhor esteja convosco. Ele está no meio de nós. Abençoai, Senhor, a água. Tome, dê ao seu colaborador, seu funcionário, dê para sua patroa, para o seu patrão. Verdade, faça isso. Abençoai a água, a roupa dos enfermos, as crianças, as fotos de família. Abençoai os casais que estão em crise ou que estão com dificuldade de perdoar. Por intercessão de Nossa Senhora do Carmo, São Pio de Pietrelcina, nos méritos das Santas Chagas, Pai, Filho, Espírito Santo, amém. E eu me despeço com o clipe que eu estou apaixonado, inabalável. YouTube, Padre Manzotti. Evangelizar é preciso.
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0: sou eu, ao vivo e falando a esse coração que bate forte! 11 horas e 2 minutos em Minas Gerais. Eu sou Rafael Henrique e eu sou catequista. Hoje é terça-feira, 26 de maio de 2026. Estamos começando aqui a segunda parte do nosso programa. Bom dia, galera, na Rádio Barroso Mix, a rádio católica da família brasileira. Tem reflexão do evangelho daqui a pouquinho. Eu vou refletir com você o evangelho que muita gente entende errado. Muita gente entende o evangelho de hoje errado. Mas hoje eu vou te ajudar a entender do jeito correto, hein? Fica no rádio, porque daqui a instantes temos a reflexão do evangelho. Tem música que a nossa equipe preparou, inspirado no evangelho também, para te ajudar ainda mais na sua reflexão. Temos o nosso maravilhoso Terço Mariano com minha esposa Petrina e também o nosso estudo bíblico. Hoje vamos começar para valer no livro de Jeremias. Vamos começar a refletir, a ler e estudarmos juntos os primeiros capítulos do livro de Jeremias. Ah, não estou sozinho aqui não, aqui comigo ele, nosso sonoplasta, Jesus. Bom dia, Jesus!
1: Bom dia!
0: Maria, nossa secretária, tá atendendo os ouvintes, já manda mensagem para nós no telefone para Maria passar para mim sua mensagem.
1: Bom dia, galera!
0: Bom dia, Maria! E também a Petrina tá aqui com a gente também. Bom dia, Petrina!
2: Bom dia, meu querido esposo, e bom dia, queridos ouvintes da Rádio Barroso Mix.
0: Então, tudo pronto por aqui? Aumenta o volume, avisa pra todo mundo, porque nós estamos de volta!

0: o Senhor é contigo. Aleluia. Você vai chegar. Toma posse, toma posse dessa palavra. Toma posse, toma posse, meu querido. Aleluia.
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1: 11 horas e 1 minuto, ou melhor, 11 horas e 11 minutos, é a hora do Evangelho.

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1: Marcos 10, 28, 31. Marcos capítulo 10, versículo 28 ao 31. O Senhor esteja convosco. Ele está no meio de nós. Proclamação do Evangelho de Jesus Cristo segundo Marcos. Glória a vós, Senhor. Naquele tempo, começou Pedro a dizer a Jesus: Eis que nós deixamos tudo e te seguimos. Jesus respondeu: Em verdade vos digo, quem tiver deixado casa, irmãos, irmãs, mãe, pai, filhos, campos por causa de mim e do Evangelho, receberá 100 vezes mais agora, durante esta vida. Casa, irmãos, irmãs, mães, filhos e campos com perseguições. E no mundo futuro, a vida eterna. Muitos que agora são os primeiros serão os últimos. E muitos que agora são os últimos serão os primeiros. Palavra da salvação. Glória a vós, Senhor.

Que a paz de Cristo esteja com você, meu querido irmão, minha querida irmã que está me ouvindo. No evangelho de hoje, a gente saiu do evangelho de João, né? Que a gente vinha lendo aí algumas semanas atrás. E agora entramos numa parte do evangelho de Marcos. O evangelho bem curtinho, mas com uma promessa enorme dentro. Deixa eu te situar. Jesus, ele está caminhando com os apóstolos. Está em outra parte da sua vida pública, né? Longe da cruz ainda. Está lá no meio da pregação dele pela Galiléia. Tinha acabado de acontecer uma coisa muito importante. Se você for ler o evangelho alguns versículos antes, você vai ver que um homem rico chegou perto de Jesus perguntando como herdar a vida eterna. Aí Jesus mandou ele vender tudo que tinha, dar aos pobres e seguir. E aí o homem ficou triste, foi embora, né, porque tinha muitos bens. Ele não conseguiu largar. Foi logo depois disso que Pedro então abriu a boca. Olha o que ele disse: eis que nós deixamos tudo e te seguimos. Pedro estava aqui com uma pulga atrás da orelha. Ele acabou de ver um homem rico não conseguir largar tudo. E ele, Pedro, ele tinha largado, né? Ele largou a barca de pescador, largou a rede, largou o emprego, largou a casa, largou a família. Ele largou tudo para andar com Jesus. Então ele estava perguntando. Sem perguntar diretamente, ele estava dizendo: Senhor, e nós? Eu larguei tudo, Senhor. A gente largou. O que a gente vai ganhar com isso? Olha a pergunta humana de Pedro. Ele estava sendo sincero. Ele queria saber se valia a pena o sacrifício que tinha feito. Então Jesus, com toda a paciência, respondeu: quem tiver deixado casa, irmãos, irmãs, mãe, pai, filhos, campos, por causa de mim, do evangelho, receberá 100 vezes mais agora, durante essa vida. Isso que Jesus disse, né? 100 vezes mais, já nessa vida. Não só depois que a gente morrer, é agora, hoje. E aí, meus irmãos, muita gente ele lê essa promessa e entende errado, né? Tem gente que acha que Jesus está prometendo aqui enriquecimento. Inclusive, já vi até pregador famoso falando isso, dizendo: siga Jesus e você vai ter 100 carros, 100 casas, 100 propriedades. Vai ficar muito rico. Isso é mentira, irmão. Não é isso que Jesus está dizendo. E como eu sei que não é isso? Porque tem uma palavrinha ali no meio dessa promessa que muita gente não percebeu, passa por cima. Vamos voltar no que Jesus disse. Ele falou: casa, irmãos, irmãs, mães, filhos e campos com perseguições. Com perseguições. Jesus prometeu 100 vezes mais e perseguições juntas. Não é promessa de vida fácil. É promessa de vida cheia mesmo no meio de dificuldade. Olha, para um minuto que eu vou te explicar o que Jesus estava querendo dizer. Quando Pedro largou a casa dele, lá em Cafarnaum, para seguir Jesus, ele perdeu o quê? Ele perdeu uma casa, não perdeu? Mas, olha o que aconteceu depois. A partir daquele dia, em qualquer cidade que Pedro chegava para pregar,
Sempre tinha alguém que abria a porta e dizia: "Vem, dorme aqui. Gostei de você, pode comer aqui do meu pão. Venha dormir aqui na nossa casa." Ou seja, em cada vila, em cada cidade, Pedro tinha uma casa. 100 casas. 1000 casas. Quando Pedro deixou os irmãos de sangue dele, ele perdeu uns poucos irmãos. Mas, a partir do momento que ele entrou no grupo dos apóstolos, ele ganhou quantos irmãos novos, hein? Ganhou 11. E depois, com a igreja crescendo, milhares de irmãos novos. Em toda a comunidade cristã, ele tinha família. E quando Pedro deixou a mãe dele? Ele perdeu uma mãe, né? Mas em cada casa que ele entrava, tinha uma mulher cristã que cuidava dele como filho. Tá entendendo, meus irmãos? 100 vezes mais não é dinheiro, não é propriedade, não é riqueza material. É a família da igreja. Quem entrega tudo por Jesus ganha uma família espiritual que é infinitamente maior que a família de sangue. E 100 vezes mais vem com a cruz. Vou até repetir, ó, 100 vezes mais vem com cruz. Quer dizer assim, você vai receber muito mais do que você largou, mas vai vir junto com perseguição. Vai ter gente que vai te chamar de fanático porque você reza. Vai ter gente, parente próximo, que vai dar as costas porque você vai à missa. Vai ter colega que vai zombar porque você não participa mais das fofocas, das bebedeiras. Mas no meio dessa perseguição, você vai ter 100 vezes mais amor, 100 vezes mais família, 100 vezes mais cuidado vindo da igreja. Vou te dar alguns exemplos melhores, para você entender melhor o que é essa perseguição que Jesus está falando. Tem mulher, meus irmãos, eu recebo muitas mensagens aqui, ouvinte, que decide voltar para a missa, né? Ouve a rádio, se converte, resolve participar da missa todo domingo e me falam que o marido começa a implicar, faz cara feia, reclama do tempo que ela passa rezando, chama ela de exagerada. Isso é perseguição, meu irmão, isso dói. Tem jovem que decide largar a bebedeira com os amigos da rua porque entendeu que aquilo ali estava destruindo a vida dele. E aí os amigos começam a zombar, chamam ele de careta, param de procurar ele. Isso é

exemplos é uma pessoa que largou alguma coisa por causa de Jesus e aí ganhou perseguição e troca. Mas sabe o que ganharam? Olha, essa mulher que voltou para a missa, ela encontrou na paróquia outras 100 mulheres que rezam por ela, que entendem ela, que viraram amigas de verdade. 100 irmãs novas. Ou o jovem que largou a bebedeira. Ah, ele pode encontrar um grupo de oração, outros jovens que viraram amizade para a vida toda. Ou seja, 100 irmãos novos. E Jesus completa a promessa com algo ainda maior. Olha o que ele diz. E no mundo futuro, a vida eterna. Quer dizer, além de tudo isso que você já ganha nessa vida, ainda tem a vida eterna no fim. É como se fosse um banco que paga juros aqui na terra e ainda paga o principal lá no céu. Não tem investimento parecido com esse em lugar nenhum do mundo. Mas os 100 vezes mais vem com cruz, né? E Jesus termina com uma frase misteriosa. Essa frase precisa de atenção. Olha o que ele disse. Muitos que agora são os primeiros serão os últimos. E muitos que agora são os últimos serão os primeiros. Aqui no mundo, meus irmãos, a gente vive com uma ordem errada. A gente acha que os primeiros são os ricos, né? Os famosos, os poderosos, os que aparecem na televisão. E os últimos são os pobres, os simples, os esquecidos. Essa é a ordem aqui do mundo. Mas lá no céu, lá no reino de Deus, tem outra ordem. Lá no céu, Deus não conta dinheiro, Deus não conta fama, não conta título. Lá no céu, Deus conta é amor, entrega, humildade. Então, Jesus está dizendo é o seguinte, tem gente que aqui na terra parece ser o primeiro. Tem casa grande, carro do ano, é conhecido na cidade, tem cargo importante. Mas, se essa pessoa viveu ali pensando só em si mesma, se nunca ajudou um pobre, se nunca perdoou uma pessoa, um inimigo, se nunca cuidou de quem precisava, lá no céu, essa pessoa vai ser dos últimos. Pode até nem entrar. Ser último no céu não quer dizer que ela vai ficar lá no fundo do banco, não. Vai ficar lá no fundão. Não, é bem mais sério. Ser o último no céu pode significar perder a vida eterna inteira. É a pessoa que viveu de costas para Deus. Aquela pessoa que adorou o dinheiro como ídolo. Que pisou nos outros para subir na vida. Essa pessoa, no fim, perde tudo o que tinha aqui e ainda perde Deus para sempre. Olha que tragédia, uma tragédia completa. Agora olha o contrário. Tem gente que aqui na Terra parece ser o último. Um exemplo, deixa eu pensar num exemplo aqui qualquer. Aquele agricultor que planta a terra com as mãos calejadas, nunca apareceu num jornal. Aquela viúva que cria os netos com aposentadoria ali pequena.
aquela faxineira que trabalha

0: cara calada lá no hospital, que ninguém valoriza, ganha pouco. Aqui, nos olhos do mundo, pro mundo, parecem ser as pessoas de as últimas, né? As menos importantes. Não interessa para ninguém. Mas Jesus tá te dizendo hoje que lá no céu elas vão ser as primeiras. Vão chegar antes de muito rico? Vão sentar perto de Deus? Então, ser primeiro no céu, irmão, é ter intimidade com Deus para sempre. É ter os melhores lugares lá na festa eterna. É ser reconhecido por Deus diante de todos os anjos. Ora, para deixar bem claro, para você entender bem, não é porque a pessoa é pobre aqui na terra que ela vai ser primeira lá no céu. Pobreza por si só não salva, não. É porque ela viveu com fé, com amor, com entrega, mesmo ali no meio da dificuldade. Então pensa em quem você inveja aí na sua vida. Aquele vizinho, sei lá, que tem um carro melhor. Aquele conhecido que viaja toda hora, você fica querendo a vida deles. Mas você sabe. Sabe lá se eles vão chegar primeiro no céu? Não sabe. Talvez eles sejam os últimos lá. E talvez você que está trabalhando duro, que está criando filho com honestidade, que está rezando todo dia, talvez você seja dos primeiros. Então, para você não esquecer o ensinamento, vou resumir o que Jesus disse aqui, ó. Primeiro, quem larga as coisas por Jesus ganha 100 vezes mais. Segundo, esse 100 vezes mais vem junto com perseguições. Então, não é vida fácil, não. Terceiro, no fim de tudo, a ordem do mundo se inverte. Quem foi humilde, quem foi fiel aqui, ganha tudo lá. Quem foi soberbo, quem foi egoísta aqui, perde tudo lá. E a pergunta que eu faço para você hoje é a seguinte: o que você já largou aí por causa de Jesus, hein? Essa é a pergunta que eu faço para você. Vamos rezar juntos? Senhor Jesus, eu te agradeço pelo evangelho de hoje que vale ouro. Você não nos enganaste, você não prometeste vida fácil. Tu prometestes vida cheia, mesmo dentro da dificuldade. Senhor, então esse meu irmão, essa minha irmã que está nos ouvindo agora, está largando alguma coisa por tua causa. Mostra para essa pessoa, então, os 100 vezes mais que ela está recebendo. Os irmãos da igreja, as famílias que rezam por ela, as famílias que abrem a porta. Faz essa pessoa ver com olhos de fé tudo o que você já deu para ela. E quando vier a tentação de invejar quem parece ter mais aqui na terra, lembra essa pessoa que a ordem lá do céu é outra. Em nome de Jesus, amém!
1: Essa canção foi inspirada no Evangelho de Marcos, capítulo 10, versículos 28 ao 31. Começou Pedro a dizer a Jesus: eis que nós deixamos tudo e te seguimos, respondeu Jesus. Em verdade vos digo, quem tiver deixado casa, irmãos, irmãs, mãe, pai, filhos, campos, por causa de mim e do Evangelho, receberá 100 vezes mais agora, durante esta vida, casa, irmãos, irmãs, mães, filhos e campos, com perseguições. E, no mundo futuro, a vida eterna. Muitos que agora são os primeiros serão os últimos. E muitos que agora são os últimos serão os primeiros.

você está no meio do preço agora e ainda não consegue ver a recompensa. Mas Jesus não prometeu só no fim, prometeu agora, durante esta vida. Abre os olhos para o que já chegou de formas que o mundo não sabe calcular. A paz que você tem quando deita, a liberdade de quem não deve nada à própria consciência. A família do reino que aparece quando a de sangue some. Isso é 100 vezes mais. Isso é a promessa sendo cumprida agora. Não desiste no meio do preço. Senhor, eu deixei coisas reais por você. E ainda estou no meio do que custou. Mas não me arrependo do caminho, porque você estava nele quando eu escolhi. Os últimos serão os primeiros. Eu acredito nisso hoje, mesmo sem ver tudo ainda.

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já estou de volta! 11h39, bom dia! É, vai começar agora o nosso estudo bíblico! De Gênesis, Apocalipse, vamos começar hoje pra valer o livro de Jeremias.

0: Olha, quero mandar um abraço para os nossos ouvintes que estão mandando mensagem para a gente aqui no WhatsApp. É, um grande abraço para minha amiga Josélia, lá de Guaíra, em São Paulo. Um ótimo dia também para Lucineide de Presidente Olegário, pedindo orações na hora do terço. É, por todos da família e as famílias do mundo inteiro. Um abraço para sua mãezinha também, a Justina. Tá ouvindo o nosso programa junto com a Lucineide. Recebi aqui a mensagem também da Rosimeire Mendes. Alô, minha amiga Rosimeire! Ela disse para nós que já indicou a rádio para muita gente lá em Guaíra, São Paulo. Obrigado, viu, Rose? Obrigado por nos ajudar na campanha 1+1. É, a campanha 1+1 é simples. Você gostou da rádio? Então indica para pelo menos mais uma pessoa. Ensina a pessoa a ouvir, passa um link para ela. Diga como faz para ouvir, fala da programação. Enfim, é a campanha 1+1. Um abraço também para Sueli Couto. Gostou da música do Evangelho, né, Sueli? Vou mandar para você, viu, a música, para você ouvir de novo. Josileide, bom dia lá em Linda, França. Edenilma, em Salvador, Bahia. Tem alguém na linha aí também? Alô, bom dia.
1: Oi, Rafael, bom dia. Rafael, eu vim agradecer pelas orações, viu? A minha afilhada tá bem. Conseguiu ontem, depois que a gente tava orando aqui, rezando, pedindo, né? Tava pedindo pra todo mundo, né? Que tava de risco de morte as duas, né? A mãe e a filha. E já saiu a transferência. E aí elas foram transferidas, deu tudo certo, achou lugar com neonatal pra ela, pra bebê, pra UTI, pra mãe. Deu tudo certo, graças a Deus. Tirou a nenê, era 9:30 da noite, tirou a nenê. A nenê nasceu bem. Deu tudo certo, tá tudo bem agora. A mãe tá sendo monitorada, também tá bem já. Graças a Deus, viu? Muito obrigado pelas orações. Deus abençoe vocês, viu? Que Maria passe na frente de nós tudo, das nossas vidas. Muito obrigado.
0: Nada a agradecer, Alessandra. Conte sempre com nossas orações. Deus seja louvado. Graça alcançada, graça testemunhada. Toca o sino aí, sacristão. Deus seja louvado. Boa notícia. Quero mandar um abraço para Rosângela, lá em Florianópolis, Santa Catarina. Ela muda pra valer. Também a Eliane Zanetti e a Mônica, lá em Presidente Olegário. Pedindo oração para toda a família, especialmente seus filhos, a Bruna, Luiz Flávio, João Miguel e Maria Cecília.

0: Alô, Roseli, da cidade de Tijuca, Santa Catarina. Um bom dia pra você, pra toda a sua família abençoada. A Miriam, lá em Paranaguá, também gostou da música. Vou mandar pra você também, Miriam. Vamos lá, começando o nosso estudo bíblico de hoje. Começamos ontem o livro de Jeremias. Hoje eu quero contar para você o histórico, né? O conteúdo, o contexto histórico, na verdade. É um prazer enorme estar aqui com você. Eu sou o Rafael Henrique, sou catequista. Ontem conhecemos Jeremias, né? O jovem que Deus chamou antes mesmo dele nascer. A gente viu que Deus, o que Deus disse a ele. Deus disse: antes de te formar no ventre materno eu te conheci. Vimos também que Jeremias teve medo. Disse que não sabia falar, que era jovem demais para carregar aquele peso, aquela missão. Mas Deus disse: eu estou contigo. Né? Então, se você perdeu o episódio de ontem, eu vou postar depois a gravação no nosso canal do YouTube. Hoje vamos avançar, a gente entra nos primeiros capítulos do livro. Sejam todos bem-vindos ao Estudo Bíblico da Rádio Barroso Mix.
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0: Olha, Jeremias, ele começou a profetizar por volta ali do ano 627 antes de Cristo. Isso está registrado logo no início ali do livro, no capítulo 1, versículo 2. Naquela época, o mundo estava passando por uma virada enorme. O grande império que dominava tudo, a Síria, estava começando ali a se rachar por dentro. Tinha guerras internas. Então eles foram ficando fracos, né? O gigante estava caindo. E quando um gigante cai, outro ocupa o lugar. Esse outro se chamava Babilônia, cujo rei era Nabucodonosor. Esse homem era um homem poderoso, ambicioso, e ele queria dominar todos os povos ao redor. E Judá, o pequeno reino onde Jeremias vivia, estava bem ali no meio desse jogo de poder. Então, era um território pequeno, estava espremido entre dois gigantes. O Egito de um lado e a Babilônia do outro. E os dois queriam controle. Dentro de Judá, a situação espiritual era grave. O povo havia se misturado com práticas de outros povos, começando a adorar ídolos, faziam rituais que Deus havia proibido. Os sacerdotes muitas vezes não falavam nada para não perder privilégio. Os falsos profetas diziam que o povo queria ouvir. Eles só falavam de paz, de prosperidade, diziam que estava tudo bem, que Deus está feliz com eles, mas na verdade não estava. Então, Deus disse o seguinte: vou chamar um profeta de verdade para dizer a verdade. Vou chamar Jeremias. Não para condenar o povo, né? Mas para chamá-lo de volta, chamar o povo de volta. Então Jeremias profetizou durante mais de 40 anos. Ele passou pelo reinado de 5 reis diferentes: Josias, Joacás, Joaquim e Zedequias. Cada rei com uma postura diferente diante da palavra de Deus. Alguns ouviram por um tempo, a maioria não dava nem bola, não quis nem saber. E tem uma coisa importante que você precisa saber sobre esse livro, antes da gente começar a ler para valer. ele está organizado em ordem cronológica. Isso confunde muita gente. Por exemplo, você lê um capítulo de um reinado, aí no capítulo seguinte parece que voltou no tempo, e no outro parece que pulou para o futuro. Isso é normal, viu, meus irmãos? O livro ele foi organizado por temas e não por datas. Primeiro, então, vem as profecias. Depois, as narrativas históricas. Depois, os textos mais pessoais, onde Jeremias fala do seu próprio sofrimento, das suas dúvidas, das suas lágrimas. Você sabia que Jeremias foi chamado de o profeta das lágrimas? É, não por fraqueza, mas porque ele sentia de verdade a dor do povo. Ele chorava pelo povo que estava se perdendo. Chorava por Jerusalém. Chorava por um povo que ele amava e que não queria ouvir ele. Então ele sofria. E uma última coisa, Jeremias não escreveu sozinho. Ele tinha um parceiro chamado Baruque. Então Jeremias falava e Baruque escrevia. E era uma dupla fiel a serviço da palavra de Deus. Mais para frente, a gente vai ver que Baruque, ele teve que pagar um preço por andar ao lado do profeta. Mas ele não abandonou. Então fica comigo para você conhecer toda a história. Esse é o capítulo 1. Vamos para o capítulo 2. Agora Deus começa a falar. A primeira coisa que ele faz não é acusar, não é condenar, não é pronunciar julgamento assim logo de cara. A primeira coisa que Deus faz é lembrar o passado com saudade. Ele diz ao povo: lembra quando você me amava? Lembra quando você saiu do Egito e me seguiu no deserto, sem saber o que ia encontrar pela frente? Lembra quando você dependia só de mim para comer, para beber, para caminhar? Lembra que eu cuidei de você naquele tempo, que dei água da pedra, pão do céu, maná toda manhã? Deus então estava falando do tempo do Êxodo, quando o povo de Israel saiu da escravidão do Egito, caminhou pelo deserto durante 40 anos. Naquele tempo, o povo não tinha nada construído, não tinha cidade, não tinha palácio, não tinha riqueza, só tinha Deus. E claro, Deus era o suficiente. O povo precisava de Deus para comer, para beber, para caminhar, para saber para onde ir. E Deus estava lá, como uma nuvem durante o dia e fogo durante a noite, e pão caindo do céu toda manhã. Mas aí o tempo passou, o povo entrou na terra prometida, construiu cidades, plantou campos, criou riqueza. Com o passar do tempo foi esquecendo de Deus, devagar, sem perceber, foi se achando assim confortável, sabe? Foi achando que não precisava mais de Deus, do mesmo jeito, urgente de antes. Começou então a olhar para os povos vizinhos, os cananeus, os babilônios. Começou a copiar os costumes deles, as festas deles, a adoração dos ídolos deles. Isso acontece até hoje na vida da gente, né? A gente passa por uma fase difícil, uma doença, um emprego, uma crise no casamento, e busca Deus ali de verdade. Ora todo dia com o coração aberto, vai na missa, ouve o padre com atenção. A fé fica viva. Mas aí a situação melhora, né? A vida vai ficando confortável de novo. Aos poucos a oração vai diminuindo. A missa, a pessoa vai, mas não presta atenção. Às vezes nem vai na missa. E aí a dependência de Deus vai sumindo junto, né, com a dificuldade. Isso não é novidade de hoje. O povo de Israel fez exatamente isso por séculos. E Deus, aqui no livro de Jeremias, chama a atenção para isso com amor e com firmeza também ao mesmo tempo. Então, Deus usa uma imagem no capítulo 2, que é uma das mais poderosas, hein? Ele diz no versículo 13, olha o que ele diz: o meu povo cometeu dois crimes. Abandonou a mim, que sou fonte de água viva, e cavou para si cisternas rachadas, que não retêm água. Deixa eu explicar para você. Lá no tempo de Jeremias, água era muito importante. Água, todo, sempre água é importante, claro, né? Mas era, naquele tempo não tinha torneira, né? Não tinha encanamento, não tinha caixa d'água. Então, quem queria água tinha duas opções. A primeira era uma fonte viva, uma nascente natural, né? Já a segunda era as cisternas, buracos cavados ali na rocha para guardar água da chuva, depósitos feitos pela mão do homem. Então, dependiam da chuva cair, dependiam de não rachar, podia secar, né, nos períodos de seca. Era uma coisa incerta. Então Deus diz: eu sou a fonte, água viva, água que nunca acaba, água que sacia de verdade. E o povo me abandonou para cavar cisternas, cisternas feitas por eles mesmos. E ainda por cima, cisternas rachadas, que não seguram água nenhuma, que ficam vazias logo depois da chuva. Pensa aí na imagem, né, com o seu coração. Uma pessoa com sede debaixo do sol mais quente. Ali do lado, a poucos passos, imagina que tem uma nascente com água limpa, fresca, quantidade grande, farta, que nunca para de brotar. Mas aí a pessoa vira as costas para a nascente e vai cavar um buraco ali no solo rochoso. Cava horas e horas no calor forte, fica exausta. Sente até as mãos doendo. E aí consegue finalmente lá uma cisterna. Mas a cisterna está rachada por dentro, não segura nada. E aí a pessoa fica sem a água, com mais sede do que estava antes, completamente exausta também do trabalho inútil. Imagina, isso, meus irmãos, é o que acontece quando a gente se afasta de Deus e vai atrás de outras coisas para saciar o coração. A gente cava e cava. Cava no dinheiro, né? Esperando que o dinheiro traz a paz que só Deus dá. Cava, por exemplo, num relacionamento errado. Cava no entretenimento, no prazer passageiro. E no final, a cisterna está rachada. A sede continua do mesmo jeito. E a gente está completamente exausto de tanto cavar, sem saciar nada. Deus não está falando isso com raiva, nem com satisfação. Ele está falando com dor, porque Ele ama a gente, né? E lembrei aqui da parábola do filho pródigo, né? O pai é como um pai que vê o filho mais novo, que tinha tudo que precisava em casa. Aí o pai vê o filho largar tudo e ir embora, convencido de que ia ser melhor lá fora. O pai, ele não briga de raiva, mas ele sofre, né, de amor. E aí, quando o filho decide voltar, O pai corre ao encontro. A gente vai ver esse pai correndo lá no livro de Lucas, né? Na parábola do filho pródigo. Mas o coração desse pai começa a ser revelado aqui, no livro de Jeremias. No capítulo 3, Deus usa outra imagem. Dessa vez, ele fala de uma mulher que traiu o marido. E o marido, em vez de esquecer ela de vez, fica chamando de volta, fica pedindo para voltar. Essa imagem também tinha um peso enorme lá no contexto cultural da época. Naquele tempo, quando uma mulher traía o marido, ela era repudiada, sem direito de retorno. Não havia segunda chance de jeito nenhum. A ruptura era definitiva. Todos que ouvissem Jeremias, então, todos que ouviram, entendiam o que ele estava dizendo. Agora vamos ao capítulo 3, versículo 12. Olha o que Deus diz. Volta, Israel, rebelde. Não vou olhar para vocês com raiva, porque sou misericordioso. Não guardarei o rancor para sempre. Meus irmãos, essa é a palavra central de Jeremias. Significa virar, mudar de direção, retornar. Sabe quantas vezes essa palavra vai aparecer no livro? Mais de 100 vezes. 100 vezes ou mais Deus vai dizer, e de formas diferentes, essa palavra: volta, volta. Não é tarde, não. Não é tarde demais. Jeremias também enfrenta aqui os primeiros capítulos, nos primeiros capítulos, a primeira grande resistência. O povo não quer ouvir. Os sacerdotes do templo estão mais preocupados em manter as posições do que falar a verdade. Os falsos profetas continuam aumentando a cada dia, lá naquele tempo, né? Dizendo que está tudo certo. E aí Jeremias fica sozinho, dizendo o contrário. Mas no capítulo 1, versículo 18, Deus já havia avisado, né? Que teria resistência. Tem dias na vida da gente em que a gente faz a coisa certa e todo mundo critica, como eu disse ali no Evangelho. Meus irmãos, vamos parar por aqui. Amanhã a gente vai ver Jeremias. Ele vai descer à casa de um artesão. E o que vai acontecer naquele lugar vai revelar uma das verdades mais profundas de toda a Bíblia, hein? Não perca. Amanhã, quando Jeremias ir à casa de um artesão. Eu sou Rafael Henrique, catequista. Até amanhã. Que Deus te abençoe.
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2: Rádio Barroso Mix informa a hora certa.
0: Meus irmãos, os ponteiros apontam para o infinito. Meio-dia. Salve Maria!

Maria Santíssima, que em vossa imagem milagrosa de Aparecida espalhais inúmeros benefícios sobre o Brasil. Eu, embora indigno de pertencer ao número dos vossos servos, mas desejando participar dos benefícios da vossa misericórdia, prostrado a vossos pés, consagro-vos o entendimento, para que sempre pense no amor que mereceis. Consagro-vos a língua, para que sempre vos louve e propague a vossa devoção. Consagro-vos o coração, para que depois de Deus vos ame sobre todas as coisas. Recebei-nos, ó Rainha incomparável, no ditoso número dos vossos servos. Acolhei-nos debaixo da vossa proteção. Socorrei-nos em nossas necessidades espirituais e temporais, e sobretudo na hora da nossa morte. Abençoai-nos, ó Mãe Celestial, e com vossa poderosa intercessão, fortalecei-nos em nossa fraqueza, a fim de que, servindo-vos fielmente nesta vida, possamos louvar-vos, amar-vos e render-vos graças no céu. Por toda a eternidade, assim seja.

0: pela intercessão de Nossa Senhora Aparecida, Rainha e Padroeira do Brasil, a bênção de Deus Onipotente, Pai, Filho e Espírito Santo, desça sobre vós e permaneça sempre. Amém.
1: Pelo sinal da Santa Cruz, livrai-nos Deus nosso Senhor dos nossos inimigos. Em nome do Pai, do Filho e do Espírito Santo. Amém. Oferecimento. Divino Jesus, nós vos oferecemos este terço que vamos rezar, contemplando os mistérios de nossa redenção. Concedei-nos pela intercessão de Maria, vossa Mãe Santíssima, a quem nos dirigimos as virtudes necessárias para bem rezá-lo e a graça de ganhar as indulgências anexas a esta santa devoção.
2: Creio em Deus Pai Todo-Poderoso, Criador do céu e da terra, e em Jesus Cristo, seu único Filho, nosso Senhor, que foi concebido pelo poder do Espírito Santo, nasceu da Virgem Maria, padeceu sob Pôncio Pilatos, foi crucificado, morto e sepultado, desceu à mansão dos mortos, ressuscitou ao terceiro dia, subiu aos céus,

0: eterna. Amém.
1: Pai nosso que estais no céu, santificado seja o vosso nome, venha a nós o vosso reino, seja feita a vossa vontade, assim na terra como no céu.
2: O pão nosso de cada dia nos dai hoje, perdoai as nossas ofensas, assim como nós perdoamos a quem nos tem ofendido. E não nos deixeis cair em tentação, mas livrai-nos do mal. Amém.
1: Ave Maria, cheia de graça, o Senhor é convosco. Bendita sois vós entre as mulheres, e bendito é o fruto do vosso ventre, Jesus.
2: Santa Maria, Mãe de Deus, rogai por nós, pecadores, agora e na hora de nossa morte. Amém.
1: Ave Maria, cheia de graça, o Senhor é convosco. Bendita sois vós entre as mulheres, e bendito é o fruto do vosso ventre, Jesus.
2: Santa Maria, Mãe de Deus, rogai por nós, pecadores, agora e na hora de nossa morte. Amém.
1: Ave Maria, cheia de graça, o Senhor é convosco. Bendita sois vós entre as mulheres, e bendito é o fruto do vosso ventre, Jesus.
2: Santa Maria, Mãe de Deus, rogai por nós, pecadores, agora e na hora de nossa morte. Amém.
1: Glória ao Pai, ao Filho e ao Espírito Santo.
2: Como era no princípio, agora é sempre. Amém.
1: Ó Maria concebida sem pecado,
2: rogai por nós que recorremos a vós.
1: Ó meu Jesus,
3: perdoai-nos, livrai-nos do fogo do inferno, levai as almas todas para o céu e socorrei principalmente as que mais precisarem.
1: No primeiro mistério, contemplamos a agonia de nosso Senhor Jesus Cristo no Horto das Oliveiras. Jesus sofre extrema agonia que o faz suar sangue. Unânimos a dor de nosso Senhor para socorrer também aqueles que sofrem. Pai nosso que estais no céu, santificado seja o vosso nome. Venha a nós o vosso reino, seja feita a vossa vontade, assim na terra como no céu.
2: O pão nosso de cada dia nos dai hoje, perdoai as nossas ofensas, assim como nós perdoamos a quem nos tem ofendido. E não nos deixeis cair em tentação, mas livrai-nos do mal. Amém.
1: Ave Maria, cheia de graça, o Senhor é convosco. Bendita sois vós entre as mulheres, e bendito é o fruto do vosso ventre, Jesus.
2: Santa Maria, Mãe de Deus, rogai por nós, pecadores, agora e na hora de nossa morte. Amém.
1: Ave Maria, cheia de graça, o Senhor é convosco. Bendita sois vós entre as mulheres, e bendito é o fruto do vosso ventre, Jesus.
2: Santa Maria, Mãe de Deus, rogai por nós, pecadores, agora e na hora de nossa morte. Amém.
1: Ave Maria, cheia de graça, o Senhor é convosco. Bendita sois vós entre as mulheres, e bendito é o fruto do vosso ventre, Jesus.
2: Santa Maria, Mãe de Deus, rogai por nós, pecadores, agora e na hora de nossa morte. Amém.
1: Ave Maria, cheia de graça, o Senhor é convosco. Bendita sois vós entre as mulheres, e bendito é o fruto do vosso ventre, Jesus.
2: Santa Maria, Mãe de Deus, rogai por nós, pecadores, agora e na hora de nossa morte. Amém.
1: Ave Maria, cheia de graça, o Senhor é convosco. Bendita sois vós entre as mulheres, e bendito é o fruto do vosso ventre, Jesus.
2: Santa Maria, Mãe de Deus, rogai por nós, pecadores, agora e na hora de nossa morte. Amém.
1: Ave Maria, cheia de graça, o Senhor é convosco. Bendita sois vós entre as mulheres, e bendito é o fruto do vosso ventre, Jesus.
2: Santa Maria, Mãe de Deus, rogai por nós, pecadores, agora e na hora de nossa morte. Amém.
1: Ave Maria, cheia de graça, o Senhor é convosco. Bendita sois vós entre as mulheres, e bendito é o fruto do vosso ventre, Jesus.
2: Santa Maria, Mãe de Deus, rogai por nós, pecadores, agora e na hora de nossa morte. Amém.
1: Ave Maria, cheia de graça, o Senhor é convosco. Bendita sois vós entre as mulheres, e bendito é o fruto do vosso ventre, Jesus.
2: Santa Maria, Mãe de Deus, rogai por nós, pecadores, agora e na hora de nossa morte. Amém.
1: Ave Maria, cheia de graça, o Senhor é convosco. Bendita sois vós entre as mulheres, e bendito é o fruto do vosso ventre, Jesus.
2: Santa Maria, Mãe de Deus, rogai por nós, pecadores, agora e na hora de nossa morte. Amém.
1: Ave Maria, cheia de graça, o Senhor é convosco. Bendita sois vós entre as mulheres, e bendito é o fruto do vosso ventre, Jesus.
2: Santa Maria, Mãe de Deus, rogai por nós, pecadores, agora e na hora de nossa morte. Amém.
1: Glória ao Pai, ao Filho e ao Espírito Santo.
2: Como era no princípio, agora é sempre. Amém.
1: Ó Maria concebida sem pecado,
2: rogai por nós que recorremos a vós.
1: Ó meu Jesus,
3: perdoai-nos, livrai-nos do fogo do inferno, levai as almas todas para o céu e socorrei principalmente as que mais precisarem.
1: No segundo mistério, contemplamos a flagelação de nosso Senhor Jesus Cristo. Jesus foi atado a uma coluna, onde os soldados amarravam seus cavalos e ali mesmo o flagelaram com chicotes que rasgavam suas costas. Que possamos aliviar as dores de nossos irmãos que são flagelados pelas suas enfermidades. Pai nosso que estais no céu, santificado seja o vosso nome. Venha a nós o vosso reino, seja feita a vossa vontade, assim na terra como no céu.
2: O pão nosso de cada dia nos dai hoje, perdoai as nossas ofensas, assim como nós perdoamos a quem nos tem ofendido. E não nos deixeis cair em tentação, mas livrai-nos do mal. Amém.
1: Ave Maria, cheia de graça, o Senhor é convosco. Bendita sois vós entre as mulheres, e bendito é o fruto do vosso ventre, Jesus.
2: Santa Maria, Mãe de Deus, rogai por nós, pecadores, agora e na hora de nossa morte. Amém.
1: Ave Maria, cheia de graça, o Senhor é convosco. Bendita sois vós entre as mulheres, e bendito é o fruto do vosso ventre, Jesus.
2: Santa Maria, Mãe de Deus, rogai por nós, pecadores, agora e na hora de nossa morte. Amém.
1: Ave Maria, cheia de graça, o Senhor é convosco. Bendita sois vós entre as mulheres, e bendito é o fruto do vosso ventre, Jesus.
2: Santa Maria, Mãe de Deus, rogai por nós, pecadores, agora e na hora de nossa morte. Amém.
1: Ave Maria, cheia de graça, o Senhor é convosco. Bendita sois vós entre as mulheres, e bendito é o fruto do vosso ventre, Jesus.
2: Santa Maria, Mãe de Deus, rogai por nós, pecadores, agora e na hora de nossa morte. Amém.
1: Ave Maria, cheia de graça, o Senhor é convosco. Bendita sois vós entre as mulheres, e bendito é o fruto do vosso ventre, Jesus.
2: Santa Maria, Mãe de Deus, rogai por nós, pecadores, agora e na hora de nossa morte. Amém.
1: Ave Maria, cheia de graça, o Senhor é convosco. Bendita sois vós entre as mulheres, e bendito é o fruto do vosso ventre, Jesus.
2: Santa Maria, Mãe de Deus, rogai por nós, pecadores, agora e na hora de nossa morte. Amém.
1: Ave Maria, cheia de graça, o Senhor é convosco. Bendita sois vós entre as mulheres, e bendito é o fruto do vosso ventre, Jesus.
2: Santa Maria, Mãe de Deus, rogai por nós, pecadores, agora e na hora de nossa morte. Amém.
1: Ave Maria, cheia de graça, o Senhor é convosco. Bendita sois vós entre as mulheres, e bendito é o fruto do vosso ventre, Jesus.
2: Santa Maria, Mãe de Deus, rogai por nós, pecadores, agora e na hora de nossa morte. Amém.
1: Ave Maria, cheia de graça, o Senhor é convosco. Bendita sois vós entre as mulheres, e bendito é o fruto do vosso ventre, Jesus.
2: Santa Maria, Mãe de Deus, rogai por nós, pecadores, agora e na hora de nossa morte. Amém.
1: Ave Maria, cheia de graça, o Senhor é convosco. Bendita sois vós entre as mulheres, e bendito é o fruto do vosso ventre, Jesus.
2: Santa Maria, Mãe de Deus, rogai por nós, pecadores, agora e na hora de nossa morte. Amém.
1: Glória ao Pai, ao Filho e ao Espírito Santo.
2: Como era no princípio, agora e sempre. Amém.
1: Ó Maria concebida sem pecado,
2: rogai por nós que recorremos a vós.
1: Ó meu Jesus,
3: perdoai-nos, livrai-nos do fogo do inferno, levai as almas todas para o céu e socorrei principalmente as que mais precisarem.
1: No terceiro mistério, contemplamos a coroação de espinhos de nosso Senhor Jesus Cristo. Teceram uma coroa de espinhos e puseram em sua cabeça. Era uma maneira de debochar da realeza de Jesus e aumentar a sua dor. Que possamos assumir Jesus como verdadeiramente Rei em nossas vidas. Pai nosso que estais no céu, santificado seja o vosso nome. Venha a nós o vosso reino, seja feita a vossa vontade, assim na terra como no céu.
2: O pão nosso de cada dia nos dai hoje, perdoai as nossas ofensas, assim como nós perdoamos a quem nos tem ofendido. E não nos deixeis cair em tentação, mas livrai-nos do mal. Amém.
1: Ave Maria, cheia de graça, o Senhor é convosco. Bendita sois vós entre as mulheres, e bendito é o fruto do vosso ventre, Jesus.
2: Santa Maria, Mãe de Deus, rogai por nós, pecadores, agora e na hora de nossa morte. Amém.
1: Ave Maria, cheia de graça, o Senhor é convosco. Bendita sois vós entre as mulheres, e bendito é o fruto do vosso ventre, Jesus.
2: Santa Maria, Mãe de Deus, rogai por nós, pecadores, agora e na hora de nossa morte. Amém.
1: Ave Maria, cheia de graça, o Senhor é convosco. Bendita sois vós entre as mulheres, e bendito é o fruto do vosso ventre, Jesus.
2: Santa Maria, Mãe de Deus, rogai por nós, pecadores, agora e na hora de nossa morte. Amém.
1: Ave Maria, cheia de graça, o Senhor é convosco. Bendita sois vós entre as mulheres, e bendito é o fruto do vosso ventre, Jesus.
2: Santa Maria, Mãe de Deus, rogai por nós, pecadores, agora e na hora de nossa morte. Amém.
1: Ave Maria, cheia de graça, o Senhor é convosco. Bendita sois vós entre as mulheres, e bendito é o fruto do vosso ventre, Jesus.
2: Santa Maria, Mãe de Deus, rogai por nós, pecadores, agora e na hora de nossa morte. Amém.
1: Ave Maria, cheia de graça, o Senhor é convosco. Bendita sois vós entre as mulheres, e bendito é o fruto do vosso ventre, Jesus.
2: Santa Maria, Mãe de Deus, rogai por nós, pecadores, agora e na hora de nossa morte. Amém.
1: Ave Maria, cheia de graça, o Senhor é convosco. Bendita sois vós entre as mulheres, e bendito é o fruto do vosso ventre, Jesus.
2: Santa Maria, Mãe de Deus, rogai por nós, pecadores, agora e na hora de nossa morte. Amém.
1: Ave Maria, cheia de graça, o Senhor é convosco. Bendita sois vós entre as mulheres, e bendito é o fruto do vosso ventre, Jesus.
2: Santa Maria, Mãe de Deus, rogai por nós, pecadores, agora e na hora de nossa morte. Amém.
1: Ave Maria, cheia de graça, o Senhor é convosco. Bendita sois vós entre as mulheres, e bendito é o fruto do vosso ventre, Jesus.
2: Santa Maria, Mãe de Deus, rogai por nós, pecadores, agora e na hora de nossa morte. Amém.
1: Ave Maria, cheia de graça, o Senhor é convosco. Bendita sois vós entre as mulheres, e bendito é o fruto do vosso ventre, Jesus.
2: Santa Maria, Mãe de Deus, rogai por nós, pecadores, agora e na hora de nossa morte. Amém.
1: Glória ao Pai, ao Filho e ao Espírito Santo.
2: Como era no princípio, agora e sempre. Amém.
1: Ó Maria concebida sem pecado,
2: rogai por nós que recorremos a vós.
1: Ó meu Jesus,
3: perdoai-nos, livrai-nos do fogo do inferno, levai as almas todas para o céu e socorrei principalmente as que mais precisarem.
1: No quarto mistério, contemplamos a dolorosa subida do Calvário. Sobre as costas de Jesus é colocada uma pesada cruz. Sobre ela estão nossos pecados. Que possamos carregar as cruzes dos nossos irmãos e aliviar o peso de seu sofrimento. Pai nosso que estais no céu, santificado seja o vosso nome. Venha a nós o vosso reino, seja feita a vossa vontade, assim na terra como no céu.
2: O pão nosso de cada dia nos dai hoje, perdoai as nossas ofensas, assim como nós perdoamos a quem nos tem ofendido. E não nos deixeis cair em tentação, mas livrai-nos do mal. Amém.
1: Ave Maria, cheia de graça, o Senhor é convosco. Bendita sois vós entre as mulheres, e bendito é o fruto do vosso ventre, Jesus.
2: Santa Maria, Mãe de Deus, rogai por nós, pecadores, agora e na hora de nossa morte. Amém.
1: Ave Maria, cheia de graça, o Senhor é convosco. Bendita sois vós entre as mulheres, e bendito é o fruto do vosso ventre, Jesus.
2: Santa Maria, Mãe de Deus, rogai por nós, pecadores, agora e na hora de nossa morte. Amém.
1: Ave Maria, cheia de graça, o Senhor é convosco. Bendita sois vós entre as mulheres, e bendito é o fruto do vosso ventre, Jesus.
2: Santa Maria, Mãe de Deus, rogai por nós, pecadores, agora e na hora de nossa morte. Amém.
1: Ave Maria, cheia de graça, o Senhor é convosco. Bendita sois vós entre as mulheres, e bendito é o fruto do vosso ventre, Jesus.
2: Santa Maria, Mãe de Deus, rogai por nós, pecadores, agora e na hora de nossa morte. Amém.
1: Ave Maria, cheia de graça, o Senhor é convosco. Bendita sois vós entre as mulheres, e bendito é o fruto do vosso ventre, Jesus.
2: Santa Maria, Mãe de Deus, rogai por nós, pecadores, agora e na hora de nossa morte. Amém.
1: Ave Maria, cheia de graça, o Senhor é convosco. Bendita sois vós entre as mulheres, e bendito é o fruto do vosso ventre, Jesus.
2: Santa Maria, Mãe de Deus, rogai por nós, pecadores, agora e na hora de nossa morte. Amém.
1: Ave Maria, cheia de graça, o Senhor é convosco. Bendita sois vós entre as mulheres, e bendito é o fruto do vosso ventre, Jesus.
2: Santa Maria, Mãe de Deus, rogai por nós, pecadores, agora e na hora de nossa morte. Amém.
1: Ave Maria, cheia de graça, o Senhor é convosco. Bendita sois vós entre as mulheres, e bendito é o fruto do vosso ventre, Jesus.
2: Santa Maria, Mãe de Deus, rogai por nós, pecadores, agora e na hora de nossa morte. Amém.
1: Ave Maria, cheia de graça, o Senhor é convosco. Bendita sois vós entre as mulheres, e bendito é o fruto do vosso ventre, Jesus.
2: Santa Maria, Mãe de Deus, rogai por nós, pecadores, agora e na hora de nossa morte. Amém.
1: Ave Maria, cheia de graça, o Senhor é convosco. Bendita sois vós entre as mulheres, e bendito é o fruto do vosso ventre, Jesus.
2: Santa Maria, Mãe de Deus, rogai por nós, pecadores, agora e na hora de nossa morte. Amém.
1: Glória ao Pai, ao Filho e ao Espírito Santo.
2: Como era no princípio, agora e sempre. Amém.
1: Ó Maria concebida sem pecado,
2: rogai por nós que recorremos a vós.
1: Ó meu Jesus,
3: perdoai-nos e livrai-nos do fogo do inferno, levai as almas todas para o céu e socorrei principalmente as que mais precisarem.
1: No quinto mistério, contemplamos a crucificação e morte de nosso Senhor Jesus Cristo. Naquela cruz está a nossa salvação. Ao morrer, o Senhor sepultou a morte e nos resgatou do pecado. Rezemos por tantos irmãos nossos crucificados em suas dores, enfermidades e sofrimentos. Pai nosso que estais no céu, santificado seja o vosso nome. Venha a nós o vosso reino, seja feita a vossa vontade, assim na terra como no céu.
2: O pão nosso de cada dia nos dai hoje, perdoai as nossas ofensas, assim como nós perdoamos a quem nos tem ofendido. E não nos deixeis cair em tentação, mas livrai-nos do mal. Amém.
1: Ave Maria, cheia de graça, o Senhor é convosco.

0: de nossa morte. Amém.
1: Ave Maria, cheia de graça, o Senhor é convosco. Bendita sois vós entre as mulheres, e bendito é o fruto do vosso ventre, Jesus.
0: Santa Maria, Mãe de Deus, rogai por nós, pecadores, agora e na hora de nossa morte. Amém.
1: Ave Maria, cheia de graça, o Senhor é convosco. Bendita sois vós entre as mulheres, e bendito é o fruto do vosso ventre, Jesus.
0: Santa Maria, Mãe de Deus, rogai por nós, pecadores, agora e na hora de nossa morte. Amém.
1: Ave Maria, cheia de graça, o Senhor é convosco. Bendita sois vós entre as mulheres, e bendito é o fruto do vosso ventre, Jesus.
0: Santa Maria, Mãe de Deus, rogai por nós, pecadores, agora e na hora de nossa morte. Amém.
1: Ave Maria, cheia de graça, o Senhor é convosco. Bendita sois vós entre as mulheres, e bendito é o fruto do vosso ventre, Jesus.
0: Santa Maria, Mãe de Deus, rogai por nós, pecadores, agora e na hora de nossa morte. Amém.
1: Ave Maria, cheia de graça, o Senhor é convosco. Bendita sois vós entre as mulheres, e bendito é o fruto do vosso ventre, Jesus.
0: Santa Maria, Mãe de Deus, rogai por nós, pecadores, agora e na hora de nossa morte. Amém.
1: Ave Maria, cheia de graça, o Senhor é convosco. Bendita sois vós entre as mulheres, e bendito é o fruto do vosso ventre, Jesus.
0: Santa Maria, Mãe de Deus, rogai por nós, pecadores, agora e na hora de nossa morte. Amém.
1: Ave Maria, cheia de graça, o Senhor é convosco. Bendita sois vós entre as mulheres, e bendito é o fruto do vosso ventre, Jesus.
0: Santa Maria, Mãe de Deus, rogai por nós, pecadores, agora e na hora de nossa morte. Amém.
1: Glória ao Pai, ao Filho e ao Espírito Santo.
0: Como era no princípio, agora e sempre. Amém.
1: Ó Maria concebida sem pecado,
0: rogai por nós que recorremos a vós.
1: Ó meu Jesus, perdoai-nos, livrai-nos do fogo do inferno, levai as almas todas para o céu e socorrei principalmente as que mais precisarem. Infinitas graças vos damos, soberana Rainha, pelos benefícios que todos os dias recebemos de vossas mãos liberais. Dignai-vos, agora e sempre, tomar-nos debaixo de vosso poderoso amparo, e para mais vos obrigar, vos saudamos como a Salve Rainha.
2: Salve Rainha, Mãe de Misericórdia, vida, doçura e esperança nossa salve, a vós bradamos os degradados filhos de Eva, a vós suspiramos, gemendo e chorando neste vale de lágrimas, eia, pois, advogada nossa, esses vossos olhos misericordiosos a vós volvei, e depois deste desterro, mostrai-nos Jesus, bendito fruto de vosso ventre. Ó clemente, ó piedosa, ó doce sempre Virgem Maria.
1: Rogai por nós, Santa Mãe de Deus,
0: para que sejamos dignos das promessas de Cristo. Amém. Amém.
1: Em nome do Pai, do Filho e do Espírito Santo. Amém. Amém.
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4: Louvado seja nosso Senhor Jesus Cristo, para sempre seja louvado. Apresentamos, nesse momento, as intenções para esta Santa Missa. Pedimos a Deus suas bênçãos, sua proteção e sua misericórdia sobre cada um dos nomes que agora serão lembrados em oração. Senhor, olhai com carinho por Maria do Socorro Ferreira Dantas, Everaldo Barbosa Dantas, Luiz Eduardo Ferreira Dantas, Antônio Carlos Felipe da Silva, Augusta Teixeira dos Santos, Alexandre Viana da Trindade, Pedro Viana, Edson Martins, Luzinete Carneiro Oliveira Carneiro, Dinalva Maria da Silva, Henrique Borges Massaroto, Ana Dalva Alves Duarte, Denis, Leonardo e Mário, Humberto Ilvio de Souza, Josélia da Silva Eugênio Moreira, Edivaldo José Moreira, Vânia Lúcia Araújo Magalhães, Fábio Marcelo Fonseca de Souza, Kelly Cristina Rodrigues Furtado, Valdete Rodrigues Furtado, Moisés de Souza Furtado, Kedson Rodrigues Furtado, Abadia Maria Lopes, Carlos Rodrigues Lopes.

0: Cristina Barbosa, Bruna Barbosa, Tiago Barbosa, Lucas Eduardo, Clotildes de Jesus Oliveira, Lívia Oliveira Rodrigues, Carmen Lúcia da Silva Rodrigues, Antônio Geraldo Soares Bicalho, Elis Regina Rodrigues de Moraes, Vivian Oliveira Rodrigues, Ítalo Oliveira Rodrigues, Valdir Oliveira Rodrigues, Roseli Maciel da Silva, Antônio Maciel da Silva, Maria Alexandre de Souza, Sabrina Alexandre, Lorenzo Alexandre, Pedro Henrique Souza, Maria José da Silva Castro, Marco Túlio Pereira Canuto Moraes, Eric Canuto Moraes, Rosilaine Pereira de Oliveira, Francineide Faustino da Silva, Gilcileia Silva Nascimento, Silvio Rodrigues da Silva, Maria Dalva Mendes, Maria das Dores Rabelo, Antônio Portilho Rabelo, Sebastião Portilho Rabelo, Cássia Maria Rabelo, Romualdo Portilho Rabelo, Renato Portilho Rabelo, Eunice de Almeida Pires, Nicole de Almeida, Beatriz Ferreira de Miranda, Fátima Ferreira, Alice Alves Magalhães, Maria Gorete Rabelo, Justina Delfino Tinoco, Jonas Pereira de Oliveira, Lucineide Delfino de Oliveira, Ana Beatriz Delfino da Silva, Leandro Delfino de Oliveira, Larissa Delfino, Lara Delfino. Rezemos também por Cleide da Luz Martins, Conceição Araújo da Silva, Josete Santos Silvino, Neuzeni de Abreu Amorim Martins, Valéria Vicente Filho, Maria das Dores Nascimento Soares, Maria Roseli Silva, Edna da Silva Oliveira, Elis Regina Rodrigues de Moraes, Fabiana Ribeiro, Divaleia Luiz, Raquel Rodrigues Faria Alter, Silvio Mauro Martins, Maria dos Anjos Augusta da Silva, Rita Santana Santos, sua filha Laís e sua neta Maria, José Salles Ribeiro, Maria Thelma de Jesus, Adelmo José de Cândido, Solange Aparecida Duarte de Cândido, Gilvânia Cabral Andrade, Eliane Antônia de Paula, Lenilza Aparecida Lourenço, Larissa Silva Santos, Valdete Rita da Silva, Rosângela Gonçalves, Ailson Souza de Lima, Gabriel Nogueira, Isaura Barbosa de Araújo, Jordânia Maria Ferreira, Maria da Conceição, Alba de Moraes, Tereza Cristina da Silva, José Batista Nogueira Santos, Cleide Sena Leal, Alzira Baeta Dutra, Regiane Pinto da Conceição, Andriza Rosado Barbosa e Ângela Maria Lombardi. Que o Senhor abençoe, guarde e proteja cada um deles. Amém.
1: Amados irmãos e irmãs, hoje celebramos a memória de São Felipe Neri. Seu testemunho nos faz viver com alegria a fé cristã e o amor a Cristo. Sempre foi otimista, alegre e trilhou bem depressa o caminho da santidade. Servir ao Senhor com alegria e fidelidade deve ser o caminho de todos os cristãos. Nessa esperança, iniciemos com fervor esta celebração, rezando pelos doentes e enfermos, e pelas mensageiras e mensageiros das capelinhas das Santas Chagas, no segundo dia da novena, pedindo: Jesus das Santas Chagas, restaurai o amor nas famílias, cantando.

0: Santo.
1: Amém.
0: A graça de nosso Senhor Jesus Cristo, o amor do Pai e a comunhão do Espírito Santo estejam convosco.
1: Bendito seja Deus que nos reuniu no amor de Cristo.
0: Adentramos a nossa terça-feira tão cheia da graça de Deus, onde nos depositamos de maneira especial nas santas chagas de nosso Senhor, onde encontramos a força, a cura e a libertação. Ainda sob os efeitos de tudo aquilo que foi a grande solenidade de Pentecostes, onde o Espírito Santo renovou o dom da graça em todos nós, assim nós vivemos esta Santa Missa. Hoje, no dia maravilhoso de São Filipe Neri, grande santo católico, sacerdote jesuíta, que se consagrou como sendo dono de uma verdadeira e grande alegria. Conta-se que nunca se viu São Filipe Neri sem ter um grande sorriso no rosto, e assim enfrentou com alegria todas as dificuldades e tribulações. Vem de São Filipe Neri o princípio e a palavra tão bonita que ele repetia para todos, a palavra de que eu sempre prefiro o paraíso, eu escolhi o paraíso. Aquele então que escolheu o céu como caminho verdadeiro e como maior finalidade da sua vida. Com São Filipe Neri, então, nós também queremos dizer nesta Santa Missa: eu prefiro, eu escolho o paraíso, eu escolho o céu como meta final da minha vida, e para lá nós nos dirigimos. Acolhemos você que nos acompanha pela TV Evangelizar, pelas redes sociais, YouTube Padre Manzotti, Rádio Evangelizar e Rádios Irmãs conosco. Somos uma família ao redor deste altar. Seja bem-vindo você presente no nosso santuário, irmãos de todos os dias e, é claro, os peregrinos que vêm de todo canto e de toda parte para estarem conosco. Vamos aplaudir, acolhendo a todos os peregrinos. Sejam todos trazidos por Jesus das Santas Chagas para receberem hoje uma graça toda especial. Cantemos nosso ato penitencial, porque somos pecadores. Invoquemos a graça do perdão de Deus sobre nós, e você, arrependa-se agora de todos os seus pecados. Muito pecamos, Senhor, mas reconhecemos cada uma das nossas faltas e renunciamos a tudo que fizemos de mal. Perdoai-nos, Senhor, não queremos mais pecar.

0: Todo-Poderoso e cheio de misericórdia, tenha compaixão de nós, perdoe os nossos pecados e nos conduza à vida eterna.
1: Amém.
0: Oremos. No coração de Deus depositamos todas as nossas intenções. Pedimos pelos nossos aniversariantes, Miriam Krause, Cristina Domingos, membros da nossa pastoral da acolhida aqui do santuário, receba toda a graça de Deus como grande presente nesta Eucaristia. E pedimos por todos que se unem a esta família que mantém e sustenta esta obra, o associado que mantém todo mês a sua contribuição, aqueles que estão conosco na campanha de Jesus das Santas Chagas, no livro de ouro em prol da terra prometida, e você que faz conosco essa contribuição para chegarmos aos 100% desse nosso mês de maio. Estamos numa corrida contra o tempo, resta-nos poucos dias para chegarmos aos 100%. 16% é aquilo que nos falta, o que é um montante considerável, importante, e louvamos a Deus, rezamos nesta Santa Missa por todos que colaboram, que fazem agora até mesmo aquele algo a mais, além até do que já ajudavam, para chegarmos à vitória deste 100%. E os novos associados que trazemos hoje, Maria Michele Lima, de Maranguape, no Ceará, Liliana Rosa de Souza, de Contagem, Minas Gerais, e Crislaine Teles, de Itabaiana, Sergipe.

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1: Leitura da primeira carta de São Pedro. Caríssimos, esta salvação tem sido objeto das investigações e meditações dos profetas. Eles profetizaram a respeito da graça que vos estava destinada. Procuraram saber a que época e a que circunstâncias se referia o Espírito de Cristo que estava neles, ao anunciar com antecedência os sofrimentos de Cristo e a glória consequente. Foi-lhes revelado que não para si mesmos, mas para vós, estavam ministrando essas coisas que agora são anunciadas a vós por aqueles que vos pregam o Evangelho, em virtude do Espírito Santo enviado do céu. Revelações essas que até os anjos desejam contemplar. Por isso, aprontai a vossa mente, sede sóbrios e colocai toda a vossa esperança na graça que vos será oferecida na revelação de Jesus Cristo. Como filhos obedientes, não modeleis a vossa vida de acordo com as paixões de antigamente, do tempo da vossa ignorância. Antes, como é santo aquele que vos chamou, tornai-vos santo vós também, em todo o vosso proceder. Pois está na Escritura: sede santos, porque eu sou santo. Palavra do Senhor.
0: Graças a Deus. O responsório de hoje é o Salmo 97, que tem por antífona: o Senhor fez conhecer seu poder salvador perante as nações. Todos, o Senhor fez perecer seu poder salvador perante as nações. Salmodiemos.

Cantai ao Senhor Deus um canto novo, porque Ele fez prodígios. Sua mão e o seu braço forte e santo alcançaram-lhe a vitória.

O Senhor fez conhecer a salvação e às nações sua justiça. Recordou o seu amor sempre fiel pela casa de Israel.

Os confins do universo contemplaram a salvação do nosso Deus. Aclamai ao Senhor Deus, ó terra inteira. Alegrai-vos e exultai.

Naquele tempo começou Pedro a dizer a Jesus: eis que nós deixamos tudo e te seguimos. Jesus respondeu: em verdade vos digo, quem tiver deixado casa, irmãos, irmãs, mãe, pai, filhos, campos, por causa de mim e do Evangelho, receberá 100 vezes mais agora, durante esta vida, casa, irmãos, irmãs, mães, filhos e campos, com perseguições, e no mundo futuro, a vida eterna. Muitos que agora são os primeiros serão os últimos, e muitos que agora são os últimos serão os primeiros.

0: Amém. Querido irmão que nos acompanha pelos nossos meios de comunicação, queridos irmãos presentes aqui no santuário, quero trazer como nota para a pregação nesta hora aquilo que São Pedro hoje nos disse. A carta de São Pedro, que é uma grande pregação a respeito da fé, o tom da carta de São Pedro, o estilo de escrita da carta de São Pedro é como se fosse uma palavra dita por escrito, né? O formato do texto é como se mesmo São Pedro estivesse pregando espontaneamente e gerando em nós então o ânimo, a fé, a conversão, e portanto são palavras cheias de muito ímpeto e de muita vibração, como é, né, a palavra falada. E isso a gente percebe aqui. Nós proclamamos a carta de São Pedro hoje na primeira leitura, no capítulo 1. Eu trago para você o versículo 14, quando São Pedro hoje nos disse: como filhos obedientes, não modeleis a vossa vida de acordo com as paixões de antigamente, no tempo da vossa ignorância. Eu quero tomar esse versículo como pregação para nós. Então São Pedro dizendo: não modeleis a sua vida do jeito que você era antigamente, com aqueles pecados de antigamente, com aquela vidinha que você levava no tempo da sua ignorância. Eita, padre, não me lembra desse tempo não, não faz eu lembrar o que eu já fiz nessa minha vida até hoje, não. Vamos lembrar sim, quem era você lá naquele tempo da sua ignorância, tempo que você não estava nem aí para nada, tempo que você fazia de tudo e mais um pouco. Existem pessoas que dizem: padre, no tempo da minha ignorância, eu não pequei mais, porque ninguém me chamou, porque se me chamasse eu pecava mais, eu estava aberto para fazer era de tudo. Eu acho que eu pequei, existem pecados que eu não cometi porque não me convidaram, porque no tempo da ignorância estava eu destinado a fazer de tudo e mais um pouco. São Pedro hoje te dizendo: cuidado para não voltar de novo, hein? Cuidado. Cuidado para não dar uma saidinha e começar a trazer de volta coisas velhas e antigas da sua vida que não existem mais. Pecados e iniquidades do tempo da sua ignorância. Verdade é que eu e você sabemos, e por isso que a gente peca. Todo pecado ele traz uma enorme satisfação, ele traz uma pronta entrega de prazer muito grande, né? Todo pecado ele tem aquele ganho momentâneo, e na maioria das vezes dura minutinhos, né? Aquela satisfação ali, tão pequena, tão medíocre, tão miserável. Mas meus amados, o corpo sente falta daquela satisfação, a mente sente falta daquele prêmiozinho que o pecado te dava. Essa é a verdade. Eu e você temos uma memória e a gente se lembra de coisas ruins que já fizemos, que nos davam alguma satisfação. São Pedro então está, São Pedro sabendo disso, ele está te alertando: cuidado! Cuidado, porque a carne sente falta de prazeres antigos que um dia já experimentou, a mente sente falta de pequenas consolações que tinha com o pecado, e por isso seremos tentados a voltar ao tempo da ignorância. Verdade é que aquele tempo, ele era o tempo da ignorância, ou seja, você não sabia do erro, não sabia das consequências do erro, não sabia que nesse mundo devemos viver na santidade, você não conhecia a palavra, e portanto para você a vida feliz eram aqueles pecados. Era o tempo, naquela época, era o tempo da ignorância, você não sabia o projeto de Deus para a sua vida, e portanto a gente meio que caminhava acostumado a viver assim. Você vivia você vivia no meio de tanta gente que fazia aquelas coisas e que vivia daquela forma. Esse pecado tinha uma dimensão ajustável a você no tempo da ignorância. Você não conhecia o projeto de Deus para a sua vida, não sabia que aqueles pecados poderiam te condenar ao inferno e poderia fazer perder toda a sua vida na eternidade do inferno. Nós então tomávamos veneno e não sabíamos que era veneno. Havia todo um ajustamento, porque era o tempo da ignorância. Você não sabia que aqueles amigos ali estavam fazendo você se perder. Mas agora não tem cabimento. Ué, gente, agora você sabe. E se você sabe, a sua mente então é capaz de te dar a garantia de que aquela satisfaçãozinha daquele pecado não se compara com o grau de mal, de impureza e de condenação que está escondido atrás de tudo aquilo ali. Não volte ao tempo da sua ignorância, e com isso eu até te digo, não finja ser ignorante daquilo que você sabe que você não é. Eu não sou mais ignorante de uma série de coisas no qual a vida e a minha caminhada de fé me fez crescer e avançar. Não finge demência não, meu irmão, não finge esquecimento, não finge que não sabe daquilo que você sabe. Não finja ser ignorante daquilo que você agora sabe que é a verdade. Então, meus amados, veja, o nosso corpo pede pecados antigos, a nossa vida deseja pecados que já abandonamos, mas você tem uma mente e um cérebro que conheceu a verdade. E o cérebro manda no corpo inteiro. Amém? O cérebro manda no corpo inteiro. No núcleo aqui da nossa mente, nós temos o governo e a direção de todas as coisas. E por isso, nós então não iremos ceder. Ainda que haja qualquer tipo de tentação que queira te devolver a vida velha, a tua mente conheceu a verdade, e ela então, a mente rega o corpo, a mente domina o corpo, a mente que conheceu a verdade e que sabe o erro disso aqui, não então me permitirá ceder. E portanto, não se finja de ignorante daquilo que você já fez no tempo da sua ignorância, que graças a Deus não existe mais. Santo Agostinho, em uma das suas obras mais maduras, do livro das Confissões, ele mesmo vai narrar, e Santo Agostinho foi um daqueles que deu trabalho, né? Por décadas, Santa Mônica teve que rezar muito para a conversão do seu filho Agostinho. Santo Agostinho, ele mesmo narrava que já bispo, imagina, já bispo, depois de um longo período de conversão, ele mesmo narrava que quando passava pela praça da sua cidade, uma das meretrizes, né, uma das prostitutas que mais se relacionava com ele, ela ainda gritava da praça para Agostinho: Agostinho, eu ainda continuo a mesma, viu? Misericórdia, pensa só numa coisa dessa, ele já bispo. E aquela mulher gritava para ele: Agostinho, eu ainda continuo a mesma. E ele mesmo a se voltar para ela e a dizer: que pena, né? Você continua a mesma, mas eu não sou mais o mesmo. Amém? Eu não sou mais o mesmo. E eu não posso me fazer de ignorante daquilo que já acabou. O tempo da ignorância já acabou para você, meu amigo. Oh, e acabou faz tempo. E acabou faz tempo. Então é São Pedro a gritar para mim e para você: não modeleis a nossa vida, a vossa vida, de acordo com as paixões de antigamente, do tempo da vossa ignorância. passado que passou e não volta mais. Coisas que já fizemos e que até nos envergonhamos disso, e junto até de nos envergonharmos de pecados antigos, também nos alegramos, porque era um tempo, né? Era um tempo que não tínhamos todos os meios da salvação presentes na consciência. Verdade é, estamos felizes porque encontramos a luz, porque nos recondicionamos de novo, e toda a vida foi refeita na graça de Deus. Não há e não tem como mais retroceder ao tempo da ignorância. É aquilo que a gente canta, né? Não dá mais para voltar. O barco está em alto mar. Eu não voltarei a fazer coisas irresponsáveis do tempo que eu não sabia de nada. Agora eu sei. Agora temos a verdade, e é essa verdade que hoje nos abastece, nos firma e nos mantém fortes. Ainda que venham ventos de tentações dos mais diversos, ainda que, como Agostinho, você tenha assim uma parte do mundo que ainda te chama. Ei, todos nós temos assim um pedaço da vida velha que ainda fica, como foi com Santo Agostinho, que ainda fica dizendo, tudo ainda está do mesmo jeito, estamos te esperando. Me esperando nada, se estiver me esperando, senta, porque para esse lugar eu não volto mais, porque somos novas criaturas, restauradas e refeitas pelo Senhor. Ainda então que exista tentações, nosso cérebro e nossa razão nos dá a garantia de que nunca mais iremos por ali. Nessa verdade nós nos firmamos, e assim não sairemos do novo caminho que a conversão deu para cada um de nós. Louvado seja nosso Senhor Jesus Cristo.
1: Para sempre seja louvado.
0: Vamos ficar de pé, façamos as nossas preces, peçamos que venha o próprio Jesus das Santas Chagas nos atender nesta hora.
2: Ao final de cada prece, rezemos: pelas Santas Chagas de vosso Filho Jesus, atendei-nos, Senhor.
1: Pelas Santas Chagas de vosso Filho Jesus, atendei-nos, Senhor.
2: Iluminai a vossa igreja e seus ministros, para que, vivendo a missão que vos lhe fosse confiastes, sejam santificados em vosso amor, nós vos pedimos.
1: Pelas Santas Chagas de vosso Filho Jesus, atendei-nos, Senhor.
2: Ajudai-nos a viver na alegria da fé e da comunhão fraterna, a exemplo de São Filipe de Neri, nós vos pedimos.
1: Pelas Santas Chagas de vosso Filho Jesus, atendei-nos, Senhor.
2: Olhai pelos doentes e enfermos, para que encontrem na comunidade cristã conforto, solidariedade e a presença consoladora de Cristo, nós vos pedimos.
1: Pelas Santas Chagas de vosso Filho Jesus, atendei-nos, Senhor.
2: Derramai muitas graças e bênçãos sobre as mensageiras e mensageiros das capelinhas de Jesus das Santas Chagas, nós vos pedimos.
1: Pelas Santas Chagas de vosso Filho Jesus, atendei-nos, Senhor.
0: Tudo isso vos pedimos, ó Pai, por Jesus Cristo, na unidade do Espírito Santo.
3: Amém. Façamos juntos a oração para o segundo dia da novena das Santas Chagas.
0: Jesus das Santas Chagas, com o seu lado aberto a nos receber, com tudo aquilo que é prece, súplica e intenção de cada um de nós, Ele se levantou ressuscitado e manteve ainda abertas as suas 5 chagas, as chagas das mãos, dos pés e do peito, justamente para demonstrar para nós que uma porta dentro do seu corpo ainda continuaria aberta para que nós pudéssemos entrar. Nós te depositamos nas Santas Chagas do Senhor neste dia tão consagrado a esta oração, e sabemos de tantos que agora recorrem a Deus com súplicas, com intenções das mais diversas, enfermidades físicas, mentais, emocionais. problemas de ordem material e financeira, problemas na justiça, enfim, tudo quanto é circunstância maior do que as nossas forças, no qual introduzimos a mão dentro da chaga do Mestre e imploramos que Ele nos atenda na sua infinita misericórdia. Escuta, Deus, a oração do vosso povo, que pede e implora graças especiais nesta hora. Por suas santas chagas,
3: suas chagas gloriosas, o Cristo Senhor me proteja e me guarde.
0: Senhor Jesus,
3: foste levado na cruz para que por vossas santas chagas sejam curadas as de nossas almas. Eu vos louvo e agradeço pelo vosso ato redentor. Carregaste em vosso próprio corpo os meus pecados e de toda a humanidade. Nas vossas santas chagas coloco minhas intenções, minhas preocupações, ansiedades e angústias, minhas enfermidades físicas e psíquicas, meus sofrimentos, dores, alegrias e necessidades. Em vossas santas chagas, Senhor, coloco minha família. Envolvei, Senhor, a mim e meus familiares, protegendo-nos do mal.
0: Senhor,
3: ao mostrar vossas santas chagas gloriosas a Tomé, e o mandando tocar em vosso lado aberto, o curaste da incredulidade. Eu vos peço, Senhor, permita-me refugiar em vossas santas chagas, e por méritos desses sinais de vosso amor, curai a minha falta de fé. Ó Jesus, pelos méritos de vossa paixão, morte e ressurreição, dai-me a graça de viver os frutos da nossa redenção. Amém.

0: Deus de infinita misericórdia, que por meio do vosso Filho unigênito pregado na cruz quiseste salvar todos os homens, concedei-nos que, venerando na terra as suas santas chagas, mereçamos gozar no céu o fruto redentor do seu sangue. Ele que é Deus convosco na unidade do Espírito Santo. Amém.
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0: Orai, irmãos e irmãs, para que o meu e o vosso sacrifício seja aceito por Deus Pai Todo-Poderoso.
1: Receba o Senhor por tuas mãos este sacrifício, para a glória do seu nome, para o nosso bem e de toda a sua santa igreja.
0: Ao oferecermos este sacrifício de louvor, nós vos pedimos, Senhor, que a exemplo de São Filipe Neri, sempre nos dediquemos com alegria à glória do vosso nome e ao serviço do próximo, por Cristo nosso Senhor.
1: Amém.
0: O Senhor esteja convosco.
1: Ele está no meio de nós.
0: Corações ao alto.
1: O nosso coração está em Deus.
0: Demos graças ao Senhor nosso Deus.
1: É nosso dever e nossa salvação.
0: Na verdade é digno e justo, é nosso dever e salvação dar-vos graças sempre em todo lugar, Senhor Pai Santo, Deus Eterno e Todo-Poderoso, na Assembleia dos Santos, vós sois glorificado e coroando os seus méritos, exaltais os vossos próprios dons. Com a sua vida nos dais um exemplo, em sua comunhão, um laço de amor fraterno e por sua intercessão, um auxílio. Assim, confirmados por tão grandes testemunhas, corremos vitoriosos para o combate que nos é proposto, a fim de alcançarmos com eles a imperecível coroa da glória, por Cristo, Senhor nosso. Por isso, com os anjos e arcanjos e a imensa Assembleia dos Santos, entoamos o hino da vossa glória, cantando a uma só voz.

0: Na verdade, ó Pai, vós sois santo, fonte de toda santidade. Santificai, pois, estes dons, derramando sobre eles o vosso Espírito, a fim de que se tornem para nós o corpo e o sangue de nosso Senhor Jesus Cristo.
1: Enviai o vosso Espírito Santo,
0: estando para ser entregue e abraçando livremente a paixão. Jesus tomou o pão, pronunciou a bênção de ação de graças, partiu e o deu a seus discípulos, dizendo: tomai todos e comei, isto é o meu corpo, que será entregue por vós.

Do mesmo modo, no fim da ceia, ele tomou o cálice em suas mãos e, dando graças novamente, o entregou a seus discípulos, dizendo: tomai todos e bebei. Este é o cálice do meu sangue, o sangue da nova e eterna aliança, que será derramado por vós e por todos para a remissão dos pecados. Fazei isto em memória de mim.

0: mistério da fé.
1: Anunciamos, Senhor, a vossa morte e proclamamos a vossa ressurreição. Vinde, Senhor Jesus.
0: Celebrando, pois, o memorial da morte e ressurreição do vosso Filho, nós vos oferecemos, ó Pai, o pão da vida e o cálice da salvação, e vos agradecemos porque nos tornastes dignos de estar aqui na vossa presença e vos servir.
1: Aceitai, ó Senhor, a nossa oferta.
0: Suplicantes vos pedimos que, participando do corpo e sangue de Cristo, sejamos reunidos pelo Espírito Santo num só corpo.
1: O Espírito nos una num só corpo.
0: Lembrai-vos, ó Pai, da vossa igreja que se faz presente pelo mundo inteiro, que ela cresça na caridade, em comunhão com o Papa Leão, com o nosso arcebispo José Antônio, os bispos do mundo inteiro, os presbíteros, os diáconos e todos os ministros do vosso povo.
1: Lembrai-vos, ó Pai, da vossa igreja.
0: Lembrai-vos também, na vossa misericórdia, dos nossos irmãos e irmãs que adormeceram na esperança da ressurreição. Eulália dos Santos Alves, Francisco Gomes de Melo, Gabriel Henrique Ferreira, Pedro Victor Maximiano, Luiz da Silva Bueno, Valdir Garcia, Walter Balbino, e de todos os que partiram desta vida, acolhei-os junto a vós, na luz da vossa face.
1: Concedei-lhes, ó Senhor, a luz eterna.
0: Enfim, nós vos pedimos, tende piedade de todos nós e dai-nos participar da vida eterna com a Virgem Maria, Mãe de Deus, São José, seu esposo, os apóstolos e todos os santos que neste mundo viveram na vossa amizade, a fim de vos louvarmos e glorificarmos por Jesus Cristo, vosso Filho. Por Cristo, com Cristo, em Cristo, a vós, Deus Pai Todo-Poderoso, na unidade do Espírito Santo, toda a honra e toda a glória, por todos os séculos dos séculos.
1: Amém.
0: O Senhor nos comunicou o seu Espírito com a confiança e a liberdade de filhos, digamos juntos, Pai nosso,
1: que estais nos céus, santificado seja o vosso nome. Venha a nós o vosso reino, seja feita a vossa vontade, assim na terra como no céu. O pão nosso de cada dia nos dai hoje, perdoai-nos as nossas ofensas, assim como nós perdoamos a quem nos tem ofendido, e não nos deixeis cair em tentação, mas livrai-nos do mal.
0: Livrai-nos de todos os males, ó Pai, e dai-nos hoje a vossa paz. Ajudados pela vossa misericórdia, sejamos sempre livres do pecado e protegidos de todos os perigos, enquanto aguardamos a feliz esperança e a vinda do nosso Salvador, Jesus Cristo.
1: Vosso é o reino, o poder e a glória para sempre.
0: Senhor Jesus Cristo, dissestes aos vossos apóstolos, eu vos deixo a paz, eu vos dou a minha paz. Não olheis os nossos pecados, mas a fé que anima a vossa igreja. Dai-lhe segundo o vosso desejo a paz e a unidade. Vós que sois Deus, com o Pai e o Espírito Santo.
1: Amém.
0: A paz do Senhor esteja sempre convosco.
1: O amor de Cristo nos uniu. Cordeiro de Deus, que tirais o pecado do mundo, tende piedade de nós. Cordeiro de Deus, que tirais o pecado do mundo, tende piedade de nós. Cordeiro de Deus, que tirais o pecado do mundo, dai-nos a paz.
0: Provai e vede como o Senhor é bom, feliz de quem nele encontra o seu refúgio. Eis o Cordeiro de Deus que tira o pecado do mundo.
1: Senhor, eu não sou digno de que entreis em minha morada, mas dizei uma palavra e serei salvo. Preparamo-nos para este encontro de amor com Jesus na Sagrada Eucaristia. Cantemos. Música.

0: agradeça a Jesus nesta ação de graças pelo dia da sua conversão, pelo dia que foi interrompido o tempo da sua ignorância. Agradeça ao Senhor que te resgatou de um lugar onde só você sabe onde você se encontrava. Obrigado, Senhor, por nos tirar daquele lugar da ignorância, onde eu sei que fui então resgatado pelas suas mãos. Lugar onde você estava exposto a tantos perigos e não fazia ideia de cada um deles, mas o Senhor te resgatou. Agradeça ao Senhor nesta Eucaristia por todo o recomeço que aconteceu, por todas as esperanças que foram renovadas. Obrigado, Senhor, por trazer para nós a clareza da verdade que não tínhamos. Obrigado, Senhor, por hoje podermos profetizar que não somos mais os mesmos, e profetizamos, Senhor, que para aqueles lugares antigos da nossa ignorância não voltaremos jamais. Porque um novo caminho, meu Deus, nos restabeleceu. Obrigado, Senhor, por ter ido me buscar no lugar da minha ignorância. Obrigado, Senhor, por ter colocado pessoas do meu lado que me levaram ao novo caminho da vida. Agradeça ao Senhor pelas pessoas que Ele colocou do seu lado, que trouxeram a sua conversão. Todos aqueles que pregaram para você e que tiveram até paciência com o processo do teu retorno, com o processo da tua ida para Deus, obrigado, Senhor. De tal maneira, meu Deus, que olho para o meu passado e vejo que sou um milagre levantado, reconstruído, refeito pelo Senhor. Pela sua infinita misericórdia, Senhor, obrigado por ter me dado a nova chance para recomeçar. Amém.
1: Amém.
0: Oremos. Senhor, que nos fizestes provar o alimento celeste, nós vos pedimos que, imitando São Filipe Neri, desejemos sempre o alimento que nos traz a verdadeira vida, por Cristo nosso Senhor.
2: Amém. Atenção para alguns avisos do santuário. A pastoral da pessoa idosa deste santuário

0: realiza visita aos idosos que residem próximo aqui o santuário. Informe-se na secretaria ou pelo telefone 41-3233-4884. Hoje, as confissões acontecem das 14 horas às 17 horas nos confessionários dentro do centro catequético. E hoje, às 19 horas, Missa do Impossível com o padre Pierre Maurício. Próxima sexta-feira, dia 29, às 13h30, mil Ave Marias. Participe conosco. E às 18 horas, Missa de Encerramento com Coroação de Nossa Senhora. E na sexta-feira, dia 29, acontece também, aqui no Anfiteatro Jesus das Santas Chagas, o Evangeliza Jovem. Convide grupos de jovens, ou também, se você quiser vir reavivar o seu coração, participe. O início é às 19h30 e a entrada é gratuita. Retira de casais em Segunda União, no dia 31 de maio, a partir das 8 horas, com o tema O Amor é Decisão. O local é no Salão Paroquial, aqui no Santuário, e você tem mais informações na Secretaria. Terra Prometida da Obra Evangelizar é Preciso, o seu nome pode fazer parte dessa história. Saiba mais no site livrouro.com.br. E hoje, após esta Santa Missa, ação de combate ao glaucoma e à catarata. Aqui em frente ao Santuário de Guadalupe, serão realizados gratuitamente teste de acuidade visual, além de orientações preventivas sobre a saúde ocular.
1: Amém. Vamos ficar de pé, apresente os objetos para serem abençoados: terços, medalhas, objetos de devoção, carteiras de trabalho, remédios, resultados de exames, chaves. Tudo isso, meu Deus, erguemos as nossas mãos e pedimos: abençoai, para que estes objetos se tornem sacramentais da nossa fé. Pedimos, Senhor, a bênção do emprego, a cura de enfermidades. Pedimos por cada local e veículo aberto por essas chaves, por todos que também apresentam essas fotografias sobre estas pessoas, meu Deus, abençoai, em nome do Pai, do Filho e do Espírito Santo.
0: Amém.
1: Amém. Daqui a pouquinho, porque a tarde e a noite passa rápido demais, 11 da noite, eu te espero na tela da TV Evangelizar, para o programa Eu Tenho Fé, de 11 da noite até 1 hora da manhã. Viveremos a virada de um próximo dia na presença do Senhor. O Senhor esteja convosco.
0: Ele está no meio de nós.
1: Abençoe-vos hoje e sempre o Deus Todo-Poderoso, Pai, Filho e Espírito Santo.
0: Amém.
1: A alegria do Senhor seja sempre a vossa força. Ide em paz e que o Senhor vos acompanhe.
0: Graças a Deus.

Boa tarde, meus irmãos e minhas irmãs. Está entrando no ar agora às 13h35 da tarde, mais um programa Sintonia da Fé, aqui pela Rádio Barroso Mix. Hoje é terça-feira, dia 26 de maio, e eu já quero chegar desejando uma tarde abençoada para você que está aí em casa, no trabalho, no carro ou acompanhando a nossa programação pelo celular. Que alegria poder fazer companhia para vocês em mais uma tarde com muita música, fé, alegria e mensagens especiais. E claro que o Sintonia da Fé fica ainda mais bonito com a sua participação. Então, já manda seu áudio, seu pedido de música, seu abraço ou a sua intenção de oração aqui no WhatsApp da Rádio Barroso Mix, que é o 32 99977 4486. Hoje tem muita música linda para tocar o coração, emocionar e alegrar a sua tarde. Então aumenta o volume do rádio, porque o Sintonia da Fé está começando agora.

Boa tarde para você que está ouvindo a gente aqui no programa Sintonia da Fé. Vamos começar com as nossas participações. A Roseli de Tijucas, Santa Catarina, ela mandou: boa tarde, Petrina e toda a família Barroso. Obrigada, viu, pela sua audiência e pela sua companhia. A Otacísia de Fortim, Ceará, ela falou: boa tarde, intenção de oração pelo meu filho Antônio Ítalo. Pode deixar, amiga, vamos rezar às 15 horas, tá bom? No terço. A música da Adriana, ela quer a música da Adriana Gil: as lágrimas podem durar uma noite, mas a alegria vem pela manhã. Pode deixar, tá bom, Tarcísia? Muito obrigada pela sua participação. Vamos começar aqui então com a música da Adriana Gil: as lágrimas podem durar uma noite. Aumenta o som.

Continuando aqui com as nossas participações, o Hernando, lá de Brejo da Madre de Deus, ele falou: boa tarde, Petrina. Eu gostaria de escutar uma música da Eliana Ribeiro. Ofereço a minha esposa e meu filho José Hernando. Muito obrigada, tá bom, Hernando, pela sua participação. Um abraço para sua esposa e para o seu filho José Hernando. Eu escolhi a música da Eliana Ribeiro, Estás Entre Nós, tá bom? Vou tocar para vocês aqui agora. Aumenta o

0: Boa tarde para você que está aí ouvindo a gente. Pode mandar sua mensagem, seu áudio no WhatsApp da Rádio Barroso Mix, que é o 32999774486. A Josélia mandou uma mensagem, ela falou: boa tarde, Petrina, tudo bem? Tudo bem, amiga, graças a Deus. E por aqui, ligadinhos nessa rádio Barroso Mix, um abraço a todos os ouvintes. Muito obrigada, amiga. Um outro abraço para você também, bem forte. Continue ligado aqui com a gente. E a Maria Goretti, ela mandou um áudio. Vou tocar aqui para vocês agora.
1: Boa tarde, Petrina. Seu programa tá nota 10, viu? É, depois você toca para mim. Aqui é Maria Goretti, né, de Contagem. É, toca para mim. É, com Casper Ferraz, Não Me Solte. Parabéns pelo seu programa, viu? Que Deus e Nossa Senhora continue te iluminando.
0: Amém, minha amiga. Muito obrigada, viu, pela sua participação, pela sua companhia. E claro, vou tocar sua música agora, Não Me Soltes, com Casper Ferraz.

0: A nossa próxima participação é da Ivone, lá de Tangará da Serra. Ela falou: olá, Petrina. Se você puder, toca essa música do Padre Ezequiel e Nicole Santos, Dá-me Teus Olhos. Ofereço a todos nós ouvintes que estamos ouvindo essa rádio Barroso Mix, que é tudo de bom. Muito obrigada, viu, Ivone, pela sua participação. Tá sempre aqui ligadinha com a gente, né, mandando mensagem. E vamos lá, então, tocar a sua música do Padre Ezequiel com a Nicole Santos, Dá-me Teus Olhos.
1: Para cantar comigo essa canção, Nicole Santos, essa menina muito talentosa.

0: Então vamos lá, de mais participações. Agora nosso querido ouvinte Nelson, ele mandou um áudio aqui pra gente.
1: Boa tarde, PT, né? O link da música meu povo. Pro meu pai Severino, pro meu LLS e pra minha mãe Dolosinete, pra Macono, Roqueiro Marquinhos, meu sobrinho, meu Marquinhos, e pra Teteu, e pra Teteu, e pra Maís, e pra Massa, e pra Gabriel, e pra Admilson, meu tio Admilson, e pra Wilson, e pra Carlinhos, e pra Socorro de Afonso. Seu Coisa de Basi, e pra Diomar, pra Selma, e pra Maria da Guia, e pra Alva Marica, e pra Nero, e o poeta Ziel, professor Joca, professor Luan, professor... Me esqueci, será da nada. É muito chuva. E pra Vandeleia, e pra Sônia.
0: Obrigada, Nelson, pela sua participação. Vamos colocar aqui a música então que ele mandou pra gente, que é Meu Mestre, tá bom?

Continuando aqui com as nossas participações, agora é a Mari Alexandre. Ela falou: boa tarde, minha amiga Petrina, tudo bem? Tudo bem, graças a Deus. Então, hoje gostaria que você tocasse a música Deus que Rompe, com Caspian Ferraz. Desde já, obrigada. Eu que agradeço, amiga, pela sua participação, pela sua companhia. Quem não mandou ainda seu pedido musical, corre aí no WhatsApp, tá? Estamos aí até as 15 horas. 329-9977-4486. Então vamos agora com a música de Caspian Ferraz, Deus que Rompe.

0: A nossa próxima participação é do nosso querido ouvinte Alailton, lá de Maceió, Alagoas. Ele mandou um áudio aqui pra gente.
1: Petrina, boa tarde, paz de Cristo e amor de Maria, minha irmã, tudo bem? Alailton, Maceió, Alagoas. Petrina, que quero pedir que essa terça-feira que Deus nos abençoe e nos proteja todos nós, nossa família, todos os ouvintes, tá certo? E hoje, Petrina, como nós temos aí a maioria da nossa programação da Evangelizar, hoje na Evangelizar nós traçamos os enfermos. Então, pensando nisso, eu queria oferecer aos ouvintes nesse momento feridas rasgadas com Anjo de Resgate e Monsenhor Jonas Abide, para oferecer a todo mundo que está na escuta, tá certo? Fica com Deus, que Deus nos proteja e até amanhã, se Deus quiser, minha irmã. Um abraço.
0: Obrigada, Lailton. Um abraço para você. Obrigada pela companhia, por estar sempre aqui com a gente, tá bom? Participando. E vamos lá tocar a sua música, Anjos de Resgate e Monsenhor Jonas, Feridas Rasgadas.

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2: Vamos lá de participações. A Gilvânia, ela mandou mensagem aqui, ela falou: hoje é aniversário da minha sobrinha Estela Furtado, reze por ela, pode deixar, amigo, vamos rezar. Feliz aniversário, tá, Estela? Deus abençoe sua vida com muita saúde e muita felicidade. Quero ouvir a música do Frei Gilson, Deixa Deus Sonhar em Ti. Ofereço para você e toda a minha família. Muito obrigada, tá, Gilvânia, pela sua participação, pela sua companhia. E vamos lá, então, tocar a música do Frei Gilson, Deixa Deus Sonhar em Ti.

Continuando com as nossas participações, agora é a Rosimeire. Ela falou assim: boa tarde, Petrina, sou de Guaíra, São Paulo. E peço para você tocar a música nova do padre Reginaldo Manzotti, oferecer para minha amiga Josélia. Fala para ela que eu quero o livro que ela tem do padre Reginaldo. Viu, Josélia? A Rosimeire quer o livro emprestado, tá bom? Depois você empresta para ela. Pode deixar, amiga. A música é inabalável, né, do padre Reginaldo. Vou tocar aqui para você agora. Quem não participou ainda, tem tempo de mandar sua mensagem, tá bom? Manda aqui no WhatsApp da rádio, 329-9977-4486. Tô esperando sua mensagem.

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Agora a mensagem aqui é da nossa ouvinte Luísa. Ela falou: boa tarde, Petrina. Um abraço para você e para todos aí da rádio. Muito obrigada. Toca para mim qualquer música do Padre Reginaldo Manzotti. Obrigada, minha linda, pela sua participação, pela companhia. Eu escolhi aqui uma música do Padre para você, tá? Semeando Estrelas. E quem não mandou mensagem ainda, corre que dá tempo, tá bom? 32 999774486. Tô esperando sua mensagem. Vamos aí com mais uma do Padre Reginaldo Manzotti.

Vamos aí com mais uma participação lá, agora com a Tânia, lá de Tabuleiro. Ela falou: oi Petrina, boa tarde, tudo bem? Gostaria de ouvir o Hino da Vitória com Gabriela Rocha. Um abraço para você e para todos. Obrigada, fique com Deus. Eu que agradeço, Tânia. Muito obrigada pela sua participação, pela presença aqui no nosso programa, tá? Vou tocar para você agora, então, a música da Gabriela Rocha, Hino da Vitória. Agora são 14 horas e 38 minutos. Ainda tem tempinho de programa. Manda aí sua mensagem, tá bom? Que dá tempo. Vamos lá, então, tocar a música da Gabriela Rocha.

Agora a participação é da Cláudia, lá de Juiz de Fora, Minas Gerais. Ela mandou: olá, tudo bem? Programa ótimo. Muito obrigada, amiga. Toca pra mim esta música. Se eu chorar, tu vais ficar, com Caspian Ferraz. Tá joia, amiga. Muito obrigada, tá? Pelo seu pedido musical. Vou tocar aqui agora pra você, tá? É, daqui a pouquinho nosso programa já tá acabando, hein, pessoal? Nossa, tá passando muito rápido, né? Vou ver aqui se eu consigo tocar de todo mundo. Se Deus quiser, vai dar tempo. Muito obrigada pela participação de todos. Agora, então, a música com Caspian Ferraz. Se eu chorar, tu vais ficar.

Agora a participação é da nossa amiga Edilene, lá de Princesa Isabel, Paraíba. Ela falou: boa tarde, gostaria de ouvir Eduardo Costa, pode ser qualquer uma. Deus te abençoe cada vez mais. Muito obrigada, amiga. Amém. Deus abençoe a todos nós, né? Eu escolhi aqui uma música do Eduardo Costa para você. Quero que valorize, tá? Vou tocar aqui para você agora. Agora 14 horas e 50 minutos. Daqui 10 minutinhos nosso programa acaba. Mas ainda dá tempo de tocar mais música. Então vamos aqui na sequência, Eduardo Costa.

É, pessoal, o nosso programa já está chegando ao fim, né? Passou rápido. Gostaria já de agradecer a todos que estavam aqui com a gente, que estão, né, participando, quem está só ouvindo, quem está indicando a nossa rádio para outras pessoas. Muito obrigado pelo carinho de vocês. É, a Maria dos Anjos, lá de BH, ela mandou: oi, Petrina, boa tarde. Primeira vez ouvindo o seu programa. Tá lindo. Muito obrigada, viu? Ofereço a próxima música para todos os ouvintes de longe e também de perto. Muito obrigada, Maria, pela sua participação. É, a Rosimeire também mandou mensagem aqui. Ela falou: boa tarde, minha querida. Queria ouvir uma música do padre Antônio Maria, qualquer uma dele. É, a Rosimeire, lá de Picos, Piauí. Para oferecer para toda a minha família e para vocês aí da rádio. Muito obrigada, tá? Pela sua participação. E deixa eu ver aqui, tem mais uma ouvinte, a Tânia. Ô Tânia, eu vou tocar a música junto com a da Rosimeire, tá? Ela falou assim: oi, Petrina, paz e bem e uma tarde abençoada para todos vocês. Gostaria de ouvir a música da irmã Kelly Patrícia. É, eu vou ficar te devendo, amiga, sua música, mas amanhã você manda pra mim de novo que eu toco, tá? É, gostaria de agradecer então a todos vocês que participaram aqui comigo. Amanhã estaremos de volta por volta das 13h30, né, após a missa lá da Rede Evangelizar, e ficaremos ao vivo aqui até as 15 horas, tá bom? Muito obrigada a todos vocês, vou tocar aqui a última música, que é do Padre Antônio Maria, e muito obrigado pela audiência. Até amanhã, se Deus quiser. Tchau, tchau.

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2: 15 horas, em ponto.
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4: Na presença das Santas Chagas de Jesus, convido você e sua família para este momento abençoado na nossa programação. Vamos juntos colocar nas Santas Chagas de Jesus o nosso pedido de oração, a nossa intenção. Prepare o seu ambiente de oração com as fotos, as roupas de família e, de modo particular, lembrando dos enfermos. Traga os nomes por quem vamos interceder e pedir cura e libertação de todos os sofrimentos e dores.
5: Por tuas chagas, curados.
6: Olá, queridos filhos e filhas, é terça-feira, por excelência, dia que, como obra evangelizar é preciso, rezamos o dia inteiro por todos os doentes que se recomendam às nossas orações. E você pode fazê-lo, 0 operadora 41 3221 6060, dígito 1. Portanto, por todos os que pediram nossa intercessão, rezemos o Terço das Santas Chagas. Em nome do Pai, e do Filho, e do Espírito Santo. Amém. Creio em Deus Pai Todo-Poderoso, Criador do céu e da terra, e em Jesus Cristo, seu único Filho, nosso Senhor, que foi concebido pelo poder do Espírito Santo, nasceu da Virgem Maria, padeceu sob Pôncio Pilatos, foi crucificado, morto e sepultado, desceu à mansão dos mortos, ressuscitou ao terceiro dia, subiu aos céus, está sentado à direita de Deus Pai Todo-Poderoso, de onde há de vir julgar os vivos e os mortos. Creio no Espírito Santo, na Santa Igreja Católica, na comunhão dos santos, na remissão dos pecados, na ressurreição da carne, na vida eterna. Amém. Ó Jesus, divino Redentor, tende misericórdia de nós e do mundo inteiro. Deus Santo, Deus Forte, Deus Imortal, tende piedade de nós e do mundo inteiro. Graça, misericórdia, meu Jesus, nos perigos presentes, cobri-nos com vosso preciosíssimo sangue. Pai eterno, tende misericórdia de nós, pelo sangue de Jesus Cristo, vosso Filho unigênito. Tende misericórdia de nós, vos suplicamos. Amém. Neste primeiro mistério do Terço das Santas Chagas, contemplamos a traição de Judas e prisão de Jesus. Como fruto desta dezena das Santas Chagas, vamos pedir por todos os enfermos que estão angustiados em busca de um diagnóstico certo. Rezemos. Eterno Pai, eu vos ofereço as Santas Chagas de nosso Senhor Jesus Cristo para curar as de nossas almas.
7: Meu Jesus, perdão e misericórdia.
4: Pelos méritos de vossas santas chagas.
7: Meu Jesus, perdão e misericórdia.
4: Pelos méritos de vossas santas chagas.
7: Meu Jesus, perdão e misericórdia.
4: Pelos méritos de vossas santas chagas.
7: Meu Jesus, perdão e misericórdia.
4: Pelos méritos de vossas santas chagas.
7: Meu Jesus, perdão e misericórdia.
4: Pelos méritos de vossas santas chagas.
7: Meu Jesus, perdão e misericórdia.
4: Pelos méritos de vossas santas chagas.
7: Meu Jesus, perdão e misericórdia.
4: Pelos méritos de vossas santas chagas.
7: Meu Jesus, perdão e misericórdia.
4: Pelos méritos de vossas santas chagas.
7: Meu Jesus, perdão e misericórdia.
4: Pelos méritos de vossas santas chagas.
7: Meu Jesus, perdão e misericórdia.
4: Pelos méritos de vossas santas chagas.
6: Neste segundo mistério do Terço das Santas Chagas, contemplamos a condenação de Jesus à morte. Rezemos este mistério por todos os enfermos que estão acamados, impedidos pela doença de uma vida plena. Eterno Pai, eu vos ofereço as santas chagas de nosso Senhor Jesus Cristo para curar as de nossas almas.
8: Meu Jesus, perdão e misericórdia.
4: Pelos méritos de vossas santas chagas.
8: Meu Jesus, perdão e misericórdia.
4: Pelos méritos de vossas santas chagas.
8: Meu Jesus, perdão e misericórdia.
4: Pelos méritos de vossas santas chagas.
8: Meu Jesus, perdão e misericórdia.
4: Pelos méritos de vossas santas chagas.
8: Meu Jesus, perdão e misericórdia.
4: Pelos méritos de vossas santas chagas.
8: Meu Jesus, perdão e misericórdia.
4: Pelos méritos de vossas santas chagas.
8: Meu Jesus, perdão e misericórdia.
4: Pelos méritos de vossas santas chagas.
8: Meu Jesus, perdão e misericórdia.
4: Pelos méritos de vossas santas chagas.
8: Meu Jesus, perdão e misericórdia.
4: Pelos méritos de vossas santas chagas.
8: Meu Jesus, perdão e misericórdia.
4: Pelos méritos de vossas santas chagas.
6: Neste terceiro mistério do Terço das Santas Chagas, contemplamos Jesus é pregado na cruz. Ofereçamos esta dezena do Terço das Santas Chagas por todas as pessoas que trabalham e cuidam dos doentes, que tenham paciência e muita serenidade e força. Eterno Pai, eu vos ofereço as Santas Chagas de nosso Senhor Jesus Cristo para curar as de nossas almas.
9: Meu Jesus, perdão e misericórdia.
4: Pelos méritos de vossas santas chagas.
9: Meu Jesus, perdão e misericórdia.
4: Pelos méritos de vossas santas chagas.
9: Meu Jesus, perdão e misericórdia.
4: Pelos méritos de vossas santas chagas.
9: Meu Jesus, perdão e misericórdia.
4: Pelos méritos de vossas santas chagas.
9: Meu Jesus, perdão e misericórdia.
4: Pelos méritos de vossas santas chagas.
9: Meu Jesus, perdão e misericórdia.
4: Pelos méritos de vossas santas chagas.
9: Meu Jesus, perdão e misericórdia.
4: Pelos méritos de vossas santas chagas.
9: Meu Jesus, perdão e misericórdia.
4: Pelos méritos de vossas santas chagas.
9: Meu Jesus, perdão e misericórdia.
4: Pelos méritos de vossas santas chagas.
9: Meu Jesus, perdão e misericórdia.
4: Pelos méritos de vossas santas chagas.
6: Neste quarto mistério do Terço das Santas Chagas, contemplamos, entregando-se ao Pai, Jesus morre na cruz. E vamos juntos oferecer esta oração por todos aqueles que estão fazendo tratamento invasivos, hemodiálise, quimioterapia, radioterapia e todos os outros tratamentos necessários, porém, que levam a um calvário vivo. Rezemos. Eterno Pai, eu vos ofereço as santas chagas de nosso Senhor Jesus Cristo para curar as de nossas almas.
7: Meu Jesus, perdão e misericórdia.
4: Pelos méritos de vossas santas chagas.
7: Meu Jesus, perdão e misericórdia.
4: Pelos méritos de vossas santas chagas.
7: Meu Jesus, perdão e misericórdia.
4: Pelos méritos de vossas santas chagas.
7: Meu Jesus, perdão e misericórdia.
4: Pelos méritos de vossas santas chagas.
7: Meu Jesus, perdão e misericórdia.
4: Pelos méritos de vossas santas chagas.
7: Meu Jesus, perdão e misericórdia.
4: Pelos méritos de vossas santas chagas.
7: Meu Jesus, perdão e misericórdia.
4: Pelos méritos de vossas santas chagas.
7: Meu Jesus, perdão e misericórdia.
4: Pelos méritos de vossas santas chagas.
7: Meu Jesus, perdão e misericórdia.
4: Pelos méritos de vossas santas chagas.
7: Meu Jesus, perdão e misericórdia.
4: Pelos méritos de vossas santas chagas.
6: No quinto mistério do Terço das Santas Chagas, contemplamos, Jesus é transpassado pela lança por um soldado. Rezemos este mistério por todas as pessoas que sofrem desolação e falta de amor. Eterno Pai, eu vos ofereço as santas chagas de nosso Senhor Jesus Cristo para curar as de nossas almas.
10: Meu Jesus, perdão e misericórdia.
4: Pelos méritos de vossas santas chagas.
10: Meu Jesus, perdão e misericórdia.
4: Pelos méritos de vossas santas chagas.
10: Meu Jesus, perdão e misericórdia.
4: Pelos méritos de vossas santas chagas.
10: Meu Jesus, perdão e misericórdia.
4: Pelos méritos de vossas santas chagas.
10: Meu Jesus, perdão e misericórdia.
4: Pelos méritos de vossas santas chagas.
10: Meu Jesus, perdão e misericórdia.
4: Pelos méritos de vossas santas chagas.
10: Meu Jesus, perdão e misericórdia.
4: Pelos méritos de vossas santas chagas.
10: Meu Jesus, perdão e misericórdia.
4: Pelos méritos de vossas santas chagas.
10: Meu Jesus, perdão e misericórdia.
4: Pelos méritos de vossas santas chagas.
10: Meu Jesus, perdão e misericórdia.
4: Pelos méritos de vossas santas chagas.
6: Rezemos três vezes. Eterno Pai, eu vos ofereço as santas chagas de nosso Senhor Jesus Cristo para curar as de nossas almas. Eterno Pai, eu vos ofereço as santas chagas de nosso Senhor Jesus Cristo para curar as de nossas almas. Eterno Pai, eu vos ofereço as santas chagas de nosso Senhor Jesus Cristo para curar as de nossas almas. Amém. Queridos filhos e filhas, tendo rezado o terço das santas chagas, vamos agora fazer a oração de todos os dias, que é a novena das santas chagas de nosso Senhor Jesus Cristo. Rezemos. Por suas santas chagas, suas chagas gloriosas, o Cristo Senhor me proteja e me guarde. Senhor Jesus, foste levado na cruz para que por vossas santas chagas sejam curadas as de nossas almas. Eu vos louvo e agradeço pelo vosso ato redentor. Carregaste em vosso próprio corpo os meus pecados e de toda a humanidade. Nas vossas santas chagas, coloco minhas intenções, minhas preocupações, ansiedades e angústias, minhas enfermidades físicas e psíquicas, meus sofrimentos, dores, alegrias e necessidades. Em vossas santas chagas, Senhor, coloco minha família. Envolvei, Senhor, a mim e meus familiares, protegendo-nos do mal. Coloque a sua intenção. Senhor, ao mostrar vossas santas chagas gloriosas a Tomé e o mandando tocar em vosso lado aberto, o curaste da incredulidade. Eu vos peço, Senhor, permita-me refugiar em vossas santas chagas e, por mérito desses sinais de vosso amor, curai a minha falta de fé. Ó Jesus, pelos méritos de vossa paixão, morte e ressurreição, dai-me a graça de viver os frutos da nossa redenção. Amém.

0: Queridos filhos e filhas da família Evangelizar, é preciso que estão comigo nessa hora da misericórdia. Obrigado àqueles que rezaram. Que bom que você estava aí rezando.
1: Eterno Pai, eu vos ofereço as santas chagas de nosso Senhor Jesus Cristo para curar as de nossas almas.
0: Forte essas orações. Gosto demais. Felizes somos nós que podemos recorrer à misericórdia de Jesus. E ele disse: recorram. Essa música fala da chuva, do frio, bem próprio para esse tempo, né? Não sei onde você está me ouvindo, talvez esteja calor, mas existe muita gente que está sofrendo com frio, outros pela chuva, como também outros pela seca, né? A questão é: como que eu posso ser feliz se há quem passa fome? Como nós podemos dizer que somos realizados se fazemos muito pouco pela promoção humana?
1: Escute o testemunho, por favor.
2: Sou uma filha de Deus do estado do Amazonas. Sim. Escuto seu programa através da parabólica digital. Eu tenho um filho já de meia idade, uns 40 anos,
1: sim,
2: que os trabalhos que ele encontra sempre nunca duram tanto. É um ano e meio e depois sai do trabalho.
1: Que pena.
2: Estudar também não tinha mínima disposição. E ele é uma pessoa inteligente, bem apessoado, mas sem nenhuma vontade de estudar e de trabalhar.
1: Sim.
2: Então resolvi levantar uma força-tarefa para que isso acontecesse.
1: Opa.
2: Este ano eu fiz o cordão de São José,
1: para
2: ele, e comecei a novena de Santo Expedito. No
1: certo.
2: Segundo dia da novena de Santo Expedito, foi alcançada a graça que eu tanto pedia. Chegou um trabalho para ele.
1: É.
2: Então hoje ele está trabalhando.
1: Amém.
2: Ele está fazendo uma graduação.
1: Que
2: eu
1: bom.
2: Estou muito feliz.
1: Louvado
2: e agradecida
1: seja Deus.
2: A Deus por esta bênção. Graça alcançada é graça testemunhada.
1: Deus seja louvado, filha de Deus, lá do Amazonas. Acompanha certamente pela parabólica ou pelo aplicativo da obra Evangelizar. Bíblia aberta, cartilha de oração.

O texto de hoje, Marcos 10, 28-31. Marcos 10, 28-31. O Senhor esteja convosco, Ele está no meio de nós. Proclamação do Evangelho de Jesus Cristo, segundo Marcos. Glória a vós, Senhor. Pedro começou a dizer-lhes: olha, nós deixamos tudo e te seguimos. Jesus respondeu: em verdade eu vos digo, todo aquele que deixa casa, irmão e irmãs, pai, mãe, filhos, campos, por causa de mim e do Evangelho, recebe 100 vezes mais agora durante esta vida, casas, irmãos, irmãs, mães, filhos e campos com perseguições, e no mundo futuro a vida eterna. Muitos, porém, que são os primeiros, serão os últimos. E muito que são os últimos, serão os primeiros. Palavra da salvação. Glória a vós, Senhor. Jesus escuta de Pedro uma certa queixa. Que recompensa iam ter de tudo que fizeram? Às vezes a gente também: Senhor, eu já fiz tanto, o que eu vou ter de recompensa? A resposta de Jesus, de um lado, é gratificante e vale a pena a vida eterna. Do outro lado, não é muito entusiasmante, não. Num futuro próximo, o que nos espera é perseguição. Você tem consciência disso? Olha, Jesus, quando fala isso, parece que não entra no meu ouvido ou no teu ouvido. Ele nos dá uma garantia. Depois é a vida eterna. Mas no amanhã, no depois de amanhã, num futuro próximo, espere cruz, espere perseguição, espere contrariedade. Jesus deixa tão claro isso. Então, por que a gente se desespera quando a cruz pesa? Por que a gente reclama? Ele falou: vocês esperem, eu fui judiado, vocês serão. Eu fui para a cruz também virá para vocês. Me dê forças para lutar, Senhor. Quando a cruz pesar, dê forças para lutar. Eu te agradeço, Senhor. E nesta terça-feira, nos unimos em oração pelos doentes, com os doentes. Senhor, ajudai os doentes a carregar a cruz da enfermidade, a viver em cada momento de sofrimento, de dor, firmes e com fé.

0: traz a esperança
1: de um dia melhor. Deus faz isso. Se hoje parece que está sombrio, como é bom saber que amanhã pode mudar e que Deus está preparando um dia melhor para mim.
0: Eu agradeço as graças de Deus.
1: Eu agradeço, Senhor, porque não sou merecedor.
0: Ele dá forças para lutar.
1: Senhor, esteja convosco, Ele está no meio de nós. Abençoe, Senhor, a água, a roupa dos enfermos, as fotos de família. Nesta terça-feira, em nome do Pai, do Filho, do Espírito Santo. Amém.

Iluminados pelo Espírito Santo, hoje nos unimos com você para o quinto dia da novena, a Nossa Senhora da Visitação. Que lá no céu, a Virgem Maria interceda por nós, para que perseveremos sempre no caminho de Jesus. Rezemos assim, este dia de nossa novena, com muita fé. Em nome do Pai, e do Filho, e do Espírito Santo. Amém. Presente as tuas intenções neste quinto dia da novena.

Virgem Imaculada e Bendita, já que sois a dispensadora universal de todas as graças de Deus, sois então a esperança de todos os homens e a minha em particular. Agradeço sem cessar ao Senhor por ter me feito conhecer o meio pelo qual devo alcançar os seus favores e obter a salvação. Este meio sois vós mesma, augusta Mãe do meu Deus, pois sei que me são necessários, em primeiro lugar, os merecimentos de Jesus Cristo e, em seguida, a vossa intercessão para que eu possa salvar-me. Ah, minha Rainha, vós que tão prontamente vos apressastes em santificar com a vossa visita a casa de Isabel, dignai-vos visitar também com presteza a pobre casa da minha alma. Bem sabeis, melhor do que eu, quanto ela é miserável, cheia de afetos desordenados, maus hábitos e pecados cometidos, outras tantas enfermidades pestilentas que a conduzem à morte eterna. De todos esses males, podeis curá-la e torná-la rica, ó tesoureira de Deus. Visitai-me então durante a minha vida, mas sobretudo, visitai-me na hora da minha morte, pois nesse momento a vossa assistência me será ainda mais necessária. Não pretendo que venhais visitar-me na terra com vossa presença visível, como fizeste

0: toda a minha confiança. Da vossa, velai sobre a minha salvação. Ave Maria, cheia de graça, o Senhor é convosco. Bendita sois vós entre as mulheres, e bendito é o fruto do vosso ventre, Jesus. Santa Maria, Mãe de Deus, rogai por nós, pecadores, agora e na hora de nossa morte. Amém. Ave Maria, cheia de graça, o Senhor é convosco. Bendita sois vós entre as mulheres, e bendito é o fruto do vosso ventre, Jesus. Santa Maria, Mãe de Deus, rogai por nós, pecadores, agora e na hora de nossa morte. Amém. Ave Maria, cheia de graça, o Senhor é convosco. Bendita sois vós entre as mulheres, e bendito é o fruto do vosso ventre, Jesus. Santa Maria, Mãe de Deus, rogai por nós, pecadores, agora e na hora de nossa morte. Amém. Ave Maria, cheia de graça, o Senhor é convosco. Bendita sois vós entre as mulheres, e bendito é o fruto do vosso ventre, Jesus. Santa Maria, Mãe de Deus, rogai por nós, pecadores, agora e na hora de nossa morte. Amém. Ave Maria, cheia de graça, o Senhor é convosco. Bendita sois vós entre as mulheres, e bendito é o fruto do vosso ventre, Jesus. Santa Maria, Mãe de Deus, rogai por nós, pecadores, agora e na hora de nossa morte. Amém. Ave Maria, cheia de graça, o Senhor é convosco. Bendita sois vós entre as mulheres, e bendito é o fruto do vosso ventre, Jesus. Santa Maria, Mãe de Deus, rogai por nós, pecadores, agora e na hora de nossa morte. Amém. Ave Maria, cheia de graça, o Senhor é convosco. Bendita sois vós entre as mulheres, e bendito é o fruto do vosso ventre, Jesus. Santa Maria, Mãe de Deus, rogai por nós, pecadores, agora e na hora de nossa morte. Amém. Ave Maria, cheia de graça, o Senhor é convosco. Bendita sois vós entre as mulheres, e bendito é o fruto do vosso ventre, Jesus. Santa Maria, Mãe de Deus, rogai por nós, pecadores, agora e na hora de nossa morte. Amém. Ave Maria, cheia de graça, o Senhor é convosco. Bendita sois vós entre as mulheres, e bendito é o fruto do vosso ventre, Jesus. Santa Maria, Mãe de Deus, rogai por nós, pecadores, agora e na hora de nossa morte. Amém. Glória ao Pai, ao Filho e ao Espírito Santo, como era no princípio, agora e sempre. Amém. Nossa Senhora da Visitação, rogai por nós. E assim concluímos agora o quinto dia da novena a Nossa Senhora da Visitação. E a bênção de Deus Todo-Poderoso, Pai e Filho e Espírito Santo, desça sobre vós e permaneça para sempre. Amém. Fique na paz e na alegria que vem de Jesus.
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1: Atenção para a pergunta do nosso Desafio Bíblico. Quem subiu aos céus em uma carruagem de fogo? Repetindo a pergunta, quem subiu aos céus em uma carruagem de fogo? Alternativa A, Enoque. Alternativa B, Elias. Alternativa C, Eliseu. O que é que você acha? Tem gente falando que foi Eliseu. Outros falando que foi Enoque. E alguns falando Elias.
2: Tempo para a resposta.
1: Acertou quem falou. Alternativa B, Elias, quem subiu aos céus em uma carruagem de fogo. Referência bíblica, 2 Reis 2, 11.
0: Desafio Bíblico.
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2: 15 horas e 36 minutos.
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4: Muito bem, queridos de Deus, estamos chegando com nossa Unção Católica nessa terça-feira. Que bom saber que você está aí com a gente vai chegando para te encontrar aqui, esperando que você esteja bem, que você esteja abençoado. Se você está triste, um pouquinho amargurado, opa, bora deixar aí isso sair, hein? Deixa e bota isso para fora. Hoje é dia de libertação, de vida nova para você, é dia de saúde, é dia de esperança renovada, e a gente vai seguindo, trazendo para abençoar ainda mais esse programa. Na abertura do programa de hoje, dessa terça-feira, aquele momento especial, que é o nosso Canta Padre Zezinho. E a música que vem chegando pra gente conferir nesse programa, Irmão Jesus.
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0: Programa Sou Católica por aqui, hein? Trazendo músicas para elevar a nossa alma. E que bom saber que você tá aí com a gente, pertinho, celebrando o amor de Deus e também compartilhando fraternidade ao próximo. E olha, tá chegando rápido intervalo, daqui a pouquinho tem mais. Fica por aí.
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1: Na Segunda Guerra Mundial, não tinha comida, não tinha muita fartura, mas um pai saiu com a sua criança para passear na época do Natal. E ele andando nas ruas, ele viu na janela de um pequeno sobrado, uma estrela na janela. Aí o filho perguntou assim, ó papai, que estrela é aquela ali? Aí o pai falou, ah meu filho, é um sinal que esta família mandou um filho para a guerra. Andando mais um pouco, encontrou uma casa com 3 estrelas. Oi, papai, essa casa tem 3 estrelas. Aí o pai diz, é, meu filho, que tristeza. Essa família mandou 3 filhos pra guerra. No fim da rua havia um largo, uma praça, tinha um presépio, humilde, e tinha uma gruta. E na gruta, um menino. E em cima da gruta, uma estrela, a estrela do Miguel. Quando aquela criancinha viu a estrela, olhou na manjedoura, disse pro pai assim, uai papai, Deus mandou seu filho também pra guerra? E o pai respondeu, você compreendeu o mistério do Natal, meu filho. Jesus nasceu para guerrear os nossos pecados. Feliz daquele que participa do seu exército. Eu sou do exército do Senhor. A minha vida é apontar o Senhor. Amém?
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5: Mais uma edição do nosso quadro A Vida Informa. E olha, a gente aprende desde cedo a buscar aprovação, reconhecimento, validação, mas chega um ponto em que isso já não sustenta mais. A vida informa. A verdadeira segurança nasce quando você passa a confiar em si mesmo. Quando você entende que não precisa agradar todo mundo, nem provar nada o tempo todo. Existe uma liberdade enorme em ser quem você é, sem filtros, sem máscara. E essa liberdade não vem de fora, ela é construída de dentro para fora. Quando você se aceita, se respeita e se posiciona, o mundo pode até não entender, mas você finalmente se encontra. Eu sou Kleber Salles e volto amanhã com mais uma edição do nosso A Vida Informa.
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6: 15 horas e 57 minutos.

aí, todo o povo de Deus. Coloca aí toda a sua família, os amigos, seus colegas de trabalho. A gente está de volta com o nosso programa e bora lá trazer mais uma sequência. A banda Vida Reluz, Deus Quero Louvar-te.

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1: Que sequência linda aqui do nosso Unção Católica, chegando mais uma sequência daqui a pouquinho. Tá preparado? Então, vai chegar um rápido intervalo, logo depois a gente volta com mais uma sequência super especial. Fica por aí!
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5: Tiraram-lhe a casca, feriram-lhe a pele. A noite escura de estar na cruz, morrendo agoniado, desidratado, e ainda ter que escutar ofensas. Se tu és o filho de Deus, desça daí. É um tolo. E as pessoas jogando na cabeça dele: você confiou em Deus? E ele te abandonou. Jesus entra numa noite escura, que não é ausência de Deus, é uma presença velada. E você talvez vai entrar nela, talvez você está saindo dela. Pai, o que vou dizer? Livra-me desta hora, mas foi para isso que eu vim. Você chegou até aqui, você vai recuar? Não dá para evoluir, é daqui para frente.
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8: Existe uma diferença enorme entre consumir conteúdo e construir repertório. Hoje muita gente passa horas absorvendo informação, mas quase nenhum tempo desenvolvendo o pensamento. Escuta opiniões o dia inteiro, podcast, acompanha as tendências, reage a notícias, comenta tudo, mas raramente para elaborar uma visão própria da vida, uma direção. E sem perceber, vai ficando intelectualmente cansada e emocionalmente superficial ao mesmo tempo. Pessoas interessantes quase nunca são as que falam mais. Normalmente são as que observaram mais, viveram mais conscientes e aprenderam a conectar experiências com sabedoria prática. Elas não têm necessidade de responder imediatamente para parecer inteligentes. Conseguem sustentar silêncio, reflexão, perspectiva. Isso faz diferença em qualquer ambiente. Talvez por isso a clareza seja tão valiosa hoje em dia. Porque o excesso de estímulo fragmenta a atenção, enfraquece a presença e rouba a profundidade. Deus não criou o ser humano para viver disperso o tempo inteiro. Existe sentido no silêncio, na contemplação, na pausa que reorganiza a mente. Então cuide daquilo que alimenta os seus pensamentos, porque uma mente bem construída não apenas entende melhor a vida, ela também aprende a viver com mais direção e menos ruído.
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1: Muito bem, queridos, que graça poder estar com você, chegando por aqui mais uma sequência. Estamos de volta e a gente vai abrindo essa sequência agora com uma playlist maravilhosa, abençoada. A gente traz essa canção linda do Tony Allison, Sustenta o Fogo.
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0: para fechar muito bem esse programa de hoje. Obrigado a você que ficou com a gente até agora, no finalzinho. A gente volta na próxima edição, hein? Um beijo no seu coração, fica com Deus. Saúde, paz, Deus no coração. O resto a gente corre atrás. Tchau, tchau.
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3: Voltamos já. 16 horas e 34 minutos.
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6: Paz e bem a todos os ouvintes que estão em sintonia conosco neste dia, na meditação do Salmo 97. O Senhor fez conhecer seu poder salvador perante as nações. Cantai ao Senhor Deus um canto novo, porque Ele fez prodígios. Sua mão e o seu braço forte e santo alcançaram-lhe a vitória. O Senhor fez conhecer seu poder salvador perante as nações. O Senhor fez conhecer a salvação e às nações sua justiça. Recordou o seu amor sempre fiel pela casa de Israel. O Senhor fez conhecer seu poder salvador perante as nações. Os confins do universo contemplaram a salvação do nosso Deus. Aclamai o Senhor Deus a terra inteira, alegrai-vos e exultai. O Senhor fez conhecer seu poder salvador perante as nações.
7: O Senhor fez conhecer o seu poder salvador perante as nações. Deus está presente em tudo. Abriu seu coração para toda a humanidade. Nós, seres humanos, que muitas vezes restringimos e queremos nos apropriar de Deus, de sua criação, de sua obra, de tudo que Ele, nos achando melhores do que os outros povos e nações. Mas o próprio Deus nos diz: tudo que existe foi criado pelo poder de Deus e em tudo está a presença de Deus. Então, cabe a nós respeitar as diferentes grupos, a sociedade, todos os que existem, porque o poder de Deus é para que todos tenham a dignidade, o respeito e o amor que merecem. Dentro desses quesitos, nós precisamos olhar o que nós estamos fazendo para construir um mundo melhor, em vez de julgar, condenar e perseguir as outras pessoas que estão em outros grupos, que pensam diferente do que nós. Temos que saber que o reino de Deus é feito de muitos, muitos retalhos, e cada retalho tem o seu lugar certo dentro dessa obra-prima de Deus. Cabe a nós aproveitar os valores, tudo aquilo que possa nos enaltecer, nos iluminar e nos fazer crescer. Pensemos em tudo isso enquanto eu lhes digo, até amanhã, se Deus quiser. Amém, paz e bem.
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6: Muito bem, queridos de Deus, estamos chegando com nossa Unção Católica nessa terça-feira. Que bom saber que você está aí com a gente. A gente vai chegando para te encontrar aqui, esperando que você esteja bem, que você esteja abençoado. Se você está triste, um pouquinho amargurado, opa, bora deixar aí isso sair, hein? Deixa e bota isso para fora. Hoje é dia de libertação, de vida nova para você. É dia de saúde, é dia de esperança renovada. E a gente vai seguindo, trazendo para abençoar ainda mais esse programa. Na abertura do programa de hoje, dessa terça-feira, aquele momento especial, que é o nosso Canta Padre Zezinho. E a música que vem chegando pra gente conferir nesse programa, Irmão Jesus.
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0: Programação Católica por aqui, hein? Trazendo músicas para elevar a nossa alma. E que bom saber que você tá aí com a gente, pertinho, celebrando o amor de Deus e também compartilhando fraternidade ao próximo. E olha, tá chegando rápido intervalo, daqui a pouquinho tem mais. Fica por aí.
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3: 17 horas e 4 minutos.
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6: Mais uma edição aqui do nosso Positividade News desta terça-feira, 26 de maio de 2026. Idoso escreve carta pedindo para passear com cão de vizinhos e tem a melhor resposta. Um gesto simples, gente, mudou completamente a vida do aposentado David Whitehead, de 75 anos, na Inglaterra. Depois de se mudar para um imóvel onde não podia mais viver com seu cachorro, o idoso escreveu uma carta emocionante aos vizinhos, pedindo apenas a chance de passear com os cães deles. Viúvo e apaixonado por animais, David contou que ele e a esposa costumavam resgatar pets abandonados e explicou com muita educação que sentia falta dessa companhia. O pedido viralizou nas redes sociais e acabou tocando o coração de muita gente. A resposta foi muito maior do que ele imaginava, viu? David recebeu dezenas de mensagens, convites e novos amigos humanos e caninos. Hoje ele já passeou com vários cachorros do bairro e tem agenda cheia para conhecer outros pets. Os vizinhos elogiaram a coragem do aposentado em compartilhar a solidão e disseram que ele se tornou uma companhia querida na comunidade. Abre aspas, estou encantado, fecha aspas, afirmou David, feliz por voltar a conviver com animais e descobrir tanta gentileza ao redor. E cê, olha, faz sentido esse ditado popular, né? Que gentileza gera gentileza, né? Maravilha, parabéns aí pro senhor David e que ele seja muito feliz aí na comunidade, com certeza, e as pessoas também ao redor dele, né? Eu sou Kleber Salles e volto na próxima edição aqui do Positividade News.
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0: Olá, meu caro e minha cara ouvinte, estamos juntos para este momento da reflexão. É uma alegria muito grande para mim poder falar com você todos os dias através desta rádio. Que o Senhor seja a nossa força, que nós possamos encontrá-lo e sentir que nele há sentido para a vida. Eu gostaria de falar hoje sobre a importância de perceber que os nossos fracassos, as nossas quedas, são caminho para Deus. Um autor chamado Isaac de Nínive, ele nos diz a seguinte palavra: esforça-te por encontrar o tesouro que está dentro de ti, e assim verás os tesouros celestes. Pois aquele e este são a mesma coisa. Ao entrares, verás uns e outros. A escada para o reino dos céus está escondida em tua alma. Salta do pecado para o mergulho em ti mesmo, e assim irás encontrar a escada por onde poderás subir. Esta palavra é muito importante para nós percebermos que a nossa vida é sempre uma mistura de luz e de sombras. Existe ainda hoje, e existiu mais nos tempos passados, uma pregação que dizia que nós devíamos nos afastar do mundo para chegar a Deus. Então, te afasta de toda a realidade de pecado para chegar a Deus. Como é possível isso? O que se percebe a partir desta primeira palavra? Que o caminho para Deus é o descer a própria realidade. O salto para o mais profundo de si mesmo ocorre a partir do pecado. Precisamente, o pecado é capaz de forçar-me a abandonar os ideais construídos por mim mesmo e mergulhar nos abismos de minha alma. Ou seja, quando eu percebo o meu pecado, aí eu percebo que não sou tão forte, que não sou o melhor e que eu preciso de Deus. Aí eu me encontro com o meu coração e ao mesmo tempo com Deus. Aí encontro a escada pelo qual posso subir até Deus. Por isso, a espiritualidade mais sadia é essa que percebe que nas quedas a oportunidade para avançar em Deus. Um outro abade dizia assim: tua queda, diz o profeta Jeremias, te há de educar. Precisamente a queda, o fracasso, o pecado, podem ser para nós o pedagogo que nos guia no caminho para Deus. É justamente nas dificuldades que encontramos Deus, ou também as falhas e fracassos, têm o seu sentido para nos impulsionar na busca de Deus. Por mais graves que sejam os males, não podemos deixar que nosso ânimo fique abatido, pois tudo está sujeito à divina providência e serve para que o nosso caminho seja um caminho de luz, de superação e de encontro. Por isso, caro ouvinte, a espiritualidade que faz bem ao coração é aquela que me faz ir ao encontro com a minha própria realidade, ou precisamente com as falhas e os fracassos, para que assim nós cheguemos até Deus. Não dá para mostrar para Deus só aquilo que em nós é luz. Precisamos mostrar para Deus também aquilo que em nós é sombras. Aí o encontro é verdadeiro. Quero convidar você a acessar o nosso site padreezequiel.com.br e ali você vai encontrar outras reflexões. Um forte abraço, Deus te abençoe e te guarde em nome do Pai, do Filho e do Espírito Santo. Amém.
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aí, todo o povo de Deus. Convoca aí toda a sua família, os amigos, seus colegas de trabalho. A gente está de volta com o nosso programa e bora lá trazer mais uma sequência. A banda Vida Reluz, Deus Quero Louvar-te.

0: tá preparado? Então, vai chegar um rápido intervalo. Logo depois a gente volta com mais uma sequência super especial. Fica por aí.
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2: 17 horas e 28 minutos.
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5: Positividade News nesta terça-feira. Olha, gente, essa aqui não é para assustar não, viu? Mas olha, vírus desvia Pix e limpa a conta pelo celular. Mas a boa notícia é a forma de se proteger, viu? Especialistas em segurança digital fizeram um alerta sobre o BRATS, um novo vírus que invade celulares por links falsos enviados em mensagens, e-mails ou promoções enganosas. Depois de instalado, o malware consegue acessar recursos do aparelho, observar movimentações bancárias e até roubar dinheiro via Pix em poucos segundos. A empresa de cibersegurança Kaspersky informou que já desenvolveu uma proteção capaz de bloquear a ação do vírus, mas reforça que o principal cuidado ainda é desconfiar de links e aplicativos suspeitos. Os especialistas orientam os usuários a nunca baixar arquivos enviados por desconhecidos, evitar clicar em promoções duvidosas e manter antivírus instalado no celular. O vírus aproveita permissões de acessibilidade para controlar o aparelho sem que a vítima perceba. Segundo os analistas, aplicativos de segurança para Android e iPhone ajudam a detectar ameaças e podem impedir prejuízos financeiros causados pelo golpe do Pix. Fica aí a nossa dica, viu? Fique atento. Eu sou Kleber Salles, esse foi o nosso Positividade News.
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2: Amados irmãos, amadas irmãs, iniciamos o programa Fé Católica e a nossa catequese hoje é sobre a nota doutrinal sobre o valor do matrimônio. O Papa Pio XI oferece um desenvolvimento adicional da doutrina sobre a unidade conjugal na encíclica Caste Connubii. Ele enfatiza o valor da fidelidade mútua dos

0: cônjuges no cumprimento do contrato matrimonial, de modo que o que pertence a este contrato, sancionado segundo a lei divina, apenas ao cônjuge não lhe é negado, nem permitido a um terceiro. E conclui: esta fé exige, portanto, em primeiro lugar, a unidade absoluta do matrimônio, que o próprio Criador prenunciou no casamento dos primeiros pais, querendo que fosse apenas entre um homem e uma mulher. O pontífice enriquece então o ensinamento sobre a unidade do matrimônio, propondo uma reflexão original sobre o amor conjugal, que permeia todos os deveres da vida conjugal e no matrimônio cristão ocupa a primazia da nobreza. E a coisa mais nobre que se pode encontrar no matrimônio é o amor conjugal, especialmente quando atinge o nível sobrenatural da caridade pela graça. Como consequência, a união matrimonial torna-se um caminho de crescimento espiritual. Não inclui apenas a ajuda mútua, mas deve também estender-se, aliás, visar sobretudo a isto, que os cônjuges se ajudem mutuamente para uma formação e aperfeiçoamento interior cada vez melhores, para que na sua união de vida cresçam cada vez mais nas virtudes, especialmente na caridade sincera para com Deus e para com o próximo. Tal formação interior mútua dos cônjuges, com o compromisso assíduo de aperfeiçoar um ao outro, num certo sentido muito verdadeiro, pode também ser considerada a causa e o motivo primários do matrimônio. Essa ampliação do significado de casamento, que vai além do sentido restrito, predominante até então, de uma instituição ordenada à procriação e à educação adequada dos filhos, abriu caminho para uma compreensão mais profunda do significado unitivo do casamento e da sexualidade. Pode-se também recordar como, em seu tempo, o Papa Pio XI se sentiu compelido a destacar as tendências contrárias à monogamia, que se tornaram muito mais comuns hoje em dia. Aqueles que pensam que devemos ser indulgentes com as ideias e costumes de nosso tempo a respeito de amizades falsas e prejudiciais com terceiros, e que sustentam que nessas relações externas os cônjuges devem ter certa maior liberdade de pensar e agir, estão corrompendo a fidelidade antes de tudo. E isso é tanto mais verdadeiro porque, como dizem, não poucos têm uma constituição sexual inata que não podem satisfazer dentro dos estreitos limites do matrimônio monogâmico. Portanto, aquela disposição de espírito pela qual os cônjuges honestos condenam e recusam todo afeto e ato libidinoso com uma terceira pessoa, eles consideram uma fraqueza antiquada de mente e coração, ou um ciúme abjeto e vil. Portanto, declaram nulas e sem efeito as leis penais do Estado referentes à obrigação da fidelidade conjugal. Meu abraço, amigo, a minha bênção, fiquem com Deus e até o próximo programa.
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4: Muito bem, queridos, que graça poder estar com você, chegando por aqui mais uma sequência, estamos de volta, e a gente vai abrindo essa sequência agora com uma playlist maravilhosa, abençoada. A gente traz essa canção linda do Tony Allison, Sustenta o Fogo.
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0: para fechar muito bem esse programa de hoje. Obrigado a você que ficou com a gente até agora, no finalzinho. A gente volta na próxima edição, hein? Um beijo no seu coração, fica com Deus. Saúde, paz, Deus no coração. O resto a gente corre atrás. Tchau, tchau.
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1: Rádio Barroso Mix informa a hora certa.
2: 18 horas, a hora da Ave Maria.
3: Elevemos nosso pensamento a Deus e oremos. Louvemos ao Senhor. Louvemos ao Senhor desde os céus. Louvai-o nas alturas. Louvai-o todos os seus anjos. Louvai-o todos os seus exércitos. Louvai o sol e lua, todas as estrelas luzentes, as águas que estão sob os céus. Louvemos o nome do Senhor. Ave Maria, cheia de graça, o Senhor é convosco. Bendita sois entre as mulheres. Bendito é o fruto de vosso ventre, Jesus. Santa Maria, Mãe de Deus, rogai por nós, pecadores,

0: O anjo do Senhor anunciou a Maria, e ela concebeu do Espírito Santo. Ave Maria, cheia de graça, o Senhor é convosco. Bendita sois vós entre as mulheres, e bendito é o fruto do vosso ventre, Jesus. Santa Maria, Mãe de Deus, rogai por nós, pecadores, agora e na hora de nossa morte. Amém. Eis aqui a serva do Senhor, faça-se em mim segundo a vossa palavra. Ave Maria, cheia de graça, o Senhor é convosco. Bendita sois vós entre as mulheres, e bendito é o fruto do vosso ventre, Jesus. Santa Maria, Mãe de Deus, rogai por nós, pecadores, agora e na hora de nossa morte. Amém. E o Verbo Divino se fez carne e habitou entre nós. Ave Maria, cheia de graça, o Senhor é convosco. Bendita sois vós entre as mulheres, e bendito é o fruto do vosso ventre, Jesus. Santa Maria, Mãe de Deus, rogai por nós, pecadores, agora e na hora de nossa morte. Amém. Rogai por nós, Santa Mãe de Deus, para que sejamos dignos das promessas de Cristo. Oremos. Infundi, Senhor, como vos pedimos, a vossa graça em nossas almas, para que nós, que pela anunciação do anjo, vimos ao conhecimento da encarnação de Jesus Cristo, vosso Filho, por sua paixão e morte, sejamos conduzidos à glória da ressurreição, pelo mesmo Cristo, Senhor nosso. Amém.
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2: Olá, queridos ouvintes. Aqui quem fala é o Padre Reginaldo Manzotti. Convido você e sua família a estarem conosco aqui. Todas as tardes, reze comigo a oração da tarde. Divulgue. Fale para os amigos, para as amigas, evangelize sua família. Diariamente temos o nosso encontro marcado. Espero por vocês. 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
2: Boa tarde, queridos filhos e filhas, nesta terça-feira. A identidade de um cristão é a Santíssima Trindade. Por isso nossas orações começam no Pai, Filho e Espírito Santo. Vamos juntos rezar, pedir e suplicar pelos doentes com os doentes, Pai, Filho e Espírito Santo. Amém. Santíssima Trindade, que invoco a cada início de oração, Pai, Filho e Espírito Santo, eu me coloco na tua presença, Trindade Santa, e peço, Pai eterno, que eu continue nesta obra criadora e santificadora. Que o mundo continue a ser construído e orientado para o bem. Jesus, que eu possa sentir e a humanidade a tua redenção. Que a redenção conquistada na morte e ressurreição seja proclamada e chegue a todos os povos. Divino Espírito Santo, nós clamamos a consolação, a santificação. Santíssima Trindade, fonte de união e de eterno amor, abençoai-nos. Nossa Senhora, a primeira a experimentar a força da Santíssima Trindade, porque tendo sido criada pelo Pai, foi plena do Espírito e gerou Jesus Cristo. Nos ajude, Mãe, a mergulhar na Santíssima Trindade. Nossa Senhora, Mãe do Santíssimo Sacramento, abra nossos olhos para o Deus escondido na Hóstia Santa. Nossa Senhora do Santíssimo Sacramento, abra nossa mente para a divindade da Eucaristia. Como fruto desta Ave Maria, peça teu filho por nós. Ave Maria, cheia de graça, o Senhor é convosco. Bendita sois vós entre as mulheres, e bendito é o fruto do vosso ventre, Jesus. Santa Maria, Mãe de Deus, rogai por nós, pecadores, agora e na hora de nossa morte. Amém. Santíssima Trindade, eu preciso de ti. Boa noite a todos.
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2: Olá, queridos ouvintes. Aqui quem fala é o Padre Reginaldo Manzotti. Convido você e sua família a estarem conosco aqui. Todos os dias reze comigo o Terço Mariano. Divulgue. Fale para os amigos, para as amigas, evangelize sua família. Diariamente temos o nosso encontro marcado. Evangelizar é preciso.
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2: Divino Jesus, nós vos oferecemos esse terço que vamos rezar, meditando nos mistérios da nossa redenção. Concedei-nos, por intercessão da Virgem Maria, Mãe de Deus e Nossa Mãe, as virtudes que nos são necessárias para bem rezá-lo e a graça de ganharmos as indulgências desta santa devoção. Oferecemo-lo particularmente em desagravo dos pecados cometidos contra o Sagrado Coração de Jesus e Imaculado Coração de Maria, pela paz do mundo, pela conversão dos pecadores, pelas almas do purgatório, pelas intenções do Santo Padre, pelo aumento e santificação do clero, pelos nossos vigários, pela santificação das famílias, pelas missões, pelos doentes, pelos agonizantes, por aqueles que pediram nossas orações e por todas as nossas intenções particulares e pelo Brasil. Creio em Deus Pai Todo-Poderoso, Criador do céu e da terra, em Jesus Cristo, seu único Filho, nosso Senhor, que foi concebido pelo poder do Espírito Santo, nasceu da Virgem Maria, padeceu sob Pôncio Pilatos, foi crucificado, morto e sepultado, desceu à mansão dos mortos, ressuscitou ao terceiro dia, subiu aos céus, está sentado à direita de Deus Pai Todo-Poderoso, donde há de vir e julgar os vivos e os mortos. Creio no Espírito Santo, na Santa Igreja Católica, na comunhão dos santos, na remissão dos pecados, na ressurreição da carne, na vida eterna. Amém. Pai nosso que estais no céu, santificado seja o vosso nome. Venha a nós o vosso reino, seja feita a vossa vontade, assim na terra como no céu. O pão nosso de cada dia nos dai hoje. Perdoai-nos nas nossas ofensas, assim como nós perdoamos a quem nos tem ofendido. E não nos deixeis cair em tentação, mas livrai-nos do mal. Amém. Ave Maria, cheia de graça, o Senhor é convosco. Bendita sois vós entre as mulheres e bendito é o fruto do vosso ventre, Jesus. Santa Maria, Mãe de Deus, rogai por nós, pecadores, agora e na hora de nossa morte. Amém. Ave Maria, cheia de graça, o Senhor é convosco. Bendita sois vós entre as mulheres e bendito é o fruto do vosso ventre, Jesus. Santa Maria, Mãe de Deus, rogai por nós, pecadores, agora e na hora de nossa morte. Amém. Ave Maria, cheia de graça, o Senhor é convosco. Bendita sois vós entre as mulheres e bendito é o fruto do vosso ventre, Jesus. Santa Maria, Mãe de Deus, rogai por nós, pecadores, agora e na hora de nossa morte.

0: Pai nosso que estais no céu, santificado seja o vosso nome. Venha a nós o vosso reino, seja feita a vossa vontade, assim na terra como no céu.
1: O pão nosso de cada dia nos dai hoje. Perdoai as nossas ofensas, assim como nós perdoamos a quem nos tem ofendido. E não nos deixeis cair em tentação, mas livrai-nos do mal. Amém.
0: Ave Maria, cheia de graça, o Senhor é convosco. Bendita sois vós entre as mulheres, e bendito é o fruto do vosso ventre, Jesus.
1: Santa Maria, Mãe de Deus, rogai por nós, pecadores, agora e na hora de nossa morte. Amém.
0: Ave Maria, cheia de graça, o Senhor é convosco. Bendita sois vós entre as mulheres, e bendito é o fruto do vosso ventre, Jesus.
1: Santa Maria, Mãe de Deus, rogai por nós, pecadores, agora e na hora de nossa morte. Amém.
0: Ave Maria, cheia de graça, o Senhor é convosco. Bendita sois vós entre as mulheres, e bendito é o fruto do vosso ventre, Jesus.
1: Santa Maria, Mãe de Deus, rogai por nós, pecadores, agora e na hora de nossa morte. Amém.
0: Ave Maria, cheia de graça, o Senhor é convosco. Bendita sois vós entre as mulheres, e bendito é o fruto do vosso ventre, Jesus.
1: Santa Maria, Mãe de Deus, rogai por nós, pecadores, agora e na hora de nossa morte. Amém.
0: Ave Maria, cheia de graça, o Senhor é convosco. Bendita sois vós entre as mulheres, e bendito é o fruto do vosso ventre, Jesus.
1: Santa Maria, Mãe de Deus, rogai por nós, pecadores, agora e na hora de nossa morte. Amém.
0: Ave Maria, cheia de graça, o Senhor é convosco. Bendita sois vós entre as mulheres, e bendito é o fruto do vosso ventre, Jesus.
1: Santa Maria, Mãe de Deus, rogai por nós, pecadores, agora e na hora de nossa morte. Amém.
0: Ave Maria, cheia de graça, o Senhor é convosco. Bendita sois vós entre as mulheres, e bendito é o fruto do vosso ventre, Jesus.
1: Santa Maria, Mãe de Deus, rogai por nós, pecadores, agora e na hora de nossa morte. Amém.
0: Ave Maria, cheia de graça, o Senhor é convosco. Bendita sois vós entre as mulheres, e bendito é o fruto do vosso ventre, Jesus.
1: Santa Maria, Mãe de Deus, rogai por nós, pecadores, agora e na hora de nossa morte. Amém.
0: Ave Maria, cheia de graça, o Senhor é convosco. Bendita sois vós entre as mulheres, e bendito é o fruto do vosso ventre, Jesus.
1: Santa Maria, Mãe de Deus, rogai por nós, pecadores, agora e na hora de nossa morte. Amém.
0: Ave Maria, cheia de graça, o Senhor é convosco. Bendita sois vós entre as mulheres, e bendito é o fruto do vosso ventre, Jesus.
1: Santa Maria, Mãe de Deus, rogai por nós, pecadores, agora e na hora de nossa morte. Amém. Glória.

0: Pai nosso que estais no céu, santificado seja o vosso nome. Venha a nós o vosso reino, seja feita a vossa vontade, assim na terra como no céu.
1: O pão nosso de cada dia nos dai hoje. Perdoai as nossas ofensas, assim como nós perdoamos a quem nos tem ofendido. E não nos deixeis cair em tentação, mas livrai-nos do mal. Amém.
0: Ave Maria, cheia de graça, o Senhor é convosco. Bendita sois vós entre as mulheres, e bendito é o fruto do vosso ventre, Jesus.
1: Santa Maria, Mãe de Deus, rogai por nós, pecadores, agora e na hora de nossa morte. Amém.
0: Ave Maria, cheia de graça, o Senhor é convosco. Bendita sois vós entre as mulheres, e bendito é o fruto do vosso ventre, Jesus.
1: Santa Maria, Mãe de Deus, rogai por nós, pecadores, agora e na hora de nossa morte. Amém.
0: Ave Maria, cheia de graça, o Senhor é convosco. Bendita sois vós entre as mulheres, e bendito é o fruto do vosso ventre, Jesus.
1: Santa Maria, Mãe de Deus, rogai por nós, pecadores, agora e na hora de nossa morte. Amém.
0: Ave Maria, cheia de graça, o Senhor é convosco. Bendita sois vós entre as mulheres, e bendito é o fruto do vosso ventre, Jesus.
1: Santa Maria, Mãe de Deus, rogai por nós, pecadores, agora e na hora de nossa morte. Amém.
0: Ave Maria, cheia de graça, o Senhor é convosco. Bendita sois vós entre as mulheres, e bendito é o fruto do vosso ventre, Jesus.
1: Santa Maria, Mãe de Deus, rogai por nós, pecadores, agora e na hora de nossa morte. Amém.
0: Ave Maria, cheia de graça, o Senhor é convosco. Bendita sois vós entre as mulheres, e bendito é o fruto do vosso ventre, Jesus.
1: Santa Maria, Mãe de Deus, rogai por nós, pecadores, agora e na hora de nossa morte. Amém.
0: Ave Maria, cheia de graça, o Senhor é convosco. Bendita sois vós entre as mulheres, e bendito é o fruto do vosso ventre, Jesus.
1: Santa Maria, Mãe de Deus, rogai por nós, pecadores, agora e na hora de nossa morte. Amém.
0: Ave Maria, cheia de graça, o Senhor é convosco. Bendita sois vós entre as mulheres, e bendito é o fruto do vosso ventre, Jesus.
1: Santa Maria, Mãe de Deus, rogai por nós, pecadores, agora e na hora de nossa morte. Amém.
0: Ave Maria, cheia de graça, o Senhor é convosco. Bendita sois vós entre as mulheres, e bendito é o fruto do vosso ventre, Jesus.
1: Santa Maria, Mãe de Deus, rogai por nós, pecadores, agora e na hora de nossa morte. Amém.
0: Ave Maria, cheia de graça, o Senhor é convosco. Bendita sois vós entre as mulheres, e bendito é o fruto do vosso ventre, Jesus.
1: Santa Maria, Mãe de Deus, rogai por nós, pecadores, agora e na hora de nossa morte. Amém.

0: Pai nosso que estais no céu, santificado seja o vosso nome. Venha a nós o vosso reino, seja feita a vossa vontade, assim na terra como no céu.
1: O pão nosso de cada dia nos dai hoje. Perdoai as nossas ofensas, assim como nós perdoamos a quem nos tem ofendido. E não nos deixeis cair em tentação, mas livrai-nos do mal. Amém.
0: Ave Maria, cheia de graça, o Senhor é convosco. Bendita sois vós entre as mulheres, e bendito é o fruto do vosso ventre, Jesus.
1: Santa Maria, Mãe de Deus, rogai por nós, pecadores, agora e na hora de nossa morte. Amém.
0: Ave Maria, cheia de graça, o Senhor é convosco. Bendita sois vós entre as mulheres, e bendito é o fruto do vosso ventre, Jesus.
1: Santa Maria, Mãe de Deus, rogai por nós, pecadores, agora e na hora de nossa morte. Amém.
0: Ave Maria, cheia de graça, o Senhor é convosco. Bendita sois vós entre as mulheres, e bendito é o fruto do vosso ventre, Jesus.
1: Santa Maria, Mãe de Deus, rogai por nós, pecadores, agora e na hora de nossa morte. Amém.
0: Ave Maria, cheia de graça, o Senhor é convosco. Bendita sois vós entre as mulheres, e bendito é o fruto do vosso ventre, Jesus.
1: Santa Maria, Mãe de Deus, rogai por nós, pecadores, agora e na hora de nossa morte. Amém.
0: Ave Maria, cheia de graça, o Senhor é convosco. Bendita sois vós entre as mulheres, e bendito é o fruto do vosso ventre, Jesus.
1: Santa Maria, Mãe de Deus, rogai por nós, pecadores, agora e na hora de nossa morte. Amém.
0: Ave Maria, cheia de graça, o Senhor é convosco. Bendita sois vós entre as mulheres, e bendito é o fruto do vosso ventre, Jesus.
1: Santa Maria, Mãe de Deus, rogai por nós, pecadores, agora e na hora de nossa morte. Amém.
0: Ave Maria, cheia de graça, o Senhor é convosco. Bendita sois vós entre as mulheres, e bendito é o fruto do vosso ventre, Jesus.
1: Santa Maria, Mãe de Deus, rogai por nós, pecadores, agora e na hora de nossa morte. Amém.
0: Ave Maria, cheia de graça, o Senhor é convosco. Bendita sois vós entre as mulheres, e bendito é o fruto do vosso ventre, Jesus.
1: Santa Maria, Mãe de Deus, rogai por nós, pecadores, agora e na hora de nossa morte. Amém.
0: Ave Maria, cheia de graça, o Senhor é convosco. Bendita sois vós entre as mulheres, e bendito é o fruto do vosso ventre, Jesus.
1: Santa Maria, Mãe de Deus, rogai por nós, pecadores, agora e na hora de nossa morte. Amém.
0: Ave Maria, cheia de graça, o Senhor é convosco. Bendita sois vós entre as mulheres, e bendito é o fruto do vosso ventre, Jesus.
1: Santa Maria, Mãe de Deus, rogai por nós, pecadores, agora e na hora de nossa morte. Amém.

0: Deus Jesus.
1: Pai nosso que estais no céu, santificado seja o vosso nome. Venha a nós o vosso reino, seja feita a vossa vontade, assim na terra como no céu.
2: O pão nosso de cada dia nos dai hoje. Perdoai as nossas ofensas, assim como nós perdoamos a quem nos tem ofendido. E não nos deixeis cair em tentação, mas livrai-nos do mal. Amém.
1: Ave Maria, cheia de graça, o Senhor é convosco. Bendita sois vós entre as mulheres, e bendito é o fruto do vosso ventre, Jesus.
2: Santa Maria, Mãe de Deus, rogai por nós, pecadores, agora e na hora de nossa morte. Amém.
1: Ave Maria, cheia de graça, o Senhor é convosco. Bendita sois vós entre as mulheres, e bendito é o fruto do vosso ventre, Jesus.
2: Santa Maria, Mãe de Deus, rogai por nós, pecadores, agora e na hora de nossa morte. Amém.
1: Ave Maria, cheia de graça, o Senhor é convosco. Bendita sois vós entre as mulheres, e bendito é o fruto do vosso ventre, Jesus.
2: Santa Maria, Mãe de Deus, rogai por nós, pecadores, agora e na hora de nossa morte. Amém.
1: Ave Maria, cheia de graça, o Senhor é convosco. Bendita sois vós entre as mulheres, e bendito é o fruto do vosso ventre, Jesus.
2: Santa Maria, Mãe de Deus, rogai por nós, pecadores, agora e na hora de nossa morte. Amém.
1: Ave Maria, cheia de graça, o Senhor é convosco. Bendita sois vós entre as mulheres, e bendito é o fruto do vosso ventre, Jesus.
2: Santa Maria, Mãe de Deus, rogai por nós, pecadores, agora e na hora de nossa morte. Amém.
1: Ave Maria, cheia de graça, o Senhor é convosco. Bendita sois vós entre as mulheres, e bendito é o fruto do vosso ventre, Jesus.
2: Santa Maria, Mãe de Deus, rogai por nós, pecadores, agora e na hora de nossa morte. Amém.
1: Ave Maria, cheia de graça, o Senhor é convosco. Bendita sois vós entre as mulheres, e bendito é o fruto do vosso ventre, Jesus.
2: Santa Maria, Mãe de Deus, rogai por nós, pecadores, agora e na hora de nossa morte. Amém.
1: Ave Maria, cheia de graça, o Senhor é convosco. Bendita sois vós entre as mulheres, e bendito é o fruto do vosso ventre, Jesus.
2: Santa Maria, Mãe de Deus, rogai por nós, pecadores, agora e na hora de nossa morte. Amém.
1: Ave Maria, cheia de graça, o Senhor é convosco. Bendita sois vós entre as mulheres, e bendito é o fruto do vosso ventre, Jesus.
2: Santa Maria, Mãe de Deus, rogai por nós, pecadores, agora e na hora de nossa morte. Amém.
1: Ave Maria, cheia de graça, o Senhor é convosco. Bendita sois vós entre as mulheres, e bendito é o fruto do vosso ventre, Jesus.
2: Santa Maria, Mãe de Deus, rogai por nós, pecadores, agora e na hora de nossa morte. Amém.

0: Pai nosso que estais no céu, santificado seja o vosso nome. Venha a nós o vosso reino, seja feita a vossa vontade, assim na terra como no céu.
1: O pão nosso de cada dia nos dai hoje. Perdoai as nossas ofensas,

0: nós, pecadores, agora e na hora de nossa morte. Amém.
1: Ave Maria, cheia de graça, o Senhor é convosco. Bendita sois vós entre as mulheres e bendito é o fruto do vosso ventre, Jesus.
0: Santa Maria, Mãe de Deus, rogai por nós, pecadores, agora e na hora de nossa morte. Amém.
1: Ave Maria, cheia de graça, o Senhor é convosco. Bendita sois vós entre as mulheres e bendito é o fruto do vosso ventre, Jesus.
0: Santa Maria, Mãe de Deus, rogai por nós, pecadores, agora e na hora de nossa morte. Amém.
1: Ave Maria, cheia de graça, o Senhor é convosco. Bendita sois vós entre as mulheres e bendito é o fruto do vosso ventre, Jesus.
0: Santa Maria, Mãe de Deus, rogai por nós, pecadores, agora e na hora de nossa morte. Amém.
1: Ave Maria, cheia de graça, o Senhor é convosco. Bendita sois vós entre as mulheres e bendito é o fruto do vosso ventre, Jesus.
0: Santa Maria, Mãe de Deus, rogai por nós, pecadores, agora e na hora de nossa morte. Amém.
1: Ave Maria, cheia de graça, o Senhor é convosco. Bendita sois vós entre as mulheres, e bendito é o fruto do vosso ventre, Jesus.
0: Santa Maria, Mãe de Deus, rogai por nós, pecadores, agora e na hora de nossa morte. Amém.
1: Ave Maria, cheia de graça, o Senhor é convosco. Bendita sois vós entre as mulheres e bendito é o fruto do vosso ventre, Jesus.
0: Santa Maria, Mãe de Deus, rogai por nós, pecadores, agora e na hora de nossa morte. Amém.
1: Ave Maria, cheia de graça, o Senhor é convosco. Bendita sois vós entre as mulheres e bendito é o fruto do vosso ventre, Jesus.
0: Santa Maria, Mãe de Deus, rogai por nós, pecadores, agora e na hora de nossa morte. Amém.
1: Ave Maria, cheia de graça, o Senhor é convosco. Bendita sois vós entre as mulheres e bendito é o fruto do vosso ventre, Jesus.
0: Santa Maria, Mãe de Deus, rogai por nós, pecadores, agora e na hora de nossa morte. Amém.

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1: Olá, paz de Cristo. Seja bem-vindo você que sintoniza conosco. Estamos unidos para rezarmos o ofício da Imaculada Conceição, para entoarmos louvores à Nossa Senhora. Nossa Senhora, aquela que intercede por nós, aquela que é a nossa advogada. E convido você agora a colocar a intenção do seu coração, seu pedido, sua prece. Eu convido você agora a colocar todas as suas aflições, todos os seus medos, todas as suas inseguranças no coração de Jesus, para que Nossa Senhora possa interceder. Diz a frase: peça à mãe que o filho atende. E nós vamos rogar agora pelas mãos de Nossa Senhora. Iniciemos em nome do Pai, do Filho e do Espírito.

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1: 18 horas e 59 minutos.

0: saudade.
1: Olá, querido povo de Deus. Quero saudar e acolher todas as rádios que conosco estarão na Santa Missa de hoje.
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2: Amados irmãos e irmãs, hoje celebramos a memória de São Felipe Neri. Seu testemunho nos faz viver com alegria a fé cristã e o amor a Cristo. Sempre foi otimista, alegre e trilhou bem depressa o caminho da santidade. Servir ao Senhor com alegria e fidelidade deve ser o caminho de todos os cristãos. Nessa esperança, iniciemos com fervor esta celebração, rezando pelos doentes e enfermos, e pelas mensageiras e mensageiros das capelinhas das Santas Chagas, no segundo dia da novena, pedindo: Jesus das Santas Chagas, restaurai o amor nas famílias, cantando.

0: Espírito Santo.
1: Amém.
0: A graça de nosso Senhor Jesus Cristo, o amor do Pai e a comunhão do Espírito Santo estejam convosco.
1: Bendito seja Deus que nos reuniu no amor de Cristo.
0: Adentramos a nossa terça-feira tão cheia da graça de Deus, onde nos depositamos de maneira especial nas santas chagas de nosso Senhor. Encontramos a força, a cura e a libertação. Ainda sob os efeitos de tudo aquilo que foi a grande solenidade de Pentecostes, onde o Espírito Santo renovou o dom da graça em todos nós, assim nós vivemos esta Santa Missa. Hoje, no dia maravilhoso de São Filipe Neri, grande santo católico, sacerdote jesuíta, que se consagrou como sendo dono de uma verdadeira e grande alegria. Conta-se que nunca se viu São Filipe Neri sem ter um grande sorriso no rosto, e assim enfrentou com alegria todas as dificuldades e tribulações. Vem de São Filipe Neri o princípio e a palavra tão bonita que ele repetia para todos, a palavra de que eu sempre prefiro o paraíso, eu escolhi o paraíso. Aquele então que escolheu o céu como caminho verdadeiro e como maior finalidade da sua vida. Com São Filipe Neri, então, nós também queremos dizer nesta Santa Missa, eu prefiro, eu escolho o paraíso, eu escolho o céu como meta final da minha vida, e para lá nós nos dirigimos. Acolhemos você que nos acompanha pela TV Evangelizar, pelas redes sociais, YouTube Padre Manzotti, Rádio Evangelizar e Rádios Irmãs conosco. Somos uma família ao redor deste altar. Seja bem-vindo você presente no nosso santuário, irmãos de todos os dias e, é claro, os peregrinos que vêm de todo canto e de toda parte para estarem conosco. Vamos aplaudir, acolhendo a todos os peregrinos. Sejam todos trazidos por Jesus das Santas Chagas para receberem hoje uma graça toda especial. Cantemos nosso ato penitencial, porque somos pecadores. Invoquemos a graça do perdão de Deus sobre nós, e você, arrependa-se agora de todos os seus pecados. Muito pecamos, Senhor, mas reconhecemos cada uma das nossas faltas e renunciamos a tudo que fizemos de mal. Perdoai-nos, Senhor, não queremos mais pecar.

0: cheio de misericórdia, tenha compaixão de nós, perdoe os nossos pecados e nos conduza à vida eterna.
1: Amém.
0: Oremos. No coração de Deus depositamos todas as nossas intenções. Pedimos pelos nossos aniversariantes, Miriam Krause, Cristina Domingos, membros da nossa pastoral da acolhida aqui do santuário, receba toda a graça de Deus como grande presente nesta Eucaristia. E pedimos por todos que se unem a esta família que mantém e sustenta esta obra, o associado que mantém todo mês a sua contribuição, aqueles que estão conosco na campanha de Jesus das Santas Chagas, no livro de ouro em prol da terra prometida, e você que faz conosco essa contribuição para chegarmos aos 100% desse nosso mês de maio. Estamos numa corrida contra o tempo, resta-nos poucos dias para chegarmos aos 100%. 16% é aquilo que nos falta, o que é um montante considerável, importante, e louvamos a Deus, rezamos nesta Santa Missa por todos que colaboram, que fazem agora até mesmo aquele algo a mais, além até do que já ajudavam, para chegarmos à vitória deste 100%. E os novos associados que trazemos hoje, Maria Michele Lima, de Maranguape, no Ceará, Liliana Rosa de Souza, de Contagem, Minas Gerais, e Crislaine Teles, de Itabaiana, Sergipe. Ó Deus, que não cessais de elevar a

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1: Leitura da primeira carta de São Pedro. Caríssimos, esta salvação tem sido objeto das investigações e meditações dos profetas. Eles profetizaram a respeito da graça que vos estava destinada. Procuraram saber a que época e a que circunstâncias se referia o Espírito de Cristo que estava neles, ao anunciar com antecedência os sofrimentos de Cristo e a glória consequente. Foi-lhes revelado que não para si mesmos, mas para vós, estavam ministrando essas coisas que agora são anunciadas a vós por aqueles que vos pregam o Evangelho, em virtude do Espírito Santo enviado do céu. Revelações essas que até os anjos desejam contemplar. Por isso, aprontai a vossa mente, sede sóbrios, e colocai toda a vossa esperança na graça que vos será oferecida na revelação de Jesus Cristo. Como filhos obedientes, não modeleis a vossa vida de acordo com as paixões de antigamente, do tempo da vossa ignorância. Antes, como é santo aquele que vos chamou, tornai-vos santo vós também, em todo o vosso proceder. Pois está na Escritura, sede santos, porque eu sou santo, palavra do Senhor.
0: Graças a Deus. O responsório de hoje é o Salmo 97, que tem por antífona: o Senhor fez conhecer seu poder salvador perante as nações. Todos, o Senhor fez perecer seu poder salvador perante as nações. Salmodiemos.

Cantai ao Senhor Deus um canto novo, porque Ele fez prodígios. Sua mão e o seu braço forte e santo alcançaram-lhe a vitória.

O Senhor fez conhecer a salvação e às nações sua justiça. Recordou o seu amor sempre fiel pela casa de Israel.

Os confins do universo contemplaram a salvação do nosso Deus. Aclamai ao Senhor Deus, ó terra inteira. Alegrai-vos e exultai.

Naquele tempo começou Pedro a dizer a Jesus: eis que nós deixamos tudo e te seguimos. Jesus respondeu: em verdade vos digo, quem tiver deixado casa, irmãos, irmãs, mãe, pai, filhos, campos, por causa de mim e do Evangelho, receberá 100 vezes mais agora, durante esta vida, casa, irmãos, irmãs, mães, filhos e campos, com perseguições, e no mundo futuro, a vida eterna. Muitos que agora são os primeiros, serão os últimos, e muitos que agora são os últimos, serão os primeiros.

Amém. Querido irmão que nos acompanha pelos nossos meios de comunicação, queridos irmãos presentes aqui no santuário, quero trazer como nota para a pregação nesta hora aquilo que São Pedro hoje nos disse. A carta de São Pedro, que é uma grande pregação a respeito da fé, o tom da carta de São Pedro, o estilo de escrita da carta de São Pedro, é como se fosse uma palavra dita por escrito, né? O formato do texto é como se mesmo São Pedro estivesse pregando espontaneamente e gerando em nós então o ânimo, a fé, a conversão, e portanto são palavras cheias de muito ímpeto e de muita vibração, como é, né, a palavra falada. E isso a gente percebe aqui. Nós proclamamos a carta de São Pedro hoje na primeira leitura, no capítulo 1. Eu trago para você o versículo 14, quando São Pedro hoje nos disse: como filhos obedientes, não modeleis a vossa vida de acordo com as paixões de antigamente, no tempo da vossa ignorância. Eu quero tomar esse versículo como pregação para nós. Então São Pedro dizendo: não modeleis a sua vida do jeito que você era antigamente, com aqueles pecados de antigamente, com aquela vidinha que você levava no tempo da sua ignorância. Eita, padre, não me lembro desse tempo não, não faz eu lembrar o que eu já fiz nessa minha vida até hoje, não. Vamos lembrar sim, quem era você lá naquele tempo da sua ignorância, tempo que você não estava nem aí para nada, tempo que você fazia de tudo e mais um pouco. Existem pessoas que dizem: padre, no tempo da minha ignorância, eu não pequei mais, porque ninguém me chamou, porque se me chamasse eu pecava mais, eu estava aberto para fazer, era de tudo. Eu acho que eu pequei, existem pecados que eu não cometi, porque não me convidaram, porque no tempo da ignorância, estava eu, destinado a fazer de tudo e mais um pouco. Cuidado para não voltar de novo, hein? Cuidado. Cuidado para não dar uma saidinha e começar a trazer de volta coisas velhas e antigas da sua vida que não existem mais. Pecados e iniquidades do tempo da sua ignorância. Verdade é que eu e você sabemos, e por isso que a gente peca. Todo pecado ele traz uma enorme satisfação, ele traz uma pronta entrega de prazer muito grande, né? Todo pecado ele tem aquele ganho momentâneo, e na maioria das vezes dura minutinhos, né? Aquela satisfação ali, tão pequena, tão medíocre, tão miserável. Mas meus amados, o corpo sente falta daquela satisfação, a mente sente falta daquele prêmiozinho que o pecado te dava. Essa é a verdade. Eu e você temos uma memória e a gente se lembra de coisas ruins que já fizemos, que nos davam alguma satisfação. São Pedro então está, sabendo disso, ele está te alertando: cuidado! Cuidado, porque a carne sente falta de prazeres antigos que um dia já experimentou. A mente sente falta de pequenas consolações que tinha com o pecado. E por isso seremos tentados a voltar ao tempo da ignorância. Verdade é que aquele tempo, ele era o tempo da ignorância, ou seja, você não sabia do erro, não sabia das consequências do erro, não sabia que nesse mundo devemos viver na santidade, você não conhecia a palavra.
e portanto para você a vida feliz eram aqueles pecados, era o tempo, naquela época, era o tempo da ignorância, você não sabia o projeto de Deus para a sua vida, e portanto a gente meio que caminhava acostumado a viver assim, você vivia no meio de tanta gente que fazia aquelas coisas e que vivia daquela forma. Esse pecado tinha uma dimensão ajustável a você no tempo da ignorância. Você não conhecia o projeto de Deus para a sua vida, não sabia que aqueles pecados poderiam te condenar ao inferno e poderia fazer perder toda a sua vida na eternidade do inferno. Nós então tomávamos veneno e não sabíamos que era veneno. Havia todo um ajustamento, porque era o tempo da ignorância. Você não sabia que aqueles amigos ali estavam fazendo você se perder. Mas agora não tem cabimento. Ué, gente, agora você sabe. E se você sabe, a sua mente então é capaz de te dar a garantia de que aquela satisfaçãozinha daquele pecado não se compara com o grau de mal, de impureza e de condenação que está escondido atrás de tudo aquilo ali. Ignorância, e com isso eu até te digo, não finja ser ignorante daquilo que você sabe que você não é. Eu não sou mais ignorante de uma série de coisas no qual a vida e a minha caminhada de fé me fez crescer e avançar. Não finge demência não, meu irmão, não finge esquecimento, não finge que não sabe daquilo que você sabe. Não finja ser ignorante daquilo que você agora sabe que é a verdade. Então, meus amados, veja, o nosso corpo pede pecados antigos, a nossa vida deseja pecados que já abandonamos, mas você tem uma mente e um cérebro que conheceu a verdade, e o cérebro manda no corpo inteiro, amém? O cérebro manda no corpo inteiro. No núcleo aqui da nossa mente, nós temos o governo e a direção de todas as coisas, e por isso, nós então não iremos ceder. Ainda que haja qualquer tipo de tentação que queira te devolver a vida velha, a tua mente conheceu a verdade, e ela então, a mente rega o corpo, a mente domina o corpo, a mente que conheceu a verdade e que sabe o erro disso aqui, não então me permitirá ceder, e portanto, não se finja de ignorante daquilo que você já fez no tempo da sua ignorância, que graças a Deus não existe mais. Santo Agostinho, em uma das suas obras mais maduras, do livro das Confissões, ele mesmo vai narrar, e Santo Agostinho foi um daqueles que deu trabalho, né? Por décadas, Santa Mônica teve que rezar muito para a conversão do seu filho Agostinho. Santo Agostinho, ele mesmo narrava que já bispo, imagina, já bispo, depois de um longo período de conversão, ele mesmo narrava que quando passava pela praça da sua cidade, uma das meretrizes, né, uma das prostitutas que mais se relacionava com ele, ela ainda gritava da praça para Agostinho: Agostinho, eu ainda continuo a mesma, viu? Misericórdia, pensa só numa coisa dessa. Ele já bispo, e aquela mulher gritava para ele: Agostinho, eu ainda continuo a mesma. E ele mesmo a se voltar para ela e a dizer: que pena, né? Você continua a mesma, mas eu não sou mais o mesmo. Amém. Eu não sou mais o mesmo, e eu não posso me fazer de ignorante daquilo que já acabou. O tempo da ignorância já acabou para você, meu amigo. Oh, e acabou faz tempo. E acabou faz tempo. Então é São Pedro a gritar para mim e para você: não modeleis a nossa vida, a vossa vida, de acordo com as paixões de antigamente,
do tempo da vossa ignorância. Passado que passou e não volta mais. Coisas que já fizemos e que até nos envergonhamos disso. E junto até de nos envergonharmos de pecados antigos, também nos alegramos, porque era um tempo, né? Era um tempo que não tínhamos todos os meios da salvação presentes na consciência. Verdade é, estamos felizes porque encontramos a luz, porque nos recondicionamos de novo e toda a vida foi refeita na graça de Deus. Não há e não tem como mais retroceder ao tempo da ignorância. É aquilo que a gente canta, né? Não dá mais para voltar. O barco está em alto mar. Eu não voltarei a fazer coisas irresponsáveis do tempo que eu não sabia de nada. Agora eu sei. Agora temos a verdade, e é essa verdade que hoje nos abastece, nos firma e nos mantém fortes. Ainda que venham ventos de tentações dos mais diversos, ainda que, como Agostinho, você tenha assim uma parte do mundo que ainda te chama. Ei, todos nós

0: verdade nós nos firmamos e assim não sairemos do novo caminho que a conversão deu para cada um de nós. Louvado seja nosso Senhor Jesus Cristo.
1: Para sempre seja louvado.
0: Vamos ficar de pé, façamos as nossas preces, peçamos que venha o próprio Jesus das Santas Chagas nos atender nesta hora.
2: Ao final de cada prece, rezemos. Pelas Santas Chagas de vosso Filho Jesus, atendei-nos, Senhor.
1: Pelas Santas Chagas de vosso Filho Jesus, atendei-nos, Senhor.
2: Iluminai a vossa igreja e seus ministros, para que, vivendo a missão que vos lhe fosse confiastes, sejam santificados em vosso amor, nós vos pedimos.
1: Pelas Santas Chagas de vosso Filho Jesus, atendei-nos, Senhor.
2: Ajudai-nos a viver na alegria da fé e da comunhão fraterna. A exemplo de São Filipe de Neri, nós vos pedimos.
1: Pelas Santas Chagas de vosso Filho Jesus, atendei-nos, Senhor.
2: Olhai pelos doentes e enfermos, para que encontrem na comunidade cristã conforto, solidariedade e a presença consoladora de Cristo, nós vos pedimos.
1: Pelas Santas Chagas de vosso Filho Jesus, atendei-nos, Senhor.
2: Derramai muitas graças e bênçãos sobre as mensageiras e mensageiros das capelinhas de Jesus das Santas Chagas, nós vos pedimos.
1: Pelas Santas Chagas de vosso Filho Jesus, atendei-nos, Senhor.
0: Tudo isso vos pedimos, ó Pai, por Jesus Cristo, na unidade do Espírito Santo.
3: Amém. Façamos juntos a oração para o segundo dia da novena das Santas Chagas.
0: Jesus das Santas Chagas, com o seu lado aberto a nos receber, com tudo aquilo que é prece, súplica e intenção de cada um de nós, Ele se levantou ressuscitado e manteve ainda abertas as suas cinco chagas, as chagas das mãos, dos pés e do peito, justamente para demonstrar para nós que uma porta dentro do seu corpo ainda continuaria aberta para que nós pudéssemos entrar. Nós te depositamos nas Santas Chagas do Senhor neste dia tão consagrado a esta oração, e sabemos de tantos que agora recorrem a Deus com súplicas, com intenções das mais diversas, enfermidades físicas, mentais, emocionais, problemas de ordem material e financeira, problemas na justiça, enfim, tudo quanto é circunstância maior do que as nossas forças, no qual introduzimos a mão dentro da chaga do Mestre e imploramos que Ele nos atenda na sua infinita misericórdia. Escuta, Deus, a oração do vosso povo, que pede e implora graças especiais nesta hora. Por suas santas chagas,
1: suas chagas gloriosas, o Cristo Senhor me proteja e me guarde.
0: Senhor Jesus,
1: foste levado na cruz, para que por vossas santas chagas sejam curadas as de nossas almas. Eu vos louvo e agradeço pelo vosso ato redentor. Carregaste em vosso próprio corpo os meus pecados e de toda a humanidade. Nas vossas santas chagas coloco minhas intenções, minhas preocupações, ansiedades e angústias, minhas enfermidades físicas e psíquicas, meus sofrimentos, dores, alegrias e necessidades. Em vossas santas chagas, Senhor, coloco minha família. Envolvei, Senhor, a mim e meus familiares, protegendo-nos do mal.
0: Senhor,
1: ao mostrar vossas santas chagas gloriosas a Tomé, e o mandando tocar em vosso lado aberto, o curaste da incredulidade. Eu vos peço, Senhor, permita-me refugiar em vossas santas chagas, e por méritos desses sinais de vosso amor, curai a minha falta de fé. Ó Jesus, pelos méritos de vossa paixão, morte e ressurreição, dai-me a graça de viver os frutos da

0: agradecemos, Deus de infinita misericórdia, que por meio do vosso Filho unigênito pregado na cruz, quiseste salvar todos os homens. Concedei-nos que, venerando na terra as suas santas chagas, mereçamos gozar no céu o fruto redentor do seu sangue. Ele que é Deus convosco, na unidade do Espírito Santo. Amém. Amém.
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0: Orai, irmãos e irmãs, para que o meu e o vosso sacrifício seja aceito por Deus Pai Todo-Poderoso.
1: Receba o Senhor por tuas mãos este sacrifício, para a glória do seu nome, para o nosso bem e de toda a sua santa igreja.
0: Ao oferecermos este sacrifício de louvor, nós vos pedimos, Senhor, que a exemplo de São Filipe Neri, sempre nos dediquemos com alegria à glória do vosso nome e ao serviço do próximo, por Cristo nosso Senhor.
1: Amém.
0: O Senhor esteja convosco.
1: Ele está no meio de nós.
0: Corações ao alto.
1: O nosso coração está em Deus.
0: Demos graças ao Senhor nosso Deus.
1: É nosso dever e nossa salvação.
0: Na verdade é digno e justo, é nosso dever e salvação dar-vos graças sempre em todo lugar, Senhor Pai Santo, Deus Eterno e Todo-Poderoso, na Assembleia dos Santos, vós sois glorificado e coroando os seus méritos, exaltais os vossos próprios dons. Com a sua vida nos dais um exemplo, em sua comunhão, um laço de amor fraterno e por sua intercessão, um auxílio. Assim, confirmados por tão grandes testemunhas, corremos vitoriosos para o combate que nos é proposto, a fim de alcançarmos com eles a imperecível coroa da glória, por Cristo, Senhor nosso. Por isso, com os anjos e arcanjos e a imensa assembleia dos santos, entoamos o hino da vossa glória, cantando a uma só voz.

0: Na verdade, ó Pai, vós sois santo, fonte de toda santidade. Santificai, pois, estes dons, derramando sobre eles o vosso Espírito, a fim de que se tornem para nós o corpo e o sangue de nosso Senhor Jesus Cristo.
1: Enviai o vosso Espírito Santo,
0: estando para ser entregue e abraçando livremente a paixão, Jesus tomou o pão, pronunciou a bênção de ação de graças, partiu e o deu a seus discípulos, dizendo: tomai todos e comei, isto é o meu corpo, que será entregue por vós.

Do mesmo modo, no fim da ceia, ele tomou o cálice em suas mãos e, dando graças novamente, o entregou a seus discípulos, dizendo: tomai todos e bebei. Este é o cálice do meu sangue, o sangue da nova e eterna aliança, que será derramado por vós e por todos para a remissão dos pecados. Fazei isto em memória de mim.

0: mistério da fé.
1: Anunciamos, Senhor, a vossa morte e proclamamos a vossa ressurreição. Vinde, Senhor Jesus.
0: Celebrando, pois, o memorial da morte e ressurreição do vosso Filho, nós vos oferecemos, ó Pai, o pão da vida e o cálice da salvação, e vos agradecemos porque nos tornastes dignos de estar aqui na vossa presença e vos servir.
1: Aceitai, ó Senhor, a nossa oferta.
0: Suplicantes vos pedimos que, participando do corpo e sangue de Cristo, sejamos reunidos pelo Espírito Santo num só corpo.
1: O Espírito nos una num só corpo.
0: Lembrai-vos, ó Pai, da vossa igreja que se faz presente pelo mundo inteiro, que ela cresça na caridade, em comunhão com o Papa Leão, com o nosso arcebispo José Antônio, os bispos do mundo inteiro, os presbíteros, os diáconos e todos os ministros do vosso povo.
1: Lembrai-vos, ó Pai, da vossa igreja.
0: Lembrai-vos também, na vossa misericórdia, dos nossos irmãos e irmãs que adormeceram na esperança da ressurreição: Eulália dos Santos Alves, Francisco Gomes de Melo, Gabriel Henrique Ferreira, Pedro Victor Maximiano, Luiz da Silva Bueno, Valdir Garcia, Walter Balbino, e de todos os que partiram desta vida, acolhei-os junto a vós, na luz da vossa face.
1: Concedei-lhes, ó Senhor, a luz eterna.
0: Enfim, nós vos pedimos, tende piedade de todos nós e dai-nos participar da vida eterna com a Virgem Maria, Mãe de Deus, São José, seu esposo, os apóstolos e todos os santos que neste mundo viveram na vossa amizade, a fim de vos louvarmos e glorificarmos por Jesus Cristo, vosso Filho. Por Cristo, com Cristo, em Cristo, a vós, Deus Pai Todo-Poderoso, na unidade do Espírito Santo, toda a honra e toda a glória, por todos os séculos dos séculos.
1: Amém.
0: O Senhor nos comunicou o seu Espírito com a confiança e a liberdade de filhos. Digamos juntos: Pai nosso,
1: que estais nos céus, santificado seja o vosso nome. Venha a nós o vosso reino, seja feita a vossa vontade, assim na terra como no céu. O pão nosso de cada dia nos dai hoje, perdoai-nos as nossas ofensas, assim como nós perdoamos a quem nos tem ofendido, e não nos deixeis cair em tentação, mas livrai-nos do mal.
0: Livrai-nos de todos os males, ó Pai, e dai-nos hoje a vossa paz. Ajudados pela vossa misericórdia, sejamos sempre livres do pecado e protegidos de todos os perigos, enquanto aguardamos a feliz esperança e a vinda do nosso Salvador Jesus Cristo.
1: Vosso é o reino, o poder e a glória para sempre.
0: Senhor Jesus Cristo, dissestes aos vossos apóstolos: eu vos deixo a paz, eu vos dou a minha paz. Não olheis os nossos pecados, mas a fé que anima a vossa igreja. Dai-lhe, segundo o vosso desejo, a paz e a unidade. Vós que sois Deus, com o Pai e o Espírito Santo.
1: Amém.
0: A paz do Senhor esteja sempre convosco.
1: O amor de Cristo nos uniu. Cordeiro de Deus, que tirais o pecado do mundo, tende piedade de nós. Cordeiro de Deus, que tirais o pecado do mundo, tende piedade de nós. Cordeiro de Deus, que tirais o pecado do mundo, dai-nos a paz.
0: Provai e vede como o Senhor é bom, feliz de quem nele encontra o seu refúgio. Eis o Cordeiro de Deus, que tira o pecado do mundo.
1: Senhor, eu não sou digno de que entreis em minha morada, mas dizei uma palavra e serei salvo. Preparamo-nos para este encontro de amor com Jesus na Sagrada Eucaristia. Cantemos.

0: Agradeça a Jesus nesta ação de graças pelo dia da sua conversão, pelo dia que foi interrompido o tempo da sua ignorância. Agradeça ao Senhor que te resgatou de um lugar onde só você sabe onde você se encontrava. Obrigado, Senhor, por nos tirar daquele lugar da ignorância, onde eu sei que fui então resgatado pelas suas mãos. Lugar onde você estava exposto a tantos perigos e não fazia ideia de cada um deles. Mas o Senhor te resgatou. Agradeça ao Senhor nesta Eucaristia por todo o recomeço que aconteceu, por todas as esperanças que foram renovadas. Obrigado, Senhor, por trazer para nós a clareza da verdade que não tínhamos. Obrigado, Senhor, por hoje podermos profetizar que não somos mais os mesmos, e profetizamos, Senhor, que para aqueles lugares antigos da nossa ignorância não voltaremos jamais. Porque um novo caminho, meu Deus, nos restabeleceu. Obrigado, Senhor, por ter ido me buscar no lugar da minha ignorância. Obrigado, Senhor, por ter colocado pessoas do meu lado que me levaram ao novo caminho da vida. Agradeça ao Senhor pelas pessoas que Ele colocou do seu lado, que trouxeram a sua conversão. Todos aqueles que pregaram para você e que tiveram até paciência com o processo do teu retorno, com o processo da tua ida para Deus, obrigado, Senhor. De tal maneira, meu Deus, que olho para o meu passado e vejo que sou um milagre levantado, reconstruído, refeito pelo Senhor. Pela sua infinita misericórdia, Senhor, obrigado por ter me dado a nova chance para recomeçar. Amém.
1: Amém.
0: Oremos. Senhor, que nos fizestes provar o alimento celeste, nós vos pedimos que, imitando São Filipe Neri, desejemos sempre o alimento que nos traz a verdadeira vida, por Cristo nosso Senhor.
2: Amém. Atenção para alguns avisos do santuário. A pastoral da pessoa idosa deste santuário realiza visita aos idosos que residem próximo aqui o santuário. Informe-se na secretaria ou pelo telefone 41-3233-4884. Hoje, as confissões acontecem das 14 horas às 17 horas nos confessionários dentro do centro catequético. E hoje, às 19 horas, Missa do Impossível com o padre Pierre Maurício. Próxima sexta-feira, dia 29, às 13h30, Mil Ave Marias. Participe conosco. E às 18 horas, Missa de Encerramento com Coroação de Nossa Senhora. E na sexta-feira, dia 29, acontece também, aqui no Anfiteatro Jesus das Santas Chagas, o Evangeliza Jovem. Convide grupos de jovens, ou também, se você quiser vir reavivar o seu coração, participe. O início é às 19h30 e a entrada é gratuita. Retira de casais em Segunda União, no dia 31 de maio, a partir das 8 horas, com o tema O Amor é Decisão. O local é no Salão Paroquial, aqui no Santuário, e você tem mais informações na Secretaria. Terra Prometida da obra Evangelizar é Preciso, o seu nome pode fazer parte dessa história. 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E hoje, após esta Santa Missa, ação de combate ao glaucoma e à catarata. Aqui em frente ao Santuário de Guadalupe, serão realizados gratuitamente teste de assiduidade visual, além de orientações preventivas sobre a saúde ocular.
0: Amém. Vamos ficar de pé, apresente os objetos para serem abençoados, terços, medalhas, objetos de devoção, carteiras de trabalho, remédios, resultados de exames, chaves, tudo isso, meu Deus, erguemos as nossas mãos e pedimos: abençoai, para que estes objetos se tornem sacramentais da nossa fé. Pedimos, Senhor, a bênção do emprego, a cura de enfermidades. Pedimos por cada local e veículo aberto por essas chaves, por todos que também apresentam essas fotografias sobre estas pessoas, meu Deus, abençoai, em nome do Pai, do Filho e do Espírito Santo.
2: Amém.
0: Amém. Daqui a pouquinho, porque a tarde e a noite passa rápido demais, 11 da noite, eu te espero na tela da TV Evangelizar, para o programa Eu Tenho Fé, de 11 da noite até 1 hora da manhã, viveremos a virada de um próximo dia na presença do Senhor. O Senhor esteja convosco.
2: Ele está no meio de nós.
0: Abençoe-vos hoje e sempre o Deus Todo-Poderoso, Pai, Filho e Espírito Santo.
2: Amém.
0: A alegria do Senhor seja sempre a vossa força. Ide em paz e que o Senhor vos acompanhe.
2: Graças a Deus.

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4: 20 horas em ponto.

Povo amado de Deus, que alegria poder ter você em mais um programa Jovem Coragem. Quero acolher Padre Kleber, seu evangelista, começa com você. Um programa que tem mudado a vida de muitas pessoas, viu? Você que segue nessa programação e sabe que a palavra de Deus cura, a palavra liberta, né? Aqui o site aberto, Padre Kleber, seu evangelista. .org.br. Durante toda a programação, você pode entrar, pedir oração, vá lá na opção pedidos de oração, escreva lá o seu nominho, conte o que você está achando das pregações, porque o nosso objetivo é evangelizar através dessas pregações mesmo, tá? Que bom que você está aí, filho, que bom que você está, e o nosso programa tem um ritmo animado, tanto é que o nome é Jovem Coragem.

0: Ô, oh, benção maravilhosa. Com essas canções fortes, né, gente, de cura interior, a gente vai assim nessa programação especial pra você, tá? Padre Kleber, sou evangelista, mas não é só eu, não. Tem toda uma produção por detrás aqui do Jovem Coragem. São várias pessoas que preparam esse programa junto comigo, especialmente pra você. Onde a gente traz uma pregação excepcional que eu espero que você goste, que você possa se deliciar junto com a gente, porque a palavra de Deus, ela vem para transformar vidas. Você que ainda não acessou o site, o Face, não curtiu a página do Padre, olha, depois dessa pregação você vai ter coragem. Você vai ter a coragem ainda de continuar, filho, sem curtir a página para receber as pregações do Padre. Pelo amor de Deus, vá para lá, abençoada. Vá para lá, vá curtir a página do Padre, entre no Face, entre no YouTube e é Padre Kleber Evangelista para você ter contato com todas as pregações. Entre e compartilhe com as pessoas que você ama, tá? Mais uma pregação nesse Jovem Coragem que eu tenho certeza você vai amar. Roda lá para mim.
1: Eu quero trabalhar com vocês um tema muito interessante. O mundo dos desejos e dos limites. Nós vivemos debaixo desses dois mundos. O mundo dos desejos e o mundo dos limites. Todos nós temos desejos. Sabe que Platão, um grande filósofo, ele diz assim que só não tem desejo, o único ser que não tem desejo é Deus. Porque Deus não precisa desejar nada. Tudo que Deus deseja, ele pode ter. Ele é onipotente, onisciente, onipresente. Então Deus não tem desejo. Deus não tem esperança, por exemplo. Porque tudo aquilo que nós um dia esperamos de bom para nós, Deus também pode ter. Agora, os desejos são próprios de seres limitados. Quem aqui é limitado? Levante a mão. Todos nós. Né? Quem não levantou a mão, eu penso que não é que se acha Deus. É porque está dormindo mesmo. É porque todos nós somos limitados. Nós temos tantos e tantos desejos. Se eu fosse perguntar para você quais são os desejos que você tem, eu tenho certeza que se nós fôssemos colocar uma lista, nós vamos perceber que a maioria dos nossos desejos são carnais, são mundanos. Mundanos porque São Paulo já dizia lá na carta aos Gálatas, no capítulo 5, que os desejos da carne nos impede de herdar o reino dos céus. E se a gente vai ver aquela lista que São Paulo coloca, a gente fica triste. Porque a gente percebe que esses desejos carnais é muito próprio nosso. Gente, existe o mundo dos desejos, mas Deus também nos colocou o mundo dos limites. E o mundo dos limites está descrito na palavra de Deus. Sabe qual a preocupação da igreja? Olha aqui para mim. Sabe qual a preocupação da igreja? Que nos últimos tempos, as pessoas não estão vivendo debaixo do mundo dos limites. As pessoas estão vivendo somente o mundo dos desejos. Aquilo que eu desejo, eu coloco em prática. É interessante que é o mundo próprio das crianças, né? Porque perceba que as crianças não têm muito aquela questão dos limites. Aquilo que elas desejam, elas querem para agora, para já. É por isso que a gente diz que viver debaixo do mundo dos desejos é próprio das pessoas imaturas. Porque uma criança é natural que não tenha maturidade. É criança. Agora, adultos não terem maturidades é triste. É triste. E hoje a gente vê tantas, até leis para serem aprovadas no Congresso, fruto de pessoas que estão pautando os seus desejos sem viver e sem prestar atenção no mundo dos limites. É triste isso, gente. Perceba que a palavra de Deus nos diz assim, preste atenção no que diz a palavra. A palavra diz, de Deus diz em Romanos 6:12, portanto, não permitam que o pecado continue dominando os seus corpos mortais, fazendo que vocês obedeçam somente aos desejos. Sabe, gente? Eu percebo que tem pessoas que têm desejos que são além dos padrões da normalidade. Por exemplo, você ter raiva de alguém é natural? É super natural. Quem não tem raiva, nunca teve raiva de ninguém, eu acho que nem humano é. Raiva é um sentimento, e sentimento todos nós temos. Agora, você ter vontade de matar a pessoa, você ter vontade de matar, você ter aquele desejo de esganar aquela pessoa que te fez mal, isso já não é um desejo somente natural. Cuidado com os teus desejos. Viver de acordo com o mundo dos desejos é dar muito o ouvido para Satanás. Talvez aquilo que você anda desejando nem somente humano é espiritual também. Talvez você precise de uma ajuda, porque você talvez é casado com uma mulher tão bonita, tão caprichosa, vamos dizer assim, se não é bonita mais, tão caprichosa, tão honesta, e aí você deseja outras mulheres tão mais bonitas do que ela, tão mais, vamos dizer assim, mais atraentes do que ela. Mas eu vou dizer para você, se você colocar esse teu desejo em prática, sem prestar atenção no mundo dos limites, pode ter certeza, o diabo ajuda a fazer, mas não ajuda a esconder. Vem bomba aí para frente, filho. Hein, filha? Vem bomba. Porque tem mulher também, tem muitas mulheres, aliás, que também deixa o marido chupando o dedo e vai atrás lá do saradão. Que tristeza isso, né, gente? Viver somente o mundo dos desejos. Sabe que esse imediatismo é um perigo muito grande. Eu vejo quando eu vou, às vezes, no mercado, eu vejo aquelas crianças. Olha, por Deus do céu, às vezes eu agradeço a Deus não ter filho. É porque eu sei que não é fácil para educar. É porque a criança diz assim: mãe, eu quero aquele carrinho. A mãe diz: não, filho, agora eu não posso, tem que... Ah, mãe, eu quero! Ah! É ou não é assim? A criança quer e tem que ser para já. A criança não sabe esperar. Ela não tem controle sobre o mundo dos desejos dela. E aí o pai e a mãe tem que saber controlar. Eu digo para você, mãe, você, pai, você que não sabe tocar o filho a controlar o mundo dos desejos, você está criando um futuro marginal, talvez um futuro dependente químico. Porque aquele que não aprendeu a controlar o mundo dos desejos, depois vai virar às vezes até um prostituto, uma prostituta da vida, um ladrão, porque se não consegue comprar, ele rouba, mas ele tem que ter, porque desde criança aprendi assim, eu chorava, me esperneava, eu ganhava. É triste, mas a gente tem que aprender a conviver com o mundo dos limites. Para mim não era fácil. Eu me lembro que a gente veio de uma família meio pobre, né, Diogo? O Diogo sabe disso, que quantas vezes a gente ia no mercado, a gente via aqueles carrinhos bonitos lá, a gente vinha meio choramingando, a mãe só dizia assim: fique quietinho, senão depois a gente conversa. A gente sabia que aquela conversa ia sair cara, então a gente já ficava quieto. A gente aprendeu o mundo dos limites já cedo. Meu Deus, eu me lembro que tinha um ônibus bonito, assim, eu tinha vontade de ter um ônibus daquele. Você olhava lá dentro, tinha até os banquinhos assim. Falava: ah, eu com um ônibus desse para brincar. Né? Ficava imaginando eu brincando. Ih, gente. Toda vez que ia no mercado, olhava e ia lá namorar aquele ônibus lá, a mãe tinha que ir buscar. Vamos lá, vamos, fica junto comigo. Nada desses carrinhos, já está grande demais. Mas sabe que conviver com esse mundo dos limites me ajudou? Eu não sei se eu seria padre hoje, se a minha mãe não tivesse muitas vezes mostrado que não é tudo aquilo que você quer que você pode ter, filho.
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0: Maravilha, maravilha, você que está acompanhando as pregações aí do padre, né, gente? É mais uma pregação que eu tenho certeza que está mexendo, como tantas pregações que mexe mesmo. Essa pregação, eu digo para você que tem atingido centenas e centenas de acessos pelo YouTube, milhares de acessos pelo Facebook, milhares mesmo, viu, gente? Tem pregações que passam mais de 200 mil acessos através das nossas redes sociais. Eu espero que você possa também compartilhar com as pessoas pregações como essa, tá? Padre Cleberson, já voltando com você com o Jovem Coragem, bem rapidinho, intervalo, já estou voltando.

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2: 20 horas e 12 minutos.
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4: Naquele tempo começou Pedro a dizer a Jesus: eis que nós deixamos tudo para te seguir. Respondeu Jesus: em verdade vos digo, quem tiver deixado casa, irmãos, irmãs, pai, mãe, filhos, campos, por causa de mim e do Evangelho, receberá 100 vezes mais, agora nessa vida e no século futuro a vida eterna. Muitos que agora são os primeiros serão os últimos, e muitos que agora são os últimos serão os primeiros. Palavra da nossa salvação. Glória a vós, Senhor. A palavra de Deus hoje vem nos falar de uma promessa. E como é gostoso nós percebermos que no dia a dia a gente vai cumprindo as promessas de Deus, porque muitos já deixaram tudo para seguir Jesus. E olha que deixar pai, mãe, filhos, terras, não significa só seguir a vida religiosa. Tem muitas pessoas que hoje assumiram a vida matrimonial, são casados, mas tem aquele tempo privilegiado para Deus. Deus está em primeiro lugar. Servem a igreja, o nome de Deus é proclamado sempre dentro da casa, a palavra de Deus é colocada em prática no dia a dia, então significa que você deixou tudo. Tudo em segundo plano. Está entendendo? Esse deixar tudo significa não colocar nada na frente de Deus. É Deus em primeiro lugar. E a palavra de Deus faz promessas. Receberá 100 vezes mais. Nós teremos muito mais. São Marcos nos mostra a preocupação de Pedro. Uma vez que deixamos tudo para te seguir, Senhor. E a resposta de Jesus leva em conta exatamente a mesma perspectiva do sábio. Em Eclesiástico, a palavra de Deus nos revela tantas promessas. O Pai recompensa 100 vezes mais. 100 vezes mais. O Deus dá muito mais. Hoje você pode estar perdendo, mas amanhã você vai ganhar. Entretanto, não se considera apenas a facilidade, o ganho, mas a palavra também de Deus diz, como perseguições. Como seria bom a gente ter uma vida sem tribulações, sem perseguições? Não, tem, o Senhor diz, vai ter perseguições. Mas Ele está conosco. Se nós o colocarmos em primeiro lugar, Ele está conosco para nos defender. Senhor, obrigado por aqueles que já estão gozando dessas promessas e esse filho e essa filha que ainda não o colocou em primeiro plano, que possa se converter. Que essa bênção esteja sobre a tua vida, trazendo Deus em primeiro lugar. E tudo mais vos será acrescentado. Não é promessa minha, é do Senhor. A minha bênção em nome do Pai, do Filho e do Espírito Santo. Amém. Amanhã é quarta-feira, juntinhos no Evangelho do Dia. Não deixe de compartilhar. Tem muita gente precisando ouvir essa mensagem.
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0: Ô, povo amado de Deus, que alegria poder receber você aqui no nosso programa Jovem Coragem. Olha só as mensagens que vão chegando lá no site do padre, www.padreclebersevangelista.org.br. Adilson de Curitiba, pela minha família, eu peço, padre, nós perdemos o nosso pai, a tristeza ainda é grande, então peço a sua bênção. Tá bom, Adilson, vamos rezar. A Kelly de Balneário Camboriú, Santa Catarina, pedindo, ela assiste as pregações do padre, e ela falou que a pregação que mais tocou para ela foi sobre ataque espiritual. Ela disse que ela se identificou com o quarto nível da pregação. Ô, Kelly, que Deus abençoe. E você que ainda não acompanhou essa pregação, a Kelly está indicando, viu? De Camboriú, Santa Catarina, acompanhou a pregação. E está gostando dessa também, Kelly? Que o padre está passando hoje aqui no Jovem Coragem? Espero que sim, viu? A Rosemary de Umbá, Montenegro, é o país Montenegro. Olha, obrigado, padre Cleberson. Hoje eu ouvi uma pregação do Senhor e eu queria dizer que gosto muito de ouvir, viu, pregações como essa. Para mim, foi um bálsamo, diz ela. Oh, coisa gostosa, hein, filha? A Rosemary de Ubá. Também Aurilene de Fortaleza, parabéns, obrigado pelo seu sacerdote, obrigado pelas suas pregações. Ô, Aurilene, Deus abençoe. O povo de Fortaleza lá ligadinho com a gente, né, gente? É, povo de Fortaleza, a Fortaleza é a terra onde o padre Reginaldo gravou o DVD 1 milhão de vozes, né? E o povo lá ama essa programação. Gente, vamos para mais uma parte então da pregação. Tenho certeza que você vai amar as pregações, essas pregações que o padre traz, porque são selecionadas. Coragem, coragem. A gente fala jovem coragem porque não tem idade para ser jovem. E a palavra de Deus nos pede coragem, né? Vamos lá, vamos de pregação. Roda mais um trecho da pregação lá.
1: Porque não pensem vocês que é fácil ser padre nos tempos de hoje, onde as pessoas parecem que vivem somente em função do mundo dos desejos. Não pensem vocês que é fácil a gente ter que renunciar a tantas coisas que vocês sabem que é próprio de um sacerdote, que nós precisamos renunciar. Mas a gente vive tão feliz, gente, quando a gente percebe que viver o mundo dos limites é possível. É possível. Hoje a gente vê essa juventude aí. Meu Deus, falar em viver o namoro santo para muitos jovens é terrível, porque ele aprendeu sempre a viver no mundo dos desejos. Então, ele conhece uma menina numa noite, naquela mesma noite, ele já está transando com a menina, porque tanto ele só vive no mundo dos desejos, como a menina também. Então, não precisa nem saber o nome dela. E é tão triste a gente ver isso. Porque a gente percebe que é do jeitinho que o diabo gosta. O diabo quer que você viva somente em função do mundo dos desejos. Olha só a história de Adão e Eva. Oh, Jesus, aquela serpente, a prefiguração do próprio demônio, né? Deus disse para Eva: todos os frutos que aqui tem são de vocês, só não comam o fruto que está no meio. E aí vem a serpente dizer para ela: ei, mas o fruto que está no meio é melhor, hein? Coma daquele que está do meio, aquele lá. Não, o Senhor disse que a gente não pode, porque, não, ele sabe que o dia que vocês comerem daquele fruto, vocês vão ser igual a ele. Coma, boba. Quantas vezes Satanás disse no teu ouvido, né? Vai, faz, não seja bobo. Depois você dá um jeito, depois você resolve o problema. E Satanás é tão sujo, que depois ele faz muitas famílias, depois de destruídas, muitas pessoas depois de arrasadas, porque experimentaram a droga pela primeira vez, porque buscaram aquela relação extraconjugal, porque não pensaram nas consequências, depois vem chorar para o padre e dizer: padre, se eu soubesse, eu não tinha cometido aquele pecado. Eu já sei dessa história. Satanás adora ver as pessoas agindo somente no mundo dos desejos. Diga assim comigo: a cruz sagrada seja minha luz. Não seja o dragão meu guia. Retira-te, Satanás, porque é mal que tu me aconselhe. Beba tu mesmo do teu próprio veneno. Uma oração de São Bento que a gente deveria rezar sempre, porque a gente vive debaixo do mundo espiritual, onde infelizmente às vezes a gente está só vivendo de acordo com o mundo dos desejos. E tem gente que paga consequência séria. No meu livro A Luta Contra o Mal, eu digo que a primeira fonte do mal que existe, sabe quem que é? Nós mesmos. A grande maioria dos males que você vive, talvez da desgraça que é a tua vida hoje, sabe quem é culpado disso? Você mesmo. porque você talvez não soube tomar decisões na tua vida e teve que arcar com a consequência. Ah, se eu soubesse, quando eu desejei fumar o cigarro daquela pessoa, ela fumava, era tão bonito, parecia que rebolava aquele cigarro na boca, pedia um para mim. Não controlou o mundo dos desejos. Depois, lá futuramente, veio o câncer, por exemplo. E como é triste ver uma pessoa morrendo de câncer, né? Padre Léo, falecido Padre Léo, dizia: muitas pessoas me perguntaram, como que pode um padre ter câncer? E ele disse: esse câncer não foi Deus que me deu, fui eu que me dei, quando eu usei droga quando era jovem. Consciência de um sacerdote: fui eu que me dei esse câncer, sou eu culpado por esse mal que eu estou pagando agora. Sabe, gente, hoje Deus instruindo você, porque Deus te ama, Deus quer o teu bem, e Deus hoje olha para você, parece que quer devorar você com o amor dele, dizendo: cuidado, filho. Satanás, ele é astuto, ele mostra tantos desejos desse mundo, mas não mostra consequências às vezes para você. Cuidado, não seja imediatista, como as crianças são. As crianças são, é até compreensível que as crianças vivam somente no mundo dos desejos. Mas vamos e venhamos, você já cresceu? Já era hora de você ter aprendido que nem tudo aquilo que você deseja você deve colocar em prática. Quem está entendendo essa mensagem, diga amém. Amém. Sabe, gente, que tem mulheres que eu vejo que vivem, me perdoe dizer as mulheres, mas isso é porque eu atendo muitas mulheres no meu atendimento espiritual, mulheres que às vezes vivem praticamente como uma prostituta, porque querem satisfazer todos os desejos do marido. Sabe, filha, ao invés de você fazer todas as posições que ele te cobra na cama, com medo de você não perder para a amante, comece a mostrar para o teu marido que existe o mundo dos desejos e o mundo dos limites. Você veio de uma família talvez tão boa, uma família católica, como que você pode, filha, querer satisfazer os desejos do teu marido? Isso que eu estou falando para as mulheres. Pior ainda, e mais prostituição ainda, é quando são as namoradas que querem satisfazer os desejos do namorado. Ah, padre, eu tinha tanto medo de perdê-lo, então ele me pediu para que a gente fizesse sexo antes do casamento e eu acabei cedendo. E eu imagino Satanás batendo palmo, dizendo: do jeitinho que eu gosto, que você feche os olhos para o mundo dos limites e viva somente o mundo dos desejos. Satanás é peçonhento. Porque quando a mulher aparece grávida, parece que aquela criança passa a ser um atrapalho, né? Quantas mulheres chegam a dizer, né, que desejam abortar, porque aquele filho indesejado foi somente uma atração que ela teve. Ela não conseguiu resistir no último momento. Filha, você não era criança. Você tem que arcar com a consequência. E não pode querer agora matar o filho, porque você não é aquela criança que pede para a mãe o carrinho no supermercado ou a boneca, a menina, e a mãe tem que dar na hora. Desejo todo mundo tem. Agora nós somos convidados a controlar os nossos impulsos, a viver também o mundo dos limites. Sabe, gente, esse mundo dos desejos, às vezes, talvez você mora com uma pessoa que você jurou amor e fidelidade, e ao invés de você ajudar essa pessoa, você tem vontade, às vezes, até de esganar essa pessoa, porque passou o tempo. Às vezes o teu desejo é um desejo tão pecaminoso. Ah, pá, estou com desejo de abandonar tudo, desejo de ir embora. Tenho desejo. Calma, calma. Procure pessoas de Deus para que você possa esclarecer as coisas. Aquilo que você está desejando, de fato, isso que você deseja, é simplesmente algo humano? Ou será se tem também algo de demoníaco aí? Tem desejos que são desejos inspirados pelo Espírito Santo, mas eu digo assim, que infelizmente, eu penso que Satanás ganha de Deus nesse sentido, porque nós somos tão pecaminosos que muitas vezes nós desejamos mais o mal do que o bem. Olha o que São Paulo diz: por que eu desejo somente as coisas da carne e deixo de desejar aquilo que me leva para o céu? Diz São Paulo. É porque nós somos assim.
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0: Maravilha, você que vai

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1: 20 horas e 29 minutos.
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0: Maravilha, maravilha. Tá chegando um monte de pedidos de oração, mensagem de gente que tá falando que tá amando as pregações desse jovem coragem. Hoje o padre mandou uma pregação aqui de fogo, né? A Geralda lá de Nazarezinho, olha o nome da região. Nazarezinho é de Paraíba. A sua bênção, padre Clebson. As suas pregações são maravilhosas, de cura e libertação mesmo. Parabéns, servo de Deus. Obrigado, Geralda. Deus abençoe. De Nazarezinho, ela. A Cristiane de Curitiba, peço oração por todos da minha família, que Deus abra as comportas do céu, eu confio em vós. Ô, Cristiane, que linda essa mensagem. É, tem uma passagem bíblica que fala isso, que Deus abre as comportas do céu para abençoar aqueles que são fiéis, né? Está no livro de Malaquias, se eu não me engano. A Silmara de Rio Branco do Sul, é por minha família, pela saúde da minha mãe, e por minha saúde, por meus filhos, que deixam o vídeo da bebida. Reze por nós. No final do programa, o padre vai dar uma bênção especial, tá, Silmara? Padre, coloca a água aí, chave do carro e da casa, aproveite que o padre abençoa. A Valda de Juazeiro do Norte, Ceará. Acompanho sempre suas pregações pelo YouTube. Eu adoro, padre, seu programa. Deus abençoe. A Gisele de Curitiba, padre, quando acho que já escutei palavras suficientes, o senhor manda uma melhor ainda. Ô, Gisele, que bênção, filha. Que bom que você está gostando do programa Jovem Coragem. O padre está mandando aí para vocês. Essas pregações, eu tenho certeza que cura, que liberta mesmo. Porque é a palavra de Deus, né? Vamos de pregação, povo de Deus. Vamos de pregação. Não podemos perder tempo, que o tempo voa. Roda lá.
1: É como a história daquela mulher que estava caminhando com o marido, com uma vontade de matar ele, porque ela não aguentava mais aquele casamento. E aí estava caminhando e encontra um sapinho. O sapo estava pendurado, agarrado num galho, por causa do rio, da enchente. O sapo estava quase caindo naquela lagoa e ia acabar morrendo. E o sapo dizia: me salve, por favor, me ajudem. E logo ele disse: olha, amor, um sapo falando. E ela disse: ah, vamos correr daqui. Não, vamos lá, vamos ajudar. E foram lá até o sapo. E o sapo disse: se vocês me ajudarem, eu era um príncipe encantado. Se vocês me ajudarem, eu vou conceder 3 pedidos para cada um de vocês. Ela já sorriu: oh, beleza, é agora que eu mato ele. Vamos lá. Aí ajudaram o sapo. Quando tiraram o sapo, aí ele falou: peça você primeiro, mulher, você é mais burra. Se você fizer alguma cagada, depois eu desfaço. Peça você primeiro. Aí ela diz: ah, eu quero ser. Aí o sapo já disse: oh, mas tem uma coisa. Tudo que você pedir, o teu marido vai ter 10 vezes a mais. Aí ela pensou: ai, ai, ai. Tudo, e do mesmo modo, tudo que você pedir, a tua mulher vai ter 10 vezes a mais. Presta atenção no que você vai pedir. Tá bom, ela diz: eu quero ser uma mulher bonita, mais bonita do que eu sou. Ele diz: olha, as mulheres vão cair de pau em cima do teu marido, ele vai ser mais bonito. Não, nem que seja. Ela se transformou-se numa mulher com um corpinho de violão.

0: a sanfona virou um violão. Aí ele diz: nossa, como eu estou linda. E agora eu quero me transformar numa mulher rica. Olha, diz o sapo, o teu marido vai ser 10 vezes mais rico, hein? Ah, nem que seja, eu quero ser rica. A mulher ficou rica. E agora o marido diz: vai, uma vez, mulher, agora o que você vai pedir? Você também é tão burro que eu estou bem melhor que você já, sem fazer meu pedido. Ela diz: eu quero que me dê assim um infarte, mas bem, bem de leve, que nem me afete. Bem de leve. E o marido caiu morto no chão. Deu 10 vezes mais nele. Interessante, né, gente? Diga assim comigo: os maus desejos destroem relacionamentos, destrói famílias. Sabe, gente, que Deus possa nos inspirar nesse dia a desejar mais as coisas dele. Eu sei que não é fácil, isso exige oração, exige participar de missas como essa. Você que vem aqui, eu tenho certeza, você começa a desejar coisas que você não desejava antes. Tem gente, por exemplo, que está dizendo assim: poxa, essas músicas lindas dessa Santa Missa, eu tenho que levar esse CD do padre, ouvir lá em casa. Quero ler um livro de espiritualidade, vou ler mais a Bíblia. Percebe que a gente não tem desejo das coisas de Deus às vezes? Qual foi o último livro que você leu, filho? Hein? Você já leu a Bíblia inteira? Mas talvez a novela você não perde um capítulo, não perde um filme. Quando é para escolher, eu vejo lá na Fonte de Misericórdia. Olha que os meninos estão em tratamento lá. Esse tempo nós chegamos com vários filmes lá. Tinha só um religioso. E o resto era tudo, era o filme de um matando o outro, era filme de ação, era, enfim, filme de presidiário. Qual o filme que vocês querem? Gente, vocês acreditam que o filme religioso só teve um voto? Que fui eu que votei ainda? Porque nós desejamos muito mais as coisas do mundo. É assim. Hein? Quando você estiver lá na tua casa, está todo mundo lá assistindo aquele filmão, aí diga para eles assim: vamos assistir uma missa que vai passar na televisão, é uma benção aquele padre. Faça isso para você ver quem que sobra na sala. É porque nós temos a tendência de desejar mais as coisas do mundo, mais as coisas do mundo do que as coisas de Deus. Sabe, gente, a gente percebe como que Deus às vezes vai agindo na nossa vida quando nós vamos refletindo sobre essas coisas, né? Tem uma frase muito bonita que diz assim: os nossos desejos são como crianças pequenas, quanto mais lhe cedemos, mais exigentes eles se tornam. Repito para você: os nossos desejos são como crianças pequenas, quanto mais nós cedemos, mais exigentes eles se tornam. Quanto mais você ceder aos seus desejos, mais viciado você vai se tornar, mais dependente você vai se tornar, mais hábil você vai se tornar e mais inclinado a fazer o mal. Mais inclinado. Eu vejo pessoas que, às vezes tem jovem que vem confessar com o padre. Pelo amor de Deus, gente, às vezes se confessou num dia, no outro dia está de novo o mesmo pecado. É pecado, por exemplo, da masturbação. Falei: filho, mas você se confessou ontem que se masturbou? Ele diz: ah, padre, só hoje foi 3 vezes. Se tornou um hábito. É porque aquilo é um reforço negativo, né? É um reforço negativo. Quanto mais você faz, perceba para você ver, começa a usar de palavrão para você ver dentro da tua casa. Quanto mais palavrão você citar dentro da tua casa, mais aquilo vai se tornar comum. Tem gente que diz palavrão e diz até sem raiva. Ele diz porque já é hábito na casa dele. Nunca me esqueço, lá na Lapa, numa ordenação que eu fui, chegou um velhinho na sacristia, estava até o bispo. Ele chegou para o bispo e disse: seu bispo, que missa lazarenta de boa, hein? O bispo não sabia onde enfiar a cara. Ele disse: ah, obrigado, viu? Ora, mas que missa, hein, bispo? Lazarenta. É porque isso se tornou um hábito. Tem outra frase que eu achei bonita também sobre essa questão, que diz assim: se um homem pudesse ter metade dos seus desejos realizados, ele teria mais aflição do que prazer. Olha só, para você que às vezes até pensa assim: poxa, se eu pudesse colocar em prática todos os meus desejos, hein? Se eu pudesse colocar em prática. Diz essa frase: se um homem pudesse ter a metade dos seus desejos realizados, teria muito mais aflição do que prazer. Pode ter certeza, a maioria das pessoas que estão presos hoje é porque colocaram o desejo em prática. Não só tiveram vontade de matar, mas mataram mesmo. Não só tiveram vontade de ter sexo com aquela pessoa que ele nem tinha compromisso, mas tiveram, nem que seja na marra, mas eu faço. Tem gente que é assim. É por isso que estão lá encarcerados, porque colocaram em ação os seus desejos. 1 Coríntios 7, 9 diz assim, Gálatas 5, 24, perdão: os que pertencem a Cristo, os que pertencem a Cristo Jesus, crucificam a carne com as suas paixões e os seus desejos. Os que pertencem a Jesus crucificam a carne. É por isso que eu não aceito essa história de uma pessoa que diz assim: ah, padre, mas aquela pessoa é tão boa, ele está vivendo, por exemplo, numa dependência, só que ele não consegue sair. Mentira. Todos nós conseguimos sair do pecado. É uma falta de decisão. A sua decisão, filho, tem que ser pautada no mundo dos limites. Chega, eu quero ajuda. Se você não pode sozinho, sai correndo para pedir ajuda. Mas sai da onde você está, porque talvez sozinho você não consiga mesmo. Mas eu quero ver Satanás conseguir com o poder de Jesus Cristo. Eu quero ver Satanás poder com o poder de nosso Senhor. É por isso que nós estamos tirando o jovem da maconha, da cocaína, do crack, lá na fonte de misericórdia. Porque quando eles tomam a decisão que eles querem sair, nós recuperamos lá. Por quê? Porque lá nós temos Jesus. E aí Jesus vai colocando no coração daqueles jovens o desejo de começar a viver as coisas de Deus. Posso orar por você? Feche teus olhos um instante. Senhor, eu não conheço esse teu filho, essa tua filha. Não sei em que mundo ele está vivendo. Talvez até a gente tenha aqui pessoas equilibradas entre o mundo dos desejos e o mundo dos limites, que é a tua palavra. Mas eu peço, Senhor, tem pessoas talvez tão boas aqui que estão vivendo ultimamente somente no mundo dos desejos. Estão precisando imediatamente de ajuda, porque a cada dia que passa está se afundando mais. Eu peço como sacerdote da tua igreja uma bênção especial nessa noite, para que haja cura e libertação no poder do teu nome, por Cristo nosso Senhor. Amém.
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2: E você que está participando aqui com o padre dessas pregações maravilhosas, o padre vai para mais um intervalinho, é bem rapidinho, e daqui a pouquinho o padre vai voltar com os melhores momentos de espiritualidade. O padre sempre gosta de colocar, porque nessas missas que o padre celebra, o padre traz aqui as pregações, mas depois também aqueles momentos de cura interior. Tenho certeza que você em casa vai sentir a presença de Deus nesse momento de cura interior, que o padre vai aqui colocar um trechinho para você. Daqui a pouquinho, e tem bênção também da água, carteira de trabalho, chave do carro e da casa, põe tudo aí, vai buscar, que dá tempo. No intervalo eu já volto.

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1: 20 horas e 43 minutos.
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0: E você que vai acompanhando o programa Jovem Coragem comigo, seja bem-vindo. Você que está agora começando, acabou de ligar o rádio, não tem problema. O padre Kleber, seu evangelista, que está aqui com você, aqui no programa Jovem Coragem. O padre está colocando uma pregação aqui que está tocando em muitos corações, viu? A Geralda, que está comigo, a Silmara, a Gisele, aí pedindo oração. E está chegando mais aqui. O padre já leu, eu acho que aquele lá, deixa eu ver aqui mais quem vai chegando. O Otávio Miranda, de Curitiba, do centro de Curitiba, ele diz assim: padre Clebson, gosto muito das suas pregações. O senhor é um padre massa. Olha só, o senhor é um padre massa. Gostei dessa, viu? Gostei, porque é o jeito do jovem cumprimentar, né? Também a Inês de Fortaleza: padre Clebson, gostaria de pedir oração pelos meus irmãos que estão em tratamento. O Manuel Francisco, muito obrigado. Vamos colocar aqui o Manuel. A Silva de Lençóis Paulista, São Paulo: sua bênção, padre, peço oração pela minha filha. Ela está passando por um momento de muita tribulação. Suas palavras nos edificam. Obrigado, Silvia. Obrigado pela audiência aí, querida. A Tereza, lá dos Estados Unidos. Olha onde que vai. Pelo site do padre Reginaldo Ligadinha. Padre Clébio Zapaz, meu nome é Maria Tereza. Encontrei uma pregação sua aqui no YouTube. Depois entrei no seu site. E agora, padre, não perco mais nenhuma das suas programações. Muito obrigado pelo carinho, tá? Tô vendo aqui que essa pregação também vai mexer muito comigo, com a minha história. Quero colocar em prática. Tereza dos Estados Unidos. Olha só que bênção viver. A Juscelia de Niterói, Rio de Janeiro, pedindo oração. A Ivete de Itapiruçu: eu estou escrevendo para agradecer esse programa maravilhoso e abençoado. Oi, Ivete. Deus abençoe, meu anjo. Confesso que me emocionei ao ouvir suas pregações. A Juscelia está dizendo do Rio de Janeiro. Era tudo o que eu precisava ouvir, padre. Crescer mais na fé. Obrigado mesmo pelas suas pregações e por mais essa pregação que hoje o senhor partilha com a gente. Josélia de Niterói. Obrigado, meu anjo. Deus abençoe mesmo, tá? Gente, momentos de espiritualidade agora que o padre quer colocar pra você, tem certeza que vai te ajudar. Os melhores momentos de espiritualidade dessa missa, onde nós gravamos essa pregação que hoje estamos trazendo pra você. Roda lá.
1: Põe a mão no teu coração, feche teus olhos um instante. E diga assim comigo: meu Senhor e meu Deus.
2: Meu Senhor e meu Deus.
1: Que bom estar aqui.
2: Que bom estar aqui.
1: Sentindo a tua presença.
2: Sentindo a tua presença.
1: Sonda-me, Senhor.
2: Sonda-me, Senhor.
1: Olhe para minha alma.
2: Olhe para minha alma.
1: Porque embora eu seja pecador.
2: Porque embora eu seja pecador.
1: O Senhor conhece a minha fé.
2: O Senhor conhece a minha fé.
1: É muito bom estar aqui.
2: É muito bom estar aqui.
1: Essa é uma linda canção que nós vamos cantar. Ela é suave. Enquanto o ministério vai se posicionando para poder orar por vocês, eu quero pedir para o Senhor hoje, assim como quando a gente faz aquele exame de endoscopia, uma sonda entra lá dentro de nós, que o Senhor possa fazer parecido com isso do ponto de vista espiritual. Que Ele possa ir lá na sua alma, filho, e nesse momento curar aquilo que precisa ser curado. Porque a gente, às vezes, nem sequer imagina que entre quatro paredes, o Senhor está ali nos sondando. O Senhor sabe tudo, tudo, tudo, tudo, tudo. O Senhor sabe tudo. A gente não esconde nada dEle. E olhando para a nossa alma, Senhor, como se nós estivéssemos aqui despidos, eu peço para o Senhor curar as nossas feridas, aonde tem impulsos, aonde, Senhor, tem dificuldades seríssimas. Aonde nós estamos machucados, talvez aí na alma, que o Senhor possa nos sondar para nos curar. Eu sei

0: Deixa eu perguntar uma coisa para você. Se você pudesse fazer uma ligação hoje para Jesus e pudesse conversar com Ele pessoalmente, o que é que você pediria para Ele, filho? Se você pudesse expressar teus sentimentos, o que será que você falaria pessoalmente com o Senhor? Mas eu vou dizer, não precisa de ligação nenhuma, não precisa falar nada, não precisa falar nada. Ele te conhece, Ele te sonda, Ele sabe tudo o que você está sentindo, Ele sabe o que você está passando no momento. Eu só sei de uma coisa: o Senhor vai te capacitar nesse dia de hoje, nessa noite, para que você possa continuar a sua trajetória. Nós todos estamos indo por um caminho só, que é o paraíso. Acredite você ou não, talvez você esteja passando por um momento de tribulação, porque você está pagando a consequência do seu próprio pecado, dos seus próprios erros. E o Senhor vai te cercando em volta, o Senhor vai sondando você. Por isso diga para Ele, do íntimo do teu coração: Deus, Tu me cercastes em volta. Ele está em todo lugar, em todo lugar Ele está te sondando, todo lugar. Sonda, Senhor, porque Tu nos cercastes em volta.
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2: Ô, povo abençoado, que bom que você acompanhou. E é claro que dá vontade de a gente continuar, mas o programa está acabando, gente. O padre vai rezar, não quero deixar você não sem essa bênção especial nesse programa Jovem Coragem de hoje, tá bom? Olha o padre Clébio aqui, cheio de vontade de querer ungir e abençoar a tua vida. Vamos lá, tem copinho com água, carteira de trabalho, chave do carro e da casa aí? Vamos abençoar?

que Deus Eterno Todo-Poderoso possa abençoar a sua vida, porque a nossa proteção está no nome do Senhor. Senhor, eu vejo com os meus olhos espirituais, copo com água, carteira de trabalho, chave do carro e da casa aí na frente, roupas de pessoas que precisam dessa bênção. Todos aqueles que estão enfermos, pessoas que foram tocadas pela palavra nesse programa de hoje, Senhor, que essa bênção permaneça, de muita cura, de muita libertação, mas que teu filho possa vencer, no poder do teu nome. Eu abençoo, Pai, Filho e Espírito Santo. Amém. Fique na paz, que Deus abençoe você. Um abraço aqui do Padre Cleverson Evangelista para você. Deus abençoe.

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1: Esse é mais um versículo do dia. Que o nosso Deus venha preencher o seu coração. E eles disseram: crê no Senhor Jesus Cristo e serás salvo tu e a tua casa. Atos 16:31.
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2: 20 horas e 57 minutos.
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7: Olá, gente, estamos chegando com o Som Católico aqui na sua rádio preferida. Pedimos passagem para trazer as mais tocadas do segmento católico. Aumente o som, eu sou o Fábio Vaz e esse é o Som Católico.
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